0: Pesca que foram apreendidas e destruídas de janeiro até o momento na província de Tete. O número faz parte das 585 artes confiscadas durante as operações de fiscalização. O administrador marítimo de Tete, Augusto Luiz, disse que a quantidade de redes inapropriadas para as atividades pesqueiras destruídas neste ano supera as demolidas em igual período de 2025.
1: Nós tivemos uma presença em Zumbo, por isso que há muita diferença em termos de artes destruídas no ano anterior, que não passa de 200 artes, que agora destruímos 466 artes. Por quê? Nós não tínhamos presença em Zumbo. Agora contamos com uma delegação em Zumbo. Por que nós fomos para Zumbo? Porque era o distrito que nós tínhamos sempre informação do uso de artes nocivas e havia facilidade de comprar essas artes a partir dos nossos países vizinhos. Estamos a falar principalmente de Zâmbia, porque o Zumbo faz fronteira ligeiramente com Zâmbia.
0: Administrador Marítimo de Tete, Augusto Luiz. Na atualidade internacional, Médicos Sem Fronteiras alertam que as comunidades não estão a receber apoio adequado para conter a doença do ébola na República Democrática do Congo. Num comunicado, a organização diz que a epidemia continua a propagar-se nas comunidades que já enfrentam conflitos, violência, deslocações, fome, entre outras emergências de saúde. A Médicos Sem Fronteiras defende, por isso, que é urgente reforçar nas comunidades a formação de profissionais de saúde e líderes comunitários sobre as medidas de prevenção e controlo para conter a doença. Segundo as autoridades congolesas, a epidemia já causou mais de 2.600 mortes e há 5.514 casos confirmados. Fechamos com o tempo. A cidade de Tete poderá registrar esta terça-feira 32 graus centígrados de temperatura máxima, seguida por Beira, Nampula, Maputo e Xai-Xai com 29 graus. Pemba e Quilimane 28, Vilanculo 27, Chimoio e Inhambane 26, por último Lixinga 25 graus centígrados de temperatura máxima. Apresentamos as notícias a esta hora, as próximas às 3 horas.

0: tendo em conta que estivemos aqui em Simão e camaradas para renovarmos o nosso pacto com o povo, queremos apelar a todo o povo moçambicano para denunciar todo tipo de comportamento criminal e qualquer pessoa, incluindo membro da Frelimo, cometer as autoridades competentes para responsabilização individual. Sobre este aspecto, gostaríamos também de apelar a todos para não embarcar em falsas acusações ou denúncias só para denigrir o bom nome de cidadãos honestos e de trabalhadores.
1: Presidente da República, Daniel Chapo. 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
2: 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Obrigada pela preferência. A seguir vamos abordar conteúdos de âmbito social. Continuamos a contar consigo.
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2: Olá, é para nós um privilégio estar na sua companhia. A nossa responsabilidade social continua a traduzir-se no compromisso de informarmos com ética, promovermos a cidadania e darmos voz às comunidades rurais. É no âmbito da responsabilidade social da Rádio Moçambique que existimos para contribuirmos para o desenvolvimento, educação e integração social das comunidades.
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2: Hoje vamos divulgar informações sobre o HIV com vista a alcançarmos comunidades locais e tentarmos eliminar barreiras de leitura com vista a transmitirmos orientações de saúde de forma direta e humanizada. Para o efeito, vamos contar com o apoio de mulheres ativistas da Associação Kutandiza Azinge, da província de Tete.
4: Sebastiana,
2: muito obrigada por estar conosco em linha a partir daí de Angônia. Portanto, trabalha na Associação Kutandiza Azinge. O que é que faz exatamente?
4: Eu sou ativista no Centro de Programas. Nós trabalhamos mesmo diretamente com centros de saúde e com comunidade. E fazemos trabalhos diretos com os comitês de saúde, onde fazemos a recolha de algumas informações sobre algumas mulheres que abandonam o tratamento, fazemos seguimento dessas mulheres e sensibilizamos no sentido de elas voltarem ao tratamento e também trabalhamos a fazer sensibilização de seres discordantes. O que, que são seres discordantes? São, por exemplo, casais onde homem ou a mulher é seropositiva, mas o homem ele é seronegativo. Então, fazemos essas sensibilizações porque há casos onde há algumas separações e divórcios, por vezes até violência contra a mulher, porque ela testou positivo e o homem não quer aceitar aquela realidade. Então, nós entramos nestas famílias, conversamos com o casal, procuramos fazer entender ao casal que não é o fim e que devem se apoiar e que a vida ainda vai continuar na normalidade desde o momento que sigam com as recomendações médicas que vão receber no centro de saúde. E também fazemos sessões educativas e disponibilizar algumas informações importantes que têm a ver com HIV na comunidade. E essas informações nós damos também aos pais ou cuidadores de crianças vivendo com HIV-Sida.
2: Muito bem. E o que é que lhe motiva a trabalhar na associação? Por que é que está a fazer esse trabalho?
4: Uau! Primeiro porque gosto de ajudar mesmo. E é gratificante ver alguém que não tem uma certa informação e você pode partilhar.
2: Uhum.
4: É gratificante você ver que há uma mudança de vida graças a alguma coisa que influenciou de uma ou de outra forma na vida de algumas pessoas. E isso é muito gratificante, isso não tem preço nenhum. Por isso que não trocaria isso por nada. Eu digo que estou no lugar certo. Eu faço porque amo mesmo esse trabalho.
2: Exato. E gostaria que partilhasse um conselho para as mulheres vivendo com HIV-Sida sobre o que devem fazer para viverem de forma positiva.
4: Eu diria que se calhar muita coisa, mas de uma forma resumida, eu digo primeiro, sejam sempre mulheres batalhadoras. Nunca baixem a cabeça porque testaram positivo. Não é o fim quando você testa positivo. Pode continuar a levar a sua vida de forma totalmente normal, desde o momento que tome a medicação de forma correta e na hora certa, todos os dias. Se sempre que quiserem algum apoio, nós estamos sempre abertos para apoiar, desde a informação e o que formos capazes de apoiarmos.
2: Uhum. Muito obrigada por ter partilhado conosco o conhecimento que tem do trabalho que faz para apoiar, portanto, mulheres vivendo com HIV-Sida. Muito obrigada.
4: Obrigada, eu que agradeço. Lei da Sardinha.
2: Lei da Sardinha é mais uma interlocutora que, portanto, é colaboradora da Associação Kutandiza Azinge, da cidade de Tete, província de Tete, vai conversar conosco e vai também relatar-nos o que é que faz nesta associação.
5: Eu, na associação, sou ativista e financeira.
2: Muito bem. E então, fale-nos um pouco do que desenvolve sendo ativista e financeira ao mesmo tempo.
5: Nós, como ativistas, sensibilizamos aquela pessoa vivendo com HIV, dando-lhe força que não é o fim, mas é o início de uma nova vida, que é uma vida normal. Basta darmos o seguimento da medicação, mesmo com as dificuldades que a gente entende que a medicação cria fome, a maioria das mulheres são de nível baixo, as suas condições de vida, a partir do momento que ela já é detetada de ser uma mulher seropositiva, o marido abandona e ela fica com as crianças. Apesar de tudo isso, nós sempre tentamos dar o autoestima e levantar aquela austral da mulher, mostrando que se ela estiver firme, tendo o apoio, continuando com a medicação, mesmo sabendo da dificuldade, sempre tentando nos apoiar de mulher para mulher.
2: Exato, e é de mulher para mulher que estamos aqui a conversar no programa Exatamente. Solidariedade Moçambique, Juntos pela Responsabilidade Social. E então, o que é que lhe motiva a trabalhar nesta associação?
5: É gostar de conversar de mulher para mulher. Este é o primeiro pouco. E falar do HIV é uma coisa que a gente fui ouvindo, fui gostando de trabalhar e ouvir aquela sensibilidade daquela mulher, que ela não tem onde se esconder, mas quando ela está com uma mulher igual, ela consegue se abrir, consegue ser ela própria dentro dela, mesmo ela sabendo do sofrimento dele. Isto me motiva muito. Então, falando da área que é mais minha, que é a área financeira, é por mesmo faltando este apoio financeiro que a gente não tenha para poder apoiar aquela mulher, mas só por tu conseguires ver aquele sorriso, mesmo no fundo, aquele sorriso de uma mulher faz com que o dia seja mais alegre, que a gente consegue fazer isso.
2: Uhum. E já agora, qual é o conselho que gostaria de dar às mulheres vivendo com HIV-Sida sobre o que devem fazer para viver de forma positiva?
5: Continuar a dar o seguimento da medicação. A partir do momento que recebe esta notícia, não se abalem, porque nós hoje, pelo menos, já temos a medicação. Basta cumprir com aquelas recomendações médicas, que é o médico, o enfermeiro, que não desistam em nenhum momento. Mesmo na dificuldade, que tenham força, que tudo vai dar certo.
2: Muito obrigada. Mulheres moçambicanas que apoiam outras mulheres com necessidades, neste caso, que padecem de HIV-Sida. E a força que também dão a esta mesma mulher para acreditar que é, na verdade, o começo de mais uma nova fase da vida, citando as vossas palavras. Muito obrigada.
5: Obrigada, obrigada.
1: Sul.
2: 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Este programa surge da responsabilidade social da Rádio Moçambique. A seguir, vamos destacar matéria que vai contribuir para compreendermos questões relevantes em torno do impacto do género. O género molda profundamente a sociedade, influenciando a economia, a política, o mercado de trabalho e as relações familiares. Importa salientar que é vital que abordemos esta matéria, pois também somos pela educação, capacitação e enquadramento da mulher, tida como a impulsionadora do bem-estar de sua família e da sociedade no geral, com vista a prevenirmos a desintegração social. Ora bem, chegou o momento do diálogo com Tassiana Tomé, especialista de género e desenvolvimento social. É também cofundadora da Mukasi, colaboratório feminista. Por sua vez, é especialista de desenvolvimento de capacidades do programa Aliadas. Muito obrigada por estar aqui conosco nos estúdios da nossa Rádio Moçambique, Antena Nacional, no programa de responsabilidade social da Rádio Moçambique. Eu gostaria que nos falasse deste projeto. Qual é a visão e os objetivos da Mukasi, de acordo com o público-alvo a quem serve? Portanto, nós aqui mencionamos três projetos, mas vamos começar pelo projeto da Mukasi.
6: Antes de mais, muito obrigada pelo convite. É uma enorme alegria e prazer estar aqui com a Albertina e poder participar deste programa. A Mukasi Colaboratório Feminista surgiu de uma necessidade, que era a necessidade de criar e gerar conhecimento sobre questões de género e trazer este conhecimento para que fosse de utilidade para ações de advocacia, para ações de capacitação, quer de organizações, mas também de empresas e até de instituições públicas. Nós percebemos que havia um grande déficit de pesquisas, de estudos que fossem centrados nas questões das mulheres nos diferentes setores e queríamos poder trazer ou fazer esta interseção entre conhecimento, a produção de estudos e pesquisa e advocacia e comunicação. Também trazer este conhecimento de uma forma mais, digamos, digerível e acessível para o público mais amplo e alargado. E nós chamamos de colaboratório feminista porque, no fundo, é um espaço que é pautado pela ideia de colaboração entre mulheres. E nós somos um grupo de mulheres pesquisadoras, cientistas sociais, moçambicanas, e trazemos sempre esta perspectiva feminista, que no fundo é uma perspectiva que busca questionar as relações de poder desiguais e tentar construir uma sociedade moçambicana que seja mais justa, mais igualitária em todos os níveis.
2: Exato. E quando é que a Mukasi foi fundada e de que forma atuou na sociedade?
6: Nós surgimos mais oficialmente em 2022. Nós temos diferentes áreas de intervenção. Como eu dizia, uma das principais áreas é a produção de estudos e pesquisa. Um dos nossos primeiros estudos foi sobre o impacto do conflito e da insurgência em Cabo Delgado, este impacto especificamente nas mulheres e nas raparigas, e produzimos um estudo extensivo que olhava para desde como é que estavam a ser implementados programas humanitários de reconciliação e paz, como é que isso estava a afetar as mulheres também, em que medida elas participavam desses programas, mas também como é que o conflito tinha transformado a vida destas mulheres e as perspectivas que elas tinham de futuro. Então, esta é uma das áreas de atuação. A outra área é de desenvolvimento de capacidades. E aqui, portanto, trazer capacidades, sobretudo ligadas à participação e inclusão de mulheres, mas não só, porque nós também falamos de inclusão social num sentido mais amplo. E aqui são capacitações que são voltadas tanto para organizações da sociedade civil, como também, por exemplo, para empresas que querem ter políticas de recursos humanos que sejam mais igualitárias, que consigam promover, por exemplo, a progressão de carreira das mulheres dentro das suas empresas, ou que queiram atingir um público feminino. temos também outros projetos que são mais voltados para a comunicação.
2: Uhum.
6: Então, por exemplo, temos um podcast que se chama Mulher Revolução, uhum. que é um podcast que está disponível no Spotify e no YouTube, que as pessoas podem aceder facilmente, onde nós documentamos as grandes e as pequenas revoluções das mulheres, mas no fundo é também um espaço onde, de forma mais pedagógica, tentamos trazer o conhecimento e esses estudos que vamos realizando em diferentes áreas.
2: Uhum. A amiga ouvinte está na companhia do programa Solidariedade Moçambique, juntos pela responsabilidade social. Estamos a interagir com Tatiana Tomé, especialista de género e desenvolvimento social. É também cofundadora da Mukadzi, o laboratório feminista. Por sua vez, é especialista de desenvolvimento de capacidades do programa Aliadas. Ora, gostava de saber de que forma são realizadas as atividades quando falamos da Mukadzi e quais têm sido os benefícios para a mulher neste caso.
6: No nosso caso é um trabalho mais indireto, portanto são, como eu dizia, nós fazemos estudos diversos que depois servem para apoiar organizações que estão a fazer um trabalho com as mulheres e também tentamos trazer esta informação para que ela seja acessível às mulheres e tentamos deste modo criar espaços de reflexão, de diálogo, por exemplo, através do podcast Mulher Revolução. Uma das coisas que nós procuramos fazer é criar um diálogo intergeracional,
2: uhum.
6: Entre mulheres de diferentes gerações, mulheres atuantes de diferentes setores, desde mulheres que estão na arte e na cultura até mulheres que estão na política ou no ativismo. E a partir desse espaço e dessa possibilidade de troca entre estas mulheres, permitir que esta informação e esta reflexão chegue a outras mulheres e que elas possam se tornar mais conscientes,
2: uhum.
6: Dos seus direitos e também conhecer histórias de superação. Então, é uma atuação que eu diria mais indireta, mas que nós sentimos que é fundamental. E depois, estes estudos também têm uma importância muito grande do ponto de vista do que nós chamamos de advocacia, porque a nossa ideia é que este conhecimento sirva para mudar políticas públicas, para mudar também políticas institucionais. Então, por exemplo, uma das coisas que nós fazemos, só a título de exemplo, é também um trabalho de trazer estas abordagens de género para empresas e setores onde as mulheres ainda estão mais marginalizadas. Então, por exemplo, trabalhamos com o setor de energia ou com o setor de transporte e logística, para pensar em estratégias de como é que nós podemos elevar as mulheres e atrair mais mulheres para estas áreas e para oportunidades profissionais nestes setores que tendem a ser mais masculinizados. Então, um dos benefícios ou impacto indireto é também poder criar maiores oportunidades para as mulheres, oportunidades profissionais em setores laborais que normalmente tendem a ser mais dominados por homens.
2: Uhum. Bem, sabemos igualmente que é especialista de género, como já vínhamos aqui anunciando, e desenvolvimento de capacidades no programa Aliadas. O que significa para si, Tatiana Tomé, esta especialização como mulher?
6: Eu acho que, falando um pouco da minha trajetória pessoal, é a realização de um sonho, porque enquanto fui crescendo, fui percebendo diversas desigualdades no nosso país. O nosso país enfrenta elevados níveis de pobreza, mas também fui percebendo que isso afetava de forma diferente as mulheres. Fui percebendo que existiam normas culturais, sociais e que eram-nos impostos certos lugares e certas limitantes e condicionantes. E eu sentia, tanto a nível pessoal como naquilo que também é o meu propósito coletivo, sentia que queria poder contribuir para que isso fosse transformado, para que a gente pudesse ter um Moçambique mais igualitário. Então esta possibilidade, que foi acontecendo de forma muito natural ao longo do meu trabalho profissional, permitiu-me essa realização também como mulher, de sentir que estou a construir com outras mulheres, a aprender com outras mulheres. E obviamente, e acho que isto é importante dizer, as questões de género e ser especialista de género não significa apenas trabalhar com a mulher, é trabalhar
2: com homens.
6: Também com homens, porque é transformar normas sociais, normas culturais e relações de poder que dizem respeito tanto a homens como mulheres na sociedade. Então também é importante dizer que não é só falar de mulheres, mas é também perceber como é que os homens podem construir e contribuir para uma justeza maior e um maior equilíbrio equilíbrio de género no, no nosso país.
2: Por exemplo, de acordo com a realidade moçambicana na questão de género, quais são as vantagens que uma especialização desta natureza pode trazer para o país? Pode citá-las referindo-se à sua experiência profissional no terreno?
6: Primeiro, quer dizer, não é possível falar de desenvolvimento sustentável se metade da população do país enfrenta desafios muito profundos. Eu estou a falar aqui, e sabemos todos, que os níveis de violência são afetam desproporcionalmente as mulheres. Cada vez mais vemos inúmeros casos de feminicídio, de violência sexual contra as mulheres. Por outro lado, também ainda temos muitas limitações naquilo que diz respeito ao acesso à educação por parte das mulheres. É verdade que houve uma grande transformação, mas quando olhamos para os números, sobretudo depois do ensino primário, ensino secundário, ensino universitário, vemos que há uma percentagem ainda reduzida das mulheres naquilo que diz respeito ao acesso ao ensino, que depois se traduz também no acesso ao mercado laboral e no acesso a oportunidades profissionais, a oportunidades de geração de rendimento. Então, todas essas, todos esses fatores que, de alguma forma, fazem com que a mulher fique numa situação de desvantagem, fazem com que o país fique numa situação de desvantagem, porque somos metade da população. Então, considerar a importância de promover a mulher e também de valorizar aquilo que já foi e que tem sido o contributo da mulher em diferentes esferas é fundamental para que o nosso país possa se desenvolver verdadeiramente.
2: Exato. E tem sido fácil realizar capacitações para homens e mulheres, olhando, por exemplo, para questões culturais?
6: Não é fácil na medida em quando falamos de normas culturais, normas sociais, isso toca em muitos aspectos que às vezes são desconfortáveis para as pessoas, porque mexe com muitas crenças, com muitos valores, com muitos comportamentos que estão enraizados quase que há séculos, né? Então, é difícil, há um grau de resistência. Por outro lado, existe uma tendência, por exemplo, de se usar a cultura como uma justificação para as questões de desigualdade de género. E a cultura não pode ser essa justificação, né? Nós temos que olhar para os aspectos positivos das nossas tradições culturais, mas também perceber o que é que pode ser transformado para que nós possamos viver de forma mais saudável, né? Então, nem sempre é fácil, mas é um exercício necessário. E talvez só partilhar aqui que as capacitações, algumas podem ser voltadas para as comunidades, mas outras podem ser voltadas para as próprias instituições e organizações. E o que, o que nós percebemos é que muitas vezes até instituições públicas que têm internamente as suas políticas de género, etc., têm depois, a nível da sua cultura laboral, muitos desafios e muita resistência para, de facto, aplicar essas políticas de género. Porque eu acho que já começou a entrar no discurso das pessoas esta questão da igualdade de género, mas no discurso, não na prática. Então, isto também é um dos desafios, né? E claro, é preciso que essas capacitações tenham, se a liderança, seja das instituições, seja da comunidade, não assume isto como algo profundamente importante, fica no vazio.
2: Um dia desses vamos procurar saber sobre a pesquisa que fizeram em relação a Cabo Delgado, porque deve ser interessante sabermos o que é que descobriram e que Sim. deve ser colmatado, não é
6: Sim,
2: verdade?
6: Sim, olha, só sobre isso dizer que a pesquisa está disponível digitalmente. Foi criado um site que se chama www.mutiana.com. Mutiana, M-U-T-H-I-A-N-A.com. E é um site que traz as histórias de vidas de mulheres deslocadas, traz toda a informação da pesquisa, mas de uma forma mais acessível. Então convido a todos os ouvintes a poderem aceder ao site www.mutiana.com.
2: Exato. Bem, estamos a caminhar para o término desta nossa conversa, onde a Tassiana Tomé vai desenvolvendo até as perguntas que eu queria fazer. Um apelo para a sociedade moçambicana, para garantirmos mais homens e mulheres cientes de que só é possível construirmos um futuro promissor desenvolvendo capacidades, tal como fazem, por exemplo, durante o vosso trabalho.
6: O apelo à sociedade moçambicana. Eu acho que nós enfrentamos um momento muito crítico, de muitas transformações. A título de exemplo, recentemente, num dos programas onde participo, que é o programa Aliadas, nós estivemos envolvidas numa iniciativa que se chama As Vozes das Mulheres Contam, para garantir que efetivamente tivéssemos a participação das mulheres nas reformas políticas que estão a acontecer. Há uma série de reformas estruturais no setor eleitoral, no setor de recursos naturais, temos novas leis a serem passadas, no setor de justiça. E o que nós fizemos foi reunir cerca de 1000 mulheres ao longo de todo o país, em todo o território nacional, com a intenção de co-construir propostas muito específicas sobre quais eram as mudanças que nós queríamos ver na legislação moçambicana, nas políticas públicas, para beneficiar as mulheres. Então, um primeiro apelo é que as nossas lideranças políticas levem a sério as vozes das mulheres. Não basta participarmos ou estarmos nos espaços, temos que de facto ser ouvidas, e as nossas vozes têm que se transformar em políticas públicas claras que possam empoderar tanto as mulheres como promover também uma relação sã entre homens e mulheres no que diz respeito ao acesso a oportunidades e direitos. E eu acho que outro apelo fundamental que queria deixar é sobre a violência. Acho que estamos num momento também a nível global, não é só em Moçambique, em que a violência tem sido muito forte. Temos um aumento de guerras, de conflitos, mas também temos as guerras e conflitos dentro das casas.
2: Uhum.
6: Temos muita violência doméstica contra mulheres, contra crianças. E o meu apelo é que, se queremos transformar a nossa sociedade para que ela realmente possa ser uma sociedade mais sã, nós temos que transformar uma cultura violenta. Temos que transformar essa cultura violenta, essa cultura que nega a vida, para uma cultura de facto de paz, para uma cultura que afirma a vida, tanto das mulheres como dos homens, como das crianças. E acho que isso passa necessariamente pela questão da igualdade de género. Então, o meu apelo é que possamos de facto construir esta cultura de paz no país.
2: Uhum. Muito obrigada, Tassiana Tumé, especialista de género e desenvolvimento social, cofundadora da Mukadzi, que quer dizer mulher, não é?
6: Mulher em Xona.
2: Exatamente. Colaboratório feminista e também especialista de desenvolvimento de capacidades do programa Aliadas. Mas, assim, brevemente, quando fala de capacidades, do que é que se refere exatamente?
6: Neste contexto muito específico do programa Aliadas, o programa Aliadas é um programa que tem financiamento do Canadá e que é implementado pelo SESC, que é o Centro de Aprendizagem e Capacitação da Sociedade Civil. E quando falamos de capacidades aqui, estamos a falar de capacidades voltadas para organizações de mulheres.
2: Ótimo.
6: Então, o que o Aliadas faz é apoiar diferentes organizações e coletivos de mulheres em todo o país, para que elas possam se robustecer, tornarem-se mais fortes, terem mais impacto nas suas ações, melhorarem aquilo que são as suas estratégias de advocacia, de atuação, quer a nível comunitário, quer num nível mais amplo, nacional. Então, o que nós fazemos é desenvolver um pacote de apoio para estas organizações com base naquilo que são as necessidades que estas organizações podem ter, desde coisas muito simples como melhorar políticas de recursos humanos até outras coisas como pensar como é que os projetos podem ter maior impacto nas mulheres, até desenvolver, por exemplo, capacidades de comunicação destas organizações, como é que estas organizações conseguem comunicar e divulgar o seu trabalho, até aspectos de como é que as organizações podem melhorar a sua capacidade de mobilizar recursos, buscar financiamentos, escrever propostas. Então, é de facto um programa que é voltado para fortalecer organizações e associações de mulheres.
2: E como chegar até vós? São agora mulheres certamente a nos ouvirem.
6: Sim.
2: Uhum.
6: O programa Aliadas em particular, ele abre chamadas. Portanto, tem uma chamada plurianual em que as organizações podem se candidatar. Sugiro também ir ao site www.sescmoz.org ou ao site www.aliadasemmovimento.org. mas também há uma forma de aceder a pequenos fundos, que chamamos fundos rápidos, e podem entrar em contacto por e-mail, através do website do SESC, que tem lá toda a informação dos contactos.
2: Muito obrigada. Gostaria só de frisar que o programa de responsabilidade social da Rádio Moçambique não só educa, mas também informa, como fizemos hoje com a nossa convidada Tassiana Tomé. Muito obrigada pela oportunidade que nos deu.
6: Obrigada eu, foi um prazer.
2: Muito obrigada.
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2: Chegou ao fim o programa de responsabilidade social da Rádio Moçambique. Despedem-se Albertina Pascoal, que esteve na produção e apresentação, e Sidónio Pires na sonorização e montagem. Os nossos cumprimentos.
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Ora bem, vamos ouvir música e temos uma seleção preparada para esta hora. Porém, recordámo-lo de que teremos, depois do noticiário, o programa Sem Barreiras. E para darmos início ao momento musical, temos como propostas música de Gabar Mabote e Emílio Santiago, respectivamente.

Estamos em tempo de música e de priorizarmos o seu repouso. A propósito disso, sabia que é durante o sono que o organismo exerce as principais funções restauradoras do corpo, como, por exemplo,

a fortificação dos tecidos que compõem o organismo, o tecido muscular e a síntese de proteínas. É verdade. Durante este momento de repouso, também é possível repor energias e regular o metabolismo, fatores essenciais para manter o corpo e a mente saudáveis. Então, bom repouso ao som da música que lhe estamos a apresentar.

0: continuação de um bom repouso na nossa companhia. Hoje, certamente, foi à cama cedo, não é verdade? Fez muito bem. E deve ser um hábito a ter em conta, porque dormir cedo, quer dizer, não muito tarde, reduz o stress e a inflamação no corpo, aumenta a concentração e a produtividade, pois os benefícios do repouso se traduzem no fortalecimento do sistema imunológico, uma vez que o corpo aproveita o tempo em que o indivíduo está a dormir para fortalecer suas defesas. E não só, como também contribui para garantir um peso saudável, pois regula os hormônios que controlam o apetite. Então, tome nota.
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0: Bem, esperamos que tenha gostado da nossa compilação musical. Agora é tempo da atualidade, na Rádio Moçambique, Antena Nacional.
1: Boa noite, estimado ouvinte, e bem-vindo às notícias apresentadas por Vítor Rufino. Um jovem de 23 anos de idade suicidou-se no fim de semana em Lixinga, província de Niassa, após perder 90 mil meticais nos jogos de azar. A vítima teria sido entregue o valor monetário por um familiar para efetuar um depósito num agente de carteira móvel, tendo perdido tudo após aplicá-lo no jogo. A informação foi partilhada pelo porta-voz do Comando Provincial da PRM no Niassa, Nelson de Souza.
2: Das informações colhidas no local, apontam que o mesmo teria sido entregue um valor monetário de 90 mil meticais para fazer um depósito no Emola, tendo perdido todo o valor e optando em suicidar-se como forma de livrar-se daquele assunto que ele teria protagonizado.
1: Jovem de 23 anos de idade tira a própria vida após perder 90 mil meticais nos jogos de azar. A Polícia da República de Moçambique deteve no fim de semana um homem indiciado de violação sexual de uma menor de 7 anos de idade na cidade de Quelimane, na Zambésia. A menor foi encaminhada ao Hospital Central de Quelimane para assistência médica, incluindo psicológica. A informação foi avançada pelo porta-voz do Hospital Central de Quelimane, na Zambésia, Aldo Culpa.
3: Feitos os exames na medicina legal, foi confirmada esta violação. O hospital atendeu esta criança, deu seguimento e seguiu todo o protocolo para as crianças ou mulheres vítimas de violência sexual, incluindo o atendimento psicológico. De referir que o causador desta violência, segundo as autoridades, encontra-se nesse exato momento detido.
1: Porta-voz do Hospital Central de Quelimane, na Zambésia, Aldo Culpa. 58 automobilistas foram detidos pela Polícia da República de Moçambique em Gaza nas últimas duas semanas, supostamente por condução ilegal e sob efeitos de álcool. A neutralização dos referidos automobilistas resulta de uma operação que está a ser realizada pela Polícia de Trânsito em Gaza, em colaboração com o Instituto Nacional de Transportes Terrestres, no âmbito de combate à sinistralidade rodoviária. O chefe das Relações Públicas no Comando Provincial da PRM em Gaza diz que todos os casos de condução ilegal e sob efeito do álcool foram encaminhados aos órgãos de administração de justiça para a responsabilização dos infratores. Carlos Macuaco alerta que a corporação continuará a combater comportamentos que põem em risco a segurança rodoviária na província de Gaza. O empreiteiro adjudicado às obras de reconstrução de três salas de aula e um gabinete destruídos pelas intempéries nas escolas secundárias de Mutomonho e Namitatari, em Mussoril, província de Nampula, está desaparecido há 3 meses. Segundo o diretor da escola secundária de Mutomonho, o empreiteiro limitou-se a colocar a rede de vedação. Segundo Constantino Barros, mais de 200 alunos continuam a estudar ao relento devido à falta das referidas salas de aula.
4: Havia o delegado um fulano, dizia ser o responsável da obra. Esse delegado foi, o nome é Marabo. É do domínio do segundo do distrito, já tem informação. E é tão preocupante, dado que nós somos uma escola. A escola é um processo de ensino-aprendizagem. Ao decorrer desse processo, numa primeira fase, nós fizemos nossas salas de construção precária, onde estamos a responder à situação que a conservação do material, assim como as aulas, o decurso também não tem sido eficaz. Quando cai chuva, nossas salas que temos ali como alternativas não são convenientes.
1: Diretor da Escola Secundária de Mutomonho, no distrito de Mussoril, Constantino Barros, e o abandono das obras de reconstrução de 3 salas de aula e um gabinete por um empreiteiro. Mais de 460 artes nocivas à pesca foram apreendidas e destruídas de janeiro até o momento na província de Tete. O número faz parte das 585 artes confiscadas durante as operações de fiscalização. O administrador marítimo de Tete, Augusto Luiz, disse que a quantidade de redes inapropriadas para as atividades pesqueiras destruídas neste ano supera as demolidas em igual período de 2025.
5: Nós tivemos uma presença em Zumbo, por isso que há muita diferença em termos de artes destruídas no ano anterior, que não passa de 200 artes, que agora destruímos 466 artes. Por quê? Nós não tínhamos presença em Zumbo. Agora contamos com uma delegação em Zumbo. Por que nós fomos para Zumbo? Porque era o distrito que nós tínhamos sempre informação do uso de artes nocivas e havia facilidade de comprar essas artes a partir dos nossos países vizinhos. Estamos a falar principalmente de Zâmbia, porque o Zumbo faz fronteira ligeiramente com Zâmbia.
1: Administrador Marítimo de Tete, Augusto Luiz. Na atualidade internacional, Médicos Sem Fronteiras alertam que as comunidades não estão a receber apoio adequado para conter a doença do Ébola na República Democrática do Congo. Num comunicado, a organização diz que a epidemia continua a propagar-se nas comunidades que já enfrentam conflitos, violência, deslocações, fome, entre outras emergências de saúde. A Médicos Sem Fronteiras defende, por isso, que é urgente reforçar nas comunidades a formação de profissionais de saúde e líderes comunitários sobre as medidas de prevenção e controlo para conter a doença. Segundo as autoridades congolesas, a epidemia já causou mais de 2.600 mortes e há 5.514 casos confirmados. Fechamos com o tempo. A cidade de Tete poderá registrar esta terça-feira 32 graus centígrados de temperatura máxima, seguida por Beira, Nampula, Maputo e Xai-Xai com 29 graus. Pemba e Quelimane 28, Vilanculo 27, Chimoio e Inhambane 26, por último Lixinga 25 graus centígrados de temperatura máxima. Apresentamos as notícias a esta hora, as próximas às 4 horas.

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1: O talk show que promove novos talentos mostra que a inclusão faz parte da nossa essência. Aqui, todo o género musical é elegível. O condimento essencial é mesmo a vontade. Depois podemos elencar outros vários como a qualidade e a mensagem. Afinal, nós incentivamos músicas que tenham conteúdo e que não sejam pejorativas. Mas também não descartamos aquelas de puro entretenimento. Desde que, claro, a qualidade esteja presente.

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0: Pois bem, meu caro ouvinte, estamos aqui nesta rubrica do teu programa Sem Barreiras, esta rubrica que é para essencialmente trazer aqui a promoção de novos talentos na arena musical. Hoje convidamos e está presente o JZ, um jovem que canta marrabenta, é marrabenta, não é? Um ritmo bem agitado aqui que ele traz-nos nesta noite, no Sem Barreiras. Boa noite, JZ, como estás?
1: Estou bem, graças a Deus.
0: Como é que foi o teu dia?
1: Foi bem.
0: E então?
1: Na mesma graça.
0: Na mesma graça. JZ sente que está preparado com estas músicas que trouxe hoje para que as pessoas gostem e possam pedir mais?
1: Sim, estou preparado.
0: O que é que lhe faz pensar que está preparado?
1: O problema é que são músicas boas que traz boa mensagem para todo mundo.
0: A mensagem é boa.
1: São coisas que às vezes acontecem com qualquer pessoa que está nas mensagens das músicas, sim.
0: Ok, e quem escreve as músicas?
1: Sou eu, pessoalmente.
0: Muito bem, sembarreiras@rm.co.mz. Sem Barreiras vai pro ar todos os sábados na Cidade FM, às 21 horas e todas as madrugadas de terça-feira na Antena Nacional. Estamos também na web através do www.rm.co.mz. Então, tu estás aí nas províncias, não importa, podes participar do nosso programa, basta que manifestes interesse, já deixamos ficar aqui o nosso correio eletrónico, mas se gosta do Facebook, pode ir lá Sem Barreiras, atenção que eu sei em algarismos, mande-nos uma mensagem e nós poderemos interagir contigo. Está aqui o exemplo do JZ, ele chegou ao nosso programa, não teve dificuldades, então saiba que este espaço é aberto. JZ, vamos ouvir a primeira música para sabermos se realmente está preparado. Tem aqui quatro. Itzomba, Ngafa, Njombo e Aliranzo e Vapadrinho. Qual é a primeira que escolhe?
1: Qualquer.
0: Qualquer. Qual é a mais triste?
1: A número 17.
0: A número 17 é a mais triste, então vamos fazer uma escala crescente. Crescente é sair da tristeza para as coisas boas. Então, número 17 tem o título
1: Titsomba.
0: Voltamos já no Sem Barreiras.

0: Aqui está a primeira música sugerida pelo nosso convidado para a edição de hoje do Sem Barreiras. O nosso convidado chama-se JZ e a música que escutamos é Titsomba. Ele disse que esta música é a música mais triste deste repertório apresentado para hoje. O que é que trazes nesta música? Eu infelizmente não compreendo o Xangana. Acredito que muitos também que possam estar a escutar não compreendem. O que é que traz nesta música?
1: Essa música só traz a mensagem. A mensagem é de tipo, aqueles que estão vivos não podem vender a herança dos filhos. Por exemplo, eu estou a morrer agora. Onde eu moro, não podem os mais velhos vender o quê? Aquilo tudo que eu fiz para os meus filhos, antes dos meus filhos crescer. Aquilo ali só fiz para meus filhos. Não fizeste para eles. Já, por isso não podem lutar sobre a casa da minha herança.
0: Tá bem. Esta mensagem tem alguma ligação contigo ou escreveu só por escrever?
1: Essa aqui não. Só escrever, porque são coisas que acontecem em todo o mundo.
0: E quando é que JZ começou, ou quando é que descobriu que poderia fazer música, ou quando é que surge a tua paixão pela música?
1: Eu descobri no 2010, passou minha mãe. Depois começou a cantar em 2013.
0: Ok.
1: 2010 até 2013, na verdade, estava a escrever, só às vezes praticar, uma coisa assim. Começar a entrar no estúdio foi 2013.
0: 2013 até hoje, só agora decidiu começar a postar em entrevista?
1: Não, foi na televisão.
0: Já esteve lá?
1: Já, sim, mas só que o problema não tem patrocinador, o problema está aí. Já tem 25 músicas que nem vídeo não tem.
0: 25 músicas?
1: 25, sim.
0: E como é que não consegue ter vídeo? Porque é assim, para gravar também precisa de um investimento. Tem 25 músicas, quer dizer, em 25 não podia ter focado no vídeo?
1: Bem, problema, o meu produtor era meu amigo. Como era meu amigo, qualquer hora ele aceitava para fazer o quê? A gravar.
0: Ok.
1: Tem dinheiro, não tem dinheiro, aceitava. Mas agora, já que saiu de Nhambane, estou aqui em Maputo, estou aqui há 3 anos. Ainda não fizeste nenhuma música.
0: Ok, é natural de Nhambane, veio para Maputo?
1: Não, só vivia
0: vivia lá. É natural de onde?
1: Daqui de Maputo.
0: Ok.
1: A minha mãe, ela que estava, é natural de Nhambane, a minha mãe. Já logo que faleceu, me levaram com os irmãos dele e ficaram lá com ele.
0: Então viu que o melhor era estar cá.
1: Yeah.
0: Ok, e lá em Nhambane não conseguia sobressair na música?
1: Nada, não conseguia.
0: Tudo bem. Vamos escutar mais uma música para termos a certeza se ouvimos bem. A música Titsomba. Ficou o Vá Padrinho, um gafa. Já percebi, um gafa é uma das tristes, né?
1: Sim.
0: Vamos escutar um gafa e voltamos já. Sem barreiras, @rm.co.mz. Convidado de hoje é JZ.
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0: Estamos no ar sem barreiras, sabes, meu amigo, que todos os sábados entramos pela Rádio Cidade na tua casa através de 97.9, 21 horas e todas as madrugadas de terça-feira também visitamos-te pela Antena Nacional em 92.3 e pela web www.rm.co.mz. Um gafa, esta é uma mensagem, é um aviso, é um alerta que traz o nosso convidado de hoje, que é JZ. JZ, um gafa aí, Macamuno. Epa, acertei, falei Xangana, né? É mesmo que dizer morrer porquê, né?
1: Sim, sim. Qualquer pessoa que está a viver neste mundo, não está a ficar feliz de tudo que você está a fazer para a tua vida. Sim. Já aquilo ali pode fazer você morrer, qualquer coisa uma pessoa pode fazer para ti.
0: Ah, então está a falar da inveja que as pessoas sentem. Sim. Só pelo facto de existir a quem não gosta por aí.
1: Sim, sim, sim.
0: Mas conta-me lá, onde é que vais buscar esta inspiração para escrever as letras? Aquela que passou, que era a Titsomba, disse que de certo modo é aquilo que a sociedade vive, mas também pode ter vivido algo similar, porque contou-me aqui assim, né? Mas então, as outras letras tuas também são assim tristes?
1: Outras não. Edu, isso aí, eu estou a fazer em fase. Posso fazer música. E pode fazer. Pode uma pessoa se sentir triste mesmo. E da segunda vez, não é, eu estou a fazer outra música de outra maneira também.
0: Mas onde é que aprendeu a cantar? Porque, ok, há umas pessoas que têm talento nato, outras vão imitando aqueles que são os seus ídolos, aqueles que eles gostam. Outros também que já passaram por aqui dizem que aprenderam na igreja. E qual é a tua história? Onde é que aprendeu? Porque 2010 até 13, falou-me que foi onde descobriu, mas chegou a aprender em algum sítio?
1: Não, eu só estava em imitar a minha mãe, porque minha mãe era maestra.
0: Ok.
1: Em qualquer lugar, na igreja, casamento, já. É ali mesmo que eu também se encaixou.
0: Chegou de cantar na igreja?
1: Mesmo agora, eu canto na igreja, sim.
0: E o que é que faz para melhorar a sua apresentação, a forma como canta? O que é que faz para melhorar a cada dia que passa?
1: Terça e sexta-feira nós temos uma ensaio. A cada vez mais que estou a ensaiar, estou a melhorar. E qualquer pessoa que lança uma nova música, sentir que essa música é boa, é ali mesmo que cada vez mais estou a aprender.
0: Tudo bem. E já agora, qual é o teu maior sonho na música? Começou em 2003 a gravar, agora estamos em 26. Onde é que queres chegar?
1: Na verdade, eu gostaria de chegar muito longe. Lançar para todo mundo minha voz. Ter patrocinador que me ajuda para qualquer coisa de música.
0: Já tem 25 músicas prontas.
1: Sim.
0: E qual é o retorno que tem? As pessoas têm gostado das tuas músicas? Procuram por ti? O que é que dá força para continuar?
1: Bem, no momento, ninguém está me ligar, me chamar num espetáculo, uma coisa assim. Isso aí não ainda. Por isso que estou a fazer de tudo para entrar em qualquer site e pode me lançar. E nunca fui chamado, nunca. Mas a pessoa que está a escutar, que está comigo, uma pessoa que me conhece há muito tempo, está a dizer que as músicas são boas.
0: E quem é que lhe dá força? Com quem mora? Sei que já não, os seus pais já não são vivos. Os seus irmãos?
1: Estão vivos, sim, mas já não vivem comigo.
0: Vive com a sua mulher?
1: Sim.
0: Então, tem filhos?
1: Só temos uma filha.
0: Uma filha. Ok. Como é que é? A tua mulher te apoia? A tua filha? A família em si apoia esta carreira?
1: Minha esposa sim me apoia, mas a família... Não vou mentir. mesmo, estão a me apoiar.
0: E no bairro? Qual é o bairro?
1: É o Leno.
0: O Leno que é? O Leno onde? O Leno de onde que é?
1: É aqui perto do Expresso.
0: Perto do Expresso. No bairro conhecem, sabem que tem um cantor aqui na zona?
1: Tem outras pessoas que já me conhecem, tem outras pessoas que não me conhecem. Porque, na verdade, eu estou ali desde 2023.
0: Mas então, qual é a maior dificuldade para ti quando se trata de música?
1: Ou capacidade de captar, porque aqui o estudo está caro. Tudo está caro, mesmo vídeo, preciso de fazer vídeo, mas não tenho capacidade, não tenho apoio, não tenho nada para fazer vídeo.
0: Ok, então se tivesse que pedir apoio a alguém, o que é que diria neste momento?
1: Se aparecer uma pessoa que pode me apoiar, uma coisa mais importante que o meu sonho que tenho que fazer é comprar material de estudo. Estar em casa.
0: Ah, quer abrir o próprio estúdio?
1: Sim.
0: Ok.
1: Depois, aí já qualquer letra que posso fazer, eu vou fazer. Já tenho como fazer o quê? Abdar logo na hora.
0: Ok.
1: Às vezes, eu escrevo a letra com boa melodia, mas acabo de esquecer a melodia porque não tenho estúdio. Porque se tivesse estúdio, ia gravar ali, não perder mais.
0: Ok. E o que é que faz para além da música? Tem um trabalho formal? O que é que lhe sustenta?
1: Agora estou a reparar o telefone aqui no ponto final.
0: E é desse trabalho que tira o dinheiro para o estúdio?
1: É ali mesmo, comida, renda, é ali mesmo. Já por isso que já não estou a aguentar já.
0: E a senhora lá em casa não discute quando vê, tirar o dinheiro para...
1: Não, ela também já sabe. Já sabe que aquilo ali é meu sonho. Minha emoção, às vezes ela também me ajuda.
0: Ok.
1: Me ajuda.
0: Tudo bem, é assim mesmo. O amor é isto, apoiar-se um ao outro, faz parte, constrói e fortalece. Mais uma música, aquelas que eram mais tristes já passaram. Ficaram duas, Vá Padrinho e Njombo e Adirando. Qual é que vamos escutar?
1: Njombo
0: e Adirando é dedicado à tua mulher, não? É dedicado à tua mulher?
1: Não, essa aí também escrevi só. Isso é uma coisa que aconteceu com outro vizinho, uma coisa assim já. Eu pensei já de escrever essa letra aí. O próprio vizinho gostou da música. E a esposa também já gostou da música, gosta da música também já. É uma coisa que entre mulher e homem pode gostar da música, porque vai para todos os lados.
0: Muito bem, Sem Barreiras está no ar, na rubrica de talentos. Vamos escutar a música sugerida por JZ, nosso convidado, Njombo e Alirranzo.

0: Já quase no fim desta conversa, escutamos algumas músicas do JZ, nosso convidado, ele que tem uma alcunha, Mfana Wamamane. Isto porque, se eu estiver a falhar, vai me dizer, ele diz que este nome é porque cresceu sem ter este cuidado do pai, porque foi embora muito cedo, então cresceu aos cuidados da sua mãe. Por isso diz que é JZ, é Mfana Wamamane. JZ, quais são os planos daqui para frente?
1: Meus planos, na verdade, é de ter patrocinador que me ajuda, que me apoia.
0: Uhum.
1: Yeah. 24 sobre 24, qualquer trabalho que eu preciso de fazer, me ajudar sobre música. E ser chamado qualquer lugar.
0: Uhum.
1: Ir fazer show qualquer lugar. É meu sonho isso aí.
0: Mas então tem 25 músicas, este ano ainda vai gravar ou nem por isso?
1: Este ano gostaria de gravar vídeo, na verdade.
0: Gravar vídeo?
1: Yeah.
0: Já começou a fazer poupança? Ou conta mesmo com patrocínio?
1: Só contar nos patrocinadores, na verdade, porque não tenho nada.
0: Ok, quanto é que é mais ou menos um vídeo?
1: Epá, tem um tio que falou com ele ali, disse que o vídeo tá, quero 35 mil.
0: 35 mil. Então o JZ quer este apoio para gravar o vídeo. Quem estiver a escutar o programa e achar que, ou sentir que tem condições, aqui está o jovem. É fruto do nosso país, é fruto da nossa terra. Então ajudar o próximo também nos faz ter mais moçambicanos. JZ, como é que as pessoas podem te encontrar?

0: como é que podem ter as tuas músicas?
1: Tem no YouTube, nome é JZ Amufana Wamumana. Tem todas as músicas lá. No Facebook, JZ Amufana Wamumana. TikTok, JZ Amufana Wamumana. Instagram, JZ Amufana Wamumana. E meu número também do WhatsApp. Qualquer apoio é 84-37-16-310. 84-37-16-310. WhatsApp, chamada, é esse número.
0: Ok, eu percebi que a maior parte das músicas são assim, no estilo marrabenta. Não pensem em fazer outro ritmo.
1: Já tem uma piano e um kizomba também.
0: Gostou de fazer outro ritmo ou vai ficar na marrabenta?
1: Yeah, na verdade vou ficar na marrabenta.
0: Ok.
1: Marrabenta para mim é uma coisa que me agrada.
0: Uhum. E é inspirado, quem são os artistas que gostam de ouvir moçambicano?
1: Moçambicano é Mr. Esqueto e Mr. Tonito. É um artista também chamado Sachito. Yeah, ele também é um bom cantor que mesmo se precisava, quase preciso de fazer música com ele, mas não tenho capacidade.
0: Uhum.
1: Yeah.
0: Tudo bem, tudo bem. Estivemos aqui a conversar com JZ, este jovem que tem o grande sonho de sobressair na música, mas por causa das dificuldades, em dado momento sente-se distante deste sonho, mas com a ajuda de quem estiver aí à escuta, poderá alcançar. O Sem Barreiras fez a sua parte, mas também saiba que tu que estás aí em casa podes estar aqui. Sem Barreiras, @rm.co.mz. Uma mensagem final.
1: Agradeço a todos que estão a nos escutar neste momento. E agradecer a minha esposa também, que me preparou até na minha saída de casa, até eu chegar aqui. Agradeço a ela.
0: Tudo mais. Pois bem, fechamos mesmo com Vá Padrinho. Disse aqui que é música para evento.
1: Para evento, sim.
0: Ok.
1: Eu aceito qualquer evento que uma pessoa pode me querem me chamar, estou disponível.
0: Perfeito.
1: Estou disponível.
0: Fechamos mesmo com o Vá Padrinho e para a semana queremos ter-te aqui também a mostrar o que vales na música. JZ canta Vá Padrinho.
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1: 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Bom dia. Está a trabalhar ou acaba de terminar alguma atividade? Pois sabemos que disso depende o fuso horário do local onde está a escutar-nos. Então acompanhe mais um serviço de notícias.
2: Bom dia, estimado ouvinte. Bem-vindo às notícias apresentadas por Vítor Rufino. Um jovem de 23 anos de idade suicidou-se no fim de semana em Lixinga, província de Niassa, após perder 90 mil meticais nos jogos de azar. A vítima teria sido entregue o valor monetário por um familiar para efetuar um depósito num agente de carteira móvel, tendo perdido tudo após aplicá-lo no jogo. A informação foi partilhada pelo porta-voz do Comando Provincial da PRM no Niassa, Nelson de Souza.
3: Das informações colhidas no local, apontam que o mesmo teria sido entregue um valor monetário de 90 mil meticais para fazer um depósito no Emola, tendo perdido todo o valor e optando em suicidar-se como forma de livrar-se daquele assunto que ele teria protagonizado.
2: Jovem de 23 anos de idade tira a própria vida após perder 90 mil meticais nos jogos de azar. A Polícia da República de Moçambique deteve no fim de semana um homem indiciado de violação sexual de uma menor de 7 anos de idade na cidade de Quelimane, na Zambésia. A menor foi encaminhada ao Hospital Central de Quelimane para assistência médica, incluindo psicológica. A informação foi avançada pelo porta-voz do Hospital Central de Quelimane, na Zambésia, Aldo Culpa.
4: Feitos os exames na medicina legal, foi confirmada esta violação. O hospital atendeu esta criança, deu seguimento e seguiu todo o protocolo para as crianças ou mulheres vítimas de violência sexual, incluindo o atendimento psicológico. De referir que o causador desta violência, segundo as autoridades, encontra-se nesse exato momento detido.
2: Porta-voz do Hospital Central de Quelimane, na Zambésia, Aldo Culpa. 58 automobilistas foram detidos pela Polícia da República de Moçambique em Gaza nas últimas duas semanas, supostamente por condução ilegal e sob efeitos de álcool. A neutralização dos referidos automobilistas resulta de uma operação que está a ser realizada pela Polícia de Trânsito em Gaza, em colaboração com o Instituto Nacional de Transportes Terrestres, no âmbito de combate à sinistralidade rodoviária. O chefe das Relações Públicas no Comando Provincial da PRM em Gaza diz que todos os casos de condução ilegal e sob efeito do álcool foram encaminhados aos órgãos de administração de justiça para a responsabilização dos infratores. Carlos Macuaco alerta que a corporação continuará a combater comportamentos que põem em risco a segurança rodoviária na província de Gaza. O empreiteiro adjudicado às obras de reconstrução de três salas de aula e um gabinete destruídos pelas intempéries nas escolas secundárias de Mutomonho e Namitatari, em Mussoril, província de Nampula, está desaparecido há três meses. Segundo o diretor da escola secundária de Mutomonho, o empreiteiro limitou-se a colocar a rede de vedação. Segundo Constantino Barros, mais de 200 alunos continuam a estudar ao relento devido à falta das referidas salas de aula.
5: Havia o delegado um fulano, dizia ser o responsável da obra. Esse delegado foi, o nome é Marabo. É do domínio segundo do distrito, já tem informação. E é tão preocupante, dado que nós somos uma escola. A escola é um processo de ensino-aprendizagem. Ao decorrer desse processo, numa primeira fase, nós fizemos nossas salas de construção precária, onde estamos a responder à situação que a conservação do material, assim como as aulas, o decurso também não tem sido eficaz. Quando cai chuva, nossas salas que temos ali como alternativas não são convenientes.
2: Diretor da Escola Secundária de Mutomonho, no distrito de Mussoril, Constantino Barros, e o abandono das obras de reconstrução de três salas de aula e um gabinete por um empreiteiro. Mais de 460 artes nocivas à pesca foram apreendidas e destruídas de janeiro até o momento na província de Tete. O número faz parte das 585 artes confiscadas durante as operações de fiscalização. O administrador marítimo de Tete, Augusto Luiz, disse que a quantidade de redes inapropriadas para as atividades pesqueiras destruídas neste ano supera as demolidas em igual período de 2025.
6: Nós tivemos uma presença em Zumbo, por isso que há muita diferença em termos de artes destruídas no ano anterior, que não passa de 200 artes, que agora destruímos 466 artes. Por quê? Nós não tínhamos presença em Zumbo. Agora contamos com uma delegação em Zumbo. Por que nós fomos para Zumbo? Porque era o distrito que nós tínhamos sempre informação do uso de artes nocivas e havia facilidade de comprar essas artes a partir dos nossos países vizinhos. Estamos a falar principalmente de Zâmbia, porque o Zumbo faz fronteira ligeiramente com Zâmbia.
2: Administrador Marítimo de Tete, Augusto Luiz. Na atualidade internacional, Médicos Sem Fronteiras alertam que as comunidades não estão a receber apoio adequado para conter a doença do ébola na República Democrática do Congo. Num comunicado, a organização diz que a epidemia continua a propagar-se nas comunidades que já enfrentam conflitos, violência, deslocações, fome, entre outras emergências de saúde. A Médicos Sem Fronteiras defende, por isso, que é urgente reforçar nas comunidades a formação de profissionais de saúde e líderes comunitários sobre as medidas de prevenção e controlo para conter a doença. Segundo as autoridades congolesas, a epidemia já causou mais de 2.600 mortes e há 5.514 casos confirmados. Fechamos com o tempo. A cidade de Tete poderá registrar esta terça-feira 32 graus centígrados de temperatura máxima, seguida por Beira, Nampula, Maputo e Xai-Xai com 29 graus. Pemba e Quilimane 28, Vilanculo 27, Chimoio e Inhambane 26, por último Lixinga 25 graus centígrados de temperatura máxima. Apresentamos as notícias a esta hora, as próximas às 5 horas.

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2: Bom dia e continuação de um bom despertar ou de bons preparativos para cumprir alguma agenda do dia de hoje.

mantenha-se em nossa sintonia. Durante a nossa emissão, partilhamos algumas curiosidades sobre os benefícios do repouso e de dormir cedo, quer dizer, não muito tarde. Agora, para resumir, gostaríamos de lembrar-lhe que a fadiga ou o cansaço pode nos prejudicar física, mental e emocionalmente. Por essas e outras razões, o sono é um pilar fundamental da saúde humana. Então pense nisso para garantir saúde e bem-estar, de modo a ser eficaz e bastante produtivo. E já agora, desejo-vos de que tenha um bom trabalho, um bom despertar e uma boa condução para o seu destino.

Tem sido o nosso lema informar-lhe, entreter-lhe e educar a sociedade no geral. A educação é essencial para a formação do cidadão e para a transformação da sociedade. A educação é responsável pela multiplicação do conhecimento e pelo desenvolvimento de habilidades úteis para a atuação do indivíduo em qualquer lugar onde estiver inserido. Então, continue conosco.

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1: 5 horas de quando Moçambique, também tentamos na internacional com o Becomamongo.
2: Bom dia, estimado ouvinte. Bem-vindo às notícias apresentadas por Vítor Rufino. Uma equipa do Ministério da Saúde, liderada pelo ministro do Pelouro, o Senice, realizou esta segunda-feira 5 cirurgias de casos complexos no Hospital Provincial de Chimoio. Entre os casos atendidos, destaca-se a cirurgia a uma mulher de 56 anos que vivia com um tumor de grandes dimensões no pescoço desde o ano de 2007. O ministro da Saúde disse no fim da cirurgia que a massa, com cerca de 1 kg, foi removida com sucesso numa intervenção que durou aproximadamente 3 horas.
3: Com um tumor grande do pescoço, nós, como sempre trabalhamos nesta área, então os colegas pediram para que participássemos conjuntamente na cirurgia. Então operámos 4 doentes, 3 com tumor no pescoço, incluindo esta, fizemos com um tumor gigante, cerca de 1 kg no pescoço, que nós retiramos com sucesso, graças a Deus, tudo correu bem, o doente está bem.
2: Segundo o governante, 3 dos pacientes operados apresentavam tumores no pescoço, uma condição que, para além dos riscos à saúde, pode provocar a discriminação e estigmatização devido à alteração da aparência física. Em Gaza, mais de 1.500.000 pessoas vão beneficiar de redes mosquiteiras numa campanha que vai decorrer na segunda quinzena de setembro próximo. A campanha está inserida no Programa Nacional de Prevenção e Combate à Malária. A diretora provincial da Saúde em Gaza, Mulasso Asimango, disse que a distribuição das redes mosquiteiras vai decorrer em paralelo com a campanha de desparasitação de crianças.
4: Passaremos de casa em casa, de porta a porta, abrangendo o maior número de povoados e alcançando o maior número de agregados a nível da nossa província. Uma particularidade desta campanha é a integração da mesma com a distribuição massiva de medicamentos. Falamos da desparasitação às nossas crianças, administrando albendazol a todas as crianças de 5 ou 14 anos a que iremos encontrar nas nossas comunidades e escolas, esperando alcançar 375.130 indivíduos.
2: A diretora provincial da Saúde, Mulasso Asimango, falava esta segunda-feira no município da Praia do Bilene, na formação de técnicos de saúde que vão coordenar o processo de distribuição das redes mosquiteiras a nível dos distritos de Gaza. O presidente da República diz que a obra literária intitulada Do Cativeiro à Presidência da República visa inspirar os moçambicanos a persistirem nos seus sonhos e independentemente das dificuldades do dia a dia. Daniel Chapo fez o pronunciamento esta segunda-feira em Chimoio, província de Manica, no encontro que manteve com os leitores, com quem compartilhou a sua história de vida e superação. O estadista explicou que o cativeiro citado no livro foi um momento de dificuldades quando a sua família foi raptada no período da Guerra Civil.
5: Por isso, hoje, sou daquelas pessoas que, quando se fala de fome, eu já vivi a fome, sei o que é ficar 2, 3 dias sem comer. O cativeiro não é um local para crianças. Aliás, nem devia existir o cativeiro em nenhuma parte do mundo e em nenhuma parte da história de qualquer pessoa. Porque o homem é para viver livre.
2: No encontro, o presidente da República respondeu a questões colocadas pela plateia sobre o conteúdo do livro Do Cativeiro à Presidência da República. A Comissão Política da Frelimo endossou integralmente as contribuições da 11ª Conferência Nacional de Quadros, que serão submetidas à apreciação da 4ª Sessão Extraordinária do Comitê Central. Segundo o porta-voz do partido, dentre as matérias a serem apreciadas pelo Comitê Central, estão as propostas para a elaboração das teses para o 13º Congresso da Frelimo, previsto para 2027. Pedro Guiliche diz que a Comissão Política considera que os discursos proferidos pelo presidente do partido, Daniel Chapo, na Conferência Nacional de Quadros, sinalizam a necessidade de uma nova página na história do partido e da sua gestão política e governativa.
6: Esta Comissão Política, de facto, adotou na íntegra todas as contribuições que foram endossadas pela Conferência Nacional de Quadros e saudou de forma bastante efusiva e entusiástica a profundidade com que o camarada presidente Daniel Francisco Chapo procedeu tanto no discurso de abertura, assim como no encerramento.
2: O Comitê Central da Frelimo reúne-se esta quarta-feira em sua quarta sessão extraordinária a ter lugar na cidade de Chimoio, em Manica. A presidente da Organização da Mulher Moçambicana, Guetta Chapo, insta as mulheres congregadas em associações ou a título individual a apostarem em projetos de geração de renda como forma de garantir a sustentabilidade e a sua autonomia financeira. O apelo foi feito esta segunda-feira durante uma visita de trabalho às obras de construção do complexo da OMM, localizado na cidade de Chimoio. Na ocasião, Guetta Chapo explicou que o complexo foi projetado para ser autossustentável, devendo funcionar como uma fonte de receita para cobrir algumas despesas operacionais da agremiação.
7: A OMM deve parar de pedir dinheiro, mas sim deve fazer dinheiro. Temos que trabalhar, temos que produzir. Então, aqui nós queremos que surja um hotel grande da OMM. Queremos também ter um internato para poder abrigar as nossas crianças que vêm de longe. Queremos também ter um espaço de lazer para as nossas crianças. Também queremos ter salões de festa. Quem quiser organizar um casamento, um aniversário, há de vir alugar aqui no espaço da OMM.
2: As obras de construção do complexo da OMM da cidade de Chimoio terão a duração de 3 anos e estão orçadas em pouco mais de 88 milhões de meticais. Na atualidade internacional, a Organização das Nações Unidas alertou esta segunda-feira que as reservas alimentares para o Sudão esgotam-se em outubro e a ajuda econômica será suspensa em setembro caso não receba financiamento imediato. De acordo com a ONU, a situação vai afetar 1 milhão e 500 mil pessoas daquele país. Segundo o último relatório do Programa Mundial para a Alimentação, a organização necessita urgentemente de US$ 288 milhões para manter os níveis mínimos de assistência durante os próximos 6 meses. Fechamos com a previsão do tempo. A cidade de Tete poderá registrar esta terça-feira 32 graus centígrados de temperatura máxima, seguida por Beira, Nampula, Maputo e Xai-Xai com 29 graus. Pemba e Quilimane, 28, Vilanculo, 27, Chimoio e Xai-Xai, 26, por último, Lixinga, 25 graus centígrados de temperatura máxima. Apresentamos as notícias a esta hora, as próximas, às 6 horas, inseridas no Jornal da Manhã.
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1: Até quando vamos Moçambique, liga às 6 horas, também na manhã internacional, que eu comando o jornal da manhã, e não levo em que seja de nenê.
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Muito bom dia Moçambique, bom dia caro ouvinte, bem-vindo ao Jornal da Manhã da Rádio Moçambique, que agora se inicia. Em destaque nesta manhã de terça-feira, garimpeiros invadem a área do Serviço Cívico de Moçambique no distrito de Zumbo, em Tete. O Conselho Municipal da cidade de Inhambane ameaça retirar de forma compulsiva os vendedores que abandonaram as bancas no interior do Mercado Central para exercerem as suas atividades fora deste estabelecimento comercial. No distrito de Muecate, em Nampula, mais de 8 mil raparigas estão a ser assistidas pelo programa Eu Sou Capaz. O objetivo é o empoderamento e retenção da rapariga na escola. No estrangeiro, cerca de 600 pessoas foram sequestradas durante um ataque ocorrido numa mesquita no estado de Níger, no centro da Nigéria. Estimado ouvinte, pelo país e região austral de África, está posicionada uma vasta equipa de profissionais para lhe trazer um pulsar do país e do mundo em informação. Em nome destes profissionais, aceita as nossas melhores saudações num dia em que Sidónio Pires está na sonorização, Gerson Jamis nas notícias, eu sou Adair Tulipang na edição e apresentação. Votos de ótima escuta.

0: Habitualmente, o jornal começa com a atualização da informação e notícias do país e do mundo. As notícias são as apresentadas pelo jornalista Gerson Gemis. Gerson, bom dia.
1: Adérito Lipang e ouvinte, muito bom dia. Uma equipa do Ministério da Saúde, liderada pelo ministro do Pelouro, o CNIS, realizou ontem 5 cirurgias de casos complexos no Hospital Provincial de Chimoio. Dos casos atendidos, destaca-se a cirurgia de uma mulher de 56 anos que vivia com um tumor de grandes dimensões no pescoço desde o ano de 2007. O ministro da Saúde disse no fim da cirurgia que a massa com cerca de 1 kg foi removida com sucesso numa intervenção que durou aproximadamente 3 horas.
2: Paramos 4 doentes, 3 com tumor no pescoço, incluindo esta, fizemos com um tumor gigante, cerca de 1 quilo no pescoço, que nós retiramos com sucesso, graças a Deus, tudo correu bem, doentes também.
1: Segundo o governante, 3 dos pacientes operados apresentavam tumores no pescoço. Em Gaza, mais de 1 milhão e 500 mil pessoas vão beneficiar de redes mosquiteiras numa campanha que vai decorrer na segunda quinzena de setembro próximo. A campanha está inserida no Programa Nacional de Prevenção e Combate à Malária. A diretora provincial de saúde em Gaza, Mulasu Asimango, disse que a distribuição das redes mosquiteiras vai decorrer em paralelo com a campanha de desparasitação de crianças.
3: Uma particularidade desta campanha é a integração da mesma com a distribuição massiva de medicamentos. Falamos da desparasitação às nossas crianças, administrando albendazol a todas as crianças de 5 ou 14 anos a que iremos encontrar nas nossas comunidades e escolas.
1: A diretora provincial de saúde, Mulasu Asimango, falava ontem no município da Praia do Ubilene na formação de técnicos de saúde que vão coordenar o processo de distribuição das redes mosquiteiras ao nível dos distritos de Gaza. O presidente da República diz que a obra literária intitulada Do Cativeiro à Presidência da República visa inspirar os moçambicanos a persistirem nos seus sonhos independentemente das dificuldades do dia a dia. Daniel Chap fez o pronunciamento ontem em Chimoio, província de Manica, no encontro que manteve com leitores, com quem compartilhou a sua história de vida e superação. O estadista explicou que o cativeiro citado no livro foi um momento de dificuldades quando a sua família foi raptada no período da Guerra Civil.
4: Eu já vivi a fome, sei o que é ficar 2, 3 dias sem comer. O cativeiro não é um local para crianças. Aliás, nem devia existir o cativeiro em nenhuma parte do mundo e em nenhuma parte da história de qualquer pessoa, porque o homem é para viver livre.
1: No encontro, o presidente da República respondeu a questões colocadas pela plateia sobre o conteúdo do livro Do Cativeiro à Presidência da República. A Comissão Política da Frelimo endossou integralmente as contribuições da 11ª Conferência Nacional de Quadros, que serão submetidas à apreciação da 4ª Sessão Extraordinária do Comitê Central. Segundo o porta-voz do partido, dentre as matérias a serem apreciadas pelo Comitê Central, estão as propostas para a elaboração das teses para o 13º Congresso da Frelimo, previsto para 2027. Pedro Guiliche disse que a Comissão Política considera que os discursos proferidos pelo presidente do partido, Daniel Chapo, na Conferência Nacional de Quadros, sinalizam a necessidade de uma nova página na história do partido e da sua gestão política e governativa.
5: Esta Comissão Política saudou de forma bastante efusiva e entusiástica a profundidade com que o camarada presidente Daniel Francisco Chapo procedeu tanto no discurso de abertura, assim como no encerramento.
1: O Comitê Central da Frelimo reúne-se amanhã na 4ª Sessão Extraordinária a ter lugar na cidade de Chimoio, em Manica. A presidente da Organização da Mulher Moçambicana insta as mulheres congregadas em associações ou a título individual a apostarem em projetos de geração de renda como forma de garantir a sustentabilidade e a sua autonomia financeira. O apelo foi feito ontem durante a visita de trabalho às obras de construção do complexo da OMM, localizado na cidade de Chimoio. Na ocasião, Geta Chapo explicou que o complexo foi projetado para ser autossustentável, devendo funcionar como uma fonte de receita para cobrir algumas despesas operacionais da agremiação.
6: temos que trabalhar, temos que produzir. Então, aqui nós queremos que surja um hotel grande da OMM. Queremos também ter um internato para poder abrigar as nossas crianças que vêm de longe. Também queremos ter salões de festa. Quem quiser organizar um casamento ou um aniversário, há de vir alugar aqui no espaço da OMM.
1: As obras de construção do complexo da OMM da cidade de Chimoio terão a duração de 3 anos e estão orçadas em pouco mais de 88 milhões de meticais. Na atualidade internacional, cerca de 600 pessoas foram sequestradas durante um ataque ocorrido numa mesquita no estado de Níger, no centro-norte da Nigéria. O ato foi publicado num vídeo que circula nas redes sociais, que mostra grandes grupos constituídos maioritariamente por mulheres, crianças e idosos em uma área florestal cercada por homens armados. Sequestros em massa para resgate tornaram-se comuns na Nigéria, onde gangues fortemente armadas invadem em vilarejos, escolas e rodovias, mantendo as pessoas reféns até o pagamento de grandes somas de dinheiro. Ouvinte, apresentamos as notícias das 6, as próximas às 7 horas.

0: São 6:09. Vamos conhecer a previsão do tempo para esta terça-feira no país. Aurélio Domingos é o meteorologista hoje em serviço. Aurélio, bom dia.
1: Bom dia. Para as províncias de Niassa, Cabo Delgado e Nampula, prevê-se céu pouco nublado, localmente muito nublado. Ocorrem-se neblinas ou nuvens locais. Vento sueste nordeste fraco ou moderado. Para as províncias de Tete, Zambésia, Manica e Sofala, prevê-se ser pouco nublado, ocorrem-se neblinas ou nuvens locais. Vento sueste fraco, soprando por vezes corajada na faixa costeira. Para as províncias de Iambane, Gaza e Maputo, prevê-se ser pouco nublado ou limpo, possibilidade de ocorrer-se neblinas ou nuvens locais. Vento sueste nordeste fraco moderado, soprando por vezes corajadas na faixa costeira. Temperatura máxima prevista em graus Celsius. 7, 32, Beira, Nampula, Maputo e Xai-Xai, 29, Pemba e Quilimane, 28, Vilanculo, 27, Chimoi e Nhambane, 26, por fim a cidade de Xinga com 25 graus Celsius. É tudo, muito bom dia.

0: Seguimos pelo país para fazermos o retrato das comunidades em formação, sendo que começamos na cidade de Chimoio, onde o presidente da República, Daniel Chapo, partilhou esta segunda-feira a essência da sua obra literária, intitulada Do Cativeiro à Presidência da República. Vamos compreender, portanto, o sentido desta obra por intermédio do jornalista Cláudio Doane.
1: Presidente da República diz que a obra intitulada Do Cativeiro à Presidência da República ensina que na vida nada depende de nós e que o futuro de cada um é definido por Deus. A Daniel Chapo sublinha que a obra, que é da sua autoria, mostra que o futuro não depende do lugar onde a pessoa nasceu, muito menos das circunstâncias. O presidente da República, que se encontra na cidade de Chimoio, em Manica, reservou uma parte da tarde desta segunda-feira para conversar com leitores e falar da sua obra intitulada Do Cativeiro à Presidência da República. Um dos capítulos da obra aborda o terror que a sua família passou durante a guerra dos 16 anos, quando foram raptados e viveram 4 anos num cativeiro.
2: Nós fomos raptados em Aminga durante a guerra, em 83, e só fugimos para Dondo em 87. Portanto, foram 4 anos no cativeiro. A vida, a escuridão, a saudade de ser uma criança livre, pois durante esses 4 anos não me lembro mais nada senão sofrimento.
1: Sofrimento de viver ao relento, a dormir debaixo da chuva, a ficar dias sem comer e ver a mãe a perder forças por causa da fome.
2: O livro descreve episódios tristes, como o facto de uma vez ter assistido a minha mãe quase a morrer, e só agora que eu me lembrei que ela estava quase a morrer por causa da fome. Há sensivelmente 4 ou 5 dias que estávamos a andar de um lado para o outro, não estávamos a comer, e o pouco que tinha ela preferia dar aos filhos e ficava sem comer.
1: Do Cativeiro à Presidência da República retrata momentos marcantes da vida do Presidente da República e os desafios que contribuíram para a formação da sua personalidade.
2: No livro falo de um episódio que eu me recordo, de que já não tínhamos roupa, porque não existia, nem tinha som de comprar a roupa. E lembro-me do meu pai ter cortado a sua calça para poder fazer calções para mim. Por isso, viver em cabanas e todas as outras privações típicas do cativeiro é uma coisa que não devia nunca se repetir neste nosso Moçambique.
1: No encontro literário que teve lugar no centro da cidade de Chimoio, estiveram presentes académicos, artistas, membros do governo, entre outros. A ocasião serviu para partilhar a resiliência, a superação e os valores que podem inspirar as gerações. A obra intitulada A Do Cativeiro à Presidência da República foi lançada em Maputo em janeiro deste ano. Até a cidade de Chimoio, para a Rádio Moçambique, Cláudio Doane.
0: A Chimoio, voltaremos com outras notas da atualidade. Agora seguimos para o distrito de Zumbo, na província de Tete, onde garimpeiros invadem área convencionada ao Serviço Cívico de Moçambique. O detalhe por Orlando Cananecas. Bom dia.
3: Bom dia. Além da ocupação ilegal dos 16 mil hectares, os garimpeiros são acusados de uso de cianeto, um produto químico altamente tóxico. A situação coloca em risco a vida humana e a biodiversidade das comunidades locais e de outras regiões da província de Tete. O fato ocorre em minas de extração de ouro, localizadas em 2 povoados do posto administrativo de Muz, naquele distrito, onde também os garimpeiros recorrem a explosivos na atividade. O comandante do Serviço Cívico de Moçambique em Tete, Bento de Aguiar, receia que o produto químico possa contaminar diversos cursos de água da região e atingir o rio Zambeze, sobretudo durante a época chuvosa que se aproxima.
4: Nós estamos a trabalhar junto com a Polícia da República, Proteção do Meio Ambiente. Eles estão lá, são especialistas nessa área. Estamos a falar dos explosivos, foram identificados. Estamos a falar do cianeto, foram identificados. Tantos tanques já abertos, já estão lá muitos tanques. E alguns, enquanto ainda estamos a disseminar esta informação, a inibirmos para que eles não continuem a usar esses meios, alguns, por causa da teimosia, ainda continuam a abrir novos tanques, desafiando totalmente as autoridades policiais que têm por essa competência.
3: Alerta do comandante do Serviço Cívico de Moçambique, em Tete Bento de Aguiar, sobre o perigo iminente decorrente de uso de produtos químicos e explosivos na atividade de garimpo nas minas de extração de ouro no distrito de Zumbu. Onvera, Tissamale Madzaku Makuti, Tipewe Matenda, da cidade de Tete, Orlando Canecas.
0: A província do Niassa vai dispor a partir de outubro próximo de um banco de dados sobre o quadro de desenvolvimento territorial e ambiente, tal como refere Pinto Catawa.
5: Para a concretização da ideia está na fase final um estudo com vista à elaboração deste instrumento orientador, um processo que abrange todos os distritos e municípios da província. O resultado do estudo foi apresentado esta segunda-feira pelo gestor do Nexus Niassa no ONU Habitat, Marcos Nunes, que afirmou tratar-se uma iniciativa para dotar o governo de capacidades para a tomada de decisões seguras em caso de aprovação de projetos de investimento para o desenvolvimento.
6: Mas, para além disso, a criação de um quadro de implementação onde a gente consiga ter uma visão de 50 anos adiante, né? Não algo imediatista, né? Que vá, precisamos fazer os 10 primeiros projetos agora. Não, a gente tem um quadro onde a gente lista todas as prioridades para podermos implementar daqui a 50 anos. Então, é um estudo muito, muito completo. Não foi feito unicamente com os técnicos provinciais e distritais. Também tivemos consultores externos, consultores internacionais ao nível da UN Habitat para a elaboração desse.
5: Gestor do Nexus Niassa na ONU Habitat, Marcos Nunes, e a criação de banco de dados sobre o quadro de desenvolvimento territorial e ambiente na província. Onfela, Samalani, Malanguezo, Yazomoyo, Patitezo, Chamatenda e Oceana. Pinto Catawa, a partir de Lixinga. Até breve, na janela do repórter Volante.
0: Até já. Pinto Catawa, iniciam em setembro próximo as obras de reabilitação da estrada que liga os distritos de Maringo e Xamba em Sofala. São no total 120 quilômetros a serem intervencionados. Leiton Sifa.
7: Os trabalhos com a duração de 3 meses irão consistir na resselagem, elevação da cota da estrada em algumas secções e construção de aquedutos destruídos pela chuva. A diretora do Serviço Distrital de Planeamento e Infraestruturas de Maringo, Ana Paula Afonso, explica que a rodovia se encontra muito degradada e sempre que chove fica condicionada. A reabilitação da estrada, segundo a responsável, além de facilitar a circulação de pessoas e bens, também irá dinamizar as trocas comerciais entre os dois distritos da zona norte da província.
8: Temos dificuldades na via de acesso, mas tem alguns trabalhos de melhoramento localizado que estão a acontecer. Está em curso ainda, em processo de estudo de impacto ambiental, a estrada que liga ao distrito de Maringue também. Mas prevemos que dentro em breve já foi lançada a primeira pedra. Estamos agora a aguardar esses processos de estudo de impacto ambiental e da montagem do estaleiro do empreiteiro já está concluído. Como impacto, teremos melhor circulação, melhor escoamento de pessoas e bens, e acreditamos nós que vai fluir o comércio. O distrito de Maringue tem grandes potencialidades e com a estrada a funcionar em pleno, acreditamos nós que será fácil escoarmos os nossos produtos. O comércio, no sentido vice-versa, né? Estará a fluir no distrito.
7: Diretora do Serviço Distrital de Planeamento e Infraestruturas de Maringue, Ana Paula Afonso, e a reabilitação da estrada regional 565, que liga os distritos de Maringue e Xemba. Sambani manja na Sabau, peno na dota, tuera tichaliru tenda wa, nhoca sequenda. Laiton Sifa, na Beira.
0: E o Conselho Municipal da cidade de Inhambane ameaça retirar de forma compulsiva os vendedores que abandonaram as bancas no interior do mercado central para exercerem suas atividades fora deste estabelecimento comercial. Horácio Romão, bom dia.
9: Bom dia, Lipang. Uma saudação extensiva ao estimado ouvinte. São muitos vendedores com espaços dentro do mercado que preferiram sair e arrumar a sua mercadoria ao relento na área adjacente ao terminal dos transportadores semicoletivos. Este comportamento, além de violar a postura municipal, lesa os que exercem o negócio dentro do mercado central da cidade de Inhambane. O presidente do Conselho Municipal da cidade de Inhambane, Benedito Guimino, disse que é chegado o momento de se pôr fim a esta desordem dos vendedores ambulantes. Guimino acrescentou que os que foram atribuídos bancas no interior do mercado central serão mesmo devolvidos compulsivamente.
10: Vamos fazer um esforço nesse sentido, de colocar lá pessoas para vigiar e para permitir que, de facto, as pessoas todas possam vender dentro do mercado. Em algum momento também acompanhamos que um e outro vendedor tem a tendência de montar uma outra banca fora, lá no parque de estacionamento, e quando isto acontece, os outros vendedores que estão lá dentro, a sua tendência também é de sair. Este é o motivo principal, mas nós estamos a trabalhar nesse sentido e pensamos que vamos encontrar uma solução definitiva para preservar aquilo que foi um dos grandes ganhos que executamos.
9: Presidente do Conselho Municipal da cidade de Inhambane, Benedito Guimino, e a operação de retirada de vendedores que exercem as suas atividades fora do mercado central. Muxavisi, Enguisa Ashulayero, Ramfumo Adoropa, Ngana Bazarino Xavisa, Kunanindau, Yayinene Yakuyatsama, Uxavisa Kona. Horácio Romão, Inhambane.
11: No distrito da Moamba, província de Maputo, 8 novas fábricas estão em construção no âmbito da implementação da Zona Económica Especial deste distrito, tal como refere a jornalista Verónica Sidum.
12: As unidades fabris fazem parte de 4 parques industriais a serem implementados na região, devendo ocupar uma área total de cerca de 64 mil hectares. O administrador do distrito da Moamba, que deu a informação, explicou que as novas fábricas deverão juntar-se a uma outra já em funcionamento, como é o caso da unidade de produção industrial de tijoleiras.
13: Temos uma fábrica de alumínio, que também permite fazer portas, janelas e outro tipo de material. Temos a construção de uma fábrica de tintas, uma construção de uma fábrica de cerâmica em termos de loiça. Temos a construção de uma fábrica de cabos para a construção civil, não há cabos elétricos. Temos também a construção de tubos PVC, ou seja, temos um conjunto de infraestruturas que já dão corpo àquilo que nós estamos a ter.
12: Carlos Mussanhani disse ainda que o projeto da Zona Econômica Especial da Moamba já foi submetido ao Conselho de Ministros, aguardando a deliberação deste órgão.
13: Este é o processo que neste momento nós estamos a seguir, significa que começou no distrito, foi para a província, da província já está no Ministério da Economia e vai depois seguir para o Conselho de Ministros, órgão com competência bastante para poder decidir sobre a criação da Zona Económica Especial de Moamba.
12: Com o projeto da Zona Económica Especial, o administrador distrital perspectiva uma avalanche de investimentos nacionais e estrangeiros, o que vai dinamizar a economia e criar postos de trabalho.
13: É muito dinheiro que só vai fazer sentido efetivo se nós conseguirmos fazer a combinação do dinheiro que também fica a nível do distrito para poder gerar renda para os nossos jovens e para todo aquilo que é abordagem de desenvolvimento que nós podemos ter a nível do distrito. Todos os dias, várias empresas de prestação de serviços e combinação de fatores estarão a produzir.
12: Administrador do distrito da Moamba, Carlos Mussanhani, e o impacto imediato da implementação da Zona Econômica Especial naquela região fronteiriça. Moingisete. 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Tamatola, Verónica Sidumo.
11: Autoridades da indústria e comércio em Gaza apelam às empresas da província que vão expor na edição deste ano da Feira Internacional de Maputo, a FACIM 2026, a inovar por forma a aproveitarem o máximo as oportunidades de que dispõem para buscar parcerias de negócios. O detalhe por Alfredo Mianga. Alfredo, bom dia.
14: Muito bom dia. É um apelo direcionado às empresas. Dia é um apelo direcionado às 58 empresas de Gaza já inscritas para participar na 61ª edição da FACIM, que tem lugar próxima semana em Ricaca, distrito de Marraquém, na província de Maputo. Fulgêncio Novelo, da Direção Provincial da Indústria e Comércio de Gaza, disse que durante a participação de Gaza na maior montra de negócio do país, está prevista a realização de um seminário onde cada província vai expor as suas potencialidades de produção econômica. Novelo explica que o seminário poderá contar com vários convidados entre nacionais e estrangeiros, e todos os setores de produção econômica devem apresentar de forma detalhada o potencial da província de Gaza.
15: A província de Gaza tem muita produção, Contudo, a cadeia de valor não está completa, sobretudo nos cereais e hortícolas. Queremos que seja uma oportunidade para o setor da agricultura apresentar esse potencial e também a pecuária. A província de Gaza é a maior produtora de carnes. Precisamos melhorar geneticamente a qualidade dos animais, mas é uma oportunidade enorme para fechar a cadeia, produzir curtumes, entre outros derivados dos animais. Temos previsão de que vamos realizar um seminário para apresentar estudo potencial e estamos a preparar comida propícia de Gaza, bem como um momento cultural propício da província de Gaza. Então estamos a nos preparar para mostrar o que existe de bom de Gaza num todo.
16: Fulgêncio Novela, da Direção Provincial da Indústria e Comércio de Gaza, e o apelo às empresas inscritas para a Feira Internacional de Maputo Facim a ter lugar na próxima semana em Ricaca, para aproveitarem o máximo que puderem para buscar parcerias de negócios. Muito bom dia.

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São 6:31. Vamos recordar as notas em destaque. Nesta manhã de terça-feira, dissemos que garimpeiros invadem a área de serviço cívico de Moçambique, no distrito de Zumbo, em Tete. O Conselho Municipal da cidade de Inhambane ameaça retirar de forma compulsiva os vendedores que abandonaram as bancas no interior do mercado central para exercer as suas atividades fora deste estabelecimento comercial. No distrito de Moekate, em Nampula, mais de 8 mil raparigas estão a ser assistidas pelo programa Eu Sou Capaz. O objetivo do programa é o empoderamento e retenção da rapariga na escola. No estrangeiro, cerca de 600 pessoas foram sequestradas num ataque ocorrido numa mesquita no estado de Níger, no centro da Nigéria.

0: Fazemos agora um novo contacto com o Instituto Nacional de Meteorologia para o meteorologista Aurélio Domingos recapitular a previsão do tempo para hoje. Uma vez mais, bom dia, Aurélio.
1: Bom dia. Para as províncias de Vinhaça, Cabo Delgado e Nampula, prevê-se céu pouco nublado, localmente muito nublado. Ocorrência de neblinas ou nuvens locais. Vento sueste nordeste fraco ou moderado. Para as províncias de Tete, Zambésia, Manica e Sofala, prevê-se céu pouco nublado. Ocorrência de neblinas ou nuvens locais. Vento sueste fraco, soprando por vezes corajada na faixa costeira. Para as províncias de Iambane, Gaza e Maputo, prevê-se céu pouco nublado limpo, possibilidade de ocorrência de neblinas ou nuvens locais. Vento sueste nordeste, fraco moderado, soprando por vezes corajadas na faixa costeira. Temperatura máxima prevista em graus Celsius. 7, 32, Beira, Nampula, Maputo e Xai-Xai, 29, Pemba e Quilimane, 28, Vilanculo, 27, Chimoi e Nhambane, 26, por fim a cidade de Xinga com 25 graus Celsius.
0: No café da manhã, ou seja, quando forem 7 horas e 30 minutos, vamos hoje refletir em torno das ações em prol da paz e harmonia no país. São ações levadas a cabo pelo Movimento Moçambique Primeiro. O nosso convidado hoje é o coordenador nacional do Movimento Moçambique Primeiro, o Bispo Rodrigues Dambo. O ouvinte, como sempre, está também convidado a participar através de mensagens que podem ser partilhadas nas páginas do Facebook, Jornal da Manhã, RM e Rádio Moçambique.

0: São 6:34 e meio. Reatamos a nossa ronda pelo país em informação com o regresso a Chimoio, onde nos chega a indicação de que a primeira-dama da República, Geta Chapo, exorta as mulheres a aderirem massivamente ao Fundo Pro-Mulher, um mecanismo de financiamento destinado ao apoio às iniciativas económicas destinadas a esta camada social. Jornalista Vitor Ambirai. Vitor, bom dia.
1: Bom dia. Falando a membros de organizações femininas esta segunda-feira em Chimoio, Geta Chapo explicou que o acesso ao fundo exige organização e definição de um projeto sustentável. A primeira-dama detalhou que as interessadas devem estruturar-se em pequenos grupos e desenhar projetos de geração de rendimento capazes de garantir a sustentabilidade e autonomia financeira das suas famílias. Como exemplo prático de negócios, Geta Chapo incentivou as mulheres a investirem em áreas tradicionais e criativas, como a produção de enxovais de crochê, promovendo a reativação desta atividade econômica local.
2: Há pessoas que querem abrir mais machambas, há pessoas que querem fazer negócio, há mamães que vendem marreu, mas querem aumentar. Há mamães também que vendem banana, há outras mães que vendem capulanas, há outras mães que fazem outras grandes coisas. Mas podemos nos organizar, 10 mulheres ou 20 mulheres, desenharmos algum projeto e pedir o financiamento. O dinheiro é para as mulheres, mas se não estivermos organizadas, o que vai acontecer? Vai receber quem estiver organizada. Então, devemos nos organizar. E aqui em Chimoio, há muito tempo, faziam muito enxoval de crochê. Deixamos de fazer porque, mamãe, nós mulheres paramos de nascer. Há muitos bebês a nascer, então vamos produzir o enxoval de crochê. Há muito tempo tínhamos mantinha, botinha, chapéus, até tínhamos aquela toalhinha também de crochê para nenecar bebê.
1: Primeira-dama da República de Moçambique, Geta Chapo, exortando as mulheres de Chimoio a se organizarem em pequenos grupos de modo a beneficiarem do Fundo Pro Mulher lançado pelo Presidente da República, Daniel Chapo. Muterere, ngatigeze moko nembora nisipo kuitira kudzivirira kuzvirwere zvakasiyana-siyana. Dishimoyo, Vitor Ambirai.
0: No distrito de Muecate, em Nampula, mais de 8.400 raparigas estão desde este ano a serem assistidas pelo programa Eu Sou Capaz. O objetivo do programa Albano Xavier é o empoderamento e a retenção da rapariga na escola. Albano, bom dia.
3: Bom dia, Vera Tulipang. O programa da iniciativa da esposa do Presidente da República, Geta Chapo, visa capacitar raparigas que se encontram fora do circuito escolar com habilidades para a vida. O diretor do Serviço Distrital de Educação, Juventude e Tecnologia de Muecate, António Ágida, disse que o programa Eu Sou Capaz está em marcha em 95 escolas das 99 existentes ao nível da região, abrangendo as raparigas da 5ª a 9ª classes. António Ágida refere que, para além da atribuição de material didático, uniformes e bicicletas para facilitar na sua locomoção, as raparigas são capacitadas em matérias de saúde sexual e reprodutiva, violência baseada no género e retorno à educação.
4: Com a implementação deste programa, nós acreditamos que há impactos positivos, tanto nas nossas escolas. Primeiro, tomamos conhecimento que raparigas poderão beneficiar a questão do material escolar, sobretudo uniforme. Então, com esse incentivo, acreditamos nós que muitas raparigas tanto poderão prosseguir com seus estudos até ao final do ano, porque o material é este que em algum momento os pais encarregados de educação com pouca capacidade de conseguir aquilo que são recursos financeiros para a aquisição desse material para os seus filhos e tal. E isso vai nos ajudar muito nas nossas escolas.
3: Diretor do Serviço Distrital de Educação, Juventude e Tecnologia de Muecate, António Ágida, e o impacto da implementação do programa Eu Sou Capaz naquela região. O programa Eu Sou Capaz é implementado pelo Ministério da Juventude e Desportos através do Instituto Nacional da Juventude, com apoio técnico e financeiro do Banco Mundial. Amosi, Demorere e Moçambique, Ekalé, Elapo e Amoretalé. Albano Xavier, Nampula.
0: Em Cabo Delgado, mais de 30 mulheres serão submetidas a cirurgias de fístulas obstétricas numa campanha gratuita em curso desde esta segunda-feira no Hospital Provincial de Pemba. O detalhe por Sumali Gilberto.
5: A campanha é promovida pelo Serviço Provincial de Saúde, em parceria com as associações Mama Salama e Ava Saúde, e visa devolver a dignidade e a qualidade de vida às mulheres já afetadas por esta patologia. A médica-chefe provincial, Eugênia Sousa, disse que na primeira fase realizada em março deste ano no distrito de Montepuez, foram operadas 31 mulheres com fístulas obstétricas e outras lesões de parto, contribuindo para a sua recuperação e autoestima.
6: Estas complicações são pós-parto e acontecem na maior das partes em mulheres com casamentos prematuros, gravidezes precoces, com mulheres na qual tiveram parto fora da maternidade. De referir que esta é a segunda fase da campanha, a primeira tivemos no Hospital Rural de Montepuez, no mês de março, na qual 31 mulheres foram beneficiadas.
5: Por sua vez, Armando Jorge, médico ginecobstetra e coordenador nacional do Programa de Fístulas Obstétricas no Ministério da Saúde, manifestou expectativas positivas quanto aos resultados desta fase, considerando o elevado número de beneficiárias previstas.
7: Esperamos operar um número elevado de mulheres e que elas todas fiquem operadas, que fiquem tratadas, curadas e que sirvam de embaixadoras, que sejam de mulheres que vão passar a informação às outras que estão na comunidade para que elas também possam ver para poderem ser tratadas. No próximo ano continuaremos sempre a fazer, mas isso não implica que as mulheres que tenham doença não venham ao hospital. Tem que vir ao hospital, nós temos técnicos que possam examinar e decidir se a um nível local pode ser operada ou então terá que esperar.
5: Armando Jorge, coordenador nacional do Programa de Fístulas Obstétricas no Ministério da Saúde, falando a propósito da segunda fase da campanha de cirurgias gratuitas em curso desde esta segunda-feira no Hospital Provincial de Pemba, em Cabo Delgado. Mbode, Navangamedi, Nashabuni, Auliu, Tuliposhe, Namaluele. É tudo por ora. Sumari Gilberto em Pemba, bom dia.
0: Muito bom dia. No fecho da nossa ronda, o vigário da Diocese de Quelimane lamenta a morte do bispo emérito de Pemba, tal como refere Alex Felipe. Alex, bom dia.
8: Bom dia. Rui Mulheca destaca a dimensão humana e espiritual do prelado, descrevendo como um verdadeiro servo de Deus, dedicado à igreja e à prática do bem. Para Rui Mulheca, a morte de Dom Januário Machazi Nyangumbi, ocorrida no último domingo, representa uma perda para a igreja católica e deixa um vazio entre os fiéis, sobretudo para aqueles que acompanharam de perto o seu percurso pastoral.
9: Deixa um legado muito importante para a vida da igreja, porque foi um homem que se empenhou e se dedicou plenamente ao serviço de Deus e do Evangelho. Foi um homem que, com a sua dedicação, continuou a ser este servo de Deus. Para nós é um legado de uma dimensão mais espiritual, aquele que nos ajuda a dizer que é possível sermos, de fato, fiéis àquilo para o qual nós professamos.
8: O vigário judicial da Diocese de Quelimane convida os cristãos a transformar a dor da perda em oração e ação de graças pela vida, missão e legado deixados pelo bispo emérito de Pemba.
9: Todos os cristãos são convidados a, primeiro, a ação de graças por Deus ter nos dado este homem que plantou semente de bem na terra e também para a alma do nosso bispo, o bispo Dom Januário Machado Nyangumbe, que para que possa repousar eternamente na glória de Deus Pai.
8: Rui Mulheca, vigário judicial da Diocese de Quelimane, na Zambésia. Albuniwa, Uiwanana, Oziva. De Quelimane, Alex Felipe.

No café da manhã vamos hoje refletir em torno das ações em prol da paz e harmonia no país levadas a cabo pelo Movimento Moçambique Primeiro. O nosso convidado hoje é o coordenador nacional do Movimento Moçambique Primeiro, o Bispo Rodrigues Dambro. Como sempre, o ouvinte é também convidado a participar através de mensagens que podem ser partilhadas nas páginas do Facebook, Jornal da Manhã, RM e Rádio Moçambique.

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0: As das livrarias ganham uma nova obra bibliográfica. É o livro com o título Daniel Chapo, As Vantagens e Desafios de um Presidente Jovem, da autoria do académico e secretário de Estado da província de Manica, Lourenço Lindonde, que está neste momento em linha, em direto aqui no Jornal da Manhã, para percebermos o que motivou especificamente a escrever este livro e como é que este título, Daniel Chapo, As Vantagens e Desafios de um Presidente Jovem, portanto, reflete a essência do que o leitor vai encontrar ao folhear as páginas, portanto, sobre deste livro. Pergunto-lhe a Dr. Lourenço Lindon, muito bom dia. Qual é, portanto, o ponto de partida que motivou para escrever este livro?
1: Muito bom dia, e eu começo por agradecer, portanto, a iniciativa da Rádio Moçambique ligar para mim para saber algum pormenor acerca do livro que vai a lançar, portanto, mais logo às 16 horas aqui na cidade de Chimoio. Na verdade, o livro Daniel Francisco Chapo, A Vantagem e Desafios de um Presidente Jovem, da minha autoria, da autoria de Lourenço Mateus Lindonde. Portanto, o que motivou a produção deste livro tem a ver, sobretudo, com o perfil de Chapo, comparativamente com os seus anteriores antecessores. Né? Nós tivemos aqui os primeiros, ou seja, os presidentes que antecederam a Chapo, tiveram uma passagem pela nossa independência nacional, né? Luta armada. E não só. Daniel Francisco Chapo nasce no período pós-independência, portanto não tem um passado com a dominação colonial portuguesa. Né? Não só isto, Daniel Francisco Chapo nunca chegou a ter a sua indicação para concorrer ao cargo de Presidente da República, nunca chegou a desempenhar um cargo de dimensão nacional, né? Portanto, comparativamente com os outros. Né? Terminou ao nível de uma província, nesse caso, o governador da província de Inhambane. Portanto, a priori, na altura de candidaturas, ele parecia ser o candidato menos conhecido, tanto pelos militantes quanto pela população. Daí que quando, surpreendentemente, tanto ele venceu, os seus militantes, os seus camaradas optaram por elegê-lo, portanto, a candidato do seu partido, portanto, às eleições de 2024. Este foi, digamos, o mote, né, principal, aquilo que terá, enfim, desencadeado em mim esse sentimento de promoção, portanto, da escrita, né, em sua procurando não só descrevê-lo, como também tentando encontrar aquilo que seriam os desafios que ele teria na sua governação. Portanto, eu com base nesses factos que eu tentei descrever, eu considerei Chapo como um presidente jovem, para começar. Né? E depois é um jovem, mas com muitos desafios pela frente. O país, ele encontra o país num certo estado, né? É verdade que quando se fala em desafios, não, ele não é o primeiro que teve que enfrentar alguns desafios. Historicamente nós já vimos isso. Samora Machel teve desafios, né? Quando Mondlane morre, né? Ele teve a Frelimo em si, passou por momentos de crise, mas ele conseguiu levar o movimento até a independência. Chissano também, com a morte de Samora, também teve um grande desafio. Né? Mas pronto, superou e conseguiu levar o país a alcançar a paz depois de uma guerra de 16 anos. Portanto, Guebuza também teve o seu desafio, porque o país estava todo ele com problemas muito sérios, económicos. Né? Era preciso desenvolver o conceito de economia de mercado, né? E tudo isto. Portanto, Chapo Nunes também é aquele que efetivamente terá concretizado em definitivo a questão da paz em Moçambique, sobretudo ao ir para Gorongosa e desce com o Jacama, o que criou confiança entre os moçambicanos. E pronto, daí surgiram momentos muito mais felizes para todos nós. Agora, Chiapo tem também desafios, um dos quais é acabar

0: com o terrorismo em Cabo Delgado, né? É um grande desafio que ele tem que enfrentar, mas eu penso que ele está preparado para isso. Agora, a vantagem é que Chapo é jovem, para começar. De novo, volto àquela questão de que ele é jovem, comparando com os seus anteriores, é jovem. O jovem não tem medo de pensar, é assim, é essa, a minha percepção é essa. O jovem pensa alto, o jovem pensa grande, né? O jovem vai um pouco mais longe. Então, os mais velhos aqui podem, pronto, regular um pouco o seu pensamento, indicando, digamos, os recursos disponíveis, quais são as fronteiras que podem dificultar um pouco, né? Não sei se entra só em linha.
1: Sim, conseguimos ouvir-lhe, doutor Lourenço Lindo, onde portanto, ficou essencial desta obra que será lançada hoje, logo à tarde, aí na cidade de Chimoí. Muito obrigado por esta disponibilidade. Está já aberta a página das notícias sobre o desporto aqui no Jornal da Manhã. Em destaque, Machaquene Ferroviário de Maputo capitaliza as atenções do prosseguimento hoje da 17ª jornada do Moçambola 2026. O desportivo é trazido por Castro Jorge. Castro, bom dia.
2: Muito bom dia. O jogo está marcado para as 14 horas e 45 minutos no campo do Costa do Sol e é mais um clássico do nosso futebol. Ainda hoje, para a mesma jornada, a Ação Esportiva de Pemba recebe o Ferro Verde na Pula, numa ronda que termina amanhã com mais dois embates, a saber, Bahia de Pemba, Ferro Verde Nacala e Costa do Sol, Associação Black Bulls. O campeonato prossegue em meio a queixas de interferências externas ao desempenho dos jogadores a cada jornada, com acusações de atuações tendenciosas das equipas de arbitragem.
3: O presidente da Comissão Nacional de Árbitros de Futebol, CNAF, admite que nem tudo corre bem à classe e sublinha, no entanto, que as críticas devem ser construtivas. Francisco Machel desafia os homens do apito a responderem às críticas com atitudes rigorosas no cumprimento das leis do jogo. Machel esclarece que a CNAF não tenciona tomar nenhum posicionamento em face das críticas.
4: Nós não estamos a dizer que vamos nos posicionar. Nós somos juízes. A nossa tarefa não é estarmos nos comunicados, estarmos a falar. Nós estamos nas ações. Nós vamos fazer o nosso trabalho. Todos atacam aqui, atacam ali, mas a nossa questão é trabalhar, falar pouco e trabalhar muito.
3: Francisco Machel falava nesta segunda-feira, dia em que se iniciou um curso de formação que tem por objetivo reforçar as competências dos árbitros moçambicanos. Arsênio Maringuli é um dos participantes.
5: A expectativa é maior, tirar o máximo proveito possível. É uma oportunidade ímpar para nós, como árbitros, em termos de uma ocasião que nem esta, podermos atuar de forma uniforme, né, em que o mundo já está adiantado. Né?
3: Arsênio Maringuli, um dos árbitros participantes no curso que decorre até sexta-feira que vem aqui na capital do país. Paulo Marques é um instrutor FIFA.
6: Vamos aprender as alterações das leis de jogo, de 26 e 27. Temos treino, temos de analisar vídeos na classe. Depois vamos trabalhar no campo.
3: Instrutor FIFA de árbitros Paulo Marques e o curso que decorre de hoje até sexta-feira próxima aqui na capital do país.
2: Ainda no Rei Futebol, a Seleção Nacional de Futebol Sub-20 regressa hoje ao trabalho para cumprir o segundo dia de preparação rumo ao torneio regional da COSAFA, qualificativo para a Taça de África de Nações da categoria. A sessão de ontem teve a participação de 24 atletas pré-selecionados que lutam por um lugar na delegação final às Ilhas Maurícias. O selecionador nacional, Luís Guerreiro, diz que o ritmo dos treinos vai se intensificar nos próximos dias com o aproximar da data do embarque.
7: Sábado vamos defrontar o sub-20 da Eswatini e o sub-23 da Eswatini, portanto, no país da Eswatini. Portanto, será uma semana em que iremos preparar bem fisicamente a equipa e tecnicamente com dois jogos, que realmente ficamos satisfeitos de fazer pelo menos três jogos já esta semana, preparando também já a nossa ida para estágio para as Ilhas Maurícias.
2: Selecionador Nacional de Futebol Sub-20 de Moçambique, Luís Guerreiro, e os trabalhos dos Mambinhas tendo em vista a sua participação no torneio regional COSAFA nas Ilhas Maurícias. Em nome dos jogadores, o defesa Felipe disse que o grupo está animado e motivado para escrever uma nova página de futebol moçambicano no contexto regional.
8: O grupo está motivado e estamos a fazer um bom trabalho aqui, estamos a ser bem preparados e vamos nos esforçar para qualificar para o CAN. Ter em mente que todos os jogos são importantes e todos os jogos são uma final, temos que ganhar todos os jogos e não ir a desprezar o adversário. Todo adversário é forte e temos que manter muita concentração. Dizer que esperem muito de nós, que iremos dar tudo de nós, porque estamos aqui para isso, para representar da melhor forma o nosso país.
2: Jogador da Seleção Nacional de Futebol de Sub-20 de Moçambique, Filipe, e o ambiente nas hostes moçambicanas que preparam a participação no torneio regional CUSAFA, qualificativo para CAN da categoria, e que deverá marcar a estreia de Kensani Machel, jogador de Sub-17 e que se vai juntar ao grupo nas Ilhas Maurícias, jogador de ascendência moçambicana que foi descoberto no Brasil. E no próximo sábado arranca a 16ª edição do Festival Nacional Desportivo de Jogos Escolares na província de Inhambane. As delegações provinciais fazem os aprontos finais e algumas delas começam hoje a palmilhar o país em direção ao palco do evento, sendo uma delas a de Cabo Delgado, Cadribana.
9: A informação foi avançada esta segunda-feira na cidade de Pemba pelo diretor provincial de educação em Cabo Delgado após o encontro de concertação com treinadores, juízes, dirigentes, entre outros membros da delegação rumo à maior cimeira do desporto escolar do nosso país. Ivaldo Kinkardat, que falava em entrevista à Rádio Moçambique, disse que tudo já está cautelado para que a delegação inicie a sua viagem em Inhambane sem constrangimentos.
10: Está tudo a posto para que a nossa delegação, que será constituída por 163 elementos, dentre os quais 130 atletas e 33 treinadores, dirigentes, árbitros, juízes e cronometristas. Vamos ter uma pernoita em Mucuba, para dia seguinte partirmos às 5 horas com as outras delegações de Niassa e Nampula. Depois vamos encontrar a delegação da Zambésia no cruzamento de Nicuadala para as 4 províncias mais distantes do sul, ok? Possamos seguir em direção a Sofala, onde depois vamos ter a segunda pernoita em Muxungwe, para no dia seguinte às 5 horas rumarmos e, se tudo correr bem, entrarmos na província de Inhambane, na cidade de Maxixe, e assim como na cidade de Inhambane.
9: Quanto à saúde dos atletas, o diretor provincial de educação garante que até aqui não há situações a lamentar.
2: Começam então as delegações provinciais a rumar a Inhambane para, a partir do próximo sábado, participar na 16ª edição do Festival Desportivo dos Jogos Escolares Cabo Delgado. Niassa e Nampula têm então partida marcada para hoje rumo a Inhambane, num dia em que o Machakene e o Ferroado Maputo fazem então o clássico da 16ª jornada, numa ronda que ainda tem outro embate interessante na cidade de Pemba, onde a Ação Desportiva Local recebe o Ferro Verde e Nampula num duelo da zona norte do país. Bom dia.
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13: São 7 horas em toda a República de Moçambique. Momento para atualizarmos as notícias do país e do mundo, por intermédio do jornalista Gerson Genis.
14: O presidente da República diz que a obra literária intitulada Do Cativeiro à Presidência da República constitui um incentivo à juventude para não desistir dos seus objetivos. Daniel Chap fez este pronunciamento ontem na cidade de Chimoio, em Manica, durante a conversa com leitores da sua obra literária. Um dos capítulos da obra aborda o terror que a sua família passou durante a Guerra dos 16 Anos, quando foi raptada e viveu 4 anos num cativeiro.
15: Nós fomos raptados em Aminga durante a guerra em 83 e só fugimos para Dondo em 87. Portanto, foram 4 anos no cativeiro. A vida, a escuridão, a saudade, ser uma criança livre, pois durante esses 4 anos não me lembro mais nada senão sofrimento. O livro descreve episódios tristes, como o facto de uma vez ter assistido a minha mãe quase a morrer, e só agora que eu me lembrei que ela estava quase a morrer por causa da fome. Sensivelmente 4 ou 5 dias que estávamos a andar de um lado para o outro, não estávamos a comer, e o pouco que tinha ela preferia dar aos filhos e ficava sem comer.
14: A ocasião serviu para o chefe de Estado partilhar a resiliência, a superação e os valores que podem inspirar gerações. E hoje o presidente da República, Daniel Chapo, participa na cidade de Chimoio no lançamento do livro intitulado Daniel Francisco Chapo, A Vantagem e os Desafios de um Presidente Jovem. A obra literária é da autoria de Lourenço Lindonde, secretário de Estado na província de Manica. O livro aborda a trajetória e os desafios associados à liderança de Daniel Chapo num contexto marcado pela participação de uma nova geração nos processos de governação, na construção do futuro de Moçambique e na construção do futuro de Moçambique. O lançamento do livro reunirá diversas individualidades, membros do governo, representantes de instituições públicas e privadas, académicos, escritores, estudantes e outros convidados. A Comissão Política da Frelimo endossou integralmente as contribuições da 11ª Conferência Nacional de Quadros, que serão submetidas à apreciação da 4ª Sessão Extraordinária do Comitê Central. Segundo o porta-voz do partido, dentre as matérias a serem apreciadas pelo Comitê Central, estão as propostas para a elaboração das teses para o 13º Congresso da Frelimo, previsto para 2027. Pedro Guilichi diz que a Comissão Política considera que os discursos proferidos pelo Presidente do partido, Daniel Chapo, na Conferência Nacional de Quadros, sinalizam a necessidade de uma nova página na história do partido e da sua gestão política e governativa.
12: Esta comissão política adotou na íntegra todas as contribuições que foram endossadas pela Conferência Nacional de Quadros e saudou de forma bastante efusiva e entusiástica a profundidade com que o camarada presidente Daniel Francisco Chapo procedeu tanto no discurso de abertura assim como no encerramento.
14: O Comitê Central da Frelimo reúne-se amanhã na 4ª Sessão Extraordinária, a ter lugar na cidade de Chimoio, em Manica. Garimpeiros invadem área convencionada ao Serviço Cívico de Moçambique no distrito de Zumbo, na província de Tete. Esta é uma notícia que nós vamos desenvolver nos nossos próximos blocos noticiosos. Para já, o Conselho Municipal da cidade de Inhambane ameaça retirar de forma compulsiva os vendedores que abandonam as bancas no interior do mercado central para exercer as suas atividades fora deste estabelecimento comercial. Horácio Romão.
16: O presidente do Conselho Municipal da cidade de Inhambane, Benedito Guimino, disse que é chegado o momento de se pôr fim a esta desordem dos vendedores ambulantes. Guimino acrescentou que os que foram atribuídos bancas no interior do mercado central serão mesmo devolvidos compulsivamente.
17: Vamos fazer um esforço nesse sentido, de colocar lá pessoas para vigiar e para permitir que, de facto, as pessoas todas possam vender dentro do mercado.
16: Presidente do Conselho Municipal da cidade de Inhambane, Benedito Guimino, e a operação de retirada de vendedores que exercem as suas atividades fora do mercado central. Horácio Romão, Inhambane.
14: 8 novas fábricas estão em construção no distrito da Moamba, no âmbito da implementação da Zona Económica Especial daquele distrito da província de Maputo. As unidades fabris fazem parte de 4 parques industriais a serem implantados na região, devendo ocupar uma área total de cerca de 64 mil hectares. Verónica Sidu.
18: O administrador do distrito da Moamba, que deu a informação, explicou que as novas fábricas deverão juntar-se a uma outra já em funcionamento, como é o caso da unidade de produção industrial de tijoleiras.
19: Temos uma fábrica de alumínio, temos a construção de uma fábrica de tintas, uma construção de uma fábrica de cerâmica, temos a construção de uma fábrica de cabos para a construção civil, temos também a construção de tubos PVC.
18: Carlos Mussanhani disse ainda que o projeto da Zona Econômica Especial da Moamba já foi submetido ao Conselho de Ministros, aguardando a deliberação deste órgão. Tamatola, Verónica Sidumo.
14: No estrangeiro, mais de 600 pessoas foram sequestradas durante um ataque ocorrido numa mesquita no estado de Níger, no centro-norte da Nigéria. O ato foi publicado num vídeo que circula nas redes sociais, que mostra grandes grupos constituídos maioritariamente por mulheres, crianças e idosos em uma área florestal cercada por homens armados. Sequestros em massa para resgate tornaram-se comuns na Nigéria, onde gangues fortemente armadas invadem vilarejos, escolas e rodovias, mantendo as pessoas reféns até o pagamento de grandes somas em dinheiro. Ouvinte, apresentamos as notícias das 7, as próximas às 8 horas.
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13: São 7:07. Fazemos mais uma ligação com o Instituto Nacional de Meteorologia para o meteorologista Aurélio Domingos recapitular a previsão do tempo para hoje. Uma vez mais, bom dia.
20: Bom dia. Para as províncias de Vinhaça, Cabo Delgado e Nampula, prevê-se céu pouco nublado, localmente muito nublado. Ocorrência de neblinas ou nuvens locais. Vento sudeste e nordeste fraco ou moderado. Para as províncias de Tete, Zambésia, Manica e Sofala, prevê-se céu pouco nublado. Ocorrência de neblinas ou nuvens locais. Vento sudeste fraco, soprando por vezes corajada na faixa costeira. Para as províncias de Inhambane, Gaza e Maputo, prevê-se céu pouco nublado ou limpo, possibilidade de ocorrência de neblinas ou nuvens locais. Vento sudeste e nordeste, fraco moderado, soprando por vezes corajadas na faixa costeira. Temperatura máxima prevista em graus Celsius. 7, 32, Beira, Nampula, Maputo e Seixal, 29. Pemba e Quilimane, 28. Vilanculo, 27. Simão e Inhambane, 26. Por fim, a cidade de Xinga, com 25 graus Celsius.

No Café da Manhã, vamos hoje refletir em torno das ações em prol da paz e harmonia no país, levadas a cabo pelo Movimento Moçambique Primeiro. O nosso convidado é o coordenador nacional do Movimento Moçambique Primeiro, o Bispo Rodrigues Dambo. Como sempre, o ouvinte é convidado a participar através de mensagens que podem ser partilhadas nas páginas do Facebook, Jornal da Manhã RM e Rádio Moçambique.

0: Seguimos agora à cidade de Lixinga, a partir de onde se abre hoje a nossa janela do repórter. A capital provincial do Niassa tem conhecido baixas temperaturas, um fenômeno que tem impactado na saúde das pessoas. O desafio é o reforço das medidas de prevenção de doenças respiratórias face, portanto, ao período prolongado de baixas temperaturas que fustigam a província do Niassa e a capital Lixinga, onde está posicionado o nosso colega Pinto Catawa. Pinto, bom dia.
1: Bom dia, Aderito Lipang, bom dia, ouvinte. Certamente estamos aqui na cidade de Lixinga, mas concretamente na enfermaria de pediatria do Hospital Provincial de Lixinga, onde queremos trazer aqui uma pequena fotografia sobre aquilo que tem sido as entradas nesta unidade sanitária de pacientes com complicações que inspiram cuidados, sobretudo nesta época fria. Mas, entretanto, primeiro começar a dizer que a cidade de Lixinga amanheceu com seu totalmente limpo e o sol já está a brilhar nestas primeiras horas do dia, mas apesar de o céu estar limpo e o sol a brilhar, acontece que, como estamos a dizer, nestes dias, diferentemente dos anos passados, o mês de agosto, que sempre apresenta como período de início da época do verão, para este ano as coisas estão a ser um pouco diferentes. Encontramos-nos neste momento com frio ainda intenso, coisas que geralmente não têm acontecido desde os anos passados. Nestes últimos dias, ou seja, este mês de agosto, as temperaturas ao nível da cidade de Xinga, a máxima a rondar numa média de 22 graus. E para percebermos um pouco daquilo que tem sido o impacto desta situação na saúde pública, aqui na pediatria temos a oportunidade de conversar com um dos pais, que é acompanhante de uma neném, neste caso internada aqui com situações de complicação, sobretudo a questão de doença respiratória. Primeiro vamos ouvir o nome e diga-nos primeiro nome.
2: Muito bom dia. Meu nome é Lima Gaia.
1: Sim. Está aqui desde quando?
2: Estou cá desde dia 11 do mês em curso e cheguei cá com a criança com problemas mesmo de respiração. Sim, então estou cá desde dia 11 do mês em curso. Até hoje estou aqui ainda usando o oxigênio para poder garantir uma boa respiração na criança. Sim.
1: Sabe que cuidados deve ter, tendo em conta que estamos numa época fria aqui na cidade de Lixinga?
2: Sim, segundo os médicos, tivemos uma pequena palestra, uma informação que eles nos deram, e com base às temperaturas que nós temos cá em Lixinga, Lixinga faz muito frio, e eles orientaram-nos que devemos ainda melhor proteger-nos das nossas crianças, até nós mesmos próprios, lá em casa, com o uso de cobertores, mantas, e assim como camisolas, para poder proteger a questão da respiração. E ainda por cima, os médicos cá disseram que não podemos usar o carvão dentro da casa para poder esquentar, e porque isto provoca o próprio carvão solta o monóxido de carbono, cujo é um monóxido de carbono que provoca uma má respiração. Não se sente um cheiro, mas sim quebra a respiração, corta uma boa respiração. E neste momento eles diziam que nós não podemos usar o carvão para esquentar o quarto, para esquentar a casa. Então, o melhor método de proteger a respiração é simplesmente abrir as janelas. Se por acaso temos um fogão lá dentro, abrimos as janelas e deixa passar um ar lá. Mas, além de usar o fogão para esquentar, eles falaram-nos melhor é usar os cobertores, camisolas e, diferentemente, é muito importante mais que o fogo dentro da casa.
1: Muito obrigado. Essas são as indicações deste acompanhante de uma menor que está internada nesta unidade sanitária desde o dia 11 do mês em curso, como acabou de explicar. E ainda temos aqui uma acompanhante, uma mãe, que está aqui com uma menor internada. Bom dia, seu nome?
3: Bom dia, chamo-me Laurinha.
1: Está aqui desde quando?
3: Desde no dia 20.
1: E qual é o problema da criança?
3: A criança tem um problema de respirar, mas nada.
1: E sabe que cuidados deve ter com a criança, tendo em conta que estamos a passar uma época de frio?
3: Tenho, sim.
1: Que cuidados?
3: Só basta lhe colocar camisola, cobertor, estar sempre incubada.
1: E como é que começou esse problema lá em casa para chegar até a internar?
3: Começou a vomitar, passar mal, já não respirava direito e acabamos chegando aqui.
1: E desde que chegou aqui no hospital, como é que está a se apresentar a criança?
3: Bem.
1: Está melhorando?
3: Está melhorando.
1: Muito obrigado. Aqui tivemos a ocasião de conversar com uma das mães que está aqui internada com uma criança. Ainda para termos o cenário geral daquilo que está a ser, a questão de entrada de pacientes que inspiram cuidados face à época fria prolongada que vivemos ao nível da província de Niassa, em particular na cidade de capital, Lixinga, estamos aqui com o diretor clínico do Hospital Provincial de Lixinga, Sr. Fernando Pedro, que vai nos explicar um pouco do histórico de entrada de pacientes que inspiram cuidado nesta época. Doutor, bom dia, estamos em direito. Qual é o cenário desta unidade sanitária na questão de doentes com problemas respiratórios?
4: Bom dia, muito obrigado. De facto, o problema de baixas temperaturas na cidade de Lixinga preocupa o hospital. Ora, veja que as doenças respiratórias são a segunda causa de procura dos nossos serviços e também do internamento. Neste prolongamento da onda de frio, mais de 500 pacientes fizeram-se à nossa unidade sanitária com um cenário de certa complicação por causa mesmo das infecções respiratórias. E queríamos mesmo enfatizar a situação da pediatria, onde só no serviço de urgência perdemos cerca de 7 crianças pelo fato de chegar com certas complicações, portanto, de infecções respiratórias.
1: E que cuidados, especificamente, os pais e as mães devem ter lá nas comunidades para proteger as crianças deste risco?
4: De facto, a primeira medida que nós aconselhamos aos pais é de manter as crianças aquecidas, com roupa apropriada, portanto, da época, principalmente as que se fazem às escolas muito cedo. Como pode saber, a nossa cidade recorre muito às motorizadas. As crianças são levadas nas motorizadas e com a intensidade da velocidade, e isto prejudica cada vez mais o sistema respiratório, portanto, da criança. A segunda medida é dirigirem-se imediatamente à unidade sanitária, porque quanto mais tarde levam à unidade sanitária, complicações estão instaladas e há riscos de perda de vida.
1: E quando falamos de situações, problemas respiratórios, quais são os principais sinais?
4: Os principais sinais é a febre, que primeiramente se instala, depois vem a tosse, a fraqueza na criança e, por vezes, escorrimento nasal. Tudo isto indica que a criança está mesmo com uma infecção respiratória. É melhor que logo que aparecer a febre e dirigir-se à unidade sanitária. Ou mesmo uma febre baixa e corrimento nasal são sinais apropriados de dirigir-se à unidade sanitária para um controle atempado.
1: Ainda falando dessa questão de problemas respiratórios face ao prolongamento do frio, doutor, aqui no Hospital Provincial de Lixinga, ou ponto de situação em termos de capacidade de resposta a estes casos que dão entrada?
4: Na verdade, nós estamos preparados. A cidade de Lixinga sempre registra temperaturas baixas e nós criamos um gabinete específico para atendimento e priorização desses pacientes. Nós chamamos a consulta da tosse, tem lá o pessoal técnico já preparado para priorizar esses pacientes. A comunidade recebe palestras todas as manhãs para tanto divulgar as medidas de prevenção e como devem se dirigir, portanto, ao nosso hospital.
0: É a janela do repórter a partir de Lixinga, a capital provincial do Niassa, que tem conhecido baixas temperaturas, um fenómeno que tem impactado na saúde das pessoas. Atualidade regional, o ANC nega que o adiamento do anúncio dos candidatos às eleições autárquicas de novembro esteja relacionado com uma alegada crise interna. O detalhe com o correspondente Eduardo Figurão.
5: No último fim de semana, estava prevista a apresentação dos candidatos a presidente e a vereador. No entanto, o Congresso Nacional Africano anunciou que os nomes só serão conhecidos em setembro, a menos de 2 meses da ida às urnas. Este atraso tem alimentado especulações sobre possíveis divergências internas na escolha dos candidatos num processo que, pela primeira vez, foi aberto a cidadãos independentes fora da estrutura partidária. Nzandir Massina, membro do Comitê Executivo do ANC, rejeita categoricamente as suspeitas de divisões internas. E na forma como fazemos campanha, o ANC assume-se como um partido unido. Não somos um partido de individualidades, pelo que não há qualquer crise nesse sentido. O presidente continua a ser o líder da nossa campanha. Quanto aos candidatos à presidência dos municípios, podemos garantir que não há divisões e que o ANC vai escolher as pessoas certas. O mais importante é o que fizemos, lançar o manifesto eleitoral e deixar claro o que pretendemos para melhorar o poder local. É por isso que a questão da prestação de serviços básicos, como o acesso à água, à eletricidade e à recolha de lixo de forma acessível, foi detalhada pelo presidente. A criação de postos de trabalho, a atração de investimento e a capacitação dos municípios também foram pontos centrais, sublinhando a necessidade de garantirmos uma liderança política e administrativa com as qualificações certas. O partido compromete-se ainda a assegurar finanças sólidas, uma gestão honesta e municípios que ouçam e prestam contas aos residentes. Rádio Moçambique, Eduardo Figurão, Joanesburgo.
0: Inicia amanhã a operação de repatriamento de 679 tanzanianos que vivem na África do Sul e que manifestaram vontade junto do governo de regressarem à terra natal. O detalhe com o correspondente Monteiro Bonifácio.
6: A operação acontece após a presidente Samia Suluhu ter convidado os tanzanianos na terra do Rand a retornarem à pátria após longos anos fora das famílias. Um comunicado do governo da Tanzânia indica que a operação será executada por meio da Companhia Aérea Nacional em 3 fases, numa cooperação entre o Alto Comissariado da Tanzânia na África do Sul e as autoridades governamentais locais. A primeira fase estará concentrada no repatriamento de 242 tanzanianos residentes em Durban, na província de KwaZulu-Natal, a partir do aeroporto King Shaka. O governo informou no comunicado que os mesmos passarão esta terça-feira por um processo de triagem, observando que a operação abrangerá indivíduos sem passaportes, aqueles cujos passaportes expiraram ou foram extraviados e crianças nascidas na África do Sul, filhos de pais tanzanianos. Para o efeito, serão emitidos documentos de viagem de emergência para aqueles que concluíram o processo sem passaporte. A segunda fase do programa vai abranger cerca de 300 tanzanianos residentes na cidade de Cabo, cujo retorno está previsto para a primeira semana de setembro, a partir de Joanesburgo, em Gauteng. De acordo com a nota, o governo organizou toda a logística de transporte para tornar o regresso dos tanzanianos à terra natal o mais tranquilo possível. Para terminar, a presidente da Tanzânia, Samia Suluhu, participa hoje nas cerimônias centrais do Mauridi Day, uma celebração do nascimento do profeta Muhammad, no Centro de Conferências Mwalimu Julius Nyerere, na cidade de Dar es Salaam, da qual Tanzânia observa um feriado nacional. De Dar es Salaam, Monteiro Bonifácio.
0: São 7h23. Vamos às notas sobre economia e negócios no noticiário econômico, hoje trazido pelo jornalista Sumali Gilberto.

A multinacional ExxonMobil e os seus parceiros da Área 4 da Bacia de Rovuma anunciaram a adjudicação de 1 milhão e 100 milhões de dólares em contratos de pré-investimento para a primeira fase do projeto de gás natural em Cabo Delgado. Em comunicado, a petrolífera destaca que este montante assegura equipamentos cruciais de longo prazo para o megaprojeto Rovuma LNG, cuja decisão final de investimento é aguardada ainda este ano. O projeto da Área 4 da Bacia de Rovuma, em Cabo Delgado, prevê a exploração do gás no mar e a instalação de uma fábrica em terra, com capacidade para produzir anualmente 18,6 milhões de toneladas de gás natural liquefeito. O Nedbank Moçambique reafirma o seu compromisso de continuar a financiar o tecido empresarial e as famílias moçambicanas, posicionando-se como um parceiro ativo no processo de desenvolvimento socioeconómico do país. A garantia surge por ocasião dos 15 anos de presença da instituição bancária no mercado nacional. Para sustentar essa missão, o banco defende que a rápida transformação do setor financeiro exige um investimento contínuo no capital humano e na capacitação técnica voltadas para a modernização tecnológica e cibersegurança. Fundado em 2011, o Nedbank Moçambique opera atualmente com uma rede de 15 balcões distribuídos pelas principais capitais provinciais e servindo os segmentos de clientes particulares, empresariais e institucionais. O petróleo registrou uma queda de preços esta segunda-feira, interrompendo uma sequência de valorização de cerca de 13% registada nas últimas duas semanas no mercado global. Segundo escreve o jornal Financial Times, apesar da descida, o mercado global de crude permanece em alerta devido ao elevado nível de tensão geopolítica no Médio Oriente. Em relação às taxas de câmbio de referência fixadas hoje pelo Banco de Moçambique, o euro está a 73,87 meticais para a compra e 75,35 meticais para a venda. O dólar americano está fixado em 63,27 meticais para a compra e 64,54 meticais para a venda. Por último, o rand está a 3,95 meticais para a compra e 4,03 meticais para a venda. É tudo por hoje. Bom dia.

0: Na atualidade sobre as artes e cultura, hoje em destaque, o jornalista Pedrito Conselho lança a sua primeira obra literária em setembro próximo. O Cultural hoje é trazido por Sérgio Guissamulo. Bom dia.
1: Bom dia, Dérito Lipang. A obra intitulada Raízes da Esperança entre a Tradição, Identidade e a Transformação Social será apresentada nas províncias de Tete e Nampula. Lei de Nascimento.
2: Através dos versos poéticos, o autor pretende transmitir a importância das tradições e os desafios de vivências de um povo, sobretudo na componente de preservação e transmissão de valores morais às novas gerações. Pedrito Conselho conta que a inspiração para a produção dessas pesquisas surge na sequência de deslocações feitas aos distritos de Angónia, de Sangano, Macanga, entre outros pontos da zona norte da província de Tete, onde aquela população vive da mesma cultura.
3: A ideia de que a esperança não nasce de nada, ela tem raízes na nossa história, e eu vi que é um povo que fala a mesma língua, tem mesmas culturas e tem mesma identidade. Daí que fiz uma pesquisa para ver como é que em três distritos falam a mesma língua e qual é a vivência. A minha escrita procura valorizar essa experiência e transformar aquilo que vemos em sentimentos e palavras.
2: Pedrito Conselho, o convite para a leitura da sua primeira obra, editada pela Vértice Literário de Tete, Lloyd Nascimento.
1: O grupo teatral Nguenha prepara uma digressão por quatro províncias moçambicanas para exibir a peça teatral intitulada Duas Vidas Presas na Mesma Cela. Gildo Máquina.
4: A digressão para a materialização desta iniciativa está a ser preparado em detalhes pelo grupo teatral Nguenha, que refere estar a decorrer num bom ritmo.
5: Desenhamos um mapa onde criamos essa turnê. Vamos iniciar com o primeiro passo, vamos exibir a mesma peça na ilha de Moçambique. E depois da ilha de Moçambique, vamos a Cabo Delgado, concretamente na cidade de Pemba, a vizinha província de Niassa e em Lixinga. E depois vamos ultimar a nossa turnê na Zambézia, em Quilimane. Estamos tudo acautelado e vamos levar essa peça para o público dessas três províncias e a cidade da ilha de Moçambique.
4: Era o encenador e cofundador do grupo teatral Nguenha, em Nampula, António Álvaro. Essencialmente, a peça retrata as vantagens da gestão consciente de problemas passionais e a importância de valorizar o amor no relacionamento e na sociedade. De Nampula, Gildo Máquina.
1: A segunda edição do Maputo em Cena, festival de teatro que ao longo de 10 dias prestou homenagem à memória e ao legado do dramaturgo e encenador Evaristo Abreu, encerrou as suas portas com um balanço amplamente positivo por parte da organização. Promovido pela Olanca, o certame destacou-se pela diversidade de espetáculos, mesas redondas e oficinas formativas.
6: Passa quase um ano que ele se foi e achamos por bem homenagear esta grande figura do teatro moçambicano. E o balanço que eu faço é positivo. É de louvar, é sinal de que o festival está a ser bem aceito, as pessoas estão a voltar ao teatro, mas também sinto que para nós fazedores de teatro é mais uma plataforma que nós temos de mostrar aquilo que nós muito bem sabemos fazer, que é o teatro.
1: Isabel Jorge, diretora do Festival Maputo em Cena, com foco na preparação da terceira edição em 2027. Este foi o Cultural no Jornal da Manhã. Bom dia.
0: São 7 horas e 30 minutos. Daqui a pouco teremos o nosso espaço de entrevista, o Café da Manhã, mas antes vamos recordar as notas em destaque. Nesta manhã de terça-feira, garimpeiros invadem a área do Serviço Cívico de Moçambique, no distrito de Zumbo, em Tete. O Conselho Municipal da cidade de Inhambane ameaça retirar de forma compulsiva os vendedores que abandonaram as bancas no interior do Mercado Central para exercer as suas atividades fora deste estabelecimento comercial. No distrito de Munhequete, em Nampula, mais de 8 mil raparigas estão a ser assistidas pelo programa Eu Sou Capaz. O objetivo é o empoderamento e retenção da rapariga na escola. No estrangeiro, cerca de 600 pessoas foram sequestradas num ataque ocorrido a uma mesquita no estado de Níger, no centro da Nigéria.
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0: Estamos já num espaço de entrevista e, conforme dissemos, vamos hoje refletir em torno das ações em prol da paz e harmonia no país, levadas a cabo pelo Movimento Moçambique Primeiro. E o nosso convidado hoje é o coordenador nacional deste movimento, que é o Movimento Moçambique Primeiro, o Bispo Rodrigues Damba, a quem agradeço pela sua presença aqui nos nossos estúdios. Muito bom dia. Qual é o significado, portanto, primeiro, para começar, deste título ou deste nome, Moçambique Primeiro?
1: Muito obrigado. Bom dia a si e a toda a equipa, e um dia abençoado a todos que nos acompanham. Desejamos um dia de muita graça e de muita paz. Muito obrigado. Realmente, o movimento Moçambique Primeiro, este nome surge como um consenso dos líderes religiosos, olhando para aquilo que está a acontecer no país, na sociedade, nas famílias, em que nos esquecemos do nosso país e cada um olha para si, não é? Olha para os seus interesses e não olhamos para os interesses comuns. Então, o Moçambique Primeiro é mesmo para chamarmos a atenção que nós estamos para servir onde estivermos e naquilo que estivermos a fazer. Estamos para servir, devemos colocar Moçambique em primeiro lugar. E esta mensagem não é dedicada a um certo grupo, mas é para todos os moçambicanos, que nós estamos para servir. Seja lá o que estivermos a fazer, temos que pensar que estamos para servir. Daí que o nosso lema é: cada moçambicano mensageiro de transformação, reconciliação e paz. Porque acreditamos que é possível nós transformarmos o atual cenário de ódio, não é? De egoísmo, para um cenário de amor a nós mesmos, amor ao próximo e amor à nossa pátria.
0: Este movimento foi lançado em março, certo?
1: Do ano passado, sim.
0: Do ano passado. O que é que está a motivar neste momento também o lançamento, portanto, das orações que têm em curso? Sei que ontem até estiveram reunidos, juntando várias congregações religiosas.
1: O movimento Moçambique Primeiro, no ano passado, como disse que foi lançado no ano passado, decidiu que devia encontrar dias em que, de forma unânime, todas as religiões estivessem a orar juntos. Então, iniciamos no ano passado, no dia 28 de agosto, em que em todo o país, cada um na sua igreja, na sua mesquita, no seu templo, fez oração a favor do país. Então, e este ano tivemos em maio e agora teremos também no dia 26. O que fizemos ontem foi o lançamento, em que diferentes religiões juntaram-se no mesmo local, no auditório do Ministério da Justiça, que desde já os nossos agradecimentos, e oraram juntos, para mostrar, em primeiro lugar, esta nossa união como religiosos. Mas amanhã, em diferentes pontos do nosso país, haverão orações em que, em alguns lugares, as confissões religiosas de diferentes religiões vão se juntar, em outras, cada um no seu local vai orar. O motivo que nos leva à oração, primeiro, porque somos religiosos. O religioso, uma das suas tarefas, uma das suas manifestações de fé é a oração, que é o reconhecimento ao divino. A outra questão que nos leva à oração é reconhecermos que há coisas que nós, como humanos, podemos achar impossível, podemos pensar que não vamos conseguir. Então, temos um ser divino, um ser altíssimo, e chegamos ao consenso, todos nós, que é possível ele resolver. A outra questão também, esta oração, no debate que nós tivemos, percebemos que quando uma nação se afasta, não é, de Deus, quando uma nação se afasta do amor, o que advém sobre esta nação são os males. E nós podemos ver isso no nosso país: afastamos-nos completamente do amor, não é? E quando nos afastamos do amor de Deus, nos afastamos do amor ao próximo, não nos amamos. Então, a oração vem para dizer que, olha, voltemos ao nosso Criador, voltemos ao divino e, principalmente, voltemos ao amor. Então, e a outra questão é que esta oração significa, porque muitos acham que, bom, oramos, já terminou. Não, este é um compromisso que se assume como religiosos, é um compromisso que se assume como moçambicanos, de dizer que, olha, caminhamos diante de si, mas a nossa vontade, a nossa fé é voltarmos para Deus. Assim como, por exemplo, as Escrituras, o Alcorão e outros livros religiosos nos chamam a atenção. Então, esta oração é um marco para dizer que, olha, estamos arrependidos, queremos voltar para Deus.
0: Bispo, que diferença faz uma oração feita em particular, ou seja, de uma organização religiosa em particular, e esta iniciativa de juntar várias congregações, tal como aconteceu ontem, e qual é o impacto disso?
1: A vantagem, a diferença é que nós podemos, como cristãos, outros como islâmicos ou Bahá'í, Rastafari, fazer oração. Mas quando nós nos juntamos, mostramos que neste momento, apesar das nossas diferenças, apesar dos programas que cada um tem, apesar da doutrina de cada um, há um propósito que nos une, que é Moçambique. Há um propósito que nos une, que é a paz. E nós reconhecemos-nos que, apesar dessas diferenças doutrinárias, reconhecemos-nos como criaturas do mesmo Criador. Então, esta tem uma grande diferença. Tem uma grande diferença porque leva também a esta imagem de que as diferenças não significam inimizade. Então, quando nós nos juntamos, por exemplo, ontem estivemos no auditório, foi maravilhoso, vemos cristãos, islâmicos, Bahá'í, hindus, rastafares, enfim, todas as religiões juntas. Então, aí temos uma grande mensagem que nós queremos trazer, dizer que somos diferentes e é bom que sejamos diferentes, porque esta é a vontade de Deus, mas mesmo assim nós somos unidos. Para além disso, é uma mensagem que levamos não só para Moçambique, mas também para o mundo, mostrar que os moçambicanos, apesar dos vários problemas que eles têm, não têm problema de relacionamento religioso. E nós assistimos isso em outros países, em que as pessoas entram em querelas, em conflitos, por razões religiosas. Então nós estamos a trazer esta mensagem de dizer que nós, em Moçambique, podemos ter outras diferenças que nos levam ao conflito, mas a questão religiosa, para nós, não é uma questão conflituosa. Então, é muito importante. Dois, também estamos a dar exemplo a outros setores da sociedade. Por exemplo, há diferenças ideológicas, não é? Há diferenças profissionais. Então, é preciso mostrar que essas diferenças são necessárias, mas não nos criam amizade. É preciso dialogarmos. Então, este exemplo é muito importante e deve continuar.
0: E de que forma, portanto, a oração ecuménica pode ou estar a contribuir para a manutenção da paz e reconciliação entre os moçambicanos?
1: Nós ontem fazíamos uma pergunta, mesmo na preparação, a dizer que será que é possível nós trazermos a reconciliação? E a nossa resposta como religiosos, primeiro é, não cabe a nós, esta não deve ser um orgulho pessoal de cada um de nós, onde estiver, dizer que eu fiz isto, mas é preciso reconhecer que aqui está a vontade de Deus. A outra questão também muito importante que é preciso reconhecer é porque, se nós estamos a caminhar para a reconciliação, devemos aceitar que Deus já iniciou este processo de reconciliação. Quando nós deixamos as nossas diferenças e aceitamos sentar na mesma sala e por vezes passarmos refeição e respeitarmos-nos. Dentro das religiões temos questões alimentares, temos questões de alimentação, mas conseguimos aceitar um ao outro e perceber que para esta alimentária é esta, para esta. Então, isto é um grande exemplo. E nós acreditamos que sim, esta oração, esta união, já iniciou o processo de reconciliação, o processo de aproximação como irmãos, o processo de dialogarmos entre nós como irmãos. E Deus, sentimos que Deus está agindo para o bem do nosso país.
0: Que mensagens de esperança que estão a ser, portanto, transmitidas nestas orações pela paz e também a harmonia para os moçambicanos?
1: Nós temos neste momento um grande lema, que é desarmar a mente, desarmar o coração desarmar a boca, para alguns dizem desarmar o discurso ou desarmar a palavra. Quando nós falamos de desarmar a mente, é que é na mente onde nós, os pensamentos começam, não é? Onde nós começamos a criar divisões, começamos a nos atribuir nomes e achamos que não podemos conviver. Então é preciso uma mente desarmada. Uma mente desarmada vai aceitar a diferença, vai aceitar que é possível conviver com os outros. A segunda é preciso desarmar o nosso coração. No lugar de, no coração, nós deixarmos espaço para o ódio e odiarmos-nos de forma muito profunda, deixemos que o amor se viva no coração de cada um. E por último, o desarmar a palavra ou a boca ou o discurso. É o que é que eu falo do outro, o que é que eu falo do meu país, porque esse é um outro problema. O que é que eu falo do meu país? Quando olhamos para o país, é como quem olha para a sua família. Ninguém sai na rua consciente e começar a falar mal dos filhos, da esposa ou do marido, dos pais. Então, o que é que eu falo do meu país? Então, a mensagem de esperança é que nós devemos desarmar. E se nós desarmarmos, é possível, apesar das diferenças que nós temos, procurar aprender com o outro. Procurar saber do outro o que é que eu posso acolher, mas também o que é que eu posso dar. Muitas das vezes a nossa mensagem de esperança é dizer que não é acordar e dizer que estou à espera daquilo que o país vai fazer por mim, mas é aquilo que eu vou fazer pelo meu país. O que é que eu vou fazer pelo meu país? O que é que eu vou fazer pela minha sociedade? Isso é muito importante. Então, e nós temos esperança que, se nós tivermos esse sentimento, mesmo com essas dificuldades todas, podemos caminhar. E o mais importante é que unamos-nos. Vamos desarmar a nossa mente, vamos desarmar o nosso coração, vamos desarmar a nossa boca, o nosso vocabulário, aqueles discursos do ódio, não é? Que incendiam, que dividem, não é? Que mostram mais o lado negativo de outras pessoas ou do país, mas procurarmos aquilo que nos une e aquilo que nos faz fazer bem.
0: Isso agora, em termos de resultados, o que é que se pode, o que é que se espera alcançar, portanto, com esta iniciativa ecuménica no país?
1: Primeiro é que, com esta iniciativa, queremos que, em primeiro lugar, nossa sociedade reconheça que temos um Deus que nos ama, um Deus criador, e que tudo que nós temos, toda a nossa riqueza, é uma bênção de Deus. Esta é a primeira. A segunda é que nós queremos olhar para Moçambique sem um discurso de ódio, não é? Com os moçambicanos mais unidos, que acreditam em si mesmo, não é? E cada um, onde estiver, faça de tudo para servir. Em que o mal não seja tão grande em relação ao bem. E que nos orgulhemos, por exemplo, se falarmos de comunicação social, nos orgulhamos de divulgar mais o bem do que divulgar o mal. Então, e haver esperança de que as coisas estão difíceis, mas podemos juntos alcançar o sucesso.
0: Muito bem, vamos agora abrir espaço para interagirmos com o nosso vasto auditório, através de chamadas telefónicas, mas também de mensagens, num dia em que refletimos em torno das ações em prol da paz e harmonia no país, levadas a cabo pelo movimento Moçambique Primeiro, e por isso mesmo contamos com a presença aqui nos nossos estúdios do coordenador nacional deste movimento Moçambique Primeiro, o Bispo Rodrigues Dampo. Gerson Janice.
2: Pois bem, Adérito Lipang e nosso convidado, recordamos ao ouvinte que pode participar aqui no Café da Manhã, deixar as suas questões ou contribuições através do nosso terminal de chamadas pelo número 21-31-77-77 e pelo telemóvel 82-34-77. Temos a indicação de ter o ouvinte Júlio Samson, do município de Matola, concretamente em Congolote. Muito bom dia, bem-vindo e já está a participar.
3: Bom dia, Jamice. Bom dia, Lipang. Bom dia, Bispo. Estou lisonjeado ouvir que o meu país juntou todas as congregações religiosas que temos no país. É juntar todo Moçambique. A minha preocupação, São Bispo, está justamente na questão das religiões. Num passado recente, falo depois da independência, tínhamos aqui a igreja árabe, muçulmana, né, que é consequência do contacto árabe com Moçambique ou com a costa, Depois, a Igreja Católica, que veio com os europeus do século XV. Eram poucas igrejas que tínhamos aqui, mas havia valores culturais, havia valores sociais, havia respeito. Hoje em dia, temos muitas congregações religiosas, algumas

0: Chamis, buen día, Ayarte el Punk, buen día, Pastor Dambo. Queremos saudar esta iniciativa. Moçambique primeiro, penso que é uma iniciativa de louvar, tendo em conta a situação atual que o nosso país vive, já passou o nosso colega da Matola, a questão da personalidade, a falta de respeito e os valores morais e tudo mais que norteia, de facto, essa desorganização, digo, essa desorganização social. Mas, pastor, tendo em conta que muitas das vezes o que cria conflitos sociais a nível do nosso país tem que ver exatamente com questões políticas. Temos estado a assistir várias vezes, depois das eleições, depois dos resultados, depois esses discursos incendiários que acabou de se referir, tem sido a fonte desses conflitos sociais. A questão que eu coloco é qual é o alinhamento que esta iniciativa tem com os atores políticos, tendo em conta que estes muitas vezes é que incendeiam, passo o termo, este país, por forma que a sociedade entre em conflito. Ainda bem que nós não temos conflitos religiosos, isso é bom, graças a Deus, mas temos conflitos sociais, sociopolíticos, que advêm desses processos eleitorais e desses discursos incendiários. Qual é o alinhamento que se tem com essa iniciativa de Moçambique, primeiro, com estes políticos que muitas vezes incendeiam este país? Um abraço, espero que falou que se achai nas mais brilhantes.
1: Muito bom dia. Voltamos a Congolote, no município de Matola. Liga-nos o ouvinte Cadu Moreira. Bem-vindo, já está a participar.
2: Muito bom dia, Gerson Jamis. De igual modo, saúde ao bispo, tanto Rodrigo Dambo, senhor muito calmo, senhor de elevadíssimas qualidades humanas. Conheço aqui de longe, né? Por acaso tem uma irmã também, parecidíssimo com ele, por bem, mãe Rachel. Bom, entrando efetivamente no tema de hoje, eu penso que é muito fundamental esse encontro ecumênico. Agora, o que me preocupa a mim há uma profusão e proliferação das seitas religiosas. Uma coisa é seita, outra coisa é igreja. As seitas que surgem é a oposição às outras igrejas, não é? Isso não é mal, porque é para a moralização da sociedade. Então, o que eu efetivamente queria perceber nesse encontro ecumênico é que algumas, quando já surgem, começam a falar, acham-se melhor em relação às outras, os discursos que trazem, as linguagens, e agora com o advento de redes sociais, aquilo vai passando passando em redes sociais, aquelas linguagens de pessoas que deviam ser exemplares. O que pensa, portanto, o Conselho Cristão em estabelecer um código de conduta sobre essas pessoas, essas figuras, líderes religiosos que trazem discursos que vão contra a mão, que é o escopo, portanto, da religião, da igreja, no caso concreto. É o que efetivamente a mim me preocupa. Estabeleça um código de conta sobre isso. Cadu Moura, para o Matola, bairro de Congolote. Um abraço.
1: Muito bom dia, obrigado pela sua participação. Passamos à leitura de mensagens que nos chegam no nosso terminal do Facebook. Temos a mensagem do ouvinte Lencastre Pacua, que diz saudações aos profissionais da Rádio Moçambique e ouvintes. Gostaria de saber, junto do nosso convidado, que estratégias e mecanismos estão a ser adotados para garantir uma ampla participação e socialização do movimento ecumênico, de modo a alcançar as diferentes confissões religiosas e promover uma maior compreensão, diálogo e convivência entre as comunidades religiosas no país. Temos a mensagem de Ruben Jaime, que pergunta o que é que os pastores têm estado a fazer como contribuição para se acabar com alguns atos terroristas que se verificam na província de Cabo Delgado. Temos a mensagem também do ouvinte Rosário Ntepa, que gostaria de saber do nosso convidado quais os principais desafios que as igrejas enfrentam para a pacificação do país, enquanto que, segundo escreve, 89% dos moçambicanos são cristãos e fiéis. Vamos voltar ao município de Congolota, ao encontro do ouvinte Alberto. Muito bom dia, bem-vindo e já está a participar.
3: Bom dia. Primeiro, agradecer a expressão do nosso convidado de hoje. Falou uma coisa muito bonita mesmo. Mas eu que admiro neste país. De facto,

0: dizer, somos de Deus quando estamos nas mesquitas ou nas igrejas. Quando saímos daí, pronto, deixamos toda a orientação que fomos dados pelos dirigentes aí. Já somos pecadores, somos assaltadores, rouba, tudo isso. Aí que perguntaram o bispo aí, por que que acontece assim, quando na verdade devemos viver unidos e em paz? Muito obrigado. E por último, voltar a pedir a Rádio de Moçambique para nos aumentar o tempo de antena e melhorar a comunicação.
1: Muito obrigado pela sua participação. Adérito Lipang, nosso convidado, são estas questões dos nossos ouvintes.
2: Muito bem, vamos ouvir tanto as reações do Bispo Dambo a estas questões e também reações dos nossos ouvintes.
3: Muito obrigado aos nossos ouvintes que trouxeram aqui algumas questões. Também quero agradecer de forma especial a um dos ouvintes que falou de mim. A carta de Paulo, uma das cartas de Paulo, diz que vós sois uma carta. Então, a carta circula entre os leitores e não sabe o que é que ela transporta. Então, muito obrigado. Bom, em relação à reação dos ouvintes, por exemplo, eu dizia que a Igreja Católica foi trazida pelos colonos, depois o islamismo pelos árabes. Então temos que perceber que agora também temos a globalização, em que não precisamos de fisicamente nos deslocar, mas recebemos informações de diferentes pontos. Então nós vamos recebendo várias religiões com várias formas de ser. Respondendo a esta e também juntando à questão do código de conduta, não cabe às organizações religiosas, não é, ter este código de conduta, mas cabe ao governo, que é quem autoriza, não é? O que nós fazemos é talvez influenciar, ajudar, mas também devo dizer que através do movimento Moçambique Primeiro temos incentivado algum diálogo com os líderes religiosos, de modo que quando nós falamos de desarmar a mente, desarmar a boca e o coração, não é uma questão só para os outros, mas nós também, aqueles que nós conseguimos nos aproximar, conversamos com eles como é que deve ser a postura, não é, de um líder religioso. E temos damos graças a Deus, porque aqueles que alguns já apareceram nas televisões com discursos não muito bons, mas depois desta conversa que nós temos tido, melhoraram bastante. Então, mas continuamos, e o próprio Ministério da Justiça alterou algumas coisas para o registro da igreja, isso das confissões religiosas, isso de certa forma vai nos ajudando. A questão do terrorismo, dentro desta oração contemplamos o terrorismo e também o movimento Moçambique Primeiro está buscando caminhos para perceber, não é, o que é que está a acontecer em Cabo Delgado, o que é que se pode fazer, tendo em conta que até agora não temos um rosto, então não é fácil, mas é uma das grandes preocupações. Os desafios de pacificação e também o diálogo com os partidos políticos. Nós, o Movimento Moçambique Primeiro, é um movimento de diálogo com vários setores da sociedade. Já estivemos na mesa com partidos políticos e para trazermos esta mensagem. Olha, vamos fazer a política, mas não vamos dividir o país, não vamos dividir as pessoas. Já estivemos com os vendedores da Baixa, não é? Eles têm uma associação, sentamos, conversamos para ver o que é que cada um de nós pode contribuir para esse país. Já sentamos também com a liderança, por exemplo, chamam a Ordem dos Médicos, não é? Para conversar. Então, o nosso papel é dialogar e trazer esta mensagem. A outra questão, por exemplo, estivemos em junho em Gorongosa, em Manica, Gorongosa e Beira, em particular Gorongosa, onde se fez a entrega da última arma. E fomos lá para conversar com a comunidade e percebermos como é que depois da guerra eles se sentem. Uma coisa muito interessante é que, depois da guerra, as pessoas em Gorongosa estão a viver juntos. Se não nos apresentarem que este estava daquele lado, este lado, este estava daquele lado, não é possível perceber. Estivemos lá e foi interessante. Nós percebemos que nós, como moçambicanos, é possível nos unirmos. Então, o exemplo foi aquilo que nós vivemos em Gorongosa. Estivemos lá cerca de 2 dias e percebemos que, depois da guerra, tanto os que estavam de um lado, tanto os que estavam do outro lado, convivem juntos. As preocupações, por exemplo, agrícolas, a questão dos subsídios, esta é uma preocupação que eles têm, mas há este convívio. Então, e tem também as oportunidades, porque isso é muito importante, as oportunidades para que eles possam conviver também existem. Então, e lá nós saímos a ganhar, eles nos disseram, Gorongosa é o santuário da paz. Então, saímos de lá encorajados que é possível nós, como moçambicanos, apesar das nossas diferenças, vivermos em paz. Agora, em relação ao assunto das confissões religiosas, os discursos de ódio, esta é uma das grandes preocupações que nós temos. Realmente não nos sentimos valorizados quando um líder, não interessa de que religião, não traz uma mensagem de paz. Mas o nosso papel não é impor como norma, mas é continuar a dialogar, acreditando que se nós estamos aqui, estamos realmente porque Deus quer e temos a missão de pacificar.
2: Muito obrigado, Bispo Rodrigues Dampo, com quem refletimos hoje em torno das ações em prol da paz e harmonia no país, levadas a cabo pelo movimento Moçambique, primeiro de que o nosso convidado, portanto, é coordenador nacional.
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2: Pontualmente 8 horas em toda a República de Moçambique.

0: As notícias do país e do mundo são atualizadas neste terceiro bloco pelo jornalista Gerson James.
1: O presidente da República participa hoje na cidade de Chimoio no lançamento do livro intitulado Daniel Francisco Chapo, a vantagem e os desafios de um presidente jovem. O livro aborda a trajetória e os desafios associados à liderança de Daniel Chapo num contexto marcado pela participação de uma nova geração nos processos de governação e na construção do futuro de Moçambique. É o que explica o autor da obra literária, Lourenço Lindonde, secretário de Estado na província de Manica.
2: A priori, na altura de candidaturas, ele parecia ser o candidato menos conhecido, tanto pelos militantes quanto pela população. Daí que, quando, subsequentemente, os seus camaradas optaram por elegê-lo, portanto, a candidato do seu partido, portanto, às eleições de 2024. Este foi, digamos, o mote principal, aquilo que terá desencadeado em mim esse sentimento de promoção para a escrita.
1: O lançamento do livro reunirá diversas individualidades, membros do governo, representantes de instituições públicas e privadas, académicos, escritores, estudantes e outros convidados. E ontem o presidente da República disse que a obra literária intitulada Do Cativeiro à Presidência da República constitui um incentivo à juventude para não desistir dos seus objetivos. Daniel Chapo fez estes pronunciamentos na cidade de Chimoio, em Manica, durante a conversa com os leitores da sua obra literária. Um dos capítulos da obra aborda o terror que a sua família passou durante a Guerra dos 16 Anos, quando foi raptada e viveu 4 anos num cativeiro.
3: Nós fomos raptados em Aminga durante a guerra em 83 e só fugimos para Dondo em 87. Portanto, foram 4 anos no cativeiro. A vida, a escuridão, a saudade de ser uma criança livre, pois durante esses 4 anos não me lembro mais nada senão sofrimento. O livro descreve episódios tristes, como o facto de uma vez ter assistido a minha mãe quase a morrer, e só agora que eu me lembrei que ela estava quase a morrer por causa da fome. Sensivelmente 4 ou 5 dias que estávamos a andar de um lado para o outro, não estávamos a comer, e o pouco que tinha ela preferia dar aos filhos e ficava sem comer.
1: A ocasião serviu para o chefe de Estado partilhar a resiliência, a superação e os valores que podem inspirar gerações. A Comissão Política da Frelimo endossou integralmente as contribuições da 11ª Conferência Nacional de Quadros, que serão submetidas à apreciação da 4ª Sessão Extraordinária do Comitê Central. Segundo o porta-voz do partido, melhor dizendo, dentre as matérias a serem apreciadas pelo Comitê Central, estão as propostas para a elaboração das teses para o 13º Congresso da Frelimo, previsto para 2027. Pedro Guilichi disse que a Comissão Política considera que os discursos proferidos pelo presidente do partido, Daniel Chapo, na Conferência Nacional de Quadros, sinalizam a necessidade de uma nova página na história do partido e da sua gestão política e governativa.
4: Esta comissão política adotou na íntegra todas as contribuições que foram endossadas pela Conferência Nacional de Quadros e saudou de forma bastante efusiva e entusiástica a profundidade com que o camarada presidente Daniel Francisco Chapo procedeu tanto no discurso de abertura assim como no encerramento.
1: O Comitê Central da Frelimo reúne-se amanhã na 4ª Sessão Extraordinária a ter lugar na cidade de Chimoio, em Manica. Garimpeiros invadem área convencionada ao Serviço Cívico de Moçambique no distrito de Zumbo, na província de Tete. Orlando Cananecas.
5: Além da ocupação ilegal dos 16 mil hectares, os garimpeiros são acusados de uso de cianeto, um produto químico altamente tóxico. O comandante do Serviço Cívico de Moçambique, Tete Bento de Aguiar, receia que o produto químico possa contaminar diversos cursos de água da região e atingir o rio Zambeze, sobretudo durante a época chuvosa que se aproxima.
6: E alguns, enquanto ainda estamos a disseminar esta informação, a inibirmos para que eles não continuem usar esses meios. E ainda continuam a abrir novos tanques, desafiando totalmente as autoridades policiais que têm por essa competência.
5: O perigo iminente decorrente de uso de produtos químicos e explosivos na atividade de garimpo nas minas de extração de ouro no distrito de Zumbo, da cidade de Tete, Orlando Cananecas.
1: Conselho Municipal da cidade de Inhambane ameaça retirar de forma compulsiva os vendedores que abandonam as bancas no interior do mercado central para exercer as suas atividades fora deste estabelecimento comercial, Horácio Romão.
7: O presidente do Conselho Municipal da cidade de Inhambane, Benedito Guimino, disse que é chegado o momento de se pôr fim a esta desordem dos vendedores ambulantes. Guimino acrescentou que os que foram atribuídos bancas no interior do mercado central serão mesmo devolvidos compulsivamente.
8: Vamos fazer um esforço nesse sentido, de colocar lá pessoas para vigiar e para permitir que, de facto, as pessoas todas possam vender dentro do mercado.
7: Presidente do Conselho Municipal da cidade de Inhambane, Benedito Guimino, e a operação de retirada de vendedores que exercem as suas atividades fora do mercado central. Horácio Romão, Inhambane.
1: Na atualidade internacional, mais de 600 pessoas foram sequestradas durante um ataque ocorrido numa mesquita no estado de Níger, no centro-norte da Nigéria. O ato foi publicado num vídeo que circula nas redes sociais, que mostra grandes grupos constituídos maioritariamente por mulheres, crianças e idosos em uma área florestal cercada por homens armados. Sequestros em massa para resgate tornaram-se comuns na Nigéria, onde gangues fortemente armadas invadem vilarejos, escolas e rodovias, mantendo as pessoas reféns até o pagamento de grandes somas em dinheiro. Foram as notícias das 8, as próximas às 9 horas.

Estamos já na reta final desta segunda edição da Semana do Jornal da Manhã, mas antes do fecho, recordemos as notas que estiveram hoje em destaque. Garimpeiros invadem a área do Serviço Cívico de Moçambique no distrito de Zumbo, em Tete. O Conselho Municipal da cidade de Inhambane ameaça retirar de forma compulsiva os vendedores que abandonaram as bancas no interior do mercado central para exercerem suas atividades fora deste estabelecimento comercial. No distrito de Munhecate, em Nampula, mais de 8 mil raparigas estão a ser assistidas pelo programa Eu Sou Capaz. O objetivo do programa é o empoderamento e a retenção da rapariga na escola. No estrangeiro, cerca de 600 pessoas foram sequestradas durante um ataque ocorrido numa mesquita no estado de Níger, no centro-norte da Nigéria. No Café da Manhã, refletimos hoje em torno das ações em prol da paz e harmonia no país, levadas a cabo pelo Movimento Moçambique Primeiro. Nosso convidado foi o coordenador nacional do Movimento Moçambique Primeiro, o Bispo Rodrigues Dambo.

0: E assim, estimado ouvinte, estamos gratos pelo calor da sua audiência. São agradecimentos de uma vasta equipa de profissionais que do Rovuma ao Maputo e do Zumba ao Índico e pela região austral de África tornou possível esta segunda edição da semana do Jornal da Manhã. Em nome desta equipa, despedem-se Sidónio Pires, que esteve na sonorização, Gerson Janice nas notícias. Eu sou Adério Tulipang, assino a edição e a apresentação. Bom dia, muito obrigado pela companhia e até uma próxima oportunidade.
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2: Muito certo, grande Zé Calicari, como no Jornal da Manhã, interessando na antena nacional. Um alcalde estava numa ONG, emissor provincial, e a Gaza, que a segunda manhã, 25 de agosto, que a lembra lá, 2026.

0: Ele que há 8 horas na 19 minutos, encarou com o comando grupo INSS.
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1: 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O qual foi criado pelo decreto número 17/88 de 27 de dezembro.
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1: A sua missão é de assegurar a proteção social
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8:53 minutos, Majid Moussa com a GNNPL. 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
2: Seguimos para a atualização das notícias por Jacinta Nhamitambo. Bom dia.
3: Bom dia, Helena Petura. Bom dia, ouvinte da Rádio Moçambique. Livro intitulado Daniel Francisco Chapo, A Vantagem e os Desafios de um Presidente Jovem, será lançado hoje em Chimoio, na província de Manica. A cerimônia de lançamento da obra vai contar com a participação do Presidente da República, Daniel Chapo. O livro é da autoria do Lourenço Lindonde, secretário de Estado na província de Manica, que explica a seguir a motivação que o levaram à produção da obra literária.
4: A priori, na altura de candidaturas, ele parecia ser o candidato menos conhecido, tanto pelos militantes quanto pela população. Daí que, quando, surpreendentemente, os seus camaradas optaram por elegê-lo, portanto, a candidato do seu partido, portanto, às eleições de 2024. Este foi, digamos, o mote principal, aquilo que terá desencadeado em mim, esse sentimento de promoção da escrita.
3: A semana de lançamento do livro vai juntar membros do governo, representantes de instituições públicas e privadas, académicos, escritores, estudantes, entre outros convidados. Garimpeiros invadem a área do Serviço Cívico de Moçambique, no distrito de Zumbo, na província de Tete. O detalhe por Orlando Cananecas.
5: Além da ocupação ilegal dos 16 mil hectares, os garimpeiros são acusados de uso de cianeto, um produto químico altamente tóxico. O comandante do Serviço Cívico de Moçambique, Tete Bento de Aguiar, receia que o produto químico possa contaminar diversos cursos de água da região e atingir o rio Zambeze, sobretudo durante a época chuvosa que se aproxima.
6: E alguns encontros ainda estamos a disseminar esta informação, a inibirmos para que eles não continuem usar esses meios. E ainda continuam a abrir novos tanques, desafiando totalmente as autoridades policiais que têm por essa competência.
5: O perigo iminente decorrente de uso de produtos químicos e explosivos na atividade de garimpo nas minas de extração de ouro no distrito de Zumbo, da cidade de Tete, Orlando Cananecas.
3: 8 novas fábricas estão em construção na Moamba, no âmbito da implementação da zona Econômica Especial, naquele distrito da província de Maputo. As unidades fabris fazem parte dos 4 parques industriais a serem implantados na região, devendo ocupar uma área de 64 mil hectares. Verônica Sidum desenvolve a notícia.
7: O administrador do distrito da Moamba, que deu a informação, explicou que as novas fábricas deverão juntar-se a uma outra já em funcionamento, como é o caso da unidade de produção industrial de tijoleiras.
8: Temos uma fábrica de alumínio, temos a construção de uma fábrica de tintas, uma construção de uma fábrica de cerâmica, temos a construção de uma fábrica de cabos para a construção civil, temos também a construção de tubos PVC.
7: Carlos Mussanhani disse ainda que o projeto da Zona Econômica Especial da Moamba já foi submetido ao Conselho de Ministros, aguardando a deliberação deste órgão. Tamatola, Verônica Sidumo.
3: Mais de 8 mil raparigas do distrito de Moekate, em Nampula, estão a ser assistidas no âmbito do programa Eu Sou Capaz. A iniciativa visa garantir o empoderamento e a retenção da rapariga na escola. O detalhe por Albano Xavier.
9: O programa da iniciativa da esposa do Presidente da República, Geta Chapo, visa capacitar raparigas que se encontram fora do circuito escolar com habilidades para a vida. O diretor do Serviço Distrital de Educação, Juventude e Tecnologia de Moekate, António Ágida, disse que o programa Eu Sou Capaz está em marcha em 95 escolas das 99 existentes ao nível da região, abrangendo as raparigas da 5ª a 9ª classes. António Ágida refere que, para além da atribuição de material didático, uniformes e bicicletas para facilitar na sua locomoção, as raparigas são capacitadas em matérias de saúde sexual e reprodutiva, violência baseada no género e retorno à educação. Albano Xavier, Nampula.
3: Na atualidade internacional, 2 soldados de paz da ONU na Etiópia foram mortos e outras 7 pessoas ficaram feridas numa emboscada no estado de Jonglei, no Sudão do Sul. Dentre os feridos estão Capacete Jesus, 2 agentes da polícia e 2 funcionários civis. O porta-voz da ONU, Stéphane Dujarric, disse que o ataque foi realizado por homens armados não identificados. Tujarik pediu uma investigação completa e imediata para garantir que os responsáveis sejam levados à justiça. Para fechar o tempo, a cidade de Tete poderá registrar hoje 32 graus centígrados de temperatura máxima, seguida por Beira, Nampula, Maputo e Xai-Xai com 29 graus. Pemba e Quelimane, 28. Vilanculo, 27. Chimoio e Inhambane, 26. Por último, Lixinga, com 25 graus centígrados de temperatura máxima. Apresentamos as notícias das 9 escutas próximas, quando for 10 horas.
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0: 9 na 45 minutos. Capa 10, jogo do Europa, Ampela.
1: Lembraste quando ganhaste o jogo do
0: meu. Olha, Lorena Nhati, a Kutan Kumbula, com Alcala Ampela, estava aqui, mas também Turley, Maslavo Salani, Ashi, Tichi, Awashi, Shalirimila Changan.
1: Sentíamos,
0: Mishun. 25 de agosto de 2026.
1: Deus.
0: Estava lá, Mishun, e a Nicaminha, que se Zeka. Em quase que só andava lá com Lanza, o Sona, e eles foram para aquela que vai cacona. Kutan Kumbuka, Ampela. Kakalonga no Kumbuka.
1: Tudo acabou.
0: 9 na 45 minutos. Ganidela, Kat.

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0: Ouvinte, bom dia, bem-vindo a este período de transmissão em língua portuguesa aqui no emissor provincial de Gazeta da Rádio Moçambique. Estamos a iniciar desta feita este espaço que estender-se-á de mundo para 10, 14 horas a seguir. Vamos olhar aquilo que vai ser a nossa trajetória. Às 10 horas teremos as notícias em cadeia nacional para ficarmos a par daquilo que domina a atualidade do nosso país e também da lei em fronteiras. E depois disso, a nossa montra sonora, e teremos a seguir o programa Ritmo Jovem com Elton Gulamo. Às 11 horas teremos as notícias atualizadas em cadeia nacional, teremos o noticiário provincial. Durante a hora 11 teremos ainda o espaço de música variada até às 12 horas, a altura em que vamos conferir o Jornal de Gás. Às 12 horas e 30 minutos teremos o Jornal da Tarde da Rádio Moçambique. E depois disso, a nossa montra sonora e muita música. Teremos também uma conversa que mantivemos com o diretor do Serviço Distrital de Planeamento e Infraestruturas de Mabalan, e para conversarmos de alguns assuntos de atualidade daquele distrito do norte de Gás, que conta com 41 mil habitantes. Então, vamos ouvir deles o que está sendo feito para antecipar os fenómenos, ou seja, os efeitos do fenómeno climático El Niño, que poderá afetar aquele distrito e quase toda a zona norte da província de Gaza. E até às 13 horas e 55 minutos, caro ouvinte, estará na companhia da amiga de Teodomiro Yantumo, dono desta voz, eu mesmo, que reitero votos sinceros para uma perfeita manhã de terça-feira. Quiçá que tudo corra bem onde quer que se encontre hoje, 25 de agosto do ano 2026. Dentro de instantes, as notícias em cadeia nacional nesta terça-feira. Agradecemos imenso o calor da sua audiência e, acima de tudo, o carinho que tem para com a Rádio Moçambique no geral e, em particular, o emissor provincial de Gaza. Assim, em especial, que está na labuta como nós, votos de bom trabalho, e agradecemos imenso, na verdade, esse apoio, esse carinho. É o momento de acertar o seu relógio, pois em todo o território nacional são 10 horas.
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2: Muito bom dia, Albertina Zandamela. Bom dia, amigo ouvinte. O livro intitulado Daniel Chapo, A Viagem e os Desafios de um Presidente Jovem, será lançado hoje em Chimoio, na província de Manica. A cerimónia de lançamento da obra vai contar com a participação do Presidente da República. O livro é da autoria de Lourenço Lindonde, secretário de Estado na província de Manica, que explica a seguir a motivação que o levou à produção da obra literária.
3: A priori, na altura de candidaturas, ele parecia ser o candidato menos conhecido, tanto pelos militantes quanto pela população. Daí que, quando, surpreendentemente, os seus camaradas optaram por elegê-lo, portanto, a candidato do seu partido, portanto, às eleições de 2024. Este foi, digamos, o mote principal, aquilo que terá desencadeado em mim esse sentimento de promoção da escrita.
2: A cerimónia de lançamento do livro vai juntar membros do governo, representantes de instituições públicas e privadas, académicos, escritores, estudantes, entre outros convidados. A Polícia de Trânsito na província de Maputo e a concessionária da Estrada Nacional número 1, dizia, a Polícia de Trânsito na província de Maputo e a concessionária da Estrada Nacional número 4 trabalham na reposição da circulação da rodovia depois do acidente de viação registado na noite de ontem. O sinistro envolveu dois caminhões de carga que, depois do embate, pegaram fogo, o que coincidiu com a circulação de pessoas e bens, sobretudo, dizia, o que condicionou a circulação de pessoas e bens, sobretudo esta manhã. O chefe da secção de Instrução e Educação Pública na Polícia de Trânsito em Maputo, José Novella, aponta a fadiga e o excesso de velocidade como possíveis causas do acidente.
4: Havia ali uma viatura imobilizada naquele local, sem a devida sinalização. Por conta disso, havia uma outra viatura que seguia o mesmo sentido, chegou a embater a parte traseira daquela viatura imobilizada naquele local. Logo que houve embate, as duas viaturas pegaram fogo. Para a questão desta viatura também imobilizada, a mesma não se encontrava devidamente sinalizada.
2: Chefe da Secção de Instrução e Educação Pública da Polícia de Trânsito em Maputo, José Novella, e o acidente de viação ocorrido na noite de ontem na Matola. Cerca de 3 milhões de crianças e adolescentes de todo o país beneficiam de apoio multiforme no âmbito do projeto Crianças com Jesus. É uma iniciativa que visa promover uma educação saudável. Ignácio Gamay.
5: O projeto presta assistência a crianças órfãs e vulneráveis através da distribuição de kits composto por material escolar e outros bens essenciais, com o objetivo de melhorar as condições de aprendizagem e incentivar a permanência dos beneficiários no sistema de ensino. A iniciativa desenvolve ações de educação moral e espiritual como forma de desencorajar o envolvimento de crianças e adolescentes no consumo de drogas, na delinquência e noutras práticas de risco. O coordenador do projeto, Júlio Matavel, explicou que o mesmo aposta na formação integral da criança, conjugando o apoio social com valores que favorecem o desenvolvimento pessoal. Ignácio Gamay, Cidade de Tete.
2: Mais de 8 mil raparigas do distrito de Moecata, em Nampula, estão a ser assistidas no âmbito do programa Eu Sou Capaz. A iniciativa visa garantir o empoderamento e a retenção da rapariga na escola. Albano Xavier.
6: O programa da iniciativa da esposa do Presidente da República, Gueta Chapo, visa capacitar raparigas que se encontram fora do circuito escolar com habilidades para a vida. O diretor do Serviço Distrital de Educação, Juventude e Tecnologia de Moicate, António Ágida, disse que o programa Eu Sou Capaz está em marcha em 95 escolas das 99 existentes ao nível da região, abrangendo as raparigas da 5ª a 9ª classes. António Ágida refere que, para além da atribuição de material didático, uniformes e bicicletas para facilitar na sua locomoção, as raparigas são capacitadas em matérias de saúde sexual e reprodutiva, violência baseada no género e retorno à educação. Albano Xavier, Nampula.
2: Na atualidade internacional, dois soldados da missão da ONU foram mortos e outras 7 pessoas ficaram feridas numa emboscada de homens armados no Sudão do Sul. Dentre os feridos estão 3 capacetes azuis, 2 membros da polícia e 2 funcionários civis. O porta-voz do secretário-geral da ONU, Stefan Dujarric, pediu uma investigação imediata com vista a responsabilizar os envolvidos no atentado ocorrido esta segunda-feira. Foram as notícias a esta hora, as próximas às 11 horas.

0: Estamos com 10 horas e 50. Não é possível. São 10 horas e 6 minutos. Antena da Rádio, meus amigos, estúdios em Xeixa. Amanhã, de terça-feira, que sabe que tudo corra a mil maravilhas, onde quer que se encontre, caro ouvinte. E nós agradecemos o carinho da sua audiência.
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Amigo ouvinte, este é o programa Ritmo Jovem, na voz da dos Massopas e dos Massanganas, Elton Culamo. Iniciamos, amigo ouvinte, com energias positivas e renovadas. Vamos remar este barco, amigo ouvinte, até bem perto das 11 horas. E proporcionar o melhor mundo do entretenimento e da informação. Meu nome é Elton Glamo, o neto dos Massopas e dos Massanganas. Estás ligado ao melhor do entretenimento e da informação. Amigo ouvinte, o nosso programa promete as suas habituais rubricas. Vamos ter muita música. A rubrica Hip Hop da Minha Terra. Conforme prometido no domingo, hoje, amigo ouvinte, é o dia em que vamos encerrar a conversa com o movimento Hip Hop, intitulado Out Studio. Jovens esses que fazem o Rap Gospel. Amigo ouvinte, pode participar do nosso programa deixando ficar o seu comentário para 83-35-94-220. 83-35-94-220. Junte-se ao neto dos Massopas e dos Massanganas, amigo ouvinte, e permite-me dar neste que é o melhor mundo do entretenimento e da informação. Amigo ouvinte, responda a pergunta do dia, e de hoje é mesmo muito boa. Na sua opinião, amigo ouvinte, o que é que farias numa situação de estares com fome, sem dinheiro e distante de casa? O que é que farias nessa situação? Estás longe de casa? Estás com fome? Não tens dinheiro? O que é que farias nessa situação? O seu comentário para 83-35-94-220. Converso com o Nato dos Massopas e dos Massanganas, amigo 20, e permite-me ganhar no melhor mundo do entretenimento e da informação. E hoje, amigo 20, nós queremos te entreter, te manter informado, desde que é o melhor mundo do entretenimento e da informação.

0: 8335-94-220. 8335-94-220. Junte-se ao Nato dos Machopes e dos Machangaras, amigo 20, e responda a pergunta do dia. Na sua humilde opinião, o que farias numa situação assim que é estares longe de casa, com fome, sem dinheiro? O que é que farias, amigo 20? 10 horas e 15 minutos. Vamos agora, amigo 20, acompanhar uma música do movimento hip-hop. Já falámos que esta semana queremos muito trazer muito hip-hop aqui. Passo a redundância. E a label que junta-se a nós, amigo 20, é a Hip Hop Master, o álbum Tom and Jerry. Eu recebi este CD em 2024 deste grande movimento e nós já conversámos com esta label. Quando recebo o CD em mãos, amigo 20, já sabem que é uma grande honra poder receber esse tipo de música, pois não? Portanto, a música que nós queremos convidar deste grande time ou desta grande label, Hip Hop Master CD disponível também, é a música da faixa número 10 com o título Sou Moçambicano, com Declas. Mas antes mesmo de, amigo 20, de acompanhar esta música, vamos a uma nota de reflexão. Eu volto já já com mais entretenimento e muita informação neste que é o melhor mundo de entretenimento e da informação.
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0: Pois é, amigo ouvinte, agora queremos nos juntar ao movimento hip-hop. Falamos do Hip Hop Master, o CD intitulado Tom and Jerry, desta grande label. Já conversámos com um deles, o Ejiza, que fez parte, assim que é, deste grande bate-papo no programa Ritmo Jovem. Já batemos muito papo com estes grandes jovens, músicas muito boas para o melhor mundo do entretenimento e da informação. Mas, amigo ouvinte, eu acho melhor enquanto nós esperamos esta música. Eu quero deixar com um nó na boca, um nó na garganta, melhor dizendo. Não vamos passar agora a música, na expectativa de que o amigo 20 estará conosco hoje para poder acompanhar a faixa número 10 desta grande música do movimento Hip Hop Master, Tom and Jerry. De lembrar, amigo 20, que voltamos hoje a bater papo com um dos grandes jovens do movimento Rap Gospel. Falámos da Out Studio. Vamos encerrar o nosso papo. Mas enquanto isso, aguardamos o seu comentário, amigo 20, para 83 35 94 220. Repito, 83 35 94 220. Bateremos muito papo com estes jovens hoje aqui no programa Ritmo Jovem. E quanto à pergunta do dia, o que é que farias numa situação de estares longe de casa, amigo 20, com fome e sem dinheiro? O que é que farias? Será que havias de pedir ajuda? Havias de... Já sabes, amigo 20, há coisas que eventualmente podia-se fazer lá que não são boas. O que é que farias de modo a melhorar o seu grande dia neste grande desastre de estares longe de casa e nessa situação? Mas enquanto isso, amigo 20, vamos agora acompanhar uma música para abertura. Enquanto isso, nós voltamos com mais novidades. Já sabes que nós aqui entretemos, informamos e fazemos muita coisa boa. Nós queremos nos juntar agora com a label KNB, intitulada Kusui Nibik. Exatamente, Kusui Nibik, amigo 20. Este é o projeto KNB que vai juntar-se a nós neste instante. Rap moçambicano, já sabem que eles fazem boas músicas, eles têm entretido o povo moçambicano da melhor forma possível. E eles fazem este grande rap, amigo 20, já sabem, usando as línguas Bantu, alguns Xichope, Xichangana e o Nato dos Machopes e dos Machanganas. Como é fã destas coisas ou dos artistas que valorizam a cultura moçambicana, nós aqui vamos mostrar este grande beat, intitulado, amigo 20, Hakuna Muti Wakalatimaka. Isso, não há alar assim aqui, amigo 20, sem problemas. Não há alar se que não haja assim que há desavenças. A única coisa que deve acontecer, amigo 20, é juntar-se e sentar e conversarem de modo a que possam resolver estes grandes problemas. Esta música já está disponível em todas as redes sociais, amigo 20, e já conta com aproximadamente 32 mil visualizações publicadas há precisamente 7 anos. Convosco, amigo 20, KNB, com o título Hakuna Muti Wakalatimaka. Volto já já!

0: Aos 25 minutos, projeto QNB juntou-se a nós neste que é nosso magnífico ritmo jovem. Kunamuntu Okalatimaka. E assim que, amigo ouvinte, esta música insera com uma passagem bíblica que os jovens aqui trouxeram no videoclipe já disponível no YouTube desta música, Efésios 4, 26, 27. Quando vocês fizerem, aliás, quando vocês ficarem zangados, não pequem, hein? Apaziguem a sua ira antes que o sol se ponha e não deem lugar ao diabo. Com isto, nós queremos também exortar que, olha, você tem um problema com alguém, não deixe isso para o dia seguinte. Porque se nós apaziguarmos a ira, amigo ouvinte, depois do sol se pôr, acreditem, os nossos cocuanas dizem que alguns de nós acabamos sendo malvados, mais pessoas, passo a expressão, por conta da ira, por conta do ódio que nós carregamos para com as pessoas. Por isso é importante que nós chamemos a razão, independentemente do problema que nós estejamos a passar, conversemos, É muito importante que isso aconteça. Este é o programa de um jovem na voz da Dusma Chopas e Dusma Sanganas, Elton Gulamo.
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0: E nós agora, amigo ouvinte, se queremos conversar com o movimento Hip Hop Gospel, falamos assim que é da Out Studio. Queremos encerrar o papo conforme prometido. No domingo dissemos que hoje devemos encerrar esta conversa, amigo ouvinte, com os grandes movimento Hip Hop. E hoje nós queremos encerrar. 83-35-94-220, já tenho aqui comentários. Bom dia, Elton Gulamo. Espero que esteja a gozar de uma ótima saúde. Muito obrigado, meu caro. Quanto à pergunta do dia, amigo ouvinte, diz o seguinte. Numa situação em que estou longe de casa, sem dinheiro e com fome, com certeza havia de pedir ajuda, porque se eu calar e não pedir ajuda, não comeria. Mas há um porém, vai depender do lugar. Se for numa zona perigosa, prefiro ficar com minha fome ao invés de morrer. Ui! 83-35-94-220. Quem deixa esse comentário é o grande Carlos, mas não deixa ficar o seu apelido. Juntos a nós, amigo ouvinte, estamos com 10:27, remamos este barco, amigo ouvinte, até bem perto das 11 horas, a lhe proporcionar muito entretenimento e muita informação. Vamos agora, amigo ouvinte, acompanhar a rubrica Hip Hop da Minha Terra. Sem mais longas, vamos aqui encerrar este papo com este grande movimento. Eu sei que estão todos aí expectantes para poder ouvir este grande papo. Eu também estou muito curioso para saber qual será, afinal de contas, o final desta grande conversa. Convosco, amigo ouvinte, a rubrica Hip Hop da Minha Terra. Mas antes, vai aí uma nota de reflexão. Volto já já.
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0: Amigo ouvinte, dando continuidade com o nosso papo com a Auto Studio, no domingo informámos que hoje havíamos de encerrar este grande papo com este grande movimento hip-hop, falar mais sobre o seu trabalho e as novidades que nós podemos eventualmente ter deste grupo daqui a alguns dias. E igualmente, a música que nós tanto cantamos é a música de sucesso deste grupo e que tem servido de manchete ou de promoção deste grande grupo, intitulada A Confissão de James Wega, ou por outras, O Testemunho, em que cada membro deste grupo fala do pecado mais podre que já eventualmente fez. E destes pecados vem exatamente para mudar a nossa vida. Não para denigrar a sua imagem, mas de uma forma de exaltar os outros. Aliás, assim que é, de exortar os outros a chamar a razão e a seguir a vida da melhor forma. Como é que o público tem recebido a Auto Studio? Qual é a classificação que vocês apresentam ao público? Não podemos falar do público para com a Auto Studio, mas da Auto Studio para com o público, daquilo que vocês produzem.
1: É uma pergunta muito interessante. Na verdade, nós passamos de experiência em experiência. Eu quero até aqui partilhar a melhor que nós tivemos nesses dias, né? Estávamos numa televisão. Passa publicidade. Não, numa televisão que é a nível nacional. Depois apresentamos algumas músicas, algumas faixas lá. Começamos a receber mensagens porque o apresentador ele pediu o nosso contato e tal. E pôs ali no rodapé. Olha aqui, uma das que nos marcou de verdade foi de um jovem que estava hospitalizado, né? Não sei como é que estava acamado. Não entendemos se estava hospitalizado ou o quê, mas ele disse que estava acamado. E
2: No hospital.
1: no hospital, diz que, irmãos, depois de eu ter escutado, eu estava mal, mas depois de eu ter escutado vossas músicas, comecei a me sentir melhor. Para nós aquilo ali foi mais do que receber um dinheiro no MPS e tal, porque está aí o Punhos do Ano nos mandou um dinheiro depois do show. Depois do show.
0: E vamos voltar para falar do Punhos no Ar.
1: Depois do show, né? Não, para dizer que aquilo foi mais do que receber um valor no MPS, né? Então, sentimos que há uma parte que recebe e recebe muito bem. A coisa é que rap gospel não é como rap secular, tá vendo? Ele tem um nicho direcionado, tá vendo? Enquanto rap secular é para todo mundo. Tu, quando elogias alguém, o elogio pode terminar só entre vocês dois, mas tu, quando insultas alguém, o insulto espalha. É aquele me insultou, Oreva, o alvoroço é grande. Então, para dizer que, como rap gospel é uma coisa um bocadinho com direção educacional, tipo, educa, puxa para a fé e tal e tal e tal, acaba tendo um número de ouvintes mais restritos. Por exemplo, estávamos num evento este mês todo, praticamente em todos os finais de semana tivemos eventos. Este final de semana que passou, tivemos no sábado como no domingo. Olha que o vibrar das pessoas no, no, no, no, no, nesses dois eventos, mano, foi uma cena tipo, poxa, bro, afinal as pessoas recebem, a informação chega.
0: O Punhos no Ar é um outro campo. Até vamos encerrar com o Punhos no Ar, porque o vídeo está tipo, estava a bolar muitos gajos lá, o papo está bom, mas nós queremos sentir este beat. E devem sentir daqui a nada a música. Vamos encerrar. Como é que foi fazerem parte do Punhos no Ar?
3: Quando se trata do maior palco do rap nacional, a responsabilidade eleva-se. Mas quando te dá uma responsabilidade, significa que tens condições para fazer o tal trabalho. Então, foi uma alegria enorme. Para mim, assim, quando queres me elogiar, tu podes dizer em palavras, tudo bem, mas tu me das trabalho. Estava a dizer que confias no meu trabalho. Então, foi o que aconteceu. Ligaram para a Catequista. Cara, que você não tem telefone? O Pierre Dolo foi para o catequista não atendeu, ligou para mim, eu não tinha o número gravado. Fiquei alegre de um jeito que não imagina, estava na rua, a valor do trabalho. E a forma como eu recebi, respondi, reagi à chamada dele, eu acredito que as pessoas que me viram por lá achavam que estavam a lidar com um gajo que não está bom de cabeça. Mas eu sabia, eu estava sentindo minhas coisas. Então,
2: vocês estavam pensando
3: e partilhei a cena com o grupo. Tipo, bro, fomos intimados ao Punhos no Ar, foi uma alegria enorme. E desde a própria preparação fomos bem rigorosos com a nossa atuação. Chegado a casa também foi muito bom, uma experiência incrível. Se dissessem que tem Punhos no Ar amanhã, eu ia voltar para lá com a mesma alegria, acredito, porque é a maior janela, promoção do hip-hop nacional, todos fazedores de rap nacional em Moçambique estão representados. Tem rappers de Xaxai, estavam lá, tem rappers de Inhambane, acho que não. Inhambane não, mas tinha da Beira. Sim.
2: Ou seja, todas as regiões, centro, norte, sul.
3: Sim, então é uma coisa incrível. E veja só, subir a um palco tão cobiçado e ainda descer com a conta gorda, isso não é para pouco. Então, é uma experiência incrível. Bicho era o Pierdol, agora está na beira, acho que está de férias, porque ele, para além de fazer punhos no ar, ele tornou-se mágico agora. Então, está lá na beira a relaxar um pouco. Acredito que seja muito estressante fazer um show dessa dimensão. Então, não, precisa. Então, bem xarauto ao Pierre Dog, punhos no ar nessa vida entertainment.
0: Amigo ouvinte, nós não vamos avançar muito aqui. Ainda há muita coisa por dar neste programa. Mas nós vamos encerrar este papo com a confissão de...
1: Jim Swagger.
0: O Ministério...
1: Continua.
0: Eu acho também... Vou fazer uma partinha minha aí. Mas deixa eu falar que... Não sou bom a cantar, mas se eu começo a cantar... A Out Studio estará comprometida. É melhor a Out Studio se preparar. É brincadeira. Amigo ouvinte, tchau. Fico com a música da Confissão. Amelharo, o Ministério continua da Out Studio.
4: Obrigado, muito obrigado. Tudo que eu vou tentar dizer a vocês nesta hora vem do meu coração. Eu não estarei falando baseado num esboço, sabendo as consequências do que eu vou dizer, que muito disso será levado ao redor do mundo.

possível. E na minha estimativa, isso não é possível. Torná-lo pior até do que ele realmente é. A culpa é exclusivamente

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2: At one point in time in your life, to be successful, you have to jump. 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
3: É preciso sacrificar, amigo ouvinte, algumas coisas para que nós possamos ter sucesso. E para trás ficou a conversa com o movimento hip-hop Auto Studio, neste caso, amigo ouvinte, neste grande dia em que nós falamos sobre a trajetória deste grande movimento. E nós podemos ouvir, amigo ouvinte, que é um grupo que luta mesmo para chamar a razão da sociedade. E isso é mesmo muito correto. Dando mesmo continuidade com o nosso bate-papo aqui, aliás, com a nossa programação, a nossa montra sonora, queremos, amigo ouvinte, agora passos largos de acompanhar a rubrica Vamos Falar Português de Verdade, mas antes é importante deixar claro que todos aqueles que querem acompanhar os trabalhos da Hot Studio, querem acompanhar as suas músicas e saber o seu, conhecer assim que é o passo a passo deste grupo em especial, eu recomendo especialmente a toda a juventude, a todos, né? Mas especificamente a juventude, que sigam as redes sociais deste grupo e poderão ver lá todas as novidades deste grupo, poderão ver lá os seus lançamentos, as músicas inspiradoras que eles lançam, boas músicas estas, não são músicas para a esfera do hip-hop gospel neste caso, mas eles também fazem músicas para outros contextos, nós podemos assim dizer. E nós aqui na Rádio Moçambique, especialmente no programa Ritmo Jovem, procuramos artistas que trabalham para melhorar a vida da juventude, para chamar a razão dos jovens, para fazer a juventude voltar assim que é, a resgatar aqueles princípios. E nós queremos que tudo aquilo que é de errado possa desaparecer. Estamos com 12 horas e 42 minutos. Já passos largos para encerrar este que é nosso magnífico ritmo jovem. Você é fã de rap, é fã de hip-hop? Qual é o artista que gostaria de ver que, assim que é, a desfilar a classe aqui na Rádio Moçambique? Qual é o artista que você quer que faça parte da rubrica Hip-Hop da Minha Terra? O seu comentário para 83-35-94-220. Nós queremos ouvir, amigo 20, o seu grande comentário, queremos ver a sua proposta e queremos trazê-los aqui para conversar connosco e ouvir, afinal de contas, como é que eles têm feito os seus trabalhos para chamar a razão da sociedade. Vamos agora, amigo ouvinte, a passos largos, acompanhar a rubrica Vamos Falar Português de Verdade. Eu volto já. Este é o programa Ritmo Jovem, durante dos Machopas e dos Machanganas. Sempre que eu disser o Atuá, aí em casa respondo com um Tona não é não. O Atuá! Tona não é não. Convosco, a rubrica Vamos Falar Português de Verdade. Volto já, não sai daí.
4: Vamos falar português de verdade. Bem-vindo à rubrica Vamos Falar Português de Verdade. O idioma que une milhões de falantes ao redor do mundo é cheio de surpresas e, claro, contém também algumas armadilhas linguísticas. Nesta rubrica, vamos explorar as curiosidades, as regras e até mesmo os erros mais comuns do nosso português. Tudo de forma descontraída e prática para que você possa falar e escrever com confiança e clareza. Desde as dúvidas sobre a conjugação dos verbos, até aquelas palavras que parecem significar uma coisa, mas que na verdade significa outra coisa. Aqui, vamos descomplicar e ajudá-lo a dominar o português de verdade. Então, prepare-se para aprender algo novo e aprimorar o seu jeito de falar português. Com certeza, você já ouviu por aí a seguinte frase: a gente vamos. Se você é uma das pessoas que se expressa dessa forma, lamento informar, mas você está a violar a gramática da língua portuguesa. A forma correta é a gente vai e não a gente vamos. Na expressão a gente, o verbo deverá estar sempre no singular, em concordância com essa expressão. Qual é a pronúncia correta? Houveram pessoas ou houve pessoas? O verbo haver só se conjuga na terceira pessoa do singular, porque é um verbo impessoal. A forma correta é houve pessoas. Vocês adem. Será que está correto? Mas é claro que não. O paradigma de conjunção do verbo haver no presente do indicativo é eu hei de, tu has de, ele há de, nós havemos de, vós haveis de, vocês ou eles hão de e nunca adem. Com certeza todos nós já cometemos este erro e inocentemente dissemos como deve de ser. Como deve de ser. Como deve de ser. A forma correta é como deve ser e não como deve de ser. Se você achou que em vez de e ao invés de eram as mesmas coisas, saiba que estás completamente enganado. No entanto, você não é a única pessoa que confunde esses dois termos. Afinal, esse é um dos outros erros mais comuns de português. Sempre que temos a intenção de falar algo que aconteceu exatamente ao contrário do que esperávamos, usamos ao invés de. Por exemplo, podemos usar o termo na frase: ao invés de baixar a minha nota, o professor subiu a minha pontuação. Enquanto isso, em vez de é utilizado em quaisquer outros casos de oposição de ideias, como por exemplo, em vez de estudar para o teste, passei a tarde inteira escutando rádio. Neste caso, só use ao invés de quando uma coisa é o extremo oposto da outra. Mais e mais. Essas são palavras que se confundem facilmente por conta da pronúncia parecida. No entanto, ambos são termos totalmente diferentes. Enquanto o mais é um pronome ou advérbio utilizado para indicar intensidade, o mais é uma conjunção adversativa que pode ser substituída por, porém, contudo, entretanto e vários outros. É por isso que o truque mais utilizado para saber quando usar cada palavra é substituí-la pela outra. Por exemplo, o contrário de mais é menos em. Ela falou mais que a própria boca. Eu gosto de cacana, mas não gosto de ciguinha. 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
3: 13 horas e 48 minutos. Antena da Rádio Moçambique, em sua provincial, ligados a programa Ritmo Jovem, na voz do Nato dos Machopes e dos Machanganas. Conforme prometido no início do nosso programa, amigo ouvinte, vamos agora acompanhar a música do movimento Hip Hop Master. Este é um CD, o título é Hip Hop Master, Tom and Jerry. Sim, sim, sim. Portanto, é um CD que contém músicas, mas músicas boas, que vem exaltar a cultura moçambicana, chamam a razão a toda a juventude, em suma, a todos nós. E a intro desta música é uma poesia de Getsemane, em Chichangana. Depois da música, se...

0: 20. Mas antes, fiquemos à escuta desta grande música. E não te esqueças, deixe seu comentário para o 83-35-94-220. Repito, 83-35-94-220. Junte-se ao Neto dos Machopas e dos Machanganas e permita, amigo vinte, assim que é, emigrar o melhor mundo do entretenimento e da informação. Convosco, a música Sou Moçambicano, faixa número 10, assim que é, deste CD Hip Hop Master, Tom and Jerry. Volto já já.
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Pois, amigo ouvinte e Pop Master, chegamos na reta final do programa Ritmo Jovem. Estamos com 13 horas e 53 minutos. Foi um prazer, amigo ouvinte, entretê-lo, informá-lo relativamente a tudo que acontece no nosso território nacional, quanto ao mundo do entretenimento e da informação. E nesse nosso programa, amigo ouvinte, tivemos a música. É um dos grandes hip-hops aqui a nível nacional que nós aqui acompanhamos, neste que é o melhor mundo do entretenimento e da informação. Escutámos a rubrica Hip-Hop da Minha Terra, em que conversámos com Out Studio, jovens que saíram de Maputo, Matola, até a cidade de Xixaio para conversar com o Nato dos Machopas e dos Machanganas. E no final tivemos a rubrica Vamos Falar Português de Verdade, espaço dedicado, amigo ouvinte, para aprender tudo quanto à língua portuguesa, aquilo que é correto, o que é errado, como fazer e o que não fazer. E, chegada esta hora, não nos resta mais nada senão agradecer, com promessas de voltar domingo, se Deus quiser, com mais um programa, com mais entretenimento, com mais mundo da informação, com Nata dos Machopas e dos Machanganas, domingo, às 13 horas e 5 minutos. E nós queremos encerrar este programa, com a música, ou melhor, com a poesia Importância da Amizade de Getsemani, em Chichangana. E, amigo ouvinte, domingo, não te esqueças, 13 horas e 5 minutos, temos mais um encontro marcado. Até domingo, amigo ouvinte, com mais do Ritmo Jovem, com mais um programa ordenado dos Machopas e dos Machanganas. Eu sou Elton Glamo e já sabes que eu nasci em Dubai, a minha infância resume-se na França, o ensino primário foi em Abu Dhabi, o ensino secundário foi em Portugal e recentemente.

0: Quando cheguei a Moçambique para te entreter, informá-lo e mantê-lo atualizado, sobretudo. A todos aqueles que estão indispostos nesta manhã de terça-feira, neste dia, o Nato dos Machopes e dos Machanganas faz votos de rápidas melhoras, sucessos e fiquem na companhia, assim que é, da Montra Sonora aqui na Rádio Moçambique, emissor provincial de Gaza. E se tem um amigo, preste muita atenção, porque é importante que aprendamos, assim que é, a valorizar as nossas amizades e a saber porque, afinal de contas, temos que ter amigos. E esta poesia vai chamar a nossa razão. Tchau, tchau. Até para a semana.
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1: Em todo o território nacional são pontualmente 11 horas. Vamos a seguir atualizar a informação em cadeia nacional.
2: Uma vez mais, bom dia. Albertina Zandamela, bom dia, amigo ouvinte. O livro intitulado Daniel Francisco Chapo, A Vantagem e os Desafios de um Presidente Jovem, será lançado hoje em Chimoio, na província de Manica. A cerimónia de lançamento da obra vai contar com a participação do Presidente da República. O livro é da autoria de Lourenço Lindond, secretário de Estado na província de Manica, que explica a seguir a motivação que o levou à produção da obra literária.
3: A priori, na altura de candidaturas, ele parecia ser o candidato menos conhecido, tanto pelos militantes quanto pela população. Daí que, quando, surpreendentemente, os seus camaradas optaram por elegê-lo, portanto, a candidato do seu partido, portanto, às eleições de 2024. Este foi, digamos, o mote principal, aquilo que terá desencadeado em mim esse sentimento de promoção da escrita.
2: A cerimónia de lançamento do livro vai juntar membros do governo, representantes de instituições públicas e privadas, académicos, escritores, estudantes, entre outros convidados. A Polícia de Trânsito na província de Maputo e a concessionária da Estrada Nacional número 4 trabalham para a reposição da circulação rodoviária depois do acidente de aviação registado na noite de ontem. O sinistro envolveu dois caminhões de carga que, depois do embate, pegaram fogo, o que condicionou a circulação de pessoas e bens, sobretudo esta manhã. O chefe da Secção de Instrução e Educação Pública da Polícia de Trânsito em Maputo, José Novella, aponta a fadiga e o excesso de velocidade como possíveis causas do acidente.
4: Havia ali uma viatura imobilizada, pesada, imobilizada naquele local, sem a devida sinalização. Por conta disso, havia uma outra viatura que seguia o mesmo sentido, chegou a embater a parte traseira daquela viatura imobilizada naquele local. Logo que houve embate, as duas viaturas pegaram fogo. E para a questão desta viatura também imobilizada, a mesma não se encontrava devidamente sinalizada.
2: Chefe da Secção de Instrução e Educação Pública na Polícia de Trânsito em Maputo, José Novella, e o acidente de viação ocorrido na noite de ontem na Matola. Cerca de 3 milhões de crianças e adolescentes de todo o país beneficiam de apoio multiforme no âmbito do projeto Crianças com Jesus. É uma iniciativa que visa promover uma educação saudável. Ignácio Gamay.
5: O projeto presta assistência a crianças órfãs e vulneráveis através da distribuição de kits composto por material escolar e outros bens essenciais, com o objetivo de melhorar as condições de aprendizagem e incentivar a permanência dos beneficiários no sistema de ensino. A iniciativa desenvolve ações de educação moral e espiritual como forma de desencorajar o envolvimento de crianças e adolescentes no consumo de drogas, na delinquência e noutras práticas de risco. O coordenador do projeto, Júlio Matavel, explicou que o mesmo aposta na formação integral da criança, conjugando o apoio social com valores que favorecem o desenvolvimento pessoal. Ignácio Gamay, Cidade de Tete.
2: Cerca de 600 hectares com culturas diversas foram devastados por animais bravios na presente campanha agrícola no distrito de Mapai, em Gaza. Rogério Maded.
6: Milho, mexoeira, mapira e hortícolas diversas são as principais culturas dizimadas pelos bravios, sendo elefantes, búfalos e hipopótamos os animais mais problemáticos para o setor agrícola na região. O diretor do Serviço Distrital de Atividades Econômicas em Mapai, Isaac Quave, diz que os animais que estão a criar danos nas comunidades são provenientes do interior dos parques nacionais de Limpopo e Banyine. Isaac Quave anotou que a ação devastadora dos animais bravios nos campos agrícolas anula o empenho dos produtores locais, numa altura em que as autoridades governamentais têm vindo a sensibilizar os camponeses para aumentarem as áreas de cultivo. Rogério Maded, em Xaxai.
2: Na atualidade internacional, o secretário-geral da ONU diz que é tempo de as grandes potências compreenderem os limites do seu poder. Para António Guterres, o impasse dos Estados Unidos da América no conflito com o Irão e a invasão à Ucrânia pela Rússia evidenciaram, por exemplo, os limites das grandes potências. Em entrevista ao jornal Financial Times, Guterres, cujo mandato de liderança da ONU termina em dezembro deste ano, afirmou que, se observarmos os acontecimentos recentes, a capacidade das grandes potências de impor a sua vontade ou a sua força em diversas situações tem sido limitada. Foram as notícias a esta hora, as próximas inseridas no Jornal da Tarde, a partir das 12 horas e 30 minutos. 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

As notícias a esta hora apresentadas por Teodoro Mirnyan Tumbo. Em Gaza, mais de 1 milhão e 500 mil pessoas vão beneficiar de redes mosquiteiras numa campanha que vai decorrer na segunda quinzena de setembro próximo no âmbito de prevenção e combate à malária. Durante o processo serão distribuídas mais de 871 mil redes mosquiteiras, abrangendo acima de 300 mil agregados familiares em 13 distritos da província, com exceção de Xai-Xai. Trata-se de uma atividade que vai marcar o fim do programa de distribuição massiva de redes mosquiteiras no país, numa campanha que já decorreu em Nampula, Zambésia, Cabo Delgado, Manica, Sofala e Inhambane. A informação foi tornada pública esta segunda-feira no município da Praia do Bilene, no início de uma formação de técnicos de saúde que vão coordenar o processo de distribuição das redes mosquiteiras a nível dos distritos de Gaza. Enquanto isso, 6 pessoas perderam a vida no primeiro semestre deste ano, dos mais de 34 mil casos atendidos nas unidades sanitárias da província de Gaza, padecendo de malária. O número de pacientes diagnosticados com a doença neste período corresponde a um incremento em mais de 100%, comparativamente ao igual período do ano passado, em que o setor de saúde em Gaza registrou mais de 11.200 doentes de malária sem nenhum óbito. A diretora provincial de saúde em Gaza, Mulasso Assimango, justifica os óbitos e a subida do número de casos de malária como consequência das cheias registradas no início do ano, que propiciaram a multiplicação do mosquito, principal vetor de transmissão da malária. Autoridades da indústria e comércio em Gaza apelam às empresas da província que vão participar na Feira Internacional de Maputo Facim a inovar por forma a aproveitar o máximo as potencialidades e oportunidades que dispõem para buscar parcerias de negócios. É um apelo direcionado a 58 empresas de Gaza já inscritas para participar na 61ª edição da Facim, que tem lugar próxima semana em Ricatra, distrito de Marraquém, província de Maputo. Fulgêncio Novela, da Direção Provincial de Indústria e Comércio em Gaza, disse à Rádio Moçambique que durante a participação de Gaza na maior montra de negócios do país, está prevista a realização de um seminário onde cada província vai expor as suas potencialidades de produção económica. Entretanto, o setor da indústria e comércio em Gaza afirma que a província dispõe de muitas espécies de madeira que podem ser usadas para diferentes fins no quadro da exploração deste recurso natural. Trata-se de espécies de madeira que podem ser aproveitadas para a produção de mobília, ou seja, mobiliário, com destaque para carteiras escolares, entre outros, incluindo as suas exportação dadas suas potencialidades e qualidades. A garantia foi dada por Fulgêncio Novela, da Direção Provincial de Indústria e Comércio em Gás, a propósito da realização próxima semana em Recacla, distrito de Marraquém, da edição 2026 da Feira Internacional de Maputo Facim. No distrito do Limpopo, em Gaza, cresce a consciência das comunidades sobre a necessidade de masculinidade positiva e redução da violência doméstica baseada no género. Dados disponíveis indicam que, de ano passado a esta parte, o distrito do Limpopo teve uma redução de 20% de casos de violência doméstica contra a mulher, criança e homens, ao registrar este ano 187 casos contra 235 do ano findo. A redução da violência doméstica é resultado de campanhas de educação e sensibilização das famílias sobre a necessidade de uma convivência harmoniosa entre os cônjuges e prestação de cuidados educativos saudáveis às crianças, levado a cabo pela Direção Provincial do Gênero, Criança e Ação Social e Parceiros. A contagem decrescente já começou com as seleções finais definidas e a província de Gaza entra na fase derradeira de preparação para os Jogos Desportivos Escolares, que terão lugar na província de Inhambane. Nos diferentes pavilhões e campos de treino, os últimos dias são aproveitados para corrigir falhas, aprimorar estratégias e fortalecer o espírito de equipe, numa altura em que cada detalhe pode fazer a diferença na competição. No handball, por exemplo, o treinador Walter Evaristo trabalha para garantir que os atletas estejam não apenas preparados fisicamente, mas também conscientes da responsabilidade de representar a província. No basquetebol, Dalito Mufumaju coloca a fasquia ainda mais alta e acredita na qualidade do seu grupo, assumindo
o desafio de lutar pela revalidação do título. O tempo. Temperaturas máximas previstas para hoje em graus Celsius. Tete, 32. Beira, Nampula, Maputo e Xai-Xai, 29. Pemba e Quelimane, 28. Vilanculo, 27. Chimoio e Inhambane, 26. E por último, a cidade de Chimoio, com os termómetros a apontar 25 graus como temperatura máxima. Este foi o noticiário das 11 horas e 10 minutos. Acompanhe o desenvolvimento destas e de outras notícias pontualmente às 12 horas no Jornal de Gás. Até lá, contamos consigo com doação de uma ótima manhã de terça-feira.

Exatamente, conferimos desta feita as notícias que marcam a atualidade da nossa província de Gaza e o convite ficou para acompanhar o desenvolvimento destas e de outras notícias às 12 horas. Portanto, estamos na nossa última hora da manhã de terça-feira. Acreditamos que o caro ouvinte esteja a acompanhar a Rádio Moçambique da melhor maneira possível e nós agradecemos esse carinho e acreditamos que tudo esteja a correr a mil maravilhas onde quer que se encontre. Portanto, a seguir o espaço de música, obrigado pela preferência e felicidades, é uma feliz terça-feira, uma feliz manhã de terça-feira. Estamos a falar exatamente de 25 de agosto do ano 2026. Desse lado, como está, meu caro? Deste estamos firmes e acreditamos que juntos vamos longe e somos mais fortes. Portanto, obrigado pela preferência, acima de tudo, pelo carinho da sua audiência.

Obrigado, Edição Minenses, com o tema TAP G, quando estamos com as horas 23 minutos, antena da Rádio Moçambique Estúdios em Xeixa, emissora provincial de Gaza. Portanto, permanecemos nas terras do Civeve. Desta feita, vamos convidar o Jorge Mamato com o tema Nhuco, que são sons do nosso país, concretamente do centro do país.

11 horas e 39 minutos. A seguir, o VJ. Essa mulher ao lado do Matias Damasio. São sonhos que marcam o término da manhã de terça-feira, 25 de agosto de 2026. Não se esquece que às 12 horas teremos o Jornal de Gaza.

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1: Estamos com 0 a 50 minutos, a escassos a 9 minutos e meio do Jornal de Gaza. Amanhã, últimos minutos da manhã de terça-feira, vamos iniciar dentro de instantes à tarde de 25 de agosto.

presença da Elisa Lisato, Umbana ou simplesmente Lisa James, que vai nos aproximar à hora 12. Mia La Curela.

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1: São 12 horas em todo o território nacional. Chamo a sua atenção para acompanhar o Jornal de Gaza. 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

0: carros em Butard e votos de ótima audição. O setor da saúde em Gaza, últimos preparativos para a distribuição massiva de redes mosquiteiras, com o horizonte de beneficiar mais de 1 milhão e 500 mil pessoas na província. Autoridades da indústria e comércio em Gaza apelam às empresas da província que vão participar da Feira Internacional de Maputo, FACIM, a inovarem por forma a aproveitar o máximo das oportunidades que dispõem para buscarem parcerias de negócios. Preparativos dos Jogos Desportivos Escolares entram na derradeira fase, com os atletas a aprimorarem os aspectos técnico-táticos com vista a lograrem melhores resultados no festival a ter lugar em Inhambane. Prezado ouvinte, estas notas de destaque da presente edição do Jornal de Gaza, esta terça-feira, 25 de agosto de 2026, com Mariamo Ibrahimo nos cuidados técnicos e eu, Rogério Maded, na edição e apresentação. Renovados votos de uma feliz tarde e uma escuta ao desenvolvimento destes e outros assuntos de atualidade, já a seguir. O setor da saúde e parceiros afinam a máquina para a campanha de distribuição universal de redes mosquiteiras no quadro de prevenção e combate à malária na província de Gaza. Jornalista Hortência Matavel.
1: Em Gaza, mais de 1 milhão e 500 mil pessoas vão beneficiar de redes mosquiteiras numa campanha que vai decorrer na segunda quinzena de setembro próximo no âmbito de prevenção e combate à malária. Durante o processo, serão distribuídas mais de 871 mil redes mosquiteiras, abrangendo acima de 300 mil agregados familiares em 13 distritos da província, com exceção de Xai-Xai. Trata-se de uma atividade que vai marcar o fim do programa de distribuição massiva de redes mosquiteiras no país, numa campanha que já decorreu em algumas províncias, como Nampula, Zambézia, Cabo Delgado, Manica, Sofala e Inhambane. A informação foi tornada pública esta segunda-feira no município da Praia de Bilene, no início de uma formação dos técnicos de saúde que vão coordenar o processo de distribuição das redes mosquiteiras a nível dos distritos de Gaza. A diretora provincial de saúde em Gaza, Mulaço Simango, disse na ocasião que parlamenta a campanha de distribuição de redes mosquiteiras vai decorrer a desparasitação de crianças dos 5 a 14 anos de idade.
2: Iremos fazer em forma de varredura. Diremos que passaremos de casa em casa, de porta a porta, abrangendo maior número de povoados e alcançando maior número de agregados a nível da nossa província. Uma particularidade desta campanha é a integração da mesma com a distribuição massiva de medicamentos. Falamos da desparasitação às nossas crianças, administrando albendazol a todas as crianças de 5 ou 14 anos a que iremos encontrar nas nossas comunidades e escolas, esperando alcançar 375.130 indivíduos. Esta integração representa uma oportunidade importante para aproveitarmos a estrutura mobilizatória, a logística, a comunicação e o contato com as comunidades para levarmos mais intervenções de saúde para a nossa população.
1: Diretora Provincial de Saúde em Gaza, Mulaço Simango, e os preparativos da campanha de distribuição massiva de redes mosquiteiras no âmbito de prevenção e combate à malária na província.
0: Enquanto isso, 6 pessoas perderam a vida no primeiro semestre deste ano, dos mais de 34 mil casos atendidos nas unidades sanitárias da província de Gaza, padecendo de malária. A jornalista Hortência Matavelle continua em antena e desenvolve a notícia.
1: O número de pacientes diagnosticados com a doença neste período corresponde a um incremento em mais de 100% comparativamente ao igual período do ano passado, em que o setor da saúde na província registrou mais de 11.200 doentes de malária sem nenhum óbito. A diretora provincial de saúde em Gaza justifica os óbitos e a subida do número de casos por malária com as cheias registradas no início do ano, que propiciaram a multiplicação do mosquito, principal vetor de transmissão da malária. Mulaço Simango diz que a doença continua a ser um problema de saúde pública na província, daí a necessidade de implementação de estratégias para maior prevenção e combate à malária. A dirigente falava esta segunda-feira na Praia de Bilene, na abertura do seminário de preparação da campanha de distribuição massiva de redes mosquiteiras, que terá lugar em setembro próximo na província.
2: A malária, continua sendo um problema na nossa província, um desafio de saúde pública e, segundo dados disponíveis na nossa província, a nossa prevalência situa-se em 6.1, o que dizemos que a cada 100 pessoas, pelo menos 6 têm malária. Este número constitui para nós um forte alerta na necessidade do reforço e intensificação de medidas de prevenção e controle de doenças a nível da nossa província, lembrando, obviamente, que a província de Gaza, para o controle da malária, nós implementamos a priorização intradomiciliária em 6 distritos, referindo nomeadamente o distrito de Najakaz, Limpopo, Bilene, Dijá, Chibuto e Xongwene. Fazemos a distribuição da rede na consulta pré-natal a toda mulher grávida. Igualmente, damos o Fansidar na mesma mulher grávida durante a consulta pré-natal.
1: Diretora Provincial de Saúde em Gaza, Mulasso Simango, e as medidas levadas a cabo com vista à redução de casos de malária na província.
0: Hortência Mantavelle, da nossa redação. A edição 2026 da Feira Internacional de Maputo está à porta e os expositores da província são desafiados a tirarem maior proveito. Jornalista Rostino Podela.
3: Autoridades da indústria e comércio em Gaza apelam às empresas da província que vão participar na Feira Internacional de Maputo, FACIM, a inovar por forma a aproveitar o máximo das oportunidades que dispõem para buscar parceiros de negócios. É um apelo direcionado a 58 empresas de Gaza já inscritas para participar na 61ª edição da FACIM, que tem lugar próxima semana em Recatla, distrito de Maracuene, província de Maputo. Fulgêncio Novella, da Direção Provincial de Indústria e Comércio em Gaza, disse à Rádio Moçambique que durante a participação de Gaza na maior montra de negócios do país, está previsto a realização de um seminário onde cada província vai expor as suas potencialidades de produção econômica. Novella explica que o seminário poderá contar com vários convidados internacionais e estrangeiros e todos os setores de produção econômica devem apresentar de forma detalhada o potencial da província de Gaza.
4: A província de Gaza tem muita produção, contudo a cadeia de valor não está completa, sobretudo nos cereais e hortícolas. Queremos que seja uma oportunidade para o setor da agricultura apresentar esse potencial e também a pecuária. A província de Gaza é a maior produtora de carnes. Precisamos melhorar geneticamente a qualidade dos animais, mas é uma oportunidade enorme para fechar a cadeia, produzir curtumes, entre outros derivados dos animais. Temos previsão de que vamos realizar um seminário para apresentar estudo potencial e estamos a preparar comida propícia de Gaza, bem como um momento cultural propício da província de Gaza. Então estamos a nos preparar para mostrar o que existe de bom de Gaza num todo.
3: Fulgêncio Novella, da Direção Provincial de Indústria e Comércio em Gaza, e o apelo às empresas inscritas para a Feira Internacional de Maputo, FACIM, a ter lugar próxima semana em Recatla, para aproveitarem o máximo que puderem para buscar parcerias de negócios.
0: E o setor da indústria e comércio em Gaza afirma que a província dispõe de muitas espécies de madeira que podem ser usadas para diferentes fins no quadro da exploração deste recurso natural. O jornalista Rostino Botella regressa aos microfones e desenvolve a notícia.
3: Trata-se de espécies de madeira que podem ser aproveitadas para a produção mobiliária, carteiras escolares, entre outros, incluindo a sua exportação, dada as suas qualidades. A garantia foi dada por Fulgêncio Novella, da Direção Provincial de Indústria e Comércio em Gaza, a propósito da realização, próxima semana, em Recatla, distrito de Maracuene, da edição 2026 da Feira Internacional de Maputo, FACIM, onde a província espera buscar parceria para a exploração da madeira existente nesta parcela do país. Novella explica que o aproveitamento da madeira existente em Gaza, além de melhorar a vida das comunidades, pode igualmente contribuir para alavancar a economia da província.
4: Vamos destacar nesta edição como forma de criar mais oportunidades para negócio. O setor madeireiro, a província de Gaza tem boa madeira que pode ser aproveitada sobretudo para a produção de carteiras escolares. Nós queremos incentivar que adquira-se a nossa madeira para a produção de material escolar. Tem-se produzido em quantidades enormes as carteiras escolares e queremos que essa seja uma oportunidade para esse setor madeireiro apresentar este potencial.
3: Fulgêncio Novella, da Direção Provincial de Indústria e Comércio em Gaza, e o interesse do setor na divulgação das potencialidades da província no setor madeireiro durante a Feira Internacional de Maputo, FACIM 2026.
0: 12 horas e 11 minutos, caro ouvinte, escuta o Jornal de Gaza da Rádio Moçambique, em direto dos estúdios na cidade de Xai-Xai. No distrito do Limpopo, em Gaza, cresce a consciência das comunidades sobre a necessidade de masculinidade positiva e redução da violência doméstica baseada no gênero. Jornalista Bonifácio Novella.
5: Dados disponíveis indicam que, de ano passado a esta parte, o distrito do Limpopo teve uma redução de 20% de casos de violência doméstica contra a mulher, criança e homens, ao registrar este ano 187 casos contra 235 do ano findo. A redução da violência doméstica é resultado de campanhas de educação e sensibilização das famílias sobre a necessidade de uma convivência harmoniosa entre os cônjuges e prestação de cuidados educativos saudáveis às crianças, levado a cabo pela Direção Provincial do Gênero, Criança e Ação Social. A atividade é desenvolvida nas comunidades dos distritos do Limpopo, Xongwene e Mandakazi, no âmbito do projeto Xaissa, que significa Cuide, levado a cabo numa parceria com a ONG Save the Children. Quirino Guni, da Direção Provincial do Gênero, Criança e Ação Social em Gaza, diz que os três distritos eram tidos como aqueles que registravam maior índice de casos de violência baseada no gênero, mas este comportamento tende a reduzir nos últimos tempos.
6: Anteriormente eram os pais que abandonavam os lares. Agora temos uma tendência de as próprias mulheres, as mães dessas crianças, abandonam e deixam essas crianças com os avós.
5: Ornélia Bila, residente na aldeia OMM, no distrito do Limpopo, é uma das participantes do projeto de educação contra a violência doméstica baseada no gênero, que enaltece a iniciativa.
7: Por exemplo, quando eu acordo de manhã, ele não for ao serviço, mas ajuda com os deveres de casa, faz limpeza de lá dentro ou do quintal, ou fazer outras coisas, matar bicho.
5: Ecos que enaltecem a mais-valia do projeto Xaissa na campanha de educação contra a violência doméstica baseada no gênero, levada a cabo pela Direção Provincial do Gênero, Criança e Ação Social em Gaza, em parceria com a ONG Save the Children, nos distritos de Limpopo, Xongwene e Mandlakazi.
0: Jornal de Gaza, já na reta final. Preparativos dos Jogos Desportivos Escolares entram na derradeira fase, com os atletas a aprimorarem os aspectos técnico-táticos, com vista a lograrem melhores resultados no festival a ter lugar a partir do próximo sábado em Inhambane. Jornalista Nicolau Mucavelo.
8: Nos diferentes pavilhões e campos de treino, os últimos dias de preparação dos atletas selecionados são aproveitados para corrigir falhas, aprimorar estratégias e fortalecer o espírito de equipa numa altura em que cada detalhe pode fazer diferença na competição. No handball, o treinador Walter Evaristo trabalha para garantir que os atletas estejam não apenas preparados fisicamente, mas também conscientes da responsabilidade de representar a província.
9: Já tivemos um tempo suficiente daquilo que nos foi dado, né? Para falar da junção de atletas do distrito e os daqui da cidade. Agora temos que trabalhar ao pormenor, porque o tempo de facto já se foi.
8: Já no basquetebol, Dalit Mufamaju coloca a fasquia ainda mais alta e acredita na qualidade do seu grupo, assumindo o desafio de lutar pela revalidação do título.
10: Eu penso que estamos na fase final do nosso trabalho. Nos faltam poucos dias, poucas semanas para o festival. Penso eu que já estamos a fazer trabalho conclusivo.
8: A viagem para Inhambane está marcada para quinta-feira, onde Gaza parte com o objetivo de competir, dignificar a província e regressar com títulos na maior festa desportiva escolar do país.
0: O tempo. A previsão meteorológica indica que a cidade de Tete é hoje a mais quente do país, com os termômetros já atingirem 32 graus centígrados, seguida por Beira, Nampula, Maputo e Xaxai com 29 graus. Pemba e Quelimane, 28. Vilanculo, 27. Chimoio e Inhambane, 26. E por último, a cidade de Lixinga, com os termômetros já apontarem 25 graus centígrados de temperatura máxima. Setor da saúde em Gaza ultima os preparativos para a distribuição massiva de redes mosquiteiras com o horizonte de beneficiar mais de 1 milhão e 500 mil pessoas na província. A Autoridade da Indústria e Comércio em Gaza apela às empresas da província que vão participar da Feira Internacional de Maputo, FACIM, a inovarem por forma a aproveitar o máximo das oportunidades que dispõem para buscarem parcerias de negócios. Preparativos dos Jogos Desportivos Escolares entram na derradeira fase, com os atletas a aprimorar os aspectos técnico-táticos, com vista a lograrem melhores resultados no festival a ter lugar a partir do próximo sábado em Inhambane. Estimado ouvinte, estas foram as manchetes deste jornal. Despede-se a dupla Mariamo Ibrahimo e Rogério Maded. Obrigado pelo carinho da sua audiência. Boa tarde.

0: gaffe.
1: Exatamente, está completa a informação no Jornal de Gás. Acreditamos que tenha chegado em perfeitas condições de audição ao caro ouvinte. Portanto, a seguir vamos à nossa montra sonora e depois até às 12h30, a altura em que vamos conferir o Jornal da Tarde da Rádio Moçambique. Boa tarde, obrigado pela preferência. E estamos juntos.
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São 12 horas e 21 minutos, já não são muito sonora a seguir o espaço musical até às 12 horas e 30 minutos, à altura da transmissão do Jornal de Gaza. Gaza? Não? Jornal da Tarde da Rádio Moçambique.

A certo seu relógio em todo o território nacional são pontualmente 12 horas e 30 minutos e passamos a transmitir em cadeia nacional o Jornal da Tarde da Rádio Moçambique. Votos para uma perfeita audição.

0: Boa tarde. Colisão entre moto, táxi e caminhão mata duas crianças e fere outras duas na cidade da Beirense Fala. Animais bravios devastam cerca de 680 hectares de áreas agrícolas no distrito de Mapai, em Gaza. Polícia desmantela a quadrilha de assaltantes constituída por crianças e adolescentes que operava nos municípios da Matola Rio e Boane, na província de Maputo. Pelo mundo fora, Uganda e Burundi realizam conversações em Israel sobre o envio de tropas para uma força de segurança internacional proposta para a faixa de Gaza. São algumas notícias que vão preencher este jornal no dia em que o Conselho de Ministros está reunido em Chimoio, na província de Manica, sob a direção do chefe de Estado, Daniel Chapo. Este jornal está a ser transmitido em direto dos estúdios da Rádio Moçambique, na cidade da Beirense Fala, e conta com Jorge Johnny na edição e apresentação e Luiz Marjani nos cuidados técnicos. Vamos a uma breve pausa e já voltamos. O derramamento de sangue nas estradas continua a marcar o dia a dia no país. Ontem, duas crianças morreram na cidade da Beira, em Sofala, numa colisão entre um caminhão e um mototáxi. Benícia Fayane.
1: Os menores seguiam no mototáxi e, dada a violência do embate, morreram no local. Outras duas, que também estavam no mesmo veículo de duas rodas, incluindo o condutor, ficaram feridos e encontram-se internados no Hospital Geral da Beira. Segundo o porta-voz do Comando Provincial da PRM em Sofala, Marito Peralto, o acidente pode ter sido originado pelo excesso de velocidade e ultrapassagem irregular por parte do mototáxi, cujo condutor e o camionista estão detidos. Marito Peralto diz ser inconcebível que um mototaxista transporte quatro crianças e sem capacetes.
2: O caso ocorreu na zona de Six Mile, envolvendo um auto pesado de mercadoria, que é de tipo basculante, da marca Sinotruk modelo Hau, de cor branca, que seguia no sentido Nyangoma, em direção à Estrada Nacional número 6, chegado no local do sinistro. O condutor de motorizada, de marca Lifani, solteiro de 43 anos de idade, que transportava consigo quatro passageiros menores de idade, que seguia o mesmo sentido, na tentativa de fazer ultrapassagem, perdeu o controle da sua condução. Em consequência disso, os menores foram projetados para o chão, tendo dois deles sido atropelado pela roda traseira do auto pesado.
1: O porta-voz do Comando Provincial da Polícia da República de Moçambique, PRM, Sofala, Marido Peralto, falando de um acidente de viação que resultou na morte de duas crianças e ferimento de outras duas na cidade da Beira.
0: Derramamento de sangue nas estradas nacionais a continuar e a marcar o dia a dia, uma situação que tem estado a gerar cada vez mais preocupação. É lançado esta tarde em Chimoio, na província de Manica, o livro intitulado Daniel Chapo, ou melhor, Daniel Francisco Chapo, A Vantagem e os Desafios de um Presidente Jovem. A cerimônia de lançamento da obra vai contar com a participação do Presidente da República, Daniel Chapo. O livro, da autoria de Lourenço Lindon, secretário de Estado na província de Manica, aborda a trajetória e os desafios associados à liderança de Daniel Chapo, num contexto marcado pela participação de uma nova geração nos processos de governação e na construção do futuro de Moçambique. Ora, o jornalista Nelson Mainato leva-nos a conhecer o livro através de uma entrevista ao autor Lourenço Lindon.
3: O livro intitulado Daniel Francisco Chapo, Vantagens e Desvantagens de um Presidente Jovem, da autoria do acadêmico Mateus Lindondé, é lançado esta tarde na cidade de Chimoio, em Manica. A obra literária analisa o perfil do atual estadista moçambicano e traça uma leitura comparativa em relação aos anteriores chefes de Estado. Em entrevista à Rádio Moçambique, Lourenço Lindondé sublinha que o que motivou a produção da obra foi o fato de Daniel Chapo ser o primeiro presidente nascido após a independência nacional. O autor destaca que Daniel Chapo assume a liderança nacional com grandes desafios, com destaque para a restauração total da segurança e o combate ao terrorismo na província de Cabo Delgado.
4: Daniel Francisco Chapo nasce no período pós-independência, portanto não tem um passado com a dominação colonial portuguesa. Não só isto, Daniel Francisco Chapo nunca chegou a ter a sua indicação para concorrer ao cargo de Presidente da República, nunca chegou a desempenhar um cargo de dimensão nacional, né? Portanto, comparativamente com os outros, né? Terminou ao nível de uma província, nesse caso, governador da província de Inhambane. Portanto, a priori, na altura de candidaturas, ele parecia ser o candidato menos conhecido, tanto pelos militantes quanto pela população. Daí que, quando, surpreendentemente, tanto ele venceu, os seus militantes, os seus camaradas optaram por elegê-lo, portanto, a candidato do seu partido, portanto, às eleições de 2024. Este foi, digamos, o mote, né, principal, aquilo que terá, enfim, desencadeado em mim esse sentimento de promoção, portanto, da escrita.
3: Para Lindondé, a idade do Presidente da República é determinante para o dinamismo e inovação rumo ao desenvolvimento do país. O lançamento da obra literária Daniel Francisco Chapo, Vantagens e Desafios de um Presidente Jovem, será testemunhado pelo chefe de Estado moçambicano. Da cidade de Chimoio, Nelson Mainato.
0: Precisamente em Chimoio decorre mais uma sessão do Conselho de Ministros sob a direção do chefe de Estado. Contamos trazer neste jornal alguma informação pormenorizada sobre esta reunião semanal do Executivo. Vem aí a 61ª edição da Feira Internacional de Maputo, a maior montra comercial do país. Para o distrito de Marraquene, na província de Maputo, o palco do evento, já seguem as delegações provinciais, como é o caso de Tete. Ana Venila.
5: A delegação de Tete partiu esta terça-feira à capital do país para participar na 61ª edição da Feira Internacional de Maputo, FACIM. Composta por 63 integrantes, maior parte expositores oriundos dos 15 distritos desta província, técnicos da Direção Provincial da Indústria e Comércio e outros. A delegação de Tete pretende assim garantir o início antepato da montagem do pavilhão provincial e a organização logística dos produtos que vão representar o tecido empresarial provincial. O diretor provincial da Indústria e Comércio em Tete, que partilhou a informação, disse que ao todo serão 60 empresas que irão representar a província na FACIM a decorrer de 31 de agosto a 6 de setembro. Ofélio Jeremias disse que Tete pretende promover, através de exposição, produtos agrícolas e pesqueiros estratégicos e oportunidades de investimento no Vale do Zambeze, hidroelétricos e recursos minerais.
6: As expectativas são boas, são enormes, e nós queremos trazer resultados, como a província de Tete. O melhor resultado que nós esperamos é trazermos investidores para a província de Tete. Por isso, a nossa participação, o objetivo central, é divulgarmos aquilo que são as nossas potencialidades e trazermos investidores conosco. Dizer aos visitantes, nosso citante, vale a pena ir até e verificar o que é logo que Tete tem. Tete promete. E a província Tete está preparada. E nós queremos aproveitar esta oportunidade para convidarmos todos os interessados, quer nacionais e internacionais, a visitar Tete, porque Tete promete. Tete tem tudo para ser transformado e as pessoas obterem riqueza.
5: Ofélio Jeremias, diretor provincial da Indústria e Comércio em Tete, e os preparativos da 61ª edição da Feira Internacional de Maputo a decorrer de 31 de agosto a 6 de setembro. Desta data, Ana Venila.
0: São neste momento 12 horas e 39 minutos. A Organização da Mulher Moçambicana, a OMM, na voz da secretária-geral, condena o uso de crianças para a obtenção de recursos por parte de algumas mães através da pensão de alimentos. Cidália Chauque chama a atenção para o impacto moral e social desta prática. A informação é trazida à antena por Raquel Paulo Jorge, em Manica.
7: Cidália Chauque manifesta preocupação com os casos reportados em Manica, onde, segundo relatos das autoridades da justiça, a pensão de alimentos é usada como fonte de rendimento, colocando as crianças no centro de conflitos entre os progenitores. Para a secretária-geral, a criança deve ser protegida e nunca usada como instrumento de negócio, apelando à maior responsabilidade e consciencialização dos pais.
8: As crianças precisam de ser protegidas e não se pode em nenhum momento usar a criança segurança como um fator de negócio. Preocupa-nos porque temos estado a sentir que, em alguns casos, as crianças são usadas. E nunca usá-las como mercadoria para estas situações. Apelamos que as mães sejam mais responsáveis, mas em algum momento também sentimos que as mães precisam de ter mais atenção. Apelamos à harmonização, apelamos à consciencialização e nunca usar as crianças como mecanismo de agarração de recursos.
7: A dirigente reconhece, entretanto, que existem casos em que as mulheres e crianças são abandonadas pelos pais das crianças e ficam com a responsabilidade de garantir o seu sustento.
8: O sensato é que haja consciencialização nas situações conjugais. Tem que haver planeamento familiar. O planeamento familiar é importante. A pessoa tem que saber quando ter filhos e por que tem que ter estes filhos e não usá-los para qualquer resolução de problemas familiares. Tem que se gerar um filho com responsabilidade, olhar para esta criança como algo que nós precisamos de tratar, mas não olhá-los como qualquer coisa. Então sentimos aqui que haja responsabilização sempre que se pensar em fazer uma criança.
7: A secretária-geral da OMM apela aos homens e mulheres a assumirem conjuntamente as suas responsabilidades na geração e educação dos filhos, garantindo que as crianças cresçam num ambiente de proteção, cuidado e dignidade. De Chimoio, Raquel Paulo Jorge.
0: E retomamos um dos destaques deste jornal. A polícia desmantelou uma quadrilha de assaltantes constituída por crianças e adolescentes que operava nos municípios da Matola Rio e Boane, na província de Maputo. A corporação diz que os suspeitos praticavam assaltos tanto na via pública como a residências. Verônica Sidum.
9: O grupo, segundo a polícia, é constituído por 10 elementos que aterrorizavam a população com recurso a armas brancas. Os indiciados agiam à calada da noite, onde ameaçavam as suas vítimas com recurso a katanas e outros instrumentos contundentes para de seguida subtraírem bens e se colocarem em fuga. A informação foi avançada pela porta-voz da PRM Maputo, Carmínia Leite.
10: A polícia, quando toma conhecimento dessas ocorrências, rapidamente desencadeou várias ações operativas com vista a esclarecer o caso, onde foi possível a neutralização de 10 indivíduos. Importa realçar que os envolvidos estão sob custódia policial, os adolescentes foram sensibilizados e posteriormente entregues aos encarregados de educação, ao passo que os maiores de idade permanecem sob custódia policial, sob detenção, no comando distrital da PRM Boane, aguardando os trâmites legais subsequentes. E a polícia vai continuar a apertar o cerco por forma a minimizar, combater práticas criminais no distrito de Boane.
9: Porta-voz da polícia na província de Maputo, Carmínia Leite, e o caso de assaltos na via pública no distrito de Boane, que culminou com a detenção de 10 pessoas, dentre as quais adolescentes e crianças. Da Matola, Verônica Sidumo.
0: E o envolvimento de adolescentes e jovens em crimes tem vindo a suscitar muita preocupação, reacendendo o debate sobre a erosão de valores morais no país. E de todos os quadrantes chegam apelos para a mudança da situação. Albano Xavier, em Nampula.
11: A comunidade de Santo Egídio pede aos jovens e adolescentes a estarem conscientes e a não se envolverem no consumo e tráfico de drogas para não destruir a sua vida. O representante da comunidade de Santo Egídio em Nampula, Américo Sardinha, disse que para além de se combater este mal, é importante que os jovens pautem pelos valores éticos e morais para não interromper os seus sonhos. Américo Sardinha refere ainda que o combate deste flagelo exige o envolvimento de todos os segmentos sociais, defendendo a necessidade da atribuição de penas duras contra todos os prevaricadores que forem identificados.
12: A comunidade de Santo Egídio condena porque é um ato que não ajuda no crescimento, particularmente dos jovens, digamos, destrói o futuro de um jovem. Então, nós condenamos este envolvimento de drogas. Claramente que para nós é necessário, digamos, muito trabalho ao redor disto, porque é necessário procurar aqueles que vendem as drogas, mas também a educação é importante, porque os jovens, as crianças devem estar conscientes que não devem se envolver em drogas, porque destroem a sua vida. O apelo da comunidade de Santo Egídio em relação à juventude, como eu dizia, existe muita coisa para poder fazer. Há muitas iniciativas que se podem fazer, digamos, no tempo da juventude. Então, não se envolvam em drogas, porque a droga vai destruir e ali acaba a sua vida.
11: A representante da comunidade de Santo Egídio em Nampula, Américo Sardinha, condenando o envolvimento da juventude no consumo, produção e tráfico de drogas na província, que mina o desenvolvimento deste grupo social. Albano Xavier, em Nampula.
0: A maior parte dos crimes cibernéticos que ocorrem no país resulta do uso indevido de dados pessoais. As palavras são do presidente do Conselho de Administração do Instituto Nacional de Tecnologias de Informação e Comunicação, que destaca a necessidade do reforço da cibersegurança. A reportagem é da repórter Joana Mawai, da Redação Central.
13: Lorino Chemani defende, por isso, o reforço da proteção da informação dos cidadãos no ambiente digital, de forma a garantir a segurança cibernética.
14: A proteção de dados pessoais e a segurança cibernética devem, por isso, ser entendidas como dimensões complementares de um mesmo objetivo, o de construir um ambiente digital no qual cidadãos, empresas e instituições possam utilizar a tecnologia digital com segurança, confiança e respeito pelos direitos fundamentais do cidadão. Contudo, devemos reconhecer que a aprovação de uma lei por si só não garante a efetiva proteção dos cidadãos em ambientes digitais. O verdadeiro desafio começa com a sua implementação. Será necessário fortalecermos as capacidades institucionais, desenvolver competências técnicas, estabelecer mecanismos operacionais eficazes de fiscalização e responsabilização, promover a conformidade das organizações e, sobretudo, assegurar que os cidadãos conheçam os seus direitos em ambientes digitais e saibam como exercê-los.
13: Lorino Chemani falava hoje em Maputo, na mesa redonda, sobre o mapeamento de oportunidades e desafios na proteção de dados pessoais e na proteção de um espaço digital seguro e livre para o exercício da cidadania participativa em Moçambique. É um evento organizado pelo MISA Moçambique para debater os desafios e oportunidades na implementação do quadro jurídico e institucional do ambiente digital e a recente proposta de lei de proteção de dados. O diretor executivo do MISA Moçambique, Ernesto Nhanali, destacou a importância de o país conjugar o uso das novas tecnologias com um quadro legal que proteja os direitos dos cidadãos.
15: Estamos um pouco atrasados em relação aos outros países. Então é nossa preocupação que o país avançasse com um quadro regulatório robusto para responder aos desafios que emergem com a digitalização. Mas, acima de tudo, para nós, o que interessa mais não é que o país avance. A nossa preocupação como MISA é garantir que, enquanto se produzem esses regulamentos, essas leis, se observem as provisões sobre os direitos fundamentais.
13: Diretor executivo do MISA Moçambique, Ernesto Nhanali, e a necessidade de leis que garantam a segurança, confiança e os direitos fundamentais dos cidadãos no espaço digital.
0: Dos estúdios na cidade da Beira, província de Sofala, a Rádio Moçambique transmite o Jornal da Tarde. Pelo mundo fora, o secretário-geral da ONU diz que é tempo de as grandes potências compreenderem os limites do seu poder. Para António Guterres, os impasses dos Estados Unidos da América no conflito com o Irã e a invasão à Ucrânia pela Rússia evidenciaram, por exemplo, os limites das grandes potências. Em entrevista ao jornal Financial Times, Guterres, cujo mandato na liderança da ONU termina em dezembro deste ano, afirmou que, se observarmos os acontecimentos recentes, a capacidade das grandes potências de impor a sua vontade ou a sua

0: Uganda e Burundi realizaram conversações em Israel sobre a contribuição de envio de tropas para uma força de segurança internacional proposta para a faixa de Gaza. O Uganda aprovou o envio de cerca de 1.200 militares e o Burundi ainda está a avaliar a sua participação. A Força Internacional de Estabilização deverá contar com cerca de 20 mil soldados. Por cá, há informação de que está cada vez mais longe do fim o conflito homem-fauna bravia na província de Gaza. Na campanha agrícola em curso, os animais bravios devastaram cerca de 680 hectares de áreas de cultivo no distrito de Mapai. Esta é uma informação que é conferida pelo repórter Rogério Madede.
1: Milho, meixoeira, mapira e hortícolas diversas são as principais culturas dizimadas pelos bravios, sendo elefantes, búfalos e hipopótamos os animais mais problemáticos para o setor agrícola na região. O diretor do Serviço Digital de Atividades Econômicas, em Mapai, Isaac Quave, diz que os animais que estão a criar danos nas comunidades são provenientes do interior dos parques nacionais de Limpopo e Banyine. Isaac Quave anotou que a ação devastadora dos animais bravios nos campos agrícolas anula o empenho dos produtores locais, numa altura em que as autoridades governamentais têm vindo a sensibilizar os camponeses para aumentarem as áreas de cultivo.
2: Também preocupa ao governo do distrito, preocupa às lideranças, porque nós somos os promotores da produção, estamos a promover que os produtores aumentem as suas áreas de produção e por detrás disso os próprios animais devastaram essas áreas em quase todas as comunidades fronteiriças, todas as comunidades que estão no interior do parque. Então, assim que temos levado alguma contradição com as nossas lideranças, mas é um assunto que estamos a tentar gerir junto dos fiscais dos parques, assim como dos fiscais da água, para tentarmos afugentar, tentarmos minimizar esses estragos que estão a ser feitos dos animais. Por isso, essa é uma preocupação que o distrito tem. Estamos a sofrer muito por a invasão dos animais nas nossas machadas.
1: Diretor do Serviço Distrital de Atividades Econômicas, Emapai, Isaac Quave, e os danos que estão sendo provocados por animais bravios nos campos de produção agrícola naquela parcela do norte de Gaza. Rogério Madede, em Xai-Xai.
0: Seguimos para a província do Niassa, onde se procuram formas para garantir a segurança alimentar após uma boa colheita. Para já, Pinto Catawa, está tudo dependente da postura que os camponeses assumirem.
3: A União de Camponeses e Associações de Lixinga, UCA, no Niassa, apela às famílias camponesas para a criação de reservas alimentares suficientes para o consumo até a próxima colheita. A medida tem por objetivo prevenir focos de fome face à previsão de ocorrência de fenômeno El Niño em alguns distritos da província. O coordenador da União de Camponeses e Associações, UCA, Paulino Imende, explicou que decorre igualmente a sensibilização dos associados para a diversificação de produção, apostando na exploração de zonas baixas com umidade para a prática de agricultura. Paulino Imede pede a colaboração da população da província do Niassa para o aproveitamento ao máximo da produção caseira de hortícolas para a melhoria da dieta alimentar.
4: Primeiro, nós estamos difundindo a informação para que os nossos associados ou nossos produtores comecem a prever. Não semear tardia. Tem que semear, porque se a semear tardia, vai ser afetada. Tendo em conta que quando vai começar a intensificar a chuva, enquanto a planta está desenvolvida. E outra coisa é que nós temos que agora olhar na agricultura resiliente, em cada cultura. Vermos qual é a cultura que resiste e aquele que não resiste.
3: Coordenador da União de Camponeses e Associações de Lixinga, UCA, Paulino Imede, e a necessidade de criação de reservas alimentares para os próximos tempos, face à previsão de ocorrência do El Niño em alguns distritos da província na próxima época chuvosa. A União de Camponeses e Associações de Lixinga, UCA, tem mais de 3 mil membros associados em cinco distritos do Niassa. De Lixinga, Pinto Catawba.

0: Seis pessoas morreram por malária no primeiro semestre deste ano, dos mais de 34 mil casos atendidos nas unidades sanitárias da província de Gaza. A doença continua a ser a principal causa de consultas externas e de internamento hospitalar. Hortência Matavele.
1: O número de pacientes diagnosticados com a doença neste período corresponde a um incremento em mais de 100% comparativamente ao igual período do ano passado, em que o setor da saúde na província registrou mais de 11.200 doentes de malária sem nenhum óbito. A diretora provincial de saúde em Gaza justifica os óbitos e a subida do número de casos por malária com as cheias registradas no início do ano, que propiciaram a multiplicação do mosquito, principal vetor de transmissão da malária. Mulaso Simango diz que a doença continua a ser um problema de saúde pública na província, daí a necessidade de implementação de estratégias para maior prevenção e combate à malária. A dirigente falava esta segunda-feira na Praia de Bilene, na abertura do seminário de preparação da campanha de distribuição massiva de redes mosquiteiras, que terá lugar em setembro próximo na província.
2: A malária continua sendo um problema na nossa província, um desafio de saúde pública. E segundo dados disponíveis na nossa província, a nossa prevalência situa-se em 6,1, o que dizemos que a cada 100 pessoas, pelo menos 6 têm malária. Este número constitui para nós um forte alerta na necessidade do reforço e intensificação de medidas de prevenção e controle de doenças a nível da nossa província, lembrando, obviamente, que a província de Gaza, para o controle da malária, nós implementamos a priorização intradomiciliária em 6 distritos, referindo nomeadamente o distrito de Najakazi, Limpopo, Bilene, Guijá, Chibuto e Xangueni. Fazemos a distribuição da rede na consulta pré-natal a toda mulher grávida. Igualmente, damos o Fansidar na mesma mulher grávida durante a consulta pré-natal.
1: Diretora Provincial de Saúde em Gaza, Mulaso Simango, e as medidas levadas a cabo com vista à redução de casos de malária na província. De Xaxai, Hortência Matavel.
0: O presidente do Conselho Municipal de Nampula, Luís Jequira, admite que há ainda um longo caminho a percorrer para a solução do problema de transporte urbano. Nos últimos anos, a autarquia tem vindo a apostar forte neste setor, portanto, dos transportes. Olívio Mateus.
3: Nampula recebeu recentemente 15 autocarros da Iniciativa Presidencial de Melhoramento da Mobilidade Urbana no país e subiu para 30 o número de autocarros com os outros 15 que existiam. O problema de transporte de passageiros na urbem, segundo Jequira, só ficará resolvido com a melhoria das vias de acesso em algumas zonas mais recônditas e abertura de novas frotas.
4: Porque nosso grande problema ainda continua a ser as vias de acesso, porque nós queremos trazer esses autocarros até nas zonas mais recônditas, em que os carros convencionais não chegam. Infelizmente, por causa das vias de acesso, ainda temos algum problema, mas penso que estamos a trabalhar nesse sentido. Já estamos a fazer a terraplanagem de algumas das vias, exatamente para meter lá os autocarros. Estamos satisfeitos com os 15 autocarros que recebemos e já está a ajudar bastante na mobilidade da nossa população. Uma das coisas que nós encontramos era a guerra de preços. Conseguimos fazer um equilíbrio de preços.
0: E com esta notícia sobre o setor dos transportes no município de Nampula, pomos ponto final a este jornal, hoje editado e apresentado por Jorge Johnny, com Luís Marjani nos cuidados técnicos. Boa tarde.

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1: São 13 horas em todo o território nacional, portanto, conferimos desta feita o Jornal da Tarde da Rádio Moçambique. Sá que tenha chegado em perfeitas condições de audição ao caro ouvinte. Estamos na nossa última hora de transmissão aqui em língua portuguesa, tarde de terça-feira, 25 de agosto do ano 2026.
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7: 3:06, só não se a montra sonora que é a fazer parte também deste espaço. Um pouco de música, depois vamos conversar com o diretor do SDPI de Mabalane para nos falar de alguns projetos em manga e em curso.

Presença inconfundível de Humberto Luís aqui nesta tarde de terça-feira, quando estamos com 13:11. E vamos levando música ao caro ouvinte.

São sons da lusofonia. Isto acontece numa altura em que estreitam-se relações entre os países lusófonos. Esta fortificação, na verdade, dos laços destes países, e são laços extremamente importantes, são laços ligados por conta da língua portuguesa.

0: Tito Parreiras, muito obrigado. Uma das vozes ressonantes da música da lusofonia. Dissemos que vamos conversar com o diretor distrital do diretor do Serviço Distrital de Planeamento e Infraestruturas de Mabalan, o senhor Rafael Ndaba. Conosco abordará a pretensão de homens de negócios da China que pretendem instalar uma fábrica de produção de cimento. Esta fábrica, de princípio, poderá ser instalada em Mabalane por conta do calcário que abunda. E ele dá mais detalhes que estão até dificuldades enormes em encontrar água potável, pois grande parte do distrito, se não todo o distrito, abunda o calcário. É por conta disso mesmo que pode-se abrir o furo e encontra-se água salobre. E este calcário poderá ser aproveitado, não só o de Mabalan, mas também de todos os distritos da região norte, pois, segundo ele, há muito calcário em todos os distritos da região norte. Ele fala dessa perspectiva e fala dos ganhos que o próprio distrito poderá ter, e a província de Gaza em particular, e o país em geral. Segundo ele, pode ser a primeira fábrica ao nível da província de Gaza do género. E também conversamos com ele acerca do novo plano distrital de uso e aproveitamento da terra. O Ministério da Agricultura, Ambiente e Pescas terá já dado este documento. Este documento é extremamente importante também, pois define os corredores ecológicos que vão facilitar o processo da saída de um ponto para o outro de animais bravios que têm criado problemas sérios nas comunidades de Mabalane e não só. Segundo ele, Mabalane é atravessado por dois parques. O traçado dos parques nacionais de Bain e de Limpopo. Portanto, e neste corredor há sempre problemas sérios de conflito homem-fauna bravia. Há indicações de que Mabalane e outros distritos da província de Gaza poderão ser afetados pelo fenómeno climático El Nino, que irá se caracterizar por escassez de chuva e, por conta disso, poderá haver fome. Poderá também haver falta de água nas comunidades. E vai falar de algumas medidas que poderão ser úteis para antecipar este fenómeno. E são medidas que vão reduzir o impacto deste fenómeno climático El Nino. Portanto, vamos ouvir o diretor do Serviço Distrital de Planeamento e Infraestruturas de Mabalane, o senhor Rafael Ndaba.
1: O distrito de Mabalane, quase todo, está embaixo do calcário. É o motivo que a nossa água é salobra. São vários investidores sempre que aparecem. Tivemos uma equipa de uma empresa chinesa, veio acolher algumas amostras, ver a qualidade do próprio calcário. Quer dizer que Mabalane está embaixo de calcário, calcário de alta qualidade. Estamos abertos para qualquer empresa. O que é que isso vai significar para nós? Vai significar que haverá um desenvolvimento no nosso distrito e vai ser a primeira fábrica ao nível da bolsa de Gaza que nós temos de calcário, porque para a fábrica, ou fábrica de cimento.
2: Olhando para a possibilidade da abertura desta fábrica, pode significar alguma coisa, em particular primeiro para Mabalane e no geral ao nível da província de Gaza? Falou de que provavelmente possa ser a primeira fábrica.
1: Vai ser um desenvolvimento muito, muito mais para o nosso distrito, a zona norte de Gaza. Além do calcário, a zona norte de Gaza é muito potencial no gado bovino e pode aumentar o desenvolvimento no nosso distrito, e vai aumentar.
2: E em relação à possibilidade da mão de obra para o distrito de Mabalane, esta fábrica pode ser importante?
1: Muito importante para o nosso distrito. Vai ser muito importante, porque os nossos jovens agora refugiam para a África do Sul, e a África do Sul com a situação de xenofobia, estão cá e vai ser muito, muito benéfico para eles, que já voltaram, porque a maior parte dos nossos jovens cá refugiam para a África do Sul. Eu falar, por exemplo, agora que é o momento de laranjas, estão lá na África do Sul a tirar laranjas, e é um trabalho temporário. E agora vamos também ter um emprego fixo.
2: Consta que Mabalane também esta semana recebeu o plano distrital do uso da terra. O que prevê este plano e por quantos anos?
1: É um plano que mostra a realidade do nosso terreno. Nós trabalhamos esse plano durante um ano. É um plano com um prazo de 10 anos. O plano mostra a nossa realidade, a localização de cada infraestrutura que nós vamos colocar. Mesmo agora, com a situação do calcário, já temos os mapas que mostram, podemos publicar, estamos a publicitar isso, área de pasto, área de comércio, indústria, e mesmo para a própria urbanização do próprio distrito e alguns postos administrativos. E o potencial, o que é que temos de como potência? Além disso, agora temos o conflito de fauna e brasília, mostra os nossos corredores ecológicos, onde os nossos animais da fauna circulam, para nós evitarmos, agora já há muito conflito, para evitar o conflito direto com o homem e o animal.
2: E esta área ecológica, até certo ponto, vai trazer algum sossego à população, olhando para este conflito homem-fauna para ver?
1: Vai trazer muito sossego, porque está acontecendo o seguinte, que estamos a definir esses cordões ecológicos e retiramos as comunidades na produção, nas matambas, nos locais onde tem corredores ecológicos, colocamos num local seguro, e o nosso plano até prevê a vedação dessas áreas de produção, para a população estar mesmo à vontade, sem conflito com homem e fauna no Brasil.
2: Tem sido frequente ataque, ou a presença de animais nos locais de residência ou nas machambas ao nível do distrito de Mabalane?
1: É muito frequente. Mabalane está no meio de dois parques, que é o Parque de Banhine e o Parque de Lipompo. É o motivo que os animais circulam de Banhine para Lipompo, de Lipompo para Banhine, e também é atravessado pelo nosso grande, o nosso rio Lipompo. Os animais deslocam para o rio Lipompo no momento seco, no momento que não há chuva. Os nossos distritos cá, zona norte de Gaza, são zonas semiáridas, que passa muito tempo sem água. O que acontece é que os animais deslocam do local para o rio para beber água, e no momento que deslocam dos parques para o rio beber água, e ali passam das machambas, é ali onde que fazem estrago das machambas.
2: E esta última chuva que caiu, até certo ponto, pode ser benéfica para o distrito, olhando para o gado e olhando também para o uso das pessoas. Será que os reservatórios, ao nível das comunidades daí de Mabalane, terão encaixado uma quantidade significativa?
1: Falando dos reservatórios escavados que nós temos, artificiais, com esta chuva e a chuva passada, já estão quase a 100% de encaixe de água. O que significa que poderão fazer a ponte deste ano para a próxima época chuvosa. Mas como está previsto também o fenômeno El Niño, poderá pelo menos aguentar até junho ou julho do próximo ano. Mas também temos aí nossos reservatórios naturais, são lagoas, encaixaram melhor a água que poderá ir, poderão chegar pelo menos até fevereiro ou março do próximo ano. Encaixaram.
2: Que medidas devem ser tomadas, sobretudo por parte da população, como forma de antecipar os efeitos do El Niño nesta componente do abastecimento de água?
1: Nesse momento, nós como governo estamos aí a trabalhar com a comunidade, avisando o que poderá acontecer durante os dois anos que estão a vir. Por exemplo, agora, depois dessas chuvas intensas de janeiro, fevereiro, março, conseguiram produzir um pouco. Tem um pouco de comida que poderão, pelo menos, uma e outra zona ter um pouco de comida, reservar a comida para conseguir mitigar o tempo que vem do fenômeno El Niño.
2: Que é em relação à água, porque este período também há indicações de que haverá pouca chuva.
1: Haverá pouca chuva. Temos que usar água racionada. Racionarmos água para o uso, não esbanjar. E, com nossos reservatórios escavados que nós temos, além disso, com alguns nossos parceiros que estamos a ter, estamos a tentar a reabilitar algumas fontes de água. Por exemplo, vou falar deste ano, já reabilitamos algumas fontes, por volta de 23 fontes de água ao nível de todo o distrito. Nós, por isso que estamos a tentar nos preparar para o próprio o fenômeno El Niño entrar. E as pessoas já têm consciência do que podem fazer para nos preparar para o próximo fenômeno El Niño.
2: E por conta desta reabilitação destes furos aqui, qual é a cobertura em termos do abastecimento de água ao nível do distrito de Mabalá?
1: Em termos de acesso, tem dois componentes. Tem acesso, tem a cobertura geral. Em termos de acesso à água, estamos neste momento a 64,3% da cobertura de abastecimento de água.
0: Exatamente, muito obrigado, diretor do Serviço Distrital de Planeamento e Infraestruturas de Mabalá, Rafael Ndaba. Com ele conversamos em torno de alguns aspectos que mexem com aquele distrito da Zona Norte da província de Gaza, e acreditamos que o essencial tenha ficado. Voltamos ao espaço de música até às 13 horas e 55 minutos. 13 horas e 32 minutos.

13 horas e 38 minutos, tarde de terça-feira. Meu irmão, respeita o outro. A caminhada do outro é complicada também.

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8: Três horas e 45 minutos, momentos finais deste espaço em língua portuguesa. Ah, bom. Ótimo. Daqui a pouco vamos nos despedir. E os nossos colegas em língua xixope irão prosseguir com os trabalhos do Museu Provincial de Gaza da Rádio Moçambique. Oh, Dona Teresa, esta vai para todas as Teresas, em especial para quem? Para quem pediu? Tchau, Anne.

Exatamente, Dona Teresa, com esta música que nos despedimos. Felicidades e sucessos e continuação do modo uma tarde, terça-feira. Despede-se, tio do meu orientumo, dono desta voz, eu mesmo reiterar votos sinceros para uma tarde feliz de terça-feira, 25 de agosto de 2026. O novo encontro fica marcado para amanhã, por volta das 9 horas e 55 minutos. Tchau, tchau.

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0: Cristina Xavier, eu morava com o Renan Mongomal, eu comecei a ficar em casa. Cristina, boa tarde.
2: Boa tarde, ouvinte. Duas crianças morreram esta segunda-feira na cidade da Beira em Sofala, na sequência de uma colisão entre um caminhão e um mototáxi. Pormenores por Benícia Faiana.
3: Os menores seguiam no mototáxi e, dada a violência do embate, morreram no local. Outras duas, que também estavam no mesmo veículo de duas rodas, incluindo o condutor, ficaram feridos e encontram-se internados no Hospital Geral da Beira. Segundo o porta-voz do Comando Provincial da PRM Sofala, Marito Peralto, o acidente pode ter sido originado pelo excesso de velocidade e ultrapassagem irregular por parte do mototáxi, cujo condutor e o camionista estão detidos. Cidade da Beira, de onde vos falou Benícia Faiani.
2: Livro intitulado Daniel Francisco Chapo, A Vantagem e os Desafios de um Presidente Jovem, será lançado esta tarde em Chimoio, província de Manica. A cerimônia de lançamento da obra vai contar com a participação do Presidente da República, Daniel Chapo. O livro, da autoria de Lourenço Lindon, secretário de Estado na província de Manica, aborda a trajetória e os desafios associados à liderança de Daniel Chapo num contexto marcado pela participação de uma nova geração nos processos de governação e na construção do futuro de Moçambique. A secretária-geral da Organização da Mulher Moçambicana condena o uso de crianças como meio de obtenção de recursos de algumas mães através da pensão de alimentos. Cidália Chauk manifesta preocupação com os casos reportados em Manica, onde, segundo as autoridades da Justiça, a pensão de alimentos é usada como fonte de rendimento, colocando as crianças no centro de conflitos entre os progenitores.
4: As crianças precisam de ser protegidas e não se pode em nenhum momento usar a criança como um fator de negócio. Preocupa-nos porque temos estado a sentir que em alguns casos as crianças são usadas e nunca usá-las como mercadoria para estas situações. Apelamos que as mães sejam mais responsáveis, mas em algum momento também sentimos que as mães precisam de ter mais atenção. Apelamos à harmonização. Apelamos à consciencialização e nunca usar as crianças como mecanismo de angariação de recursos.
2: Secretária-Geral da Organização da Mulher Moçambicana, Cidália Chauca. A cidade de Maputo vai apostar na promoção do turismo na 61ª edição da Feira Internacional de Maputo, FACIM, com destaque para a divulgação da Ilha da Inhaca como destino de investimento e turismo sustentável. A iniciativa enquadra-se na estratégia do governo de assumir o turismo como uma das áreas prioritárias para o desenvolvimento da economia nacional. Segundo o chefe do Departamento da Indústria, Comércio e Turismo, nos serviços de atividades económicas na cidade de Maputo, Januário Rafael, a escolha da Ilha da Inhaca deve-se às potencialidades de que a ilha dispõe.
5: A cidade de Maputo vai exibir bens e serviços, com maior destaque para o próprio turismo. Então, é o Inhaca que nós estamos a levar para o mundo. O Inhaca é uma área de conservação com muita potencialidade sobre o turismo de lazer, cultural, científico e demais outros tipos de turismo pode ocorrer. E sentimos nós que o Inhaca não tem sido muito explorado devidamente. Nosso marco principal está na terça-feira. Nós teremos um seminário regional onde a cidade de Maputo vai aparecer para vender as suas oportunidades de investimento para a cidade de Maputo.
2: A cidade de Maputo prevê levar à Feira Internacional de Maputo mais de 10 empresas, bem como instituições públicas e privadas. Polícia da República de Moçambique desmantela uma rede constituída por crianças e adolescentes que supostamente se envolvia em assaltos nos municípios da Matola, Rio e Poane, na província de Maputo. A porta-voz da PRM em Maputo, Carmínia Leite, que revelou a informação, fez saber que o grupo é constituído por 10 elementos que aterrorizavam a população com recurso a armas brancas.
6: A polícia rapidamente desencadeou várias ações operativas com vista a esclarecer o caso, onde foi possível a neutralização de 10 indivíduos Importa realçar que os envolvidos estão sob custódia policial, os adolescentes foram sensibilizados e posteriormente entregues aos encarregados de educação, ao passo que os maiores de idade permanecem sob custódia policial, sob detenção. A polícia vai continuar a apertar o cerco por forma a combater práticas criminais no distrito de Boana.
2: Porta-voz da PRM em Maputo, Carmínia Leita. No estrangeiro, Uganda e Burundi realizaram conversações em Israel sobre a contribuição de envio de tropas para uma força de segurança internacional proposta para a faixa de Gaza. Uganda aprovou o envio de cerca de 1.200 militares e o Burundi ainda está a avaliar a sua participação. A Força Internacional de Estabilização deverá contar com cerca de 20 mil soldados. Foram as notícias a esta hora, as próximas às 15 horas.
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8: Viável de medicamentos e vacinas após atribuir à autoridade reguladora de medicamentos um nível de maturidade 3 e reservado os sistemas estáveis, funcionais e integrados. Qual é a reação do governo em relação a esta consideração que a OMS leva para o governo de Moçambique? Muito obrigado.
9: Algumas questões apresentadas. E teremos a resposta. Mas antes, os jornalistas ainda continuam a apresentar as questões.
10: Quando é que o setor empresarial, nesse caso, as pessoas interessadas, vão passar a beneficiar do Sul? Obrigado.
11: Muito obrigado. Indo primeiro para a questão que foi colocada sobre o Fundo de Desenvolvimento Económico Local. Bem, é necessário referir aqui que Este fundo foi criado pelo governo em fevereiro do ano passado, 2025. Foi lançado formalmente em julho, 31 de julho, em Vilanculo, distrito de Vilanculo, Sua Excelência o Presidente Daniel Chapo, e está sendo feito o processo de implementação a partir daí. Até este momento, os dados que nós temos mostram que já foram criados mais de 43 mil postos de trabalho, só através deste fundo, que este fundo abarca todos os distritos, 144 distritos e as 65 autarquias. Desses, acima de 43 mil empregos criados até o momento, já há vários benefícios que podem ser, só neste um ano de implementação, podem ser já elencados, como, por exemplo, melhoria na situação da processo de produção e produtividade ao nível de base, porque este fundo é para aumento da produção, aumento da produtividade, aumento da renda e a criação de empregos. Então, já tem-se notado um aumento da produção e da produtividade de pequenos empreendedores ligados à agricultura, ligados à pecuária, ligados ao comércio, atividades comerciais, pequena indústria, pequenos ofícios, serralharias, carpinteiros, alfaiates, estão a beneficiar desses recursos para o desenvolvimento das suas atividades económicas. Ele permite também assegurar a inclusão econômica e principalmente financeira, porque as pessoas têm acesso através das suas contas bancárias, e uma das preocupações do governo é garantir que, com esses recursos que o governo disponibiliza para os pequenos e microempreendedores locais, possa-se garantir uma gradual formalização da economia, sair da informalidade para o setor formal, permitindo que mais pessoas, mais moçambicanos que desenvolvem negócios possam pagar impostos. Há indicações também e estimadas de que cerca de 112 mil pessoas estão diretamente beneficiadas através destes pequenos fundos que estão a ser alocados. E recordar aqui que, além de nós nos referirmos a estes três critérios para a alocação de recursos, que é nível de pobreza, que é a dimensão do território e também a dimensão da população, foi definido como um elemento-chave. Estes fundos é para pequenos empreendedores e o teto máximo de alocação de recursos são 500 mil meticais. Ou seja, a maior parte dos beneficiários deste fundo são moçambicanos e moçambicanas, maioritariamente jovens, acima de 60% são jovens e que solicitam valores como 20 mil, 30 mil, 40 mil, em média, não ultrapassa 50 mil meticais em média. Alguns daqueles projetos mais estruturantes, porque têm que ser projetos viáveis e têm de ser projetos que o mutuário tem que reembolsar o crédito que recebeu. Não é um donativo, não é assistência social, é um crédito a uma taxa de juro bonificada de 5%. No que diz respeito à infraestrutura de fronteira de paragem única de Machipanda, referir aqui que esta é uma importante ação que o governo tem estado a levar a cabo para ampliar a terminal internacional rodoviário de Machipanda, porque isto vai facilitar negócios, vai facilitar a circulação de bens e serviços ao nível dos dois países, a construção da fronteira também turística de raiz, com capacidade para acolher os serviços de todos os intervenientes públicos no processo migratório, vai ser uma das vantagens também que vai se obter através deste empreendimento. A construção de casas também para acomodar os funcionários públicos afetos aos serviços fronteiriços de Machipanda, incluindo outros serviços importantes para o desenvolvimento de negócios entre os dois países, e também a melhoria do sistema de circulação ao nível da área fronteiriça, transfronteiriça entre o nosso país e o Zimbábue, aumento das faixas de rodagem na estrada, bem como a construção de uma nova ponte sobre o rio Machipanda. Portanto, esta concessão vai trazer um valor agregado àquilo que é a situação atual, vai descongestionar, não é? Mas também vai permitir melhorar os serviços que são prestados em benefício dos cidadãos dos dois países que usam as fronteiras. Portanto, é uma medida muito importante para o desenvolvimento integrado do nosso país, mas também do desenvolvimento regional, tendo em conta as ligações transfronteiriças, económicas, sociais, culturais que existem entre Moçambique e o nosso país irmão do Zimbábue.
5: No que diz respeito à OMS reconhecer Moçambique como um regulador confiável nos medicamentos e vacinas, efetivamente este aqui é um marco importantíssimo para o nosso país. Moçambique alcançou isto dado a sua natureza, o rigor, a credibilidade do trabalho que tem estado a ser feito no setor da saúde e mais particularmente no que diz respeito à regulamentação dos medicamentos e das vacinas. E isto é tendo em conta aquilo que são padrões internacionais. Com esta conquista, o país torna-se o primeiro país africano lusófono e o 10º país do continente africano a alcançar este importante patamar de maturidade regulatória. O reconhecimento que é feito é validado pelo um grupo consultivo técnico de reforço dos sistemas regulatórios, não é, africanos, mas tem em conta as boas práticas emitidas pela Organização Mundial de Saúde, um painel independente estabelecido pela OMS com o objetivo de reforçar a transparência, a credibilidade e a qualidade do processo de avaliação das autoridades regulatórias nacionais. Nós queremos aproveitar a oportunidade para dizer que, em momento apropriado, o Governo irá dar mais detalhes sobre as características deste instrumento. Por último, é a questão do Banco de Desenvolvimento. Este assunto do Banco de Desenvolvimento de Moçambique é um assunto muito antigo e, se estão recordados, já consta da Agenda 2025, Visão e Estratégias da Nação, um documento que foi elaborado, aprovado em 2003. E de lá para cá, o setor privado, os agentes econômicos têm feito referência à necessidade de Moçambique ter um banco de desenvolvimento, como no passado já teve e outros países têm. Outros países, sobretudo países em vias de desenvolvimento, mas mesmo países industrializados têm banco de desenvolvimento. Então, o governo, este aqui foi um dos elementos chaves do manifesto eleitoral do presidente Chapo, a criação e o funcionamento deste banco de desenvolvimento, no início do ano passado, encetou uma série de medidas conducentes ao estabelecimento de um banco de desenvolvimento. De lá para cá tem sido estar a ser feito um trabalho profundo. A criação de um banco, sobretudo um banco de desenvolvimento, não é tarefa fácil. É preciso olhar para as boas práticas internacionais, é preciso olhar para aquilo que foi a realidade do Banco de Desenvolvimento. Moçambique teve o Banco Popular de Desenvolvimento, não é? Das experiências do Gapi, não é? Que é um banco, que é uma instituição financeira de desenvolvimento, e de outros países, outras realidades, onde foi-se colher experiências e montou-se uma instituição, e agora, como vimos, o Conselho de Ministros aprovou o seu regulamento. Este tipo de instituições tem em vista colmatar algumas lacunas de acesso a financiamento, sobretudo a certo tipo de projetos estratégicos, projetos estruturantes, projetos ligados e conectados diretamente com a estratégia de desenvolvimento, a nossa Estratégia Nacional de Desenvolvimento 2025-2044. Por exemplo, grandes infraestruturas econômicas que apoiam a melhoria do ambiente de negócios. Por exemplo, projetos de desenvolvimento das zonas rurais que vão contribuir para revitalizar a economia nas zonas rurais. Por exemplo, projetos que permitam que as pequenas e médias empresas possam ser um elemento que aproveita as oportunidades económicas e financeiras através de uma instituição desta natureza. Este Banco de Desenvolvimento não é para concorrer com outros bancos comerciais em particular, é para vir ocupar um lugar especial, uma lacuna existente no nosso país de inexistência de uma instituição que pudesse olhar para aquilo que são os vetores importantes de desenvolvimento da nossa economia, que são baseados em quê? Precisamos de pavimentar o país de infraestruturas, precisamos de modernizar e transformar a nossa agricultura para sair da agricultura de subsistência para uma agricultura comercial. Precisamos de industrializar o país, ter programas de industrialização para agregar valor aos produtos nacionais aqui no país, transformando aqui no país. Precisamos de investir em projetos estruturantes do desenvolvimento do turismo, por exemplo. Precisamos de investir em projetos estruturantes, por exemplo, de energias renováveis, que Moçambique tem muito potencial na área energética. Esses são alguns exemplos de projetos estruturantes, projetos estratégicos, projetos cujo financiamento vai ser feito por uma instituição, mas não em modelo comercial, não em taxas taxas, em taxas de juros comerciais, mas naquelas áreas, naquelas atividades econômicas que o governo tem interesse que Moçambique possa se afirmar. Portanto, esta é que é a lógica deste banco e penso que mais um bloco foi colocado no grande edifício para a construção, a implantação deste banco em Moçambique, tendo em conta que tem que ser um banco que está a criar salvaguardas para ser bem gerido, para ser um banco viável e para ser um banco que contribua para o desenvolvimento acelerado, inclusivo e sustentável do nosso país.
12: Obrigado. Vamos abrir mais um bloco. Agora as questões
13: estão embora já duas. Nelson Benjamin, TV Sucesso. Senhor Ministro, eu queria saber com relação à situação dos moçambicanos que se encontram na República Centro-Africana, em situação de exploração laboral, que teriam sido mesmo retirados daqui de Manila. Outros já regressaram, mas ainda há alguns que estão lá. O que o governo está a fazer para o repatriamento desses cidadãos?
14: Internacional para o fabrico de peças que levariam tempo para serem instaladas no Serramento de Gás a nível da província de Cabo Delgado. E ainda assim, não há ainda decisão de investimento, ou melhor, a data para se afirmar em relação ao seu posicionamento, se avança ou não. Como que o governo analisa este fato? Estaria a Como é que o governo analisa este fato? Estaria a dar algum sinal que possa ser positivo para o nosso lado?
15: Ok. Obrigado. Eu gostava de colocar uma questão. O Partido Frelimo...
16: cujo governo pertence, ontem exigiu, lançou um alerta, que é medidas dolorosas combate à corrupção no setor público, independência económica. No Conselho de Ministros de hoje, teria sido debatido essa questão para a criação de políticas públicas para fazer face a esta alerta.
17: Do Microfone Pintura, eu tenho aqui duas questões relacionadas à Agência de Informação de Moçambique, duas questões relacionadas com a situação de Cabo Delgado. A primeira é que a ExxonMobil informou em um comunicado de imprensa a investigação de 1,1 milhões de dólares em contratos de pré-investimento. Significa isto que os parceiros estão preparados para a retoma da decisão do projeto LNG. E qual é o comentário do governo em relação a esta situação?
16: Mais uma questão?
17: Sim, a segunda questão. A segunda questão. A ExxonMobil considera que a situação de segurança continua crítica, mas controlada. E gostava de saber qual é a situação atual de Cabo Delgado, a situação de segurança de Cabo Delgado.
16: Mais uma questão é que, na vez de Sebastião, do Jornal de Diário de Moçambique, o que eu queria saber é em relação ao Banco de Desenvolvimento de Moçambique. Se a sua implantação vai ser gradual ou ao mesmo tempo a nível do Nacional?
18: Qual é a questão?
16: A sua implantação?
19: O Banco de Moçambique, qual vai ser a implantação? Se é gradual ou
5: bem, obrigado. Sobre a questão dos moçambicanos na República Democrática do Congo, estão localizados, não é? Já, e falta trazer para o nosso país três desses moçambicanos que estavam lá numa situação difícil e que perdura este trabalho, não é? De continuar a monitorar a situação, mas já boas notícias, não é? Para esses três, não é? Que já estão localizados e é necessário trazê-los para o nosso país. Sobre a questão do Banco de Desenvolvimento, este é um Banco de Desenvolvimento que é criado de raiz e, obviamente, que é momento apropriado, o próprio banco vai virá a público a apresentar aquilo que será a sua estratégia de penetração, de capilaridade e como é que o próprio banco vai se estruturar na dimensão do território, porque Importa que esse banco não seja, vamos lá, um banco que fica em Maputo só, um banco que esteja só numa ou noutra província, mas possa ter uma visão mais abrangente daquilo que é o território nacional, em termos de inclusão, de abrangência, mas também em termos de equidade. Mas isso deverá ser algo que a própria documentação, os planos estratégicos, os documentos estratégicos do banco vão definir qual é a sua estratégia de intervenção ao longo do tempo, não é? E aí depois vai ser comunicado ao público, que não vale a pena neste momento podermos referir-nos a um aspecto que ainda não foi definido, entanto que estratégia de operacionalização de um banco que agora colocamos mais um pilar na sua constituição e implantação. Sobre a questão que referia-se ao companheiro aí sobre a questão da corrupção, não é? Primeiro é preciso separar as águas, não é? O evento que realizou-se foi uma conferência nacional de quadros, onde aparece do partido Frelimo, que é o partido que está no governo, e que há uma mensagem muito forte de combate à corrupção, que aliás não é nada novo. No manifesto eleitoral já é apresentado isso, no programa quinquenal, na Estratégia Nacional de Desenvolvimento 2025-2044, é colocada com muita tônica a questão do combate à corrupção em todas as suas formas de manifestação e em todo o território nacional. O que é importante aqui referir é que muitas vezes, quando falamos de corrupção, ganha-se a percepção que a corrupção tem a ver com, por exemplo, as instituições do Estado ou do Governo. Mas a corrupção como um fenómeno é algo que está presente em vários quadrantes do mundo, mas também não tem só a ver com quadros dirigentes ou funcionários do Estado. E que o que eu posso dizer é que o governo não apreciou este assunto nesta sessão, não era uma situação que estava a ser agendada, mas há uma aposta vigorosa no combate acérrimo, no combate vigoroso, no combate frontal. Aliás, o discurso do Sua Excelência, o Presidente, foi muito, muito, muito claro que há uma tônica muito importante para que, efetivamente, nós possamos ser um país onde este fenómeno de corrupção não desvie recursos tão necessários para o desenvolvimento socioeconómico, para as medidas de combate à pobreza, para o crescimento econômico inclusivo, para a implantação de infraestruturas e possa ser usado para outros meios que não são para o benefício da população, do povo moçambicano, dos jovens, das mulheres, dos empresários, dos camponeses, dos operários, que trabalham afincadamente para o desenvolvimento do país. Portanto, este pequeno grupo, este grupo de cidadãos que não age em conformidade com as regras de adequado uso de recursos públicos, mas não só, age à margem da lei, deverá ser alvo de uma atenção especial. E esta é a mensagem que foi bem vincada e bem sublinhada na intervenção de Sua Excelência o Presidente. Sobre a questão da ExxonMobil, há fortes indicações de que esta multinacional poderá ainda este ano fazer a declaração final de investimento. Há fortes indicações, nos contactos são estabelecidos, é muito, muito, muito perceptível esta posição de que é preciso avançar com este programa. Não houve, daquilo que tenho acompanhado, nenhum posicionamento do governo a referir-se que a situação do terrorismo está terminada em Moçambique. O terrorismo é um fenómeno complexo, é um fenómeno, como sabeis, tem nuances transfronteiriças, não está só presente em Moçambique, infelizmente veio ao nosso país e foram registradas manifestações em 2017 de terrorismo, mas é um problema que tem estado a exigir toda a atenção da parte do Sua Excelência o Presidente da República, do seu governo, para que a população de Cabo Delgado, e Cabo Delgado é Moçambique, quando o terrorismo afeta Cabo Delgado, está a afetar Moçambique, possa ficar livre deste flagelo que tanto sofrimento cria à população. Portanto, a situação está controlada, a situação, há medidas muito fortes e vigorosas para estancar este problema e tendencialmente reduzir e terminar com isto, mas ainda nos preocupa a situação com que vivem, primeiro, os nossos irmãos de Cabo Delgado, as infraestruturas destruídas, que estão a ser reconstruídas, e a normalização do nível de vida para que projetos como este da ExxonMobil, mas também outros projetos da Total, da Eni e de outras áreas, incluindo o turismo, porque Cabo Delgado é uma província com grande potencial turístico, grande potencial na agricultura, que possa desenvolver-se plenamente sem este entrave que traz a instabilidade que temos estado a viver desde 2027 e que nós sabemos, por experiência própria, de que essa instabilidade criou atrasos na implementação de importantes projetos na Bacia do Rovuma, em Cabo Delgado, mas são projetos que vão contribuir para desenvolver a economia, ou desenvolver a sociedade moçambicana.
12: Obrigado,
9: terminou momentos a conferência de imprensa sobre a 25ª sessão do Conselho de Ministros que teve lugar aqui na cidade de Chimoio, em Manica. O porta-voz Salim Valá falou do Fundo de Desenvolvimento Económico Local, FIDEL, que até agora já possibilitou a criação de 43 mil postos de trabalho nos distritos e autarquias do país. O primeiro ano de implementação já nota-se o aumento da produção e produtividade, aumento também da renda e criação de mais postos de trabalho. Além disto, também frisou que 112 mil pessoas diretamente beneficiam do FIDEL ao nível do país. Também falou da criação do Banco de Desenvolvimento de Moçambique e os planos de expansão territorial deste grande empreendimento que não será, digamos, concebido para ombrear com outras instituições bancárias do país. Mas pormenores em relação a esta 25ª sessão do Conselho de Ministros, vamos abordar nos nossos blocos informativos. Muito obrigado. Falou-vos Nelson Mainato, que teve o apoio técnico de Hermínio Castelo. Boa tarde.
18: Muito boa tarde. Obrigado.
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0: Em 15 horas 32 minutos, em que se decorre a Rádio Moçambique, e o Congo Milém, em que a antena nacional, ecoa, e ele que está, mahung, uma que ela conhece a província, e a Manica, e o Conselho de Ministros. 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
2: Boa tarde. Livro intitulado Daniel Francisco Chapo, A Vantagem e os Desafios de um Presidente Jovem, será lançado esta tarde em Chimoio, província de Manica. A cerimónia de lançamento da obra vai contar com a participação do Presidente da República, Daniel Chapo. O livro, da autoria de Lourenço Lindon, de secretário de Estado na província de Manica, aborda a trajetória e os desafios associados à liderança de Daniel Chapo, num contexto marcado pela participação de uma nova geração nos processos de governação e na construção do futuro de Moçambique. Mais de 43 mil postos de trabalho foram gerados no país desde a criação, no ano passado, pelo Governo do Fundo de Desenvolvimento Económico Local, FIDEL. A informação foi dada a conhecer há momentos em Chimoio pelo porta-voz da 25ª Sessão do Conselho de Ministros, Salim Valá. Salim Valá destaca os benefícios resultantes da implementação do FIDEL um ano após a sua criação.
3: Sobre o Fundo de Desenvolvimento Económico Local. Bem, é necessário referir aqui que este fundo foi criado pelo Governo em fevereiro do ano passado e está sendo feito o processo de implementação a partir daí. Este fundo abarca todos os distritos, 144 distritos e as 65 autarquias. Desses, acima de 43 mil empregos criados até o momento, já há vários benefícios que podem ser já elencados, como, por exemplo, processo de produção e produtividade ao nível de base, porque este fundo é para aumento da produção, aumento da produtividade, aumento da renda e a criação de empregos. Então, já tem-se notado um aumento da produção e da produtividade de pequenos empreendedores ligados à agricultura, ligados à pecuária, ligados ao comércio, atividades comerciais, pequena indústria, pequenos ofícios, serralharias, carpinteiros, alfaiates, estão a beneficiar desses recursos para o desenvolvimento das suas atividades económicas.
2: Porta-voz da 25ª Sessão do Conselho de Ministros, Salim Valá, falando esta terça-feira no final do encontro do Executivo realizado na cidade de Chimoio, província de Manica. O presidente do Conselho de Administração do Instituto Nacional de Tecnologias de Informação e Comunicação diz que grande parte dos crimes cibernéticos que ocorrem no país resultam do uso indevido de dados pessoais. Lourino Geman defende, por isso, o reforço da proteção da informação dos cidadãos no ambiente digital, de forma a garantir a segurança cibernética.
4: A proteção de dados pessoais e a segurança cibernética devem, por isso, ser entendidas como dimensões complementares de um mesmo objetivo, o de construir um ambiente digital no qual cidadãos, empresas e instituições possam utilizar a tecnologia digital com segurança, confiança e respeito pelos direitos fundamentais do cidadão. Contudo, devemos reconhecer que a aprovação de uma lei por si só não garante a efetiva proteção dos cidadãos e ambientes digitais. O verdadeiro desafio começa com a sua implementação. Será necessário fortalecermos as capacidades institucionais, desenvolver competências técnicas, estabelecer mecanismos operacionais eficazes de fiscalização e responsabilização, promover a conformidade das organizações e, sobretudo, assegurar que os cidadãos conheçam os seus direitos em ambientes digitais e saibam como exercê-los.
2: Lourino Schimann falava hoje em Maputo na mesa redonda sobre o mapeamento de oportunidades e desafios na proteção de dados pessoais e na promoção de um espaço digital seguro e livre para o exercício da cidadania participativa em Moçambique, organizado pelo MISA Moçambique. A Polícia de Trânsito na cidade de Maputo sancionou desde janeiro cerca de 4.500 motociclistas e triciclistas por diversas irregularidades que colocam em causa a segurança rodoviária. De entre as infrações, destacam-se a falta de licença dos veículos, não uso de capacetes de proteção, condução em contramão, transporte irregular de passageiros e o excesso de carga. A porta-voz da Polícia de Trânsito na capital do país, Joaquina Langan, disse hoje à Rádio Moçambique que as sanções resultam do reforço da fiscalização rodoviária.
5: Dessas atuações, temos notado que a maior parte dos mototaxistas tem falta de licença outros têm falta de carta de condução. Sim, porque a ideia, na verdade, era de fazer com que eles passassem de uma escola de condução, pelo menos para obter a carta de condução, que estamos a falar do C1, não é? Alguns têm, mas alguns não, só têm a licença de condução. Mas com o trabalho que temos feito, notamos que mesmo assim, há muitos mototaxistas que não apresentam as licenças de condução, só estão a andar.
2: A porta-voz da Polícia de Trânsito na cidade de Maputo reitera o apelo para o cumprimento das regras de trânsito e proteção da vida humana. Atualidade internacional, o vice-presidente da Tanzânia, Emmanuel Nchimbi, demitiu-se do cargo e anunciou a sua retirada do serviço público e da atividade política a partir de 4 de setembro próximo. Correspondente Monteiro Bonifácio.
6: Numa carta dirigida à presidente Samia Suluhu, o vice-presidente Emmanuel Nchimbi afirma que a sua decisão baseou-se em um compromisso assumido a quando da tomada de posse, que serviria à presidente bem como ao país com lealdade, e afastar-se-ia caso Samia Suluhu sentisse necessidade de um vice-presidente diferente. Convenci-me, sem sombra de dúvidas, de que a presidente deseja mudanças. Por isso, decidi cumprir minha promessa, diz Emmanuel Nchimbi na carta renúncia. A sua renúncia ocorre 295 dias após a tomada de posse como vice-presidente em novembro do ano passado. De Dar Islam, Monteiro Bonifácio.
2: Apresentamos as notícias a esta hora, as próximas às 17 horas.
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1: sido relevo nacional como é o caso do Dr. Lourenço Lindondi, de que hoje testemunhamos, constitui um importante testemunho da confiança que essa editora vem conquistando e da sua capacidade de acolher e materializar projetos editoriais de grande significado para o país. Paralelamente, a aposta na produção e edição de livros escolares revela uma visão estratégica que ultrapassa a dimensão comercial do negócio editorial, sendo certo que um bom desempenho no negócio pode abrir portas e uma maior contribuição da Sociedade de Notícias para a melhoria do acesso a conteúdos de qualidade e fortalecimento de sistemas de educação e formação no país. Esta conjugação entre a qualidade editorial, diversidade temática e responsabilidade cultural permite à Sociedade de Notícias posicionar-se como uma aposta promissora e qualitativa no panorama livreiro nacional. Mais do que produzir livros, a SN Editora assume o compromisso de participar na construção e preservação da memória intelectual e cultural de Moçambique, em complemento aos trabalhos dos jornais Notícias, Domingo e Desafio, referências maiores do jornalismo impresso em Moçambique. Minhas senhoras e meus senhores, a produção, publicação e ampla divulgação da literatura nacional são fundamentais para dar voz aos atores moçambicanos, preservar diferentes perspectivas sobre a nossa realidade e aproximar o livro aos leitores. Ao investir na edição de obras científicas, literárias e escolares, a SN Editora contribui para dinamizar o mercado editorial, estimular a leitura e ampliar a circulação do conhecimento produzido no país. É nesta perspectiva que a sua afirmação no mercado nacional deve ser entendida não apenas como o crescimento de uma jovem editora, mas como a consolidação de uma instituição comprometida com a excelência, a cultura, o conhecimento e a valorização da produção intelectual moçambicana. A SN Editora veio para ficar e conta com a colaboração de todos, porque ler é alimentar a alma e Moçambique precisa de cidadãos bem nutridos. Muito obrigado.
2: A intervenção de Jorge Rungo, representante da Sociedade de Notícias aqui, delegado da Sociedade de Notícias aqui em Manica, e fez esta intervenção na qualidade de representante da editora que esteve a garantir a produção desta obra. Estamos a falar de uma obra intitulada Daniel Chapo. A obra Daniel Francisco Chapo, A Vantagem e os Desafios de um Presidente Jovem, da autoria de Lourenço Lindone, secretário de Estado na província de Manica. Vamos prosseguir as intervenções, vamos acompanhar.
3: A apresentação da obra Daniel Francisco Chapo, A Vantagem e Desafios de um Presidente Jovem, de Lourenço Lindone. Sua Excelência Daniel Chapo, Presidente da República de Moçambique, camarada Shaquille Abubakar, Secretário-Geral do Partido Frelimo, Sua Excelência João Tissano, Presidente Honorário do Partido Frelimo, camaradas membros da Comissão Política do nosso glorioso partido, camaradas, membros do Comitê Central aqui presentes, todo o protocolo observado. Permitam-me que comece a apresentação desta obra agradecendo os organizadores deste evento e o escritor pelo convite formulado. Lindone foi meu professor de Linguística na Universidade Pedagógica em Nampula e supervisor da minha monografia. Depois, já no doutoramento, viria a ser indicado pela Universidade de Minho para ser meu arguente. Foi meu diretor na delegação da UPTET e depois meu vice-reitor na Universidade de Pungwe. Quem o conhece sabe que sempre foi um homem frontal, humilde, mas muito humilde e muito exigente, mas sempre sorridente. Muito obrigado, professor Lindonde. Estar diante de uma plateia tão briosa como esta e apresentar um livro de um profissional que admiro sobre um presidente que amo é sempre um privilégio ímpar.

Sua Excelência Daniel Chapo, caros leitores, proponho-me apresentar esta obra em duas partes. A primeira parte corresponde à forma do livro. Muitos leitores não prestam atenção à forma do livro. Eu quis fazer diferente nessa apresentação. Eu vou apresentar na primeira parte a forma do livro. E a segunda parte refere-se ao fundo. Começamos por apresentar a forma. A obra que hoje é lançada oficialmente, de autoria de Lourenço Mateus Lindonde, possui 4 capítulos escritos na profundidade. Muita gente pode estar aqui a admirar por que o livro é tão pequeno. Este livro foi escrito na profundidade. Quando digo que os capítulos deste livro foram escritos na profundidade, caros leitores, estou a referir-me ao fato da escrita do autor ter sido didática e necessária. Cada linha da obra é pragmática. O espaço para taquer, para palavras mortas, para palavras que não falam, é quase escasso. Ele elimina-os graças a uma pontuação muito bem conseguida e fina. É uma pontuação que tem um ritmo próprio, que recorda, para aqueles que professam a religião cristã, o livro de Provérbios. Reparem apenas para este exemplo que a seguir transcrevo. Estou a citar. Desde que tomou posse, Chapo tem privilegiado o que chamou de diplomacia econômica. Dentre vários países, Daniel Chapo, o presidente, visitou Angola, China, Rússia, Estados Unidos da América, Portugal, Espanha e Tanzânia. Em Angola, por exemplo, foram assinados, entre outros, acordos nas áreas de transportes aéreos. Isso está na página 46, para quem está a nos acompanhar a partir do livro. Como pode notar, é um texto com ritmo e musicalidade que embalam terrivelmente qualquer leitor. Neste aspecto de estética formal lindondiana, eu podia destacar o fato de as frases do texto serem curtas, os períodos serem bem articulados e os conteúdos dos parágrafos serem facilmente captáveis pelo leitor comum, e o que resulta num livro não estendido, mas numa obra esculpida na profundidade, como eu disse. Quando eu falo de leitor comum, quero enfatizar o fato de, apesar do autor ser um homem bastante culto e com um alto grau de escolaridade, escreve este texto para ser perceptível e a sua mensagem captável por qualquer leitor, leitor da escola primária, do ensino básico, do ensino secundário e universitário. Portanto, o público a quem se dirige esta obra é o povo. O mesmo povo com quem Daniel Chapo, o presidente da República, tem o compromisso de bem servir. Queria terminar esta parte convidando-vos a ler a fotografia da capa. A quem não tem livro pode ver a fotografia, está aqui, está lá, está bem estampado. Leiam essa fotografia, porque o autor entende que é uma fotografia muito importante. Apelo ao vosso conhecimento semiótico, que vos deve permitir encontrar traços de humildade na fotografia. É possível que possam desenhar outras isotopias, como é óbvio em qualquer obra de arte, mas a principal linha de leitura que vos proponho nesta apresentação tem que ser a de humildade, que caracteriza o Presidente da República. No que se refere ao fundo, eu vou já apresentei a parte formal, agora vou ao fundo. Permita-me que novamente divida esta parte em duas partes. A primeira que vos convido a ler está fora de introdução, com o título Quem é Daniel Francisco Chapo? Todos sabemos que a introdução de um livro leva o leitor a entender o teor da obra. Nesta, Lindonde não faz isso. Escreve parte da obra fora da introdução e a outra está depois da introdução. No texto que está fora da introdução, Lindonde começa por nos apresentar Daniel Chapo, não presidente, tal como ocorre no livro do Evangelho de São Lucas, que antes de falar da vida pública de Jesus, apresenta-nos as suas origens, umas origens igualmente humildes como a do presidente Chapo e cheias de desafios. Portanto, esta parte funciona como um incipit de texto, um verdadeiro leitmotiv,
uma espécie de uma introdução funcional da obra. A verdadeira introdução está na página 13, vocês podem ver, podem confrontar, onde o autor indica os objetivos da obra e outros aspectos relevantes que ajudam a compreender os capítulos subsequentes. Pode não parecer, mas é um exercício intelectual terrivelmente bom, no qual o autor tenta separar Daniel Chapo, indivíduo, filho de uma família, um Daniel Chapo que cresceu num determinado ambiente, humilde, neste caso, e frequentou o Sistema Nacional Comum, tornando-se num funcionário público que ascendeu a altos cargos honestamente. E na segunda introdução, a da página 13, Lindonde fala de Chapo presidente, um presidente que, apesar da sua origem humilde, tem pela frente um mosaico sociocultural a quem ele deve servir com zelo e dedicação. Um Daniel Chapo que possui sonhos e desafios que devem melhorar a qualidade da vida dos moçambicanos. No primeiro capítulo do livro, com o título A Vantagem e os Desafios do presidente Chapo, o autor começa por citar o número 3 do artigo 4 dos princípios fundamentais dos estatutos do Partido Frelimo. Neste artigo, Lindonde sublinha a palavra transformação, a qual, para ele, foi fundamental para o Comitê Central elegê-lo como um candidato presidencial. E o autor explica-se, estou a citar: quando falamos em transformações, referimos-nos àquilo que a Frelimo tem assumido como sendo partido de mudança, cujas políticas se adequam permanentemente a diferentes contextos sociopolíticos e econômicos do país. Fim da citação, isso está na página 19. A primeira vantagem que Lindonde apresenta é o fato de ser um presidente jovem, que, por essa via, deve gozar da simpatia da juventude, um grupo social considerado maioritário no país. Lindonde recorre para tal um verbo modal, o qual transmite uma força locutória de uma necessidade obrigatória, que é o verbo dever. É como quem diz, por ser jovem, por conhecer os desafios da juventude atual, os jovens moçambicanos devem granjar simpatia por Daniel Chapo. Portanto, a idade do presidente nesta obra é tida como a primeira vantagem. A segunda vantagem do presidente Chapo reside na sua humildade. Conforme o autor, a humildade de Chapo é transmitida pelo sorriso, pelo pedido de desculpa aos seus colaboradores quando se atrasa numa reunião, pelo abraço fraterno. Mais adiante, Lindonde, nesta parte, apela: devemos trabalhar no sentido de desencorajar a atitude da arrogância dos dirigentes a vários níveis, na medida em que tal não dignifica um servidor público. Devemos todos gritar: abaixo a arrogância. Isso está na página 21 deste livro e é fim da citação. É um apelo aos dirigentes no sentido de serem humildes à imagem de Chapo para melhor servir o povo. No mesmo capítulo, de uma forma ousada, corajosa e sem se acobardar, Lindonde toma a decisão de apontar para aqueles que são os desafios do atual Presidente da República, depois de mencionar os dos seus antecessores. O primeiro desafio que Lindonde aponta tem que ver com o terrorismo em Cabo Delgado, apelando ao Presidente Chapo que consiga, em definitivo, colocar o fim do conflito naquela parcela do país, através da modernização dos militares e da moralização dos jovens combatentes, pagando-os os seus ordenados pontualmente. O segundo desafio tem que ver com a situação dos professores, que são jovens e que o presidente deve procurar saldar as dívidas referentes às horas extras. Aqui, Lindonde fala com propriedade da inoperância da UNP, uma organização criada nos primeiros anos da independência nacional, a qual não corresponde aos atuais desafios da classe. Para tal, Lindonde recorre à famosa frase camoniana: mudam-se os tempos, mudam-se as vontades, numa clara alusão de que os tempos de hoje apresentam desafios próprios que, naturalmente, são diferentes dos primeiros anos da nossa independência. O terceiro desafio relaciona-se com a classe dos enfermeiros e dos médicos, que para ele está numa greve silenciosa,
clamando por melhoria de salários. Nesta parte, o autor recomenda que se trabalhe no sentido de se evitar a ruptura de medicamentos nos hospitais e que se combata o desvio de medicamentos no Sistema Nacional de Saúde, apelando à condenação, desencorajamento e responsabilização dos envolvidos nesses atos. O quarto desafio relaciona-se com o atual cenário político no país, caracterizado pelo o que chama de libertinagem política, na qual não se observa um respeito pelos órgãos de soberania nacional. Lindonde desafia o Presidente da República a encontrar uma espécie de um martelo legal para o ambiente político que reina no país depois das eleições de 2004. Esses atos são protagonizados, segundo o autor, por cidadãos que, passo a citar, não conhece o nosso passado colonial e agem ou atuam com base nos interesses hostis ou progresso de Moçambique. E remata, ainda em citação. É preciso deixar claro que a Frelimo libertou o país para governar e tirar da pobreza absoluta, pelo que não está cansada de liderar os processos de transformação política e econômica. Está na página 27, vocês podem encontrar isso se fizerem a leitura. No quinto desafio, Lindone dirige-se aos de dentro, começando por lembrar a necessidade de o partido organizar-se para os próximos pleitos eleitorais, nos quais, apoiado pela massa, mais uma vez, o Presidente Chapo e o Partido Frelimo devem sair vencedores. Apela ao Presidente para a necessidade de não permitir que a tese que considera a juventude como geração da viragem ganhe um sentido negativo e garante que Chapo voltará a vencer as eleições de 2029. Para tal, como diz o autor, passo a citar, devemos trabalhar. É preciso trabalhar em todas as frentes elencadas no discurso de tomada de posse. É preciso trabalhar nas promessas contidas no manifesto eleitoral. Fim da citação, e esta citação vocês podem encontrar na página 28. Para que tais pretensões sejam palpáveis, o autor entende que Chapo deve recuperar a disciplina partidária, pois nota-se, nos últimos tempos, aparente desordem interna que se caracteriza por cada um dizer o que bem entender fora dos órgãos partidários. É um apelo à limpeza interna, a uma expurgação das fileiras, de modo a que haja um bom ambiente de trabalho, o qual deve permitir que o Presidente Chapo alcance os seus objetivos, as de um bom servo do povo moçambicano. Por isso ele, Lindonde, pede ao Presidente para abrir olhos. Nas palavras do autor, é fungula maço. Uma pipa. Fungula maço. Aqui gostaria de circundar a ideia de que esta expressão idiomática, em Xinhung, por exemplo, que é a língua que domino, é usada quando alguém estiver a fazer algo estranho, algo para te prejudicar, para te derrubar as tuas costas. Portanto, é necessário fungular maço aqui. O autor recorda que no 13º Congresso é necessário refrescar os órgãos, baseando-se no tradicional princípio de renovação na continuidade. Este primeiro capítulo termina com o apelo de que se deve ir ao encontro da juventude para melhor captar os seus anseios e interesses. No segundo capítulo deste livro, intitulado As Linhas de Força do Presidente Chapo, O primeiro subcapítulo intitula-se Chapo e a questão da inclusão. Lindone mostra, nesta parte, que a criação da COT, a 5 de maio de 2025, é rosto plausível desse desejo de Presidente Chapo pretender caminhar com todos, de ser inclusivo. Já no segundo subcapítulo, Lindone trata do lugar do jovem na governação de Chapo. Aqui, o autor mostra que na governação do Presidente Chapo, a juventude tem um lugar especial. Refere-se que, desde a campanha eleitoral, o Presidente Chapo falou de FDL. O fato de os beneficiários deste fundo serem por 60% de jovens mostra claramente essa prioridade que o Presidente dá à juventude. O autor entende que não basta que esta juventude tenha acesso ao fundo para desenvolver os seus negócios. É necessário que tenha uma formação sólida e adequada em áreas de saber fazer para que seja triunfante no mundo do empreendedorismo. No terceiro capítulo,
entre o Chapo e o combate à corrupção. O autor refere que, para o presidente Chapo, a corrupção é um mal que deve ser combatido energicamente, sendo que, logo no primeiro ano do seu mandato, deu sinais da necessidade de combate cerrado a este mal. O autor aponta para a forma como o presidente da República se posicionou perante o caso da LAM no balanço dos 100 dias da sua governação. No elenco das ações do presidente Chapo contra a corrupção, Lindonde lembra-nos da importantíssima primeira Conferência Nacional sobre o Combate à Corrupção e sublinha o fato de, na história de Moçambique independente, ser a

Administrações da Autoridade Tributária de Moçambique e na Direção Nacional do Tesouro, a passagem da CELIC do Ministério do Interior para a Procuradoria-Geral da República como sendo protótipos de ações bem conseguidas na perspectiva de combate à corrupção. No quarto subcapítulo, o autor refere que ao longo de 50 anos da nossa independência, ainda continuamos com o problema de subsistência, da fome e da nudez. Portanto, o grande problema que o país enfrenta é a pobreza. Na sequência, Lindondo fala dos bens básicos que ainda não estão ao alcance da maioria dos moçambicanos, nomeadamente a energia, a água potável, a assistência médica e medicamentosa. Explica que grande parte desses serviços foram atrofiados pela Guerra de 16 anos, mas também pelas manifestações violentas de 2024. Lindondo aponta de seguida para ações que estão a ser levadas a cabo pelo governo liderado pelo presidente Chapo, tais como o FDL, a criação do Banco de Desenvolvimento de Moçambique, a criação do Fundo Soberano, a reestruturação do setor mineiro, a facilitação do turismo, a criação do Fundo de Desemprego e Proteção Social, o fortalecimento do mercado financeiro e o aumento de benefícios do petróleo e gás. Lindondo, ainda nesta parte, faz referência ao fato do Presidente da República estar a empreender o que chama de diplomacia económica, convidando vários países a investir na nossa pátria e a fazer contactos com vários atores financeiros, tais como o Banco Mundial e o Fundo Monetário Internacional. Na sequência, o autor recorda-nos que todos esses feitos, incluindo o de ter tirado Moçambique da lista de cinzenta, foram alcançados em pouco tempo depois de ter ascendido ao poder, o que mostra claramente o compromisso de Daniel Chapo com o desenvolvimento do país e com o seu povo. Na quinta parte deste capítulo, Lindon faz leitura do informe de Estado da Nação, feito pelo Presidente da República, no qual destaca o fato do Presidente da República declarar o Estado da Nação como sendo de confiança. Já na sexta parte, temos o subtítulo Vamos Trabalhar, que é o slogan danieliano, com o qual convoca o povo moçambicano para cada um, no lugar onde se encontra, sem distinção de cor e religião. Cor partidária, trabalhe para o desenvolvimento do país. O autor termina esta parte apelando todos os moçambicanos para se unir ao presidente Daniel Chapo para o combate ao inimigo comum, que é a pobreza. No sétimo subcapítulo, designado Chapo e a questão da educação, Lindondo explica que o presidente da República recomenda a reformação dos currículos nacionais, os quais não devem mudar em função do timoneiro do Ministério da Educação, mas que sejam aceitos por todas as forças vivas da sociedade. Nesta parte, fala da qualidade da educação, que passa necessariamente de ter professores altamente moralizados, mais capacitados e que tenham cargas horárias recomendáveis para evitar horas extras. Termina esta parte apelando para a necessidade de educar a mulher, que é a base da educação de toda a sociedade. Já no oitavo subcapítulo, Lindondo trata de Chapo e o projeto Moçambique Primeiro. Mostra que Daniel Chapo juntou-se à iniciativa Moçambique Primeiro, que foi projetada por representantes de confissões religiosas com o propósito de promover o perdão e reconciliação nacional. Na ótica do autor, o projeto Moçambique Primeiro pretende convocar todos os moçambicanos a unir-se em torno da bandeira nacional. O último subcapítulo, Lindondo faz uma radiografia das atividades desenvolvidas pela esposa de Daniel Chapo, a primeira dama da República de Moçambique, Geta Chapo. Debruça-se sobre o projeto do Centro de Saúde de Gruja, em Sofala, do projeto de Empondera, o qual visava aumentar o empreendedorismo econômico da mulher e da rapariga. Nesta parte, o autor ainda trata do lançamento da campanha Rosa Outubro, um projeto que visava sensibilizar a mulher sobre a prevenção de cancro da mama e do colo do útero e apela a que os moçambicanos se juntem às obras da primeira dama. Propositamente, não vou falar do último capítulo, deixo aberto para vocês encontrarem as considerações finais da obra. É preciso comprar a obra. Sua Excelência, Daniel Chapo, caros convidados para este brilhoso lançamento do livro, caros leitores, chegados aqui, julgo ter desempenhado com zelo e dedicação o meu papel de apresentador desta obra magnífica e...

0: Resta-me apenas o dever de vos convidar para desempenhar o vosso papel, de adquirir a obra e degustá-la. Façam-na livrinho do vosso bolso e de leitura obrigatória. Muito obrigado.
1: Fica então este convite do diretor do Registro Académico da Universidade de Tunga, o doutor Francisco Wash, a convidar os leitores a adquirirem a obra Daniel Francisco Chapo, A Vantagem e os Desafios de um Presidente Jovem, da autoria de Lourenço Lindon, de secretário de Estado da Província de Manica. A obra aborda a trajetória e os desafios associados à liderança de Daniel Francisco Chapo, Presidente da República, num contexto marcado pela participação de uma nova geração nos processos de governação e na construção do futuro de Moçambique. Esta obra alerta ao Presidente da República a recuperar a disciplina partidária do Partido Frelimo. Um dos pontos que esta obra deixa alerta aqui para que seja recuperada a disciplina no seio do Partido Frelimo. Numa altura que segue o momento cultural da Universidade Pedagógica, vamos acompanhar aqui na cerimónia do lançamento deste livro. O lançamento do livro conta com a participação de diversas individualidades, membros do governo, representantes de instituições públicas e privadas, académicos, escritores e estudantes, outros convidados. Destaco que esta cerimónia está a acontecer no centro da cidade de Chimoio, no cinema Montalto. E foi mesmo aqui ontem que o Presidente da República partilhou o essencial da sua obra, do cativeiro à Presidência da República. Foi mesmo neste local que o Presidente esteve a conversar com os leitores e outras pessoas presentes aqui neste local. Uma altura que estamos a conhecer a atuação de uma banda, a banda da Universidade Pedagógica. Este é um momento cultural que vai juntar a cultura moçambicana e também esta cerimónia. A obra Daniel Francisco Chapo, Vantagem e os Desafios de um Presidente Jovem, destaca o perfil político do Presidente Daniel Francisco Chapo e também aquilo que são as suas visões em relação à governação do país. Alerta para vários desafios, são desafios políticos, sociais e também económicos. Estamos a fazer esta transmissão aqui neste local que já dissemos que está a fazer o lançamento desta obra sobre a trajetória e os desafios associados à liderança do Presidente da República. A participação do chefe do Estado neste evento enquadra-se na valorização da produção intelectual e literária, bem como na promoção do debate e da reflexão sobre temas de interesse nacional. Vamos juntar a cultura a esta ocasião.

0: Muito obrigado.
1: Eu quero fazer referência aqui ao lançamento desta obra. Aborda, esta obra acontece num dia que o Conselho de Ministros de Moçambique esteve reunidos aqui na cidade de Chimoio. Por isso, a presença aqui neste local de todos os membros do governo no lançamento desta obra. Destaco que hoje, em sessão do Conselho de Ministros, o órgão aprovou o regulamento do Banco de Desenvolvimento e também o relatório do primeiro ciclo de fundo de desenvolvimento económico local, que são estas algumas das matérias abordadas no livro de Lourenço Lindon, enaltecendo, o leitor enaltece as duas iniciativas presidenciais. Está a intervir o secretário-geral do Partido Frelimo, Shaquille Abubakar, vamos ver.
2: Estimado professor e camarada Lindon, camaradas membros da Comissão Política aqui presentes, Mamá Guetta, camarada presidente honorário, Joaquim Alberto Chissano, que encontrou tempo para estar conosco. Camarada primeiro secretário da nossa província, caros camaradas, vejo aqui membros do governo, quadros do nosso partido. Quando o camarada Lindonde me informou, não sei se é informar ou comunicar ou obrigar de que eu tenho que dizer alguma coisa, mas eu disse, mas eu vou dizer como? Eu disse, não, a massa geral tem que ir falar. Fala sobre a obra, juventude e liderança e o percurso político do presidente. Eu disse, é, isso tudo aí é muito complicado. Eu disse, não, a massa geral vai aguentar. É, só podia ser você a cumprir essa missão. Está bem, vou tentar. Mas depois da eloquente apresentação do livro do professor Watch, eu vi que a minha vida está completamente facilitada. Porque... E depois dessa apresentação, quem não comprar o livro, ah, esse também não sei. E tem uma vantagem, quem comprar o livro vai receber um outro livrinho, que é da autoria do camarada presidente, e que, de certa forma, é uma coincidência muito interessante, responde às inquietações do professor Lindonde. Eu não sei, não foi combinado, mas acho que o professor Lindonde está satisfeito com a resposta que teve. Camarada presidente, como ele praticamente me orientou, orientou o seu superior, mas pronto. Eu vou tentar, no período que me foi previsto, dizer algumas coisas que acho importante. Primeiro, sobre a obra. Acho que o camarada Lindonde escreveu com muita ousadia. Eu estava a comentar com o camarada presidente, eu pergunto, mas você escreveu esta coisa, foste nomeado agora como secretário de Estado, não ter receio mesmo que escreveste aqui? Assim? Mas eu que disse o apresentador, o camarada Lindonde é uma pessoa muito honesta, direta, convicta no que pensa. E não ter receio de dizer o que sente. E disse que não, vou escrever. Mas eu perguntei porquê. Foi onde, assim, quando disse, não, quero deixar uns conselhos. Mas você quer deixar conselho ao presidente? Disse, rapaz, pronto. Mas foi essa a intenção. Eu, depois de ler o livro pela segunda vez, porque ele ofereceu-me o livro quando estive aqui numa das viagens de trabalho, ele quis que eu fizesse a primeira leitura para ver se valeria a pena essa exposição, e chegamos ao consenso de que era importante, e como dissemos aqui, o apresentador mostrou porque é que é importante lermos e compreendermos a obra. Mas eu digo que Lindonde, com ousadia e admiração, se atreve a escrever sobre e para Daniel Francisco Chapo, o presidente da República, num contexto em que acabava praticamente de ser nomeado secretário de Estado. A intenção genuína de Lindonde é que Lindonde vê em Daniel Chapo a esperança que o povo moçambicano espera. É esta. É o que eu percebi na leitura que fiz. Porque a paixão com que ele escreve, como foi muito dito aqui, de forma curta, profunda, é que quando o camarada Lindonde olha para o presidente, pela experiência dele de vida, de refiro-me do camarada Lindonde, pelo percurso que ele já teve e por aquilo que ele acredita que Moçambique possa ser, ele olha e vê no camarada presidente a pessoa certa para cumprir essa missão de desenvolver Moçambique. E é essa certeza que o impele com ousadia a perder noites e momentos de lazer para, de forma convicta, transmitir a sua mensagem para o presidente Daniel Francisco Chapo. E ele o faz porque acredita que a simplicidade, a competência reconhecida do presidente Daniel Chapo, nos lugares por onde passou, eu não sei se posso falar algumas coisas. Porque senão eu tenho que pedir autorização ao meu presidente, porque senão depois daqui eu posso. Mas por que que eu digo isso? Eu conheci o presidente em Nacala, ainda era conservador do registro notariado em Nacala. Depois foi para Nacala Velha, depois foi para Palma, depois foi para Inhambane, depois veio para aqui, para a Presidência da República, e eu tenho o privilégio muito grande que poucos moçambicanos têm de ser secretário-geral do partido e trabalhar com o presidente. E nessa trajetória, desde que o conheço, é o mesmo sorriso. Mamá Gueta está aqui, pode confirmar. É a mesma forma de ser, a mesma forma de falar, a mesma forma de tratar as pessoas, que a nós, às vezes, nos deixa um pouco constrangidos, apreensivos. Eu imagino o trabalho que os companheiros da segurança têm para conterem. Mas é a simplicidade. É que o presidente, apesar de ser presidente, não deixou de ser Daniel Francisco Chapo. E é essa simplicidade, e humildade que encanta o professor Lindonde. E é essa simplicidade e humildade que o professor Lindonde acredita que, desta forma, o camarada presidente Chapo vai mudar Moçambique. E o principal pressuposto dessa crença, caros participantes, e fez aqui muito bem menção o apresentador da obra, o professor Bach, quando citou os estatutos do nosso partido, que se assume como um partido de transformação, um partido de mudanças. Por isso que há onde notar ali no fim da nossa palavra, Frelimo, a força da mudança. Esta terminação, Frelimo, a força da mudança. E a assunção nos documentos orientadores como estatuto de que a Frelimo é um partido de transformações capaz de se ajustar às metamorfoses do tempo, dá a certeza de que, com a suavidade das palavras do camarada Daniel Francisco Chapo, com a sua juventude maturada na experiência acumulada durante o seu percurso, como referimos aqui, por sua fala, e falando nisso, ontem tivemos o privilégio de estar aqui, e nós que estamos lá em Maputo não tivemos esse privilégio de chimoio, onde tiveram um presidente no lançamento da obra. É isso. Aqui vocês são os primeiros de verdade. Nós lá em Maputo ficamos na sala, o presidente falou aí de longe que eu estou, como disseram muito bem, que teve que interromper uma cerimônia organizada. Estávamos todos bonitos, com fato e tudo ali, à espera do presidente para o lançamento desta obra. Mas havia uma urgência maior: o povo. Salvar o povo, o compromisso com o povo. E recordo-me que o presidente ligou para mim e disse que Camassa Geral, eu não venho. Eu disse, mas como assim não vem, Camassa Presidente? Todos estamos aqui. Eu disse, não, não posso deixar o meu povo assim. Então, é nessa crença do percurso que o presidente tem. Ouvimos aqui a história de superação na sua autobiografia, o que ele passou desde a infância, a juventude, o sacrifício que fez para se formar, o sacrifício da mãe, da família. Tudo isso, a sua passagem por Maputo para se formar, depois já Nampula para o início das suas funções, e Cabo Delgado, Inhambane, todo esse percurso permite que o camarada Daniel Francisco Chapo possa ter a sensibilidade real de que, de facto, Moçambique só pode desenvolver se todos nós assumirmos nesta nova era que a paz, a reconciliação, a unidade e a prosperidade partilhada reine e seja abrangente para todos. Um conceito novo que surge: prosperidade partilhada. Esta bondade de dizer que o pouco que temos tem que chegar para todos. E eu, camarada presidente, fiquei ultrapassado. Aqui onde termino para não roubar mais tempo. Tinha preparado bem este livro, mas depois do seu discurso ontem, no encerramento da nossa conferência, rasguei tudo o que tinha escrito. Rasguei porque não valia nada mesmo. Aquilo que disse, camarada presidente, talvez não tenha dimensão, porque eu sei que disse com toda a honestidade possível. Não disse porque as pessoas queriam ouvir aquilo. Disse-o porque é o que sente. E pode ter certeza que tomou e tocou os corações de muitos moçambicanos, de todos os estratos. Por isso, camarada presidente, falar do resto do percurso político, personalidade, como o camarada Lendonde estava a sugerir, perdeu toda a essência, porque é aquilo que disse. O que retratou no seu discurso é o que Moçambique precisa para se tornar uma nação próspera, onde a prosperidade, como disse muito bem, é partilhada por todos. Portanto, camarada presidente, eu tenho mesmo um privilégio muito grande de poder estar aqui e dizer essas palavras na vossa presença. Porque, de facto, não falo, senão vou dizer, dá até por promover o partido, mas falo como moçambicano. O povo tem muita esperança na sua liderança. Muita esperança mesmo. E nós temos fé, camarada presidente. Por aquilo que já demonstrou há um ano e seis meses, camarada presidente. Em 5 anos, o país está em outro sítio. Não há dúvida. Mas como muito bem o professor Lindonde chama a atenção, de facto, precisamos trabalhar juntos para manter a paz, para manter a unidade e garantirmos que, de facto, o nosso país, com as nossas riquezas, possa crescer e desenvolver-se. Então, camarada presidente, aqui é uma coincidência muito feliz. Ontem tivemos a oportunidade de ter este livro. Depois, este livro. Os dois da autoria do presidente. E hoje, este livro. A grande felicidade é que todos se completam. Aqueles que querem conhecer Daniel Francisco Chapo Pessoa, está aqui. Aqueles que querem conhecer Daniel Francisco Chapo, político, está aqui. O que pensa? E aqueles que querem ver o recado do professor Lindonde, está aqui. Para o presidente. Então, temos uma bela coleção de livros que acho que vale a pena encontrarmos tempo para lermos. E o camarada presidente, na sua humildade, e eu fico feliz porque há outros que fazem esforço para ser humildes, né? Porque dizer eu sou humilde não se diz eu sou humilde, não, não é? Alguém vai te dizer que você é humilde. Ele se apresenta, eu sou uma pessoa humilde, não é você. Nós é que vamos reconhecer traços de humildade, traços de honestidade, traços de sinceridade. E eu aprendo consigo, camarada presidente, sempre. A honestidade, a sinceridade, a lealdade são fundamentais para o sucesso de qualquer missão. Por isso, camarada presidente, muita força, continue firme. Aquele discurso estamos a aguardar. Vamos voltar a ler. Quem não leu, hoje pelas tecnologias podemos repetir para ouvirmos bem as palavras do nosso presidente, o pensamento do nosso presidente, o que é que o nosso presidente pretende e quer para Moçambique. Se compreendermos todos, vamos ter e termos a humildade necessária, vamos apoiar, porque ele sabe que sozinho não vai conseguir cumprir essa missão. Precisa o apoio de todos nós, todos os moçambicanos, não só membros da Frelimo, mas de todos os moçambicanos. E o diálogo nacional, inclusive, é um exemplo disso, de que é um diálogo aberto a todos os moçambicanos e todos nós temos que participar no desenvolvimento. Então, professor Lindonde, muito obrigado por esta oportunidade que me dá e muito obrigado pelo livro. É um excelente livro, com muita qualidade e acredito que o camarada presidente entendeu o recado. Não estou a dizer que escreveu ou fez o discurso para lhe responder, mas a resposta das suas preocupações, grande parte delas está no discurso de encerramento da sessão. Muito obrigado a todos.
1: A intervenção do secretário-geral do Partido Frelimo, Shaquille Boubacar, nesta cerimónia de lançamento do livro intitulado Daniel Francisco Chapo, a vantagem e os desafios de um presidente jovem, da autoria de Lourenço Lindonde, secretário de Estado na província de Manica, aqui mesmo onde nos encontramos. Estamos, esta obra aborda a trajetória e os desafios associados à liderança de Daniel Francisco Chapo, presidente da República, num contexto marcado pela participação de uma nova geração nos processos de governação e na construção do futuro de Moçambique. Vamos, dentro de instantes, ter a intervenção do próprio autor da obra, o secretário de Estado, deverá partilhar aqui com os presentes as motivações que o levaram a escrever esta obra, motivações que já conhecemos do diretório do Registro Académico da Universidade do Pungwe, mas vamos também ouvir na primeira pessoa. Quero recordar que hoje o Conselho de Ministros esteve reunido aqui na cidade de Chimoio, por isso mesmo a presença aqui neste local de todos os membros do governo. Na sessão de hoje, Aliás, o Conselho de Ministros aprovou o regulamento do Banco de Desenvolvimento e também o relatório do primeiro ciclo do Fundo de Desenvolvimento Económico Local, que são matérias abordadas no livro de Lourenço Lindondi, enaltecendo, por isso, as duas iniciativas presenciais. Fazemos esta, este rodapé mesmo para recordar que esta obra de Lourenço Lindondi faz também uma abordagem em relação às iniciativas do Presidente da República, destacando o regulamento da criação do Banco de Desenvolvimento de Moçambique e também do Fundo de Desenvolvimento Económico Local.

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1: Ya está la ceremonia de lanzamiento de la obra del secretario de Estado a nivel de provincia de Manica, obra que aborda cuestiones de gobernación del presidente de la República, Daniel Chapo, aborda la trayectoria y los desafíos asociados a la liderança de Daniel Francisco Chapo, num contexto marcado pela participação de uma nova geração nos processos de governação e na construção do futuro de Moçambique.
0: Por que entoou essa canção? Camarada Daniel Francisco Chapo, presidente da República de Moçambique. Camarada Shakir Abubakar, secretário-geral do Partido Frelimo. Mamá Guetta Chapa, nossa primeira-dama da República de Moçambique. Camaradas membros da Comissão Política do Partido Frelimo. Camarada Joaquim Chissano, antigo presidente da República de Moçambique, presidente honorário do Partido Frelimo. Camaradas membros do Comitê Central, aqui presentes. Suas Excelências, membros do Conselho de Ministros, também são camaradas. Todo o protocolo observado. Bom, eu pensei que o apresentador do livro dissesse um pouco quem sou eu. Mas prefiro que seja eu próprio a fazer. Em poucas palavras, começo por aí. O meu nome é aquilo que tem sido muitas vezes dito, mas com algum erro no apelido. Chamo-me Lourenço Mateus Lindonde. É assim que se pronuncia no Planalto de Moeda, onde eu sou natural. Lindonde. Não Lindonde. Lindonde é bonito, mas não sou eu. Como disse, sou natural de Moeda. Há uma aldeia que se chama Mikalale, no posto administrativo de Mboa. Para quem já tem um livro, pode ver a contracapa, tem lá um pouco de quem sou eu. Por isso que há toda uma necessidade de ler esse livro, de ter esse livro e possuir. Não basta ter, é preciso possuir o livro. Eu estou grato a Frelimo, porque toda a minha vida, desde pequenino, não conheço outra força política, não conheço outro tipo de educação que não seja aquela que me foi dada, proporcionada pela Frelimo. Porque quando a luta armada começa em Cabo Delgado, a nossa povoação, logo cedo, aderiu, portanto, à Frente de Libertação de Moçambique e passei a viver nas zonas libertárias de Cabo Delgado. Entro na escola pela primeira vez em 1971 para fazer a primeira classe. Há uma coisa muito interessante que é preciso saber, que naquela altura e durante a luta armada, o ingresso na primeira classe não era com 6 anos de idade. Podia ser com 10, com 11, com 12, com 13, 14, 15. Primeira classe. Por vários fatores. Um dos fatores é que quando houvesse bombardeamento do inimigo, a criança tinha que ter ele próprio capacidade de fugir, correr. Então não podia ser com 6 anos de idade. Com 6 anos de idade, pelo menos no interior do país, devia ainda estar com seus pais. Portanto, é só imaginar que eu vou para a escola não com 6 anos de idade. E não só os alunos, também faziam trabalhos ligados à defesa. Eu já transportei material de guerra. À cabeça, íamos até a nossa fronteira com a Tanzânia para levantarmos o material de guerra, para alimentarmos, portanto, as nossas forças. O material escolar. Uma coisa muito interessante que acontecia quando fôssemos... porque esse material de guerra incluía explosivos também. Granadas, não sei quantos. Então, o fiel do armazém dizia uma coisa muito importante que tinha a ver com a disciplina, zelo. Dizia o seguinte: quando você sentisse sinais de que vai cair, a primeira coisa que tem que fazer é pousar o material no chão e depois cai. Parece descabido, mas era isso, era essa mensagem. Quando achar que está para cair, a primeira coisa que tem que fazer é pousar bem o material e depois cai. Parece descabido, mas isso é o conceito da disciplina. Isto evoluiu para aquilo que hoje se diz: primeiro cumprir, depois reclamar. Mas já há camaradas que não cumprem isso. Hein? Primeiro reclamam. Então, enquanto reclamam, o inimigo está a avançar. Você está a reclamar. O inimigo está a avançar. É isso. Naquele tempo, os militantes, a primeira coisa que faziam era cumprir a missão. Depois é que dizia: chefe, nós cumprimos, mas se tivéssemos feito desta maneira ou daquela outra, seria melhor, porque o risco aqui era este e aquele. Mas cumpriu o primeiro. Agora não. Antes de cumprir, está a reclamar. E não vai fazer. Portanto, dizia eu que estudei graças a Frelimo, tenho o doutoramento feito graças a Frelimo, porque eu nunca paguei os estudos. Tive bolsa de estudo todo, sempre, a todos os níveis, né? Licenciatura, mestrado, doutoramento, estudei graças ao governo da Frelimo. Sou professor de profissão. Desde o ensino secundário até o universitário. Trabalhei mais tempo em Nampula, 25 anos em Nampula, onde conheci a camarada membro da Comissão Política, Margarida Talapa. Pode sentar e levantar-se um bocadinho, mano. Sim. Ela é minha madrinha de casamento. Obrigado, mamã. Caros presentes, como é de vosso conhecimento, o livro intitulado Daniel Francisco Chiapo, A Vantagem e os Desafios de um Presidente Jovem, é da minha autoria. Entretanto, reconheço a contribuição de um grande jornalista moçambicano, Moisés Sayela, não sei se está cá, que se encarregou de produzir o prefácio que, em grande medida, enriquece a obra. Uso o momento para saudar e agradecer a mamã Patrícia Lindonde, em Kazuanga. Onde está a mamã? Levante-se lá um pouco. Ela é minha Nkazuanga. Pelo apoio prestado na seleção e colocação das fotografias nas posições mais apropriadas do texto. Confesso que ela domina mais o computador do que eu. Pelo que foi determinante na arrumação do texto, o seu apoio. Mais uma vez, aqui está a prova da dependência do homem em relação à mulher. Uma saudação especial é dirigida à Sua Excelência Dr. Daniel Francisco Chiapo, Presidente da República de Moçambique, que se dignou a autorizar-me a escrever um livro que procura retratá-lo e a olhar criticamente para o seu desempenho com enfoque no primeiro ano do seu mandato. Há quem pense que eu decidi escrever de qualquer maneira. Não. Está aqui ele, podem perguntar a ele próprio, camarada presidente. Quando eu tive essa intenção, escrevi o título apenas, propus o título. Eu propus, mandei uma mensagem para ele, com o título e com a primeira fotografia que eu gostaria que acompanhasse o livro na capa. Perguntei se eu podia escrever Chiapo. Eu disse, é bom, escreve. Perguntei se gostava do título. É interessante, porque ele tem uma coisa muito boa. É daí que também surge esse conceito, a ideia de humildade, do interesse, das motivações que, digamos, de certa forma, contribuíram para que eu pudesse escrever. É que ele responde mensagens. O presidente Chiapo responde às mensagens. É diferente de muitos dirigentes que estão aqui. É. Ele pode não te responder naquela hora e naquele dia, mas no dia seguinte ou à noite mesmo responde. Acaba sempre respondendo. Numa palavra, em duas palavras, numa frase, mas ele responde a todas as mensagens. Isto é raro. Importa esclarecer que um olhar crítico não significa forçosamente construir um discurso disfórico ou pessimista, mas reconhecer o que estiver bem para melhorar e o que estiver mal para corrigir, como tem sido a nossa tradição. Não posso ignorar o apoio tanto do presidente Chiapo, que, tendo recebido um exemplar da obra, numa das visitas que fez à nossa província, ele próprio, quando eu lhe perguntei um dia depois sobre qual tem sido a percepção que ele tinha em relação à obra, só disse 5 estrelas. Garantiu-me que iria reproduzir a obra em 1000 exemplares. E são estes exemplares que estão aí. Eu só tinha feito 500 exemplares. Mas quando eu lhe ofereci o livro, quando a sua visita à província, ele prometeu-me reproduzir em 1000 exemplares. E fê-lo. E depois é interessante também, continua a humildade dele. Manda-me a fatura, o recibo de pagamento. É. Presidente da República mandou para mim, Lourenço, não sou nada. Um recibo indicando que já pagou, portanto, cumpriu o compromisso. E a Cidade de Notícias confirmou: olha, nós recebemos aqui da presidência um comprovativo de pagamento do livro. E esse chefe é sério.

Nesta minha breve intervenção, começo por dizer que a produção de qualquer trabalho escrito é governada, em grande medida, por fatores motivacionais que desencadeiam o sentimento e a vontade de escrever. Com esta colocação, pretendo referir-me a um conjunto de fatores contextuais que me levaram a escrever o presente livro, que considero pequeno em tamanho, porém grande no conteúdo e na forma como este conteúdo é tratado ao longo de todo o texto, de todo o livro. O livro de que falo parece limitar-se apenas ao cidadão presidente Daniel Francisco Chapo, se nos basearmos apenas nos dizeres da capa. Mas o livro é muito mais do que se diz na capa, pois procura olhar de forma crítica e patriótica para os assuntos nacionais, tanto do país, no seu todo, quanto do partido que me educou desde os tempos da minha infância. Confesso que, antes das eleições gerais e presidenciais de 2024, não conhecia Daniel Francisco Chapo, o presidente, embora tivesse sido administrador de um dos distritos de Cabo Delgado, terra que me viu nascer. Nunca antes eu tinha conhecido o presidente Chapo, antes das eleições de 2024. O meu primeiro abraço com Daniel Chapo deu-se a quando da sua passagem pela província de Gaza durante a campanha eleitoral, na sua qualidade de candidato da Frelimo ao cargo de presidente da República, e eu, na minha qualidade de secretário de Estado na província, também conhecida na província de Gaza, também conhecida por quilômetro zero. Vocês já ouviram isso? Já ouviram falar de quilômetro zero? É assim que se chama Gaza. Portanto, para além de Gaza, também se pode dizer quilômetro zero. É de conhecimento geral que Daniel Francisco Chapo, o presidente, nasceu em 1977, portanto, 2 anos após a proclamação da nossa independência nacional. Por conseguinte, o presidente Chapo não viveu os horrores da dominação colonial portuguesa na nossa pátria. Além disso, Daniel Chapo, o presidente, não participou do processo que conduziu o país à independência do jugo colonial português. Mas ainda, Daniel Chapo, o presidente, nunca antes havia desempenhado nenhum cargo governamental ou partidário de dimensão nacional, pelo que se apresentava como o candidato aparentemente menos conhecido, não só pelos militantes do seu partido, como também pelo povo moçambicano no geral. É ou não é? Apesar disso, o nacional Daniel Francisco Chapo mereceu a confiança dos militantes do Partido Frelimo e, mais tarde, do povo moçambicano. Por causa deste perfil pouco comum, em comparação com os seus antecessores, considerei jovem o presidente Daniel Francisco Chapo, o que, para mim, é vantajoso e, ao mesmo tempo, desafiante. Estou a tentar justificar o título. Por conseguinte, o livro faz uma incursão por elementos que justificam cada uma das minhas percepções sobre o cidadão que encabeça uma nova geração de líderes da nossa pátria amada, Moçambique. No livro, à vossa disposição, tento mostrar que a aposta num jovem se aplica perfeitamente ao princípio segundo o qual a Frelimo é um partido de mudança, portanto, podendo adequar-se às transformações sociais e políticas que o país vai registrando em cada fase da sua história. Portanto, não foi casual, não foi apenas sorte dele porque é religioso. É porque
Os estatutos da Frelimo prevê isso, mudanças. Mudanças. E dessa vez foi a própria Frelimo que entendeu que não. Temos que apostar num jovem que nasceu, tanto que não viveu a colonização, que nunca foi ministro da defesa, nunca foi secretário das relações exteriores como camarada Joaquim Chissano, né, que também é major-general. Chapo nunca foi. Muito menos comissário político. Chapo nunca foi. Os anteriores tiveram esses traços todos, militares ou de dimensão nacional. Nhoça teve uma passagem por Naxinguéia. Treinou o Nhoça, para quem não sabe. Portanto, é aqui que reside a motivação para escrever este livro, o qual não só retrata o cidadão Daniel Francisco Chapo, como também contribui para a construção da sua imagem num mar que ele decidiu navegar com o apoio dos moçambicanos interessados no progresso de Moçambique e seu povo. Sem ser um gesto inédito em Moçambique, podemos comparar os objetivos deste livro com os preconizados, por exemplo, no torneio recreativo de futebol Chapo Chapo, que por todo o país tem vindo a espalhar o nome e os feitos deste jovem, que jurou ser presidente de todos os moçambicanos. Uma iniciativa que poderá contribuir para a descoberta de talentos que não só vão alimentar a nossa seleção nacional, como também os clubes nacionais e internacionais. Como forma de motivar a aquisição e leitura do livro, prefiro não revelar os pormenores do que considerei ser a vantagem e os desafios do presente jovem nesta breve apresentação do livro. Mas uma coisa é certa: Daniel Chapo, o presidente, é exemplo de humildade, que não significa fraqueza, mas uma virtude que deve inspirar a todos aqueles que se assumem como servidores do povo. Povo unido na diversidade, coberto pela mesma bandeira e ao som do mesmo hino nacional. Chapo é, na verdade, um presidente do povo. Olha, é muito interessante. Há uma coisa que continua ainda mostrando que o presidente Chapo é muito humilde. Eu nunca vi nenhum presidente a pedir, a explicar-se perante a população que o aguarda, né, a justificar por causa do atraso, né? Mas ele é capaz de chegar a uma reunião onde demorou a chegar, justificar-se. Um presidente justificar o seu atraso. Chapo faz isso. É, Chapo faz isso. Explica por que chegou tarde. Mas já há muitos camaradas aqui que chegam a uma reunião, nunca dizem nada, se não sei o quê. Não é bom. Portanto, eu dizia que Chapo é, na verdade, um presidente do povo. A nossa esperança por um Moçambique livre da dependência econômica, o mote do seu projeto de governação. Olhando para a sua biografia, procurei destacar três aspectos, nomeadamente a sua origem social, família humilde, com a mãe camponesa e o pai falecido, a sua formação acadêmica em direito, o que lhe permite ver o mundo que o rodeia com justiça, humanismo e sentido de responsabilidade patriótica. Um dado muito importante é que Daniel Chapo, nosso presidente, nasce no mesmo ano em que se cria
a Organização Nacional de Juventude, OJM, motivo para a nossa juventude orgulhar-se. Eu não sei se sabem disso. Não sei se a juventude sabia, hoje eu tenho, não sei se sabia que o presidente Chapo nasce no mesmo ano em que foi criada essa organização, não sei. Ah. Com um olhar posto no seu discurso de tomada de posse a 15 de janeiro de 2025, o livro focaliza sobre aquilo que chamei de linhas de força que irão orientar a governação do presidente Chapo, em que destaco Chapo e a questão da inclusão, o lugar do jovem na governação do Chapo, Chapo e o combate à corrupção, Chapo e a independência econômica, Chapo e a questão da educação, bem como Chapo e o projeto Moçambique Primeiro. Na página 52, o livro procura desvendar o significado da palavra de ordem, vamos trabalhar. Portanto, vamos trabalhar, presente em todos os seus discursos e intervenções. Eu vou fazer o seguinte, vou ler um parágrafo só desta palavra de ordem. O slogan "Vamos trabalhar" não tem cor partidária, na medida em que a fome, a subnutrição, a nudez, a sobrevivência, a falta de abrigo, a falta de escolaridade, a falta de assistência médica e medicamentosa e outras fraquezas sociais que, infelizmente, ainda atingem a maioria dos moçambicanos, não ostentam

0: que encanta a mamá Chapo, encanta, pelo seu sorriso carregado de alegria, simpatia e amor, os seus gestos e ações humanitárias, o traje inspirador, bem como a sua entrega abnegada a favor das famílias vulneráveis e carenciadas. Espero que muitas mães se inspirem no veste da Mamá Guerra Chapo. Confesso que o livro contém marcas de um acadêmico engajado, pelo que procuro olhar criticamente para os desafios internos do Partido Libertador, como estratégia visando contribuir com ideias para o engrandecimento desta formação política interessada no progresso de Moçambique. Por conseguinte, o livro contém conselhos, dicas e advertências ao presidente Chapo, graças à minha experiência de militância na Frelimo desde o ano de 1971, quando passei a estudar numa escola que se localizava numa base militar da Frente de Libertação de Moçambique, conhecida por Destacamento Mondlane, no primeiro setor da província de Cabo Delgado. O livro procura, por outro lado, demonstrar com factos que é possível fazer diferente para obter resultados diferentes no sentido positivo, que foi uma das primeiras colocações feitas pelo presidente Chapo no seu discurso de tomada de posse. O combate contra a corrupção, que incidiu sobre algumas instituições vitais do nosso Estado, com medidas jamais vistas, incluindo a questão da inclusão, são exemplos desta viragem no tratamento dos assuntos internos do nosso país. Dentre várias coisas, o livro focaliza sobre a necessidade de se conduzir com responsabilidade e sentido patriótico o diálogo nacional inclusivo, que pode mudar a estrutura política de Moçambique como Estado, apelando, por conseguinte, para a necessidade de gerirmos o assunto com a devida atenção e responsabilidade necessária. Assim, o livro recomenda ao presidente Chapo a manter a tradição da Frelimo, que consiste em ganhar folgadamente todos os pleitos eleitorais em que participar nos próximos tempos. Para tal, o livro faz apelo aos militantes e ao povo moçambicano, no geral, para apoiar a governação do presidente Chapo. Camarada Presidente, se me permite, gostaria de terminar a minha intervenção recorrendo à palavra de ordem que virou discurso mobilizador a todos os moçambicanos por nosso engajamento na luta pela independência econômica. Vamos trabalhar!
1: Estado na província de secretário de Estado na província de Manica e autor da obra Daniel Francisco Chapo, A Vantagem e os Desafios de um Presidente Jovem, Lourenço Lindon, esteve a partilhar as motivações e as especificações desta obra por si escrita, e hoje é o lançamento. A obra, como temos estado a fazer referência, aborda a trajetória e os desafios associados à liderança de Daniel Chapo, Presidente da República, num contexto marcado pela participação de uma nova geração nos processos de governação e na construção do futuro de Moçambique. O lançamento desta obra conta aqui com participação e presença de várias individualidades, membros do governo, representantes de instituições públicas e privadas, académicos, escritores, estudantes e outros convidados. Quero fazer referência que a esta altura está a ser entrada aqui uma lembrança ao Presidente da República, Daniel Chapo, que deverá interferir dentro de instantes. Renovo esta nota que este

Hoje o Conselho de Ministros esteve reunido aqui na cidade de Chimoio. Por isso mesmo, esta cerimónia está a contar com a presença de todos os membros do governo neste lançamento. E o Conselho de Ministros aprovou o regulamento do Banco de Desenvolvimento e também o relatório do primeiro ciclo do Fundo de Desenvolvimento Económico Local. E estas são matérias abordadas no livro de Lourenço Lindonde, enaltecendo, sim, estas duas iniciativas presidenciais. Na altura em que há um registro fotográfico de Daniel Chapo, ao lado de Daniel Chapo, ao lado da Primeira-Dama e também ao doutor da obra. Oferta de dois exemplares, um para a Primeira-Dama e um para o Presidente da República. Segue esta cerimónia aqui mesmo no centro da cidade de Chimoio. A obra destaca também a necessidade do Presidente da República recuperar a disciplina dentro do Partido Frelimo. Isso mesmo são notas apresentadas pelo próprio autor. A postura e a determinação do Presidente Chapo na liderança do país estão também em destaque nesta obra. A determinação e a humildade do Presidente da República, a sua entrega no trabalho e a sua determinação. E antes mesmo de avançarmos para a intervenção do Presidente da República, espaço para o cruzamento da cultura, a banda do Partido Frelimo a nível da cidade de Chimoio, da província de Manica, vai atuar. Eu quero acreditar que estamos nos momentos derradeiros desta cerimónia, pois desta atuação teremos a intervenção do Presidente da República, Daniel Chapo, que acredito deverá agradecer todos os elogios que foram feitos aqui nesta sala, enalteceram a postura, a determinação e a entrega do Presidente Chapo na liderança do país, a sua humildade, a sua atenção para com os moçambicanos. É mesmo espaço para fazermos o cruzamento da cultura.

Momento cultural no lançamento do livro Daniel Francisco Chapo, a vantagem e os desafios de um presidente jovem da autoria de Lourenço Lindando, secretário de Estado na província de Manica. Este ato acontece no centro da cidade de Chimoio, no cinema Montalto. A ópera, temos feito referência, aborda a trajetória e os desafios associados à liderança de Daniel Chapo, presidente da República, num contexto marcado pela participação de uma nova geração nos processos de governação e na construção do futuro de Moçambique. A participação do chefe do Estado neste evento encontra-se na valorização da produção intelectual e literária, bem como na promoção do debate e da reflexão sobre temas de interesse nacional. Daqui a instantes teremos a intervenção do Presidente da República para terceira consideração já em relação a esta ópera que aporta a sua trajetória, e faço referência que hoje o Conselho

0: Vamos, chefes.
1: Queria, antes de mais nada, saudar a presença aqui do camarada secretário-geral do nosso glorioso partido Frelimo, endereçar os parabéns ao autor da obra, ao editor, ao apresentador que estão no presídio. Quero agradecer a presença dos membros da Comissão Política do nosso glorioso partido Frelimo, a presença do camarada presidente honorário do nosso partido, camarada presidente Joaquim Alberto Chissano, hoje com sapatilhas muito bonitas da juventude. Está mesmo a juventude hoje. Mais uma salva de palmas. Quero agradecer a presença aqui dos camaradas membros do Comitê Central do nosso glorioso partido Frelimo. Vamos nos reunir aqui amanhã. Agradecer a presença da camarada presidente da Assembleia da República e membro da Comissão Política do nosso glorioso partido Frelimo. Agradecer aqui a presença dos membros do Governo Central, ministro, secretário de Estado. Agradecer aqui a presença dos camaradas governadores provinciais, os camaradas secretários de Estado aqui presentes, secretário de Estado a nível central. Agradecer aqui a chefia também da província. Estamos a falar do camarada primeiro-secretário, camarada secretário de Estado, camarada governador, camarada presidente da Assembleia Provincial, que fazem parte da chefia da província, os membros do Conselho de Serviço de Representação de Estado, os membros do Conselho Executivo Provincial. Quero agradecer a presença dos vereadores do município de Chimoio, a presidência do município. Agradecer aqui a presença da secretária e do secretário, sobretudo, das nossas organizações sociais, OMM, OJM, a CLIN. Agradecer a presença dos acadêmicos que estão aqui. Agradecer a presença dos nossos magistrados do Ministério Público e Judicial, que nos honram aqui com a vossa presença. Agradecer a todos, homens, mulheres, jovens e crianças que estão aqui nesta nossa cerimônia. Eu queria dizer que, a semelhança do camarada secretário-geral, eu também, quando me pediram para poder falar de uma obra que fala sobre o presidente jovem, as vantagens e os desafios, disse ao camarada Lindonde, não é? Se podia falar mesmo. Ele disse, não, tem que falar. Está bom, vou falar. Então vejo aqui também a presença dos nossos embaixadores. Estou a ver aqui Portugal, a camarada Stella, Rússia, está aí o camarada Katupa e tantos outros que estão aqui, diplomatas nossos que representam o nosso país, os nossos conselheiros, assessores nesta sala, e agradeço bastante. Queria dizer o seguinte, que antes realmente de tudo, como disse muito bem o autor, ofereceu-me o primeiro exemplar para poder ler e depois da leitura pediu a opinião se podia realmente publicar o livro. E eu percebi porque que ele primeiro pediu autorização para escrever, depois de escrever pediu opinião sobre a fotografia, sobre o título, incluindo, depois de ter os primeiros exemplares, podia publicar o livro. Eu disse que sim, mas o motivo principal da pergunta é simples. É que este livro, quando a pessoa lê, percebe que foi feito por um acadêmico. Porque, para além de descrever as vantagens e os desafios de um presidente jovem, ele, ao mesmo tempo, escreve, como ele próprio disse, de forma crítica, mas uma crítica construtiva. Foi assim como eu encarei, e acho que, a semelhança do que temos dito, que pensar diferente não é problema, pelo contrário, é uma vantagem. Também criticar não é problema, desde que essa crítica seja construtiva, que é o que ele faz no livro. E realmente o livro é pequeno, consegue-se ler em pouco tempo, mas é um livro muito profundo, onde ele traz, portanto, as vantagens de ser um presidente jovem e, na segunda parte, traz os grandes desafios. Mas, para além de trazer as vantagens, desvantagens e os desafios, também traz conselhos de como é que pode-se ultrapassar estes desafios. Tem propostas concretas, pelo que o livro é um autêntico manual, na minha opinião, para todos nós como dirigentes, porque o camarada Lindonde descreve os principais desafios e traz propostas de solução para aquilo que ele acha que são os principais desafios deste mandato do governo do Partido Frelimo. O outro aspecto extremamente importante que ele traz é realmente a questão relacionada com a necessidade de transformação. E põe como título aquilo que o presidente tem dito: temos que fazer de forma diferente para obtermos resultados diferentes, no sentido positivo. Ele pega nesta frase, explica o sentido e aponta os exemplos concretos daquilo que estamos a fazer diferente para termos os resultados diferentes. Mas também no livro ele diz de forma clara que é extremamente importante para nós, como governo da Frelimo, apostarmos na juventude e na mulher moçambicana como as principais tratos sociais que vão garantir o futuro de Moçambique, mas sobretudo porque fazem parte da maioria do povo moçambicano. E o livro traz conselhos, porque esta parte que ele fala de chegar um pouco atrasado num sítio, pedir desculpas, eu nem me apercebo quando peço desculpas, mas ele, como um acadêmico, cidadão atento, descreve que qualquer sítio onde o camarada presidente chega, mesmo que seja num distrito, mesmo as pessoas já saberem que estava a realizar um comício, pede desculpas antes de começar a reunião. Eu, por acaso, nunca tinha dado atenção. Até agora costumo recear, já que, como Lindonde disse isso, vão dizer porque Lindonde disse. Não é? Então, eu acho que é um aspecto que cada um de nós realmente devia observar. E o outro aspecto que ele fala, e falou aqui na apresentação, esta questão de mensagens, realmente dentro ou fora do país, tanto ocupado, se alguém não responde, não retorna uma chamada ou não responde uma mensagem, é porque não quer responder a mensagem ou retornar a chamada. Sempre há tempo de responder, por mais tarde que seja. E eu acho que tínhamos que ser todos assim. Agora, tenho um subordinado que mesmo a mim às vezes não responde ou responde tarde, mas ele tem uma justificação muito interessante que me faz lhe manter no cargo e vou lhe explicar qual é a vantagem. Ele diz: camarada presidente, se eu estiver a responder mensagens todas e as chamadas todas, que é para a camarada presidente ter tempo de responder mensagens, então eu vou deixar de responder mensagens, ou vou ficar a responder mensagens, e por estar a responder mensagens já não terei tempo de trabalhar. E aí, camarada, vai me cessar. Então, eu não respondo exatamente para a camarada presidente ter tempo de responder mensagens. Aquele tempo que tem tempo de responder mensagem é porque eu estou a trabalhar, não é? Eu acho que é uma justificação que pode fazer algum sentido, mas como diz aqui o camarada, nosso escritor e académico, secretário de Estado, Lindonte, diz ele de forma muito clara que sempre temos que encontrar espaço para respondermos chamadas ou mensagens, porque é uma forma de nos comunicarmos. O outro aspecto que eu queria falar aqui, quando ele aponta desafios, começa com o terrorismo em Cabo Delgado, que é realmente um dos maiores desafios que nós temos nesta época de governação, porque não há nenhum país no mundo que desenvolve sem paz e segurança. E sem paz e segurança, nós podemos ter ideias, ter projetos, tentar implementar, mas sem que haja paz e haja segurança, não é possível haver desenvolvimento. Daí que nós continuamos a trabalhar dia e noite, 24 sobre 24 horas, de segunda a segunda, para que realmente um dia a província de Cabo Delgado tenha paz plena que todos nós almejamos e possamos desenvolver o nosso país sem sobressaltos. O outro grande desafio que ele aponta é a educação, que é a base para desenvolver o nosso país, e diz de forma muito sábia e crítica construtiva que temos que continuar a criar melhores condições de trabalho para os colegas do setor da educação. Também fala sobre a área da saúde e sobretudo esta onda do roubo de medicamentos, que nós precisamos de trabalhar para resolver essa questão e continuamos a trabalhar para isso. Mas também fala sobre o diálogo nacional inclusivo. Na obra, esta iniciativa é genuinamente moçambicana e a necessidade de preservarmos este formato dos moçambicanos falarem ou dialogarem. E ao longo desta parte, ele fala sobre a necessidade de todos os moçambicanos respeitarem a lei e respeitarem os órgãos de soberania. Condena os discursos de violência, discursos de ódio, desacato às autoridades e a necessidade de todos os moçambicanos viverem dentro da lei. Daí que eu acho que é um capítulo muito importante para nós lermos como moçambicanos. O outro aspecto extremamente importante, a semelhança do que fez o camarada secretário-geral, ele também, quando perguntou, disse que eu estou a perguntar porque estou para escrever uma obra sobre o meu presidente. Então, tenho que saber primeiro se vai gostar da obra ou não, para depois avançar. Então, camarada secretário-geral, ele sabia que se escrevesse sem autorização, o assunto seria outro. Portanto, é um cidadão atento, bastante atento, por isso que fez este pedido para que eu pudesse escrever. Fala também sobre as linhas de força, para além de diálogo nacional inclusivo, fala sobre o FIDEL, fala sobre o combate à corrupção, dá exemplos concretos dos primeiros sinais do primeiro ano de governação, fala também sobre a primeira conferência que realizamos sobre a corrupção em Maputo. Portanto, resumidamente, é uma obra que faz análise sobre o primeiro ano de governação e os desafios de um presidente, as vantagens de um presidente jovem e os desafios também que este presidente jovem pode ter. Faz uma análise muito profunda sobre uma medida que nós tomamos da transferência do Serviço Nacional de Investigação Criminal, SERNIC, do Ministério do Interior para a PGR e as vantagens que isto está a trazer desta decisão que nós tomamos. Também fala sobre a visão do presidente ao criar o Banco de Desenvolvimento de Moçambique. Na altura ainda não tínhamos feito a alteração da lei de minas, lei de petróleo e lei de controle local, mas o camarada Lindonde, por causa da medida que nós tomamos aqui em Manica, de pararmos temporariamente com a mineração que estava a acontecer e que estava a poluir os rios, ele faz uma análise muito crítica sobre crítica positiva, como eu disse, e traz propostas de solução. E as propostas de solução que traz, como dizia o camarada secretário-geral, com o andar do tempo nós fomos respondendo de forma positiva, com a aprovação da lei de minas, lei de petróleo, a lei de controle local. Agora vamos aprovar os regulamentos que vão permitir entrar realmente em vigor e trazer as mudanças que nós pretendemos. Portanto, o primeiro ano dedicou-se muito a lançar sementes para que o povo moçambicano sinta, no futuro breve possível, os resultados que vão nos levar à independência económica que todos nós almejamos. Não vou falar sobre vamos trabalhar, porque já explicou que é uma palavra de ordem, no sentido de vamos todos nos engajar nesta luta pela nossa independência económica. Como ele disse muito bem, o presidente sozinho não vai conseguir alcançar esse objetivo. Por isso apela e chama a todos para que cada um possa fazer a sua parte no trabalho. O trabalho que o presidente se refere não é emprego formal. Acordar, ir à machamba, é trabalhar. Acordar, ir vender no mercado, é trabalhar. Acordar, fazer as suas badias, ir vender numa escola, é trabalhar. Portanto, é trabalho no sentido amplo, não só no sentido de emprego. E ele fecha realmente esse livro falando do trabalho social que a Mamã Guetta tem realizado ao nível do país. Chimoio, como disse o camarada secretário-geral, tem sorte, porque realizamos aqui a nossa 11ª Conferência Nacional de Quadros e nós dissemos, vamos ficar toda a semana no Chimoio, temos que encontrar uma forma de nos ocupar, e acabou sendo o local onde realmente fez o lançamento dos livros, ontem, hoje, e o espaço para falarmos sobre os livros. O lançamento que havia de acontecer em Maputo, infelizmente, estávamos mergulhados, portanto, nas cheias e inundações de janeiro, fevereiro e março. O dia que estava tudo organizado, eu e a Mamã Guetta estávamos em Maputo província a salvar vidas, e vimos que não havia condições para podermos fazer lançamento enquanto o povo estava a sofrer. E lhe recordo muito bem quando liguei para o camarada secretário-geral a dizer que já não havia de conseguir ir ao lançamento. Ele disse, mas camarada presidente, toda a gente está aqui. A hora já chegou, estamos à espera até agora. Isto vai ser uma grande desfeita. Eu disse a ele, o país está a viver um momento triste, o povo está a sofrer, não podemos fazer a cerimônia e nós vamos continuar aqui a salvar o povo. Então, Chimoio acabou realmente sendo este local do lançamento deste livro. Ontem e hoje, o livro do camarada secretário de Estado, escritor desta obra. Mas aqui falou-se muito da questão de humildade, humildade, humildade, humildade. Eu não tenho certeza se sou humilde ou não. Como disse o camarada secretário-geral, as pessoas é que têm que dizer. Mas eu queria explicar um aspecto muito importante, que desde ontem estamos a falar também de coisas que as pessoas não sabiam, então é importante saber, falarmos de coisas que as pessoas também devem saber. Eu e o camarada secretário-geral do nosso partido tem alguns episódios que fazem parte das vantagens da humildade. Primeiro, queria dizer que ao nível da OJM, eu já fui presidente do Conselho de Jurisdição desta nossa organização ao nível da província de Nampula. E na altura em que eu era presidente do Conselho de Jurisdição da OJM em Nampula, ele era membro do Conselho de Jurisdição e era meu subordinado. Mas, ao mesmo tempo em que ele era meu subordinado, eu era administrador do distrito de Nacala Velha e ele era chefe da Brigada Provincial de Assistência a Nacala Velha. Portanto, eu era subordinado dele. Hoje, como podem ver, ele já foi meu chefe e eu já fui subordinado dele. Mas como ele é humilde, então hoje eu sou chefe, ele é meu subordinado. Qual é a mensagem que eu quero deixar para fechar a minha intervenção? A mensagem que eu quero deixar é que enquanto houver a vida, não humilha ninguém, não seja arrogante. Respeita a tudo e a todos, porque o futuro ninguém sabe. Muito obrigado a todos. Vamos comprar o livro para consumir.
0: Fica então esta nota: enquanto houver vida, não seja humilde, não humilhe a ninguém, porque amanhã ninguém sabe. Palavras do Presidente da República, Daniel Chapo, no encerramento desta cerimónia de lançamento do livro Daniel Francisco Chapo, A Vantagem e os Desafios de um Presidente Jovem, da autoria de Lourenço Lindonde, secretário de Estado da província de Maria. A obra aborda a trajetória e os desafios associados à liderança de Daniel Francisco Chapo, presidente de Moçambique, num contexto marcado pela participação de uma nova geração nos processos de governação e na construção do futuro de Moçambique. A obra destaca os desafios da liderança do presidente da República, faz uma radiografia daquilo que foi o primeiro mandato, apresenta os caminhos que o presidente Chapo deve usar para garantir a independência económica deste país. O lançamento do livro conta já nos momentos finais, conta com a presença de membros do governo, representantes de instituições públicas e privadas, académicos, escritores, estudantes e outros convidados. A participação do Presidente da República neste evento enquadra-se na valorização da produção intelectual e literária, bem como na promoção do debate e da reflexão sobre temas de interesse nacional. Por cá termina a transmissão da Rádio Moçambique. Deixe-me dizer que este evento acontece no centro da capital provincial de Manica, cidade de Chimoio, no cinema Montalto. Por cá termina esta transmissão da Rádio Moçambique. Fico com as estaturas de Tomás Josefa. Ele esteve nos cuidados técnicos. Eu sou Cláudio Doan. Boa tarde.
2: Boa tarde e até breve. São 18 horas e 33 minutos.
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1: São 19:30 em Moçambique. A Rádio Moçambique passa a transmitir em cadeia nacional o Jornal da Noite, hoje editado e apresentado por Cristina Xavier. Boa noite e boa escuta.
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0: Boa noite. Presidente da República, Daniel Chapo, afirma que a situação do terrorismo em Cabo Delgado é um dos maiores desafios que o país enfrenta.
1: Nós podemos ter ideias, ter projetos, tentar implementar, mas sem que haja paz e haja segurança, não é possível haver desenvolvimento. Daí que nós continuamos a trabalhar dia e noite, 24 sobre 24 horas, de segunda a segunda, para que realmente um dia a província de Cabo Delgado tenha paz plena que todos nós almejamos e possamos desenvolver o nosso país.
0: Presidente da República falava esta terça-feira na cidade de Chimoio, província de Manica, no lançamento do livro intitulado Daniel Francisco Chapo, A Vantagem e os Desafios de um Presidente Jovem. O governo considera que o reconhecimento de Moçambique como um regulador confiável de medicamentos e vacinas constitui um marco importante na promoção da saúde pública no país. No estrangeiro, o vice-presidente da Tanzânia, Emmanuel Nyembe, demite-se do cargo e anuncia sua retirada do serviço público e da atividade política a partir de 4 de setembro próximo. Destaques da presente edição do Jornal da Noite. Jerónimo Muamba está na sonorização e Cristina Xavier na apresentação. Ótima escuta. Lançado hoje em Chimoio, província de Manica, o livro intitulado Daniel Francisco Chapo, A Vantagem e os Desafios de um Presidente Jovem. O livro, da autoria de Lourenço Lindon, de secretário de Estado na província de Manica, aborda a trajetória e os desafios associados à liderança de Daniel Chapo, num contexto marcado pela participação de uma nova geração nos processos de governação e na construção do futuro de Moçambique. O Presidente da República afirmou na ocasião que o terrorismo em Cabo Delgado constitui um dos maiores desafios que o país enfrenta. Cláudio Doane, boa noite.
2: Muito boa noite, Cristina Xavier. O presidente da República diz que a obra intitulada Daniel Francisco Chapo, A Vantagem e os Desafios de um Presidente Jovem, mostra os caminhos para ultrapassar os grandes desafios do país. A Daniel Chapo indica ainda que a obra de autoria de Lourenço Lindon, secretário de Estado na província de Manica, mostra a necessidade de continuar a apostar nos jovens e na mulher. O presidente da República destaca que os grandes desafios indicados na obra são combater o terrorismo em Cabo Delgado, é setor da saúde e educação.
1: Porque não há nenhum país no mundo que desenvolve sem paz e segurança. E sem paz e segurança, nós podemos ter ideias, ter projetos, tentar implementar, mas sem que haja paz e haja segurança, não é possível haver desenvolvimento. O outro grande desafio que ele aponta é a educação, que é a base para desenvolver o nosso país, e diz de forma muito sábia e crítica construtiva que temos que continuar a criar melhores condições de trabalho para os colegas do setor da educação. Também fala sobre a área da saúde e, sobretudo, esta onda do roubo de medicamentos que nós precisamos de trabalhar para resolver essa questão e continuamos a trabalhar para isso.
2: A obra aborda a trajetória e os desafios associados à liderança de Daniel Chapo, num contexto marcado pela participação de uma nova geração nos processos de governação e na construção do futuro de Moçambique. O autor da obra, o secretário de Estado na província de Manica, Lourenço Lindon, explica a motivação para escrever o livro. Prendeu-se ao fato da Frelimo ter apostado num jovem para dirigir o país.
3: Portanto, é aqui que reside a motivação para escrever este livro, o qual não só retrata o cidadão Daniel Francisco Chapo, como também contribui para a construção da sua imagem num mar que ele decidiu navegar com o apoio dos moçambicanos interessados no progresso de Moçambique e seu povo. Sem ser um gesto inédito em Moçambique, podemos comparar os objetivos deste livro com os preconizados, por exemplo, no torneio recreativo de futebol Chapo Chapo, que por todo o país tem vindo a espalhar o nome e os feitos deste jovem que jurou ser presidente de todos os moçambicanos.
2: Já o secretário-geral do Partido Frelimo, Shaquille Abubakar, disse que teve a oportunidade de fazer a primeira leitura desta obra.
4: Depois de ler o livro pela segunda vez, porque ele ofereceu-me o livro quando estive aqui numa das viagens de trabalho, ele quis que eu fizesse a primeira leitura para ver se valeria a pena essa exposição. E chegamos ao consenso de que era importante. E, como dissemos aqui, o apresentador mostrou porque é que é importante lermos e compreendermos a obra. Mas eu digo que Lindonde, com ousadia e admiração, se atreve a escrever sobre e para Daniel Francisco Chapo, o presidente da República, num contexto em que acabava praticamente de ser nomeado secretário de Estado.
2: Secretário-Geral do Partido Frelimo, Shaquille Abubakar. O lançamento da obra intitulada Daniel Francisco Chapo, a vantagem e os desafios de um presidente jovem, contou com a presença de Cristina Xavier, de membros do governo, académicos, entre outros convidados. Boa noite.
0: Boa noite, Cláudio Duane. Vamos continuar em Chimoio. O governo realizou hoje, nesta cidade, a 25ª sessão do Conselho de Ministros. No encontro foram abordadas várias matérias, com destaque para o balanço da implementação do Fundo de Desenvolvimento Económico Local, FIDEL, e a aprovação da lei que cria o Banco de Desenvolvimento de Moçambique. A síntese da sessão por Nelson Mainato.
5: O governo moçambicano alocou no primeiro ciclo de implementação do Fundo de Desenvolvimento Económico Local, FIDEL, mais de 824 milhões de meticais para o financiamento de cerca de 19 mil projetos no país. O montante resultou na criação de 43 mil postos de trabalho, beneficiando diretamente 112 mil pessoas. A informação foi tornada pública pelo porta-voz da 25ª sessão do Conselho de Ministros, realizada esta terça-feira na cidade de Chimoio, em Manica. Para Salim Valá, o FIDEL, instituído em 2025, permite assegurar a inclusão económica e financeira, bem como a gradual formalização da economia.
6: Com a implementação destes projetos, espera-se a criação de novos postos de trabalho, a inclusão económica dos jovens e mulheres, o aumento da produção e da produtividade económica nos distritos e autarquias, bem como a melhoria da renda das famílias que vivem nas zonas rurais e nas autarquias. A maior parte dos beneficiários deste fundo são moçambicanos e moçambicanas, maioritariamente jovens, acima de 60% são jovens, e que solicitam valores como 20 mil, 30 mil, 40 mil, em média, não ultrapassa 50 mil meticais em média, alguns daqueles projetos mais estruturantes, porque têm que ser projetos viáveis e têm de ser projetos que o mutuário tem que reembolsar o crédito que recebeu. Não é um donativo, não é assistência social, é um crédito a uma taxa de juros bonificada de 5%.
5: Na sessão desta terça-feira, o Conselho de Ministros aprovou a lei que cria o Banco de Desenvolvimento de Moçambique.
6: Este Banco de Desenvolvimento não é para concorrer com outros bancos comerciais em particular, é para vir ocupar um lugar especial, uma lacuna existente no nosso país de inexistência de uma instituição que pudesse olhar para aquilo que são os vetores importantes de desenvolvimento da nossa economia, que são baseados em quê? Precisamos de pavimentar o país de infraestruturas, precisamos de modernizar e transformar a nossa agricultura para sair da agricultura de subsistência para uma agricultura comercial. Precisamos de industrializar o país, ter programas de industrialização para agregar valor aos produtos nacionais aqui no país, transformando aqui no país. Precisamos de investir em projetos estruturantes do desenvolvimento do turismo, por exemplo. Precisamos de investir em projetos estruturantes, por exemplo, de energias renováveis, que Moçambique tem muito potencial na área energética.
5: Salim Valá, porta-voz do Conselho de Ministros, e a aprovação da lei que cria o Banco de Desenvolvimento de Moçambique com vista a colmatar algumas lacunas de acesso a financiamento de projetos no âmbito da Estratégia Nacional de Desenvolvimento.
0: E o Conselho de Ministros considera que o reconhecimento de Moçambique como um regulador confiável de medicamentos e vacinas constitui um marco importante na promoção da saúde pública no país. De novo, Nelson Mainato.
5: O posicionamento foi manifestado esta terça-feira em conferência de imprensa na cidade de Chimoio, em Manica, pelo porta-voz do órgão colegial de governação, Salim Valá, após a 25ª sessão no quadro do modelo de governação descentralizada. Valá refere que a distinção atribuída à Autoridade Reguladora de Medicamentos de Moçambique revela o trabalho excepcional levado a cabo pelo setor da saúde.
6: Moçambique alcançou isto dado a sua natureza, o rigor, a credibilidade do trabalho que tem estado a ser feito no setor da saúde e mais particularmente no que diz respeito à regulamentação dos medicamentos e das vacinas. E isto é tendo em conta aquilo que são padrões internacionais. Com esta conquista, o país torna-se o primeiro país africano lusófono e o 10º país do continente africano a alcançar este importante patamar de maturidade regulatória. O reconhecimento que é feito é validado pelo grupo consultivo técnico de reforço dos sistemas regulatórios, não é, africanos, mas tem em conta as boas práticas emitidas pela Organização Mundial de Saúde, um painel independente estabelecido pela OMS com o objetivo de reforçar a transparência, a credibilidade e a qualidade do processo de avaliação das autoridades regulatórias nacionais. Nós queremos aproveitar a oportunidade para dizer que é momento apropriado, o governo irá dar mais detalhes sobre as características deste instrumento.
5: Ao país foi atribuído pela Organização Mundial da Saúde o nível de maturidade 3, reservado a sistemas estáveis, funcionais e integrados, com base em padrões internacionais. Na conferência de imprensa, o porta-voz da 25ª sessão do Conselho de Ministros, Salim Valá, salientou que ações estão em curso para a modernização da fronteira de Machipanda, visando a redução das filas de caminhões e dinamizar o comércio. Da cidade de Chimoio, Nelson Mainato.
0: No ar, o Jornal da Noite. A Ucrânia reitera o interesse em estreitar as relações de cooperação com Moçambique no domínio energético, infraestruturas e tecnologias associadas. Jeremias Mondlana.
7: A manifestação de interesse foi apresentada esta terça-feira pelo embaixador da Ucrânia em Moçambique, Roslav Tronenko, durante a palestra sobre as relações entre os dois países sob o lema Desafios Atuais da Segurança Internacional, Oportunidades de Cooperação Científica e Cultural. Tronenko frisou que a questão energética deve ser analisada não apenas sob o ponto de vista de exploração de recursos, mas que a questão se traduza no desenvolvimento humano.
8: Eu gostaria que essa cooperação avançasse para além de conferências e seminários ou palestras do embaixador. O nosso objetivo deve ser chegar a projeto piloto, como uma tecnologia testada, uma universidade conectada à outra, uma empresa que encontra um parceiro, um agricultor, ou uma pequena, média empresa moçambicana, que passa a utilizar uma solução mais eficiente. São exemplos da diplomacia que produz resultados reais.
7: Com efeito, 11 instituições de ensino superior da Ucrânia apresentaram recentemente interesse em acolher estudantes nacionais. O embaixador da Ucrânia em Moçambique, Roslav Petroneko, foi porta-voz de uma carta endereçada à Universidade Joaquim Chissano. O assessor do reitor da Universidade Joaquim Chissano, Berno Kuchenge, disse que Moçambique assume um papel de equilíbrio na sua política de diplomacia externa.
9: O embaixador aqui teceu algumas considerações, não é, que deu a entender que pronto, já é a diplomacia, não é? É, portanto, persuadindo os atores internacionais, não é? E claramente, numa das suas intervenções, ele falou de Moçambique representando, entre aspas, a África, não é? Porque eles, a Ucrânia, espera, não é, algo, um posicionamento positivo de África em relação ao conflito.
7: A Ucrânia possui, entre outros, longa experiência em produção, armazenamento, processamento e logística de alimentos.
0: A Ucrânia reitera o interesse em estreitar as relações de cooperação com Moçambique no domínio energético, infraestruturas e tecnologias associáveis. A Confederação das Associações Económicas de Moçambique, CTA, e o Programa Mundial da Alimentação, PMA, identificam áreas de cooperação no âmbito dos esforços do governo na luta contra a malnutrição e a fome. Nelson Mwando.
10: A Confederação das Associações Económicas de Moçambique, CTA, e o Programa Mundial de Alimentação, PMA, identificam áreas de cooperação no âmbito dos esforços do governo na luta contra a malnutrição e a fome. A parceria foca-se na produção e fortificação de alimentos locais que serão destinados aos programas de assistência humanitária e de lanche escolar da Agência das Nações Unidas. A oficial do PMA para a área de resiliência, nutrição e alimentação escolar, Edna Pussolo, refere que com a iniciativa a Agência das Nações Unidas pretende aumentar a capacidade interna de produção e de geração de postos de trabalho. Edna Pussolo falava esta terça-feira em Maputo, após um encontro que juntou a nova representante do PMA em Moçambique, Claire Conan, e membros da CTA.
11: Foram identificadas áreas muito concretas de cooperação e reconhecido por ambas as partes a importância do papel do setor privado como parte de atores-chave para a melhoria da nutrição, para a melhoria da segurança alimentar, para a criação de resiliência e o reconhecimento que estas áreas não são apenas problemas sociais, mas essencialmente problemas também que impedem o crescimento económico, mas mais do que isso, áreas que também são uma oportunidade de crescimento e desenvolvimento económico onde o setor privado tem um papel-chave e que também permitem ao setor privado capitalizar e crescer economicamente.
10: O diretor adjunto da CTA, António Macuaco, assegurou na ocasião que o setor privado nacional está preparado para fazer parte do desafio de fornecer alimentos e equipamentos com os padrões exigidos pelo PMA.
12: Anualmente o PMA faz o procurement de alimentos e também equipamentos que precisa usar nos seus programas humanitários e nós achamos que nesta área o setor privado pode aumentar a sua capacidade produtiva e seguir as especificações exigidas para que possamos reduzir as importações e fazermos o outsourcing destes produtos ao nível local. Esta é a primeira área. A segunda área é a área da fortificação.
10: O PMA apoia o Programa Nacional de Alimentação Escolar, fornecendo lanche a cerca de 250 mil alunos.
0: Mais de 100 professores contratados este ano na província da Zambésia aguardam pela nomeação e respectiva publicação no Boletim da República para início das atividades. Reporta Sérgio Mamudo.
13: O fato foi revelado pelo diretor provincial de educação na Zambésia, Joaquim Casal, em entrevista à Rádio Moçambique. No total foram contratados perto de 300, sendo que na sua maioria já está a trabalhar.
14: Temos os processos no Tribunal Administrativo para o visto e um outro distrito ainda não tem o Bayer. Também tivemos um pouco de demora na publicação dos apuramentos na imprensa nacional. Mas estamos a trabalhar, temos estado a contactar com os setores para ver se agilizam este processo e termos esses professores antes do fim do ano na sala de aulas para nos diminuir este fosso de problemas que temos com relação a rácio, aluno professor e horas extras.
13: Por outro lado, limitações orçamentais tendem a reduzir o número de professores contratados anualmente pelo setor de educação na província da Zambésia. Em 2023 foram contratados 700 docentes e as projeções para este ano indicam para perto de 300. A situação agrava o rácio aluno-professor na província da Zambésia, que neste momento está acima do recomendado pelo Ministério de Educação, que é de 45 alunos por professor.
14: Nós temos problemas de professores, muito particularmente no ensino secundário. No ensino secundário e no ensino básico. No ensino secundário, por quê? Porque algumas disciplinas têm poucos professores a serem formados. O caso de ciências naturais e matemática. Temos tido problemas de professor de física, de matemática, de biologia, química. E nas letras temos problemas de inglês e francês. Na sua maioria, nas escolas básicas, também tem problemas de professores. O Ministério da Educação decidiu a formação desse uma segunda há mais de 3 anos, que era exatamente para responder à necessidade dos professores em escolas básicas, estão a ser formados sim, só que também os institutos baixaram bastante o número de ingressos. É claro, são programações, né, que são planificações, como o Ministério entende, porque formar em massa, depois também por vezes não absorvemos todos, não ficaria tão bem, mas estão a ser formados, a serem absorvidos. Então, nós vamos estar ao corrente da situação que está a acontecer.
13: Joaquim Casal, diretor provincial de educação na Zambésia. De Quilimane, Sérgio Mamudo.
0: Música. 19:50 no distrito de Xemba, em Sofala, uma mulher está a contas com a polícia acusada de matar o marido. A notícia é desenvolvida por Benícia Faiana.
15: A polícia no distrito de Xemba, em Sofala, deteve uma mulher suspeita de causar a morte ao marido após incendiar a casa onde a vítima se encontrava a dormir. O crime ocorreu na madrugada desta terça-feira e terá sido motivado por suspeitas de infidelidade conjugal. Um homem de 35 anos de idade não teve tempo para se livrar das chamas, acabando por ficar com quase todo o corpo queimado. Foi socorrido para um centro de saúde, onde perdeu a vida. Pouco tempo depois, segundo o oficial de imprensa do Comando Provincial da PRM Sofala, Farare Jaime, a fonte indicou que a suspeita utilizou um fósforo para atear fogo à habitação e fugiu.
16: Com recurso a um fósforo, ateou fogo na sua própria residência precária, onde se encontrava a dormir o seu marido de 35 anos de idade. A polícia fez-se ao local, lavrou-se o auto de denúncia e diligências estão em curso com vista à localização e detenção da indiciada. A PRM Sofala condena veementemente o uso da violência. É preciso levar o assunto às autoridades mais próximas, sentarmos com a família, do que isso que a senhora fez. Mas já está identificada e o trabalho está em curso.
15: O oficial de imprensa no Comando Provincial da Polícia da República de Moçambique, em Sofala, Farare Jaime, da cidade da Beira, Benícia Faiani.
0: Mulher suspeita de causar a morte ao marido no distrito de Xemba, em Sofala. A presidente da Organização da Mulher Moçambicana, OMM, Gata Chapo, defende maior responsabilidade dos pais no sustento dos filhos, apelando aos homens para que assumam as suas obrigações paternas. Domingos Cadeado.
17: Durante uma entrevista da OMM em Chimoio, Gueta Chapo afirmou ser negativo o recurso a queixas contra vários homens para exigir pensão de alimentos, defendendo, contudo, a análise individual de cada caso. Segundo a dirigente, a mulher tem legitimidade para exigir o sustento dos filhos ao respectivo pai, uma vez ser seu dever por lei. E nos casos em que uma mulher tenha filhos com diferentes homens, cada pai deve assumir a responsabilidade pela respectiva criança. A esposa do chefe de Estado reiterou, deste modo, a necessidade de reforçar a responsabilidade paternal, defendendo que o sustento e bem-estar das crianças devem ser uma responsabilidade partilhada entre os progenitores.
18: É um comportamento negativo, não é? Porque a lei já prevê que quando um homem fizer um filho tem que sustentar a sua criança. Eu acho que não é um comportamento bom que nós, as mulheres, temos feito em queixar várias vezes para vários homens. Como é que uma mulher queixa para 3, 4, 5 homens, uma vez que só tem um único marido? A não ser que ela tenha feito vários filhos com homens diferentes, aí sim. Ela tem direito de exigir, porque não fez os filhos sozinha.
17: A presidente da OMM, Organização da Mulher Moçambicana, considera, contudo, inadequado o recurso a queixas contra vários homens para exigir pensão de alimentos, defendendo que cada caso deve ser analisado de forma individual. De Chimoio Domingos, Cadeado.
0: Na atualidade internacional, a membro do Comitê Executivo

0: recuou nas acusações diretas, mas insistiu que a influência do dinheiro nas disputas pela liderança continua a ser um problema grave que o ANC tem de resolver. Ainda no estrangeiro, o vice-presidente da Tanzânia, Emmanuel Nchimbe, demitiu-se do cargo e anunciou a sua retirada do serviço público e da atividade política a partir de 4 de setembro próximo. Toda a informação por Monteiro Bonifácio.
1: Numa carta dirigida à presidente Samia Suluhu, o vice-presidente Emmanuel Nchimbi afirma que a sua decisão baseou-se em um compromisso assumido a quando da tomada de posse que serviria à presidente, bem como ao país, com lealdade e afastar-se-ia caso Samia Suluhu sentisse necessidade de um vice-presidente diferente. Convenci-me, sem sombra de dúvidas, de que a presidente deseja mudanças, por isso decidi cumprir minha promessa. Diz Emmanuel Nchimbi, na carta renúncia. Nchimbi declarou que deixa o cargo em conformidade com os artigos 50 e 149 da Constituição da República Unida da Tanzânia. A sua renúncia ocorre 295 dias após a tomada de posse como vice-presidente em novembro do ano passado. Além do cargo de vice-presidente, Emmanuel Nchimbi já serviu como ministro dos Assuntos Internos, vice-ministro da Informação, Cultura e Desporto, embaixador da Tanzânia no Brasil, entre outros cargos. Na arena política, Emmanuel Nchimbi foi secretário-geral do Chama Chama Pinduzi, partido no poder na Tanzânia. A sua renúncia ocorre também poucos dias após o governo da Tanzânia suspender por 6 meses a licença do jornal semanal independente Mwana Halisi em todas as suas plataformas, alegadamente por ter publicado uma reportagem dando contas que Emmanuel Nchimbi teria se recusado a demitir-se após divergências com a presidente Samia Suluhu, uma informação que supostamente carecia de precisão, verificação de dados e equilíbrio entre as fontes. De Dar es Salaam, Monteiro Bonifácio.
0: De regresso ao país, o distrito de Marraquém acolhe de 31 deste mês a 6 de setembro a 61ª edição da Feira Internacional de Maputo Facim. A cidade de Maputo diz que vai apostar na promoção do turismo, com destaque para a divulgação da ilha de Inhaca como destino de investimento e turismo sustentável. Lília Langa.
2: A iniciativa enquadra-se na estratégia do governo de assumir o turismo como uma das áreas prioritárias para o desenvolvimento da economia nacional. Segundo o chefe do Departamento de Indústria, Comércio e Turismo nos Serviços de Atividades Económicas da cidade de Maputo, Januário Rafael, a escolha da Inhaca deve-se às potencialidades de que a ilha dispõe.
3: A cidade de Maputo vai exibir os bens e serviços, com maior destaque para o próprio turismo. Então, é o Inhaca que nós estamos a levar para o mundo. Inhaca é uma área de conservação com muita potencialidade sobre o turismo de lazer, cultural, científico e demais outros tipos de turismo que podem ocorrer. E sentimos nós que o Inhaca não tem sido muito explorado devidamente. Nosso marco principal está na terça-feira. Nós teremos um seminário regional onde a cidade de Maputo vai aparecer para vender as suas oportunidades de investimento para a cidade de Maputo.
2: Já o porta-voz do Serviço Nacional de Migração diz que o SENAM está a criar condições para responder ao fluxo de visitantes estrangeiros no país. Juca Bata aponta, entre vários aspectos, para o reforço da fiscalização nos principais postos de entrada ao país e a instalação de um balcão de atendimento no recinto da Facim.
4: Nós, como SENAM, estamos preparados que para receber esta avalanche da Facim ao nível do território nacional, assim como da província de Maputo, que é a anfitriã, e dizer que todos os esforços estão sendo feitos com o objetivo, na verdade, de receber esses nossos concidadãos. Está-se a trabalhar no sentido em que todas as missões empresariais possam entrar no território nacional. O desafio é fiscalizar todos os cidadãos que vão entrar com esta finalidade, se, na verdade, estão a exercer a atividade na qual é que pediram o respectivo visto. E também se estes nossos concidadãos não estão a usar este tipo de visto mesmo para outros fins obscuros.
2: A cidade de Maputo prevê levar à Feira Internacional de Maputo mais de 10 empresas, bem como instituições públicas e privadas. Para além da exposição de potencialidades, a cidade de Maputo vai realizar na próxima terça-feira um seminário regional destinado à apresentação das oportunidades de investimento existentes na capital do país.

tempo. A cidade de Tete poderá registrar amanhã 33 graus centígrados de temperatura máxima, seguida por Nampula e Pemba com 29 graus, Inhambane 27, Beira, Chimoio, Quelimane e Vilanculo 26, Lixinga e Maputo 25 e, por último, Xai-Xai poderá registrar 24 graus centígrados de temperatura máxima. Deste modo, termina o Jornal da Noite. Gratos pela atenção dispensada. Jerônimo Wamba esteve na sonorização e Cristina Xavier na edição e apresentação. Boa noite.

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0: Caro ouvinte, saudações. Já decorre na Comissão Técnica do Diálogo Nacional Inclusivo o processo de sistematização de ideias recolhidas na fase de audições públicas, terminada em julho último. Já está no ar o compacto sobre o Diálogo Nacional Inclusivo, hoje produzido por mim, Daniel Faiela. Luís Batista está na sonorização. Uma vez mais, saudações e votos de ótima escuta. A Comissão Técnica COT, criada pela Lei nº 1/2025, de 11 de abril, para a materialização de um diálogo nacional inclusivo, está neste momento a fazer a sistematização das opiniões recolhidas na fase de audições públicas que decorreram no país. Nesta fase, foram debatidos três cenários que resultaram da sistematização das ideias recolhidas na fase 1, que foi de auscultações públicas, designadamente o cenário de reformas profundas, o cenário de reforma moderada e continuidade com ajuste. Daqui a pouco, ou seja, em setembro próximo, a fase de audições públicas irá prosseguir na diáspora. O objetivo é colher sensibilidade dos moçambicanos residentes noutros países sobre os passos a dar ou o que se pode fazer para a pacificação do país. Entretanto, o reverendo Marcos Macamo, da Igreja Presbiteriana de Moçambique, elogia a forma como decorreu a segunda fase do Diálogo Nacional Inclusivo. Domingos Macalani.
1: Daniel Faiela e ouvinte, saudações. O pastor Marcos Macamo explica que esta fase abriu espaço para a consolidação das ideias e dos anseios dos moçambicanos em relação às reformas necessárias no país. O religioso considera, por isso, de acertada a estratégia aplicada nesta fase, que tinha como base a apresentação nas comunidades das ideias sistematizadas pela Comissão Técnica para o Diálogo Nacional Inclusivo durante a primeira fase do processo.
2: Foi uma estratégia inspiradora e aglutinadora, pertinente e oportuna. Ela nos remete a uma deontologia nacional, a uma introspecção nacional, a uma reflexão conjunta. O Diálogo Nacional Inclusivo revelou-se uma ferramenta muito importante e estratégica, pois aglutina sensibilidades, percepções, opções, visões e também propõe soluções duradouras. Este diálogo inspira e realimenta a esperança de um povo. Ao mesmo tempo, augura o bem-estar de todos nós como nação. O diálogo inclusivo, ao mesmo tempo, sugere um trabalho árduo na fixação e concertação dos momentos políticos atuais e leva o povo a falar a mesma língua. O bem para todos deve ser feito. Projeta a paz, a estabilidade, o desenvolvimento rumo à prosperidade, à concórdia, à harmonia, à paz, à convivência. É de louvar esta fase crucial que já começa a lançar alguns raios de luz, a começar pela revisitação da lei eleitoral, pelo engajamento dos atores políticos, operários, camponeses, jovens, mulheres e crianças. É um projeto promissor. O seu mobile é a inclusão de ideias, de visões, de pensamentos. Abriu espaço para o despertar da nação, para o envolvimento, para o desenvolvimento, para a restauração de vários setores e o combate a vários fatores negativos. A matriz deste diálogo permitiu o cruzamento de ideias que produzirão uma nova forma de ser-estar dos moçambicanos, de conservar continuamente, de permitir uma participação de todos na governação, irá reduzir a distância entre os atores políticos e a sociedade. É uma promessa de prosperidade, de uma nova era. Vamos todos apoiar.
1: Marcos Macamo considera que o mesmo espírito de tolerância e unidade demonstrado nas duas primeiras fases do processo deve continuar a caracterizar a vida dos moçambicanos nas próximas etapas do Diálogo Nacional Inclusivo.
2: Este Diálogo Nacional Inclusivo, o diálogo histórico que todos nós esperamos, resultados palpáveis e positivos, que irão mudar a história política, social e econômica deste país, sobretudo na convivência de ideias, na partilha e troca de ideias boas e úteis para a nação toda. Nós todos, a maior parte dos moçambicanos, esperam deste diálogo algo construtivo, algo importante para a nossa união e aproximação, algo importante para a paz, a pacificação do país, em todos os momentos políticos do país, em particular no momento antes e pós-eleitoral. Queríamos depositar neste diálogo uma nova fase de relacionamento que inicia entre nós moçambicanos, que vá corrigir, quiçá, repor e reconstruir as relações fora existentes ao longo da nossa história da Revolução, da Independência, e procedimentos que possam contribuir para que haja um entendimento, uma conversa franca, contínua e permanente, um diálogo construtivo, oportuno e sempre constante. Este exercício parece, aos olhos da superficialidade, um exercício desprezível, mas congrega valores, valores morais, valores éticos, valores políticos, valores tradicionais, valores comunitários. Este diálogo trará o resgate da convivência e conversa entre moçambicanos, que são irmãos, moçambicanos que se procuram aproximar cada vez mais e não a se separar cada vez mais. Este diálogo é uma oportunidade que abre as portas para um reencontro da família moçambicana. As questões das eleições, o período eleitoral jamais será o mesmo. Com a observância de todos os pormenores e as sugestões aqui oferecidas pelos participantes, que sugerem novas tendências, novas formas de fazer. Estamos aqui perante um quadro técnico que irá propor mecanismos e formas, através de tabelas, através de matrizes, através da seleção minuciosa de todas as constatações e contribuições, e que será uma forma de aprumar, purificar, de modo que sejam benéficos e significantes para todos nós, de acordo com as nossas sensibilidades. Este diálogo técnico irá ultrapassar a esfera técnica, mas irá tentar dialogar com o nosso interior para uma nossa introspeção política. Como é que nós, duravante, como moçambicanos, poderemos dialogar permanentemente, criticar permanentemente, contribuir permanentemente para uma sociedade que parece neste momento um pouco abandonada pelos próprios cidadãos, que deveriam ser os mentores da mudança, aqueles que ditam a forma de ser e de estar para uma nação saudável e credível. Quero depositar a minha confiança neste diálogo, principalmente nesta segunda e derradeira fase, em que as pessoas sentem-se mais folgadas, mais à vontade para dizer algo mais que nunca fora dito. Para sem temer a ninguém, as pessoas dão os seus pareceres de acordo com a sua situação local, no âmbito comunitário e individual. É uma cidadania em prática. Tanto queremos que esse espírito domine os moçambicanos, seja onde eles estiverem, é no transporte semicoletivo, é na igreja, é no mercado. Tenham palavras a trocar, a partilhar sobre o desejo do bem que este Moçambique almeja e merece. Eu acredito que, depois desta fase derradeira, haverá um aprumo, um aperfeiçoamento das constatações, um afunilamento e uma contribuição que será num tom geral e global. Portanto, as formas como as pessoas se expressaram revelam um sentimento. Esse sentimento irá conjugar-se naquilo que o país merece e necessita. Esta abertura é uma forma de aproximação política entre os moçambicanos. É uma forma de busca da paz e reconciliação. O não dizer o que vai na alma e no espírito cria prejuízo para uma nação. Quando as pessoas soltam aquilo que sentem, aquilo que almejam, ao mesmo tempo estão a curar essa nação que muitas das vezes sangra de uma forma silenciosa. Pais e filhos dialogam nas famílias. A partir deste diálogo inclusivo, há muitas repercussões de diálogos a vários níveis. É necessário capitalizar este diálogo, porque é uma iniciativa inédita no continente africano, que permite que as pessoas falem sem usar armas, sem usar forças, que as pessoas se abram para consigo mesmas e para com a sociedade e para com os líderes que os dirigem. Quero, desta forma, dizer que esperamos e auguramos resultados e soluções muito abrangentes e muito positivas para a nossa bela pátria, Moçambique. Podemos não ter a certeza toda, podemos ter imprevistos, podemos não conseguir abarcar na totalidade as pessoas que compõem esta nação, devido à nossa diferença na percepção cultural, política, religiosa e talvez também local, ou seja, tribal. Mas o que nós pretendemos é moçambicanizar este diálogo.
1: Reverendo Marcos Macamo, da Igreja Presbiteriana de Moçambique, o parecer em relação à segunda fase do diálogo nacional inclusivo em curso no país de Matola, Domingos Macalani.
0: O acadêmico Ernesto Macaringue acredita no alcance dos objetivos do diálogo nacional inclusivo, uma iniciativa fantástica do chefe do Estado.
3: Foi uma decisão acertada essa do chefe do Estado de ouvir e auscultar as várias sensibilidades do povo moçambicano sobre os problemas candentes da nação. Em particular, as questões de ordem política, onde as pessoas vão manifestando, vão colocando suas opiniões, e sempre a ideia central vai ser aquela que onde a maioria das pessoas vão justamente apontar. Então eu acho que é uma iniciativa interessante, muito boa, que acho que vale a pena ser acarinhada.
0: Em relação à fase de audições públicas, Ernesto Macaring diz ter sido o momento de um verdadeiro diálogo e busca de soluções para o fim de conflitos no país.
3: Foi um calor interessante, presenciei dois momentos. Eu achei interessante. Na esfera econômica, nós vemos a inclusão de vários estratos sociais, sobretudo daqueles grupos favorecidos, jovens, que lutam por alguma vaga ou procuram espaços de trabalho. E o governo vai apontando uma das alternativas para os desafios que o país tem, a questão do empreendedorismo. Acho que as ideias, de uma ou de outra maneira, convergem. E tanto que aquilo que o Estado, o governo, de uma maneira geral, tem estado a fazer, e aquilo que são anseios do povo.
4: Atendendo e considerando que o diálogo prossegue, qual é a grande mensagem, sobretudo aos jovens, como acadêmico?
3: Quero apelar à juventude para aderirem, sempre que acompanharem que há espaços de diálogo, espaços de conversa relacionados com o diálogo nacional, colocarem suas opiniões e procurarem refletir cada vez mais e procurarmos evitar no máximo espaços de confusão. Vale a pena a juventude acompanhar este processo, que este processo vai trazer novos rumos para o país.
4: E para o sucesso deste diálogo é fundamental a participação também dos partidos políticos?
3: É fundamental. Os partidos políticos devem participar, tanto que este diálogo resultou justamente por causa das disputas do espaço de poder, do espaço de governação. Então, aproveitando-se dos problemas em que o país está a enfrentar, então isto provocou, de fato, essa necessidade deste diálogo. Então, é muito importante os partidos políticos se envolverem, participarem de forma ativa e não lutarem pelo protagonismo de cada um. Acho que é fundamental isso.
4: Aliás, este é um espaço criado efetivamente para garantir que haja, digamos, encontre-se soluções para a pacificação do país.
3: Justamente. É para mesmo para a inclusão. Aqueles que se acham que estão excluídos, para poderem participar. Não é possível nós todos participarem na governação do país, mas porque é na esfera da governação onde aqueles que têm a obrigação ou que têm a missão de governar, que vão definindo políticas, vão estruturando o país como está a caminhar. Então, esta encontrou-se uma maneira para haver-se consulta, para que dentro do quadro político está estruturado, haja inclusão das ideias daqueles que estão fora dessa esfera. Então, eu acho que é muito fundamental isso. Esta participação de todos os partidos políticos é fundamental.
0: Em teto, organizações enaltecem a iniciativa do Presidente da República de envolver todos os cidadãos no diálogo para a pacificação do país. Ignacio Gamay.
5: Voluntários da organização religiosa Smart and Space consideram que o processo de diálogo nacional inclusivo em curso no país representa uma oportunidade para reforçar a participação dos moçambicanos na construção de soluções para os principais desafios nacionais. Segundo os voluntários, a iniciativa cria um espaço de auscultação e concertação, permitindo que cidadãos de diferentes setores da sociedade contribuam com ideias e propostas capazes de impulsionar o desenvolvimento económico, social e institucional do país. Na perspectiva da organização, o verdadeiro significado da inclusão passa por assegurar que todos os moçambicanos, independentemente das suas convicções, tenham oportunidades para apresentar os seus pontos de vista e participar ativamente na definição dos rumos do país. Júlio Matavela disse que o sucesso do diálogo dependerá da capacidade de transformar as contribuições dos cidadãos em ações concretas capazes de promover a unidade nacional, fortalecer a coesão social e acelerar o desenvolvimento sustentável.
6: Olhamos com bons olhos o diálogo nacional inclusivo, até porque a nossa cultura sempre foi de diálogo. Nós, como moçambicanos, a parte de nossas comunidades, nossos lares, sempre procuramos ultrapassar com diálogo. A violência não tem sido o comum, tem sido exceção. Lembrando a Guerra de 16 anos, a Guerra de Libertação, do jugo colonial e da resistência, da penetração, muito sangue foi derramado. E não é expectável que a nossa sociedade, neste século, na era da informação, a gente volte para isso, por um lado. Por outro, tanto que líderes religiosos, obviamente, estamos representados. Não é possível que todos participem do diálogo nacional assim em pessoa, mas estamos representados pelo diversos movimentos, como Moçambique Primeiro, que está lá, liderada pelo presidente do Conselho Cristão, e tantas outras organizações, portanto, do cunho religioso. Depositar lá, portanto, aquilo que são nossas ilações, nossas contribuições em torno, portanto, desta construção do novo Moçambique rumo à independência econômica, que é o que todos nós desejamos. Acredito que o diálogo nacional, inclusive, tem que fazer um pouco mais, tem que abrir uma janela de oportunidade, nem que seja para as pessoas se associarem, ter uma cooperativa, prestarem serviços mineradores, por exemplo. Não faz sentido ter que vir uma empresa estrangeira, vir prestar serviços, que nós temos um know-how aqui, só nos falta provavelmente o capital e alguém que faça um coaching àquelas comunidades, que, olha, vocês podem prestar serviço, podem agregar valor, podem abrir um restaurante na zona que circunvizinha, portanto, as mineradoras, podem ter hotéis, podem ter um turismo diferenciado com itens próprios da província, ou chamamos grupos de dança locais, coisas assim. É preciso alguém, portanto, que chegue até lá. E não vamos estar sempre a trazer a culpa ao governo, porque aprendemos de John F. Kennedy que não pergunte ao país o que ele faz por si, mas o que tu podes fazer por ele.
5: A organização entende ainda que o envolvimento da juventude, das mulheres, das comunidades rurais, das organizações da sociedade civil e do setor privado será determinante para que o sucesso produza consensos duradouros.
6: Onde é que falta a coragem de dizer, olha, senhores, se queremos um país novo, um país que vai desenvolver, vamos pautar por um equilíbrio. É verdade que nunca haverá recursos suficientes para abranger a todos. Mas nessa impossibilidade fazemos o nosso melhor. E eu penso que partimos por aí, por um lado, por outro, temos que atacar o setor da educação. Não estou a culpar a ninguém, só estou a dizer que quando nós fazemos as intervenções, temos que pensar que este é o nosso quintal, esta é a nossa casa. Não é fazer para o inglês apreciar o russo aplaudir. Tem que ser algo que é uma intervenção que a gente sabe que estamos a deixar um legado para as gerações que vêm. Encorajar aos jovens da década 80 como eu, que olha, é possível sonhar um país diferente. Aqueles que estão em idade de ir ao serviço militar, inscrevam-se, vão correr, defendam a pátria. Aqueles que podem se profissionalizar de algum jeito, seja ser em privado, onde for, forma-se para si mesmo. Não fica à espera, não fica a criticar, a resmungar para o governo que faça alguma coisa. Associem-se, façam associações, façam cooperativas. Procurem sempre alguém da geração que está mais destacado. Vamos nos aproximar. Penso que está na hora de parar só de criticar, mas avançar com coisas práticas. Acredito que, partindo daí, podemos chegar a algum lugar.
5: Júlio Matavel, coordenador nacional de voluntários da Smart & Space, e os ganhos para o país com as sessões de auscultação pública no âmbito do diálogo nacional inclusivo em curso.
0: Não menos importante, a reflexão em torno da vida política da Frelimo, o partido no poder, que juntou membros e simpatizantes para discutir ideias visando melhorar o processo de governação, tendo como horizonte a satisfação das necessidades básicas da população. Foi a 11ª Conferência Nacional de Quadros, realizada na cidade de Chimoio, província de Manica, um encontro que também serviu para destacar a importância do diálogo na resolução de qualquer diferendo. Cláudio Doani.
7: Presidente do Partido Frelimo da República diz que nesta formação política não há lugar para ladrões e nem plateia para bajuladores. A Daniel Chapo, que falava no encerramento da 11ª Conferência Nacional de Quadros do Partido, disse também que na Frelimo não há lugar para traficantes. O presidente da Frelimo exigiu que os delegados e convidados da conferência transmitam os novos comandos do partido.
8: Para dissiparmos equívocos que surgem por causa do mau comportamento de uma pequena e minoria parte de membros que podem manchar a dignidade e reputação de membros que são a sua maioria, 6 milhões de membros deste partido, temos uma mensagem para todos os conferencistas. Quando saírem desta conferência, ide e anunciai a boa nova. A boa nova para os demais camaradas que não puderam estar aqui e a todo o povo moçambicano, difundindo que na Frelimo não queremos corruptos. A boa nova de que na Frelimo não há ladrões. De que na Frelimo não há lugar para ladrões. De que na Frelimo não queremos traficantes de drogas. A boa nova de que na Frelimo não há plateia para lambebotas, porque a Frelimo não é santuário de criminosos.
7: Num discurso bastante aplaudido, o presidente da Frelimo disse que nesta nova fase do partido, todos serão responsabilizados pelos seus atos.
8: Resumidamente, camaradas, idem anunciar as boas novas comunidades, que a partir de hoje inicia uma nova era, uma era de renovação a partir de dentro da própria Frelimo para fora. Nesta nova era, queremos que cada um pague pelos seus crimes que cometer, sem relacioná-los com a Frelimo. Sem entrarmos na dita caça às bruxas, queremos deixar claro que continuaremos a ser implacáveis contra a corrupção, tráfico de drogas, branqueamento de capitais, raptos de todo tipo de crime. Tendo em conta que estivemos aqui em Chimoio, camaradas, para renovarmos o nosso pacto com o povo, queremos apelar a todo o povo moçambicano para denunciar todo tipo de comportamento criminal que qualquer pessoa, incluindo membro da Frelimo, cometer às autoridades competentes para responsabilização individual. Sobre este aspecto, gostaríamos também de apelar a todos para não embarcar em falsas acusações ou denúncias só para denigrir o bom nome de cidadãos honestos e de trabalhadores. Temos que saber separar o trigo do joio. Ficou claro aqui nesta conferência que os cidadãos moçambicanos têm direito de prosperar. O cidadão moçambicano tem direito de ficar rico, desde que seja na base do trabalho lícito, honesto, íntegro e produtivo.
7: Daniel Champos recordou o velho ditado que diz que a qualidade da árvore é conhecida pela qualidade dos seus frutos e por isso diz que não vai permitir que o nome do partido seja manchado.
8: Camaradas, alguns delegados convidados a esta conferência sinalizaram com muita preocupação e tristeza que alguns membros da Frelimo têm sido associados a algumas práticas negativas que mancham a imagem e reputação da nossa sexagenária Frelimo. Como nos ensinam as Sagradas Escrituras, a qualidade da árvore é conhecida pelos seus frutos. Isto quer dizer que se alguns membros da Frelimo são conotados como sendo indivíduos ligados ao mundo de criminalidade ou corrupção, a sociedade pode ser induzida a associar o nosso partido Frelimo ao comportamento desviante de um punhado de indivíduos. Indivíduos estes que não representam valores, princípios e a linha de orientação da nossa gloriosa Frelimo. E nós não aceitamos isso porque a Frelimo é uma árvore boa. A Frelimo é uma árvore regada pelo sangue dos valentes libertadores desta nação, veteranos combatentes da luta pela libertação nacional, cujo legado até hoje carregamos com vista a trazermos a nossa independência econômica. Portanto, se esta árvore houver algum fruto podre, abanaremos a árvore até que o fruto caia, antes que contamine os frutos bons, que são muitos na Frelimo.
7: O presidente do partido Frelimo disse que a conferência foi realizada para que haja uma nova atitude perante o partido, o Estado e o povo moçambicano.
8: Estamos a reiterar essa mensagem, camaradas, porque uma organização que não aprende com os seus erros corre o risco de desaparecer. Um partido que não governa, ou melhor, que governa, mas não escuta o cidadão, não pode desenvolver, porque o povo é que é o nosso ponto de partida e o nosso ponto de chegada. E o mundo não é o mesmo, muda todos os dias. E quando um quadro que deixa de aprender, perde a capacidade de liderança. Uma organização que não injeta sangue novo para se rejuvenescer, corre o risco de parar no tempo. Precisamos de acompanhar as novas dinâmicas. Por isso, nesta conferência, reafirmamos a nossa aposta na juventude como garante da transformação de Moçambique e da mulher moçambicana. Reiteramos mais uma vez, camaradas, que a renovação que defendemos não significa uma ruptura com a nossa história, uma história de um passado heróico e glorioso. A renovação significa a nossa capacidade de utilizar a experiência acumulada para construir o futuro e combinar a experiência dos mais velhos com a vitalidade da juventude. É combinar a tradição e a renovação. Por isso, antes de terminar, queremos dedicar palavras de apreço às Forças de Defesa e Segurança de Moçambique, às Forças Armadas e Amigas do Ruanda e Tanzânia, à Força Local, que lado a lado e sem tréguas combate o terrorismo que persiste em alguns distritos da província de Cabo Delgado, para que o nosso país, do Rovuma ao Maputo, do Zumba ao Índico, esteja em paz e contribua para o desenvolvimento do nosso país. Sem paz e segurança, não há desenvolvimento. Mais uma vez, uma grande salva de palmas a estes camaradas.
7: Daniel Chapo disse que a 11ª Conferência Nacional de Quadros decorreu sem tabus.
8: Sob o lema Renovar Moçambique, uma nova era, um pacto com o povo, milhares de quadros da Frelimo convidados, cada um expressando livremente a sua opinião, estivemos unidos por um denominador comum: a recordar o passado, a refletir sobre o presente, preparar o futuro e encontrar melhores respostas para os desafios que o nosso partido, o nosso Estado e o nosso povo enfrentam. A Frelimo, camaradas, um partido que nasceu do povo, cresceu com o povo e trabalha com o povo e para o povo, reuniu-se para pensar como melhorar cada vez mais a vida do povo moçambicano. A gênese da nossa gloriosa Frelimo, a nossa sexagenária trajetória, inteiramente dedicada à causa do povo, ponto de partida e de chegada de toda a nossa ação, conferem a Frelimo legitimidade de genuíno representante das mais nobres aspirações do povo moçambicano. E mais ninguém. A 11ª Conferência fica marcada pela reafirmação da ligação intrínseca indissociável entre a Frelimo e o povo moçambicano. Por isso, ora-nos neste momento saudar e felicitar a todos os participantes desta 11ª Conferência Nacional de Quadros, pela forma aberta, despida, de tabus e construtiva, como contribuíram para os trabalhos deste importante reencontro da família moçambicana e da Frelimo, sobretudo, visando, sobretudo, o bem do nosso país, dos moçambicanos e do nosso glorioso Partido Frelimo.
7: E os presidentes honorários do Partido Frelimo, Armando Gabosa e Joaquim Chissano, afirmaram que o discurso de Daniel Chapo chega no momento certo e acreditam que vai trazer mudanças.
9: Fantástico, é uma maravilha. Fantástico, é uma maravilha. É bom, não gosta? Não gostou? Eu gostei. Fala claro. Mas é destinado aos maus.
10: É o discurso que precisávamos de ter neste momento. É o discurso próprio, apropriado para este momento, equivalente às discussões que tiveram lugar nesta conferência, equivalente aos desejos do povo moçambicano.
7: Posso esperar uma Frelimo renovada?
10: Já está renovada, com esse discurso, o que te espera mais?
7: A 11ª Conferência Nacional de Quadros da Frelimo contou com a presença de mais de 3 mil participantes, entre delegados e convidados nacionais e estrangeiros. Até a cidade de Chimoio, é para a Rádio Moçambique, é Cláudio Duane.
0: Termina o compacto sobre o diálogo nacional inclusivo. Caro ouvinte, participe neste diálogo, porque a sua voz conta. Despedem-se Daniel Faela e Luís Batista, que esteve na sonorização. Saudações, até uma próxima oportunidade.
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0: São neste momento 20 horas.
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2: As notícias a esta hora, apresentadas por Cristina Xavier. Boa noite.
3: Boa noite, Gerson Alexandre. Boa noite, ouvinte. O Presidente da República diz que a obra intitulada Daniel Francisco Chapo, A Vantagem e os Desafios de um Presidente Jovem, mostra os caminhos para ultrapassar os grandes desafios do país. Daniel Chapo indica ainda que a obra da autoria de Lourenço Lindonde, secretário

0: O Estado na província de Manica mostra a necessidade de continuar a apostar nos jovens e na mulher. O presidente da República destaca que os grandes desafios indicados na obra são o combate ao terrorismo na província de Cabo Delgado, setor de saúde e educação.
1: Não há nenhum país no mundo que desenvolve sem paz e segurança. E sem paz e segurança, nós podemos ter ideias, ter projetos, tentar implementar, mas sem que haja paz e haja segurança, não é possível haver desenvolvimento. O outro grande desafio que ela aponta é a educação, que é a base para desenvolver o nosso país, e diz de forma muito sábia e crítica construtiva que temos que continuar a criar melhores condições de trabalho para os colegas do setor da educação. Também fala sobre a área da saúde.
0: A obra aborda a trajetória e os desafios associados à liderança de Daniel Chapo num contexto marcado pela participação de uma nova geração nos processos de governação e na construção do futuro de Moçambique. O governo considera que o reconhecimento de Moçambique como um regulador confiável de medicamentos e vacinas constitui um marco importante na promoção da saúde pública no país. O posicionamento foi manifestado esta terça-feira em conferência de imprensa na cidade de Chimoio, em Manica, pelo porta-voz da 25ª sessão do Conselho de Ministros. Salim Valá refere que a distinção atribuída à Autoridade Reguladora de Medicamentos de Moçambique revela o trabalho excepcional desenvolvido pelo setor da saúde.
2: Moçambique alcançou isto, dado a sua natureza, o rigor, a credibilidade do trabalho que tem estado a ser feito no setor da saúde, e mais particularmente no que diz respeito à regulamentação dos medicamentos e das vacinas. E isto é tendo em conta aquilo que são padrões internacionais. Com esta conquista, o país torna-se o primeiro país africano lusófono e o décimo país do continente africano a alcançar este importante patamar de maturidade regulatória.
0: Ao país foi atribuído pela Organização Mundial da Saúde o nível de maturidade 3, reservado a sistemas estáveis, funcionais e integrados com base em padrões internacionais. O porta-voz da 25ª sessão do Conselho de Ministros avançou ainda que o executivo moçambicano alocou no primeiro ciclo de implementação do Fundo de Desenvolvimento Económico Local mais de 824 milhões de meticais para o financiamento de cerca de 19 mil projetos no país. A presidente da Organização da Mulher Moçambicana defende maior responsabilidade dos pais no sustento dos filhos, apelando aos homens para que assumam as suas obrigações paternas. Durante uma atividade da OMM em Chimoio, Geta Chapo disse ser negativo o recurso a queixas contra vários homens para exigir pensão de alimentos, defendendo, contudo, a análise individual de cada caso. A esposa do chefe de Estado reiterou deste modo a necessidade de reforçar a responsabilidade parental, defendendo que o sustento e bem-estar das crianças devem ser partilhados entre os progenitores.
3: É um comportamento negativo, não é? Porque a lei já prevê que quando um homem fizer um filho, tem que sustentar a sua criança. Eu acho que não é um comportamento bom que nós, as mulheres, temos feito em queixar várias vezes para vários homens. Como é que uma mulher queixa para 3, 4, 5 homens, uma vez que sou tem um único marido, a não ser que ela tenha feito vários filhos com homens diferentes. Aí sim, ela tem direito de exigir, porque não fez os filhos sozinha.
0: Presidente da Organização da Mulher Moçambicana defendendo maior responsabilidade dos pais no sustento dos filhos, apelando aos homens para que assumam suas obrigações paternas. Foi lançado esta segunda-feira em Sofala um projeto voltado à prevenção da violência em estabelecimentos de ensino como resposta à crescente degradação do ambiente escolar. A iniciativa é da organização não-governamental Light for the World e, numa fase inicial, será implementada nos distritos da Beira, Dondo, Buzi, Amatanda e Gorongosa. O diretor nacional da organização, Zacarias Sikai, explicou que os alunos terão semanalmente duas sessões de aconselhamento sobre a violência escolar, com base no manual concebido em parceria com os Ministérios de Educação e Cultura e do Trabalho, Gênero e Ação Social.
4: É um manual prático com ações claras que visa dotar as crianças com técnicas de autodefesa física e assertiva. Significa ensinar as alunas a estabelecer limites corporais claros, a usar a comunicação de forma firme, a rejeitar qualquer tipo de assédio dos seus pares.
0: Lançado esta segunda-feira em Sofala, um projeto voltado à prevenção da violência em estabelecimentos de ensino como resposta à crescente degradação do ambiente escolar. Na atualidade internacional, o secretário-geral das Nações Unidas, António Guterres, alerta para a inegável ligação entre conflito armado, violência e fome e pede ao Conselho de Segurança que utilize todos os instrumentos disponíveis para travar esse ciclo vicioso. O pedido de Guterres foi feito esta terça-feira num debate de alto nível do Conselho de Segurança da ONU, que se reuniu para abordar a insegurança alimentar relacionada a conflitos. Guterres deu como exemplo o Sahel, onde os agricultores são expulsos dos seus campos à medida que os conflitos interrompem a agricultura, o comércio e os meios de subsistência, agravando a insegurança alimentar da região. O tempo. A cidade de Tete pode chegar esta quarta-feira aos 33 graus centígrados de temperatura máxima, seguida por Nampula com 30 graus, Pemba 29, Xai-Xai 28, Beira e Vilanculo 27, Inhambane, Chimoi, Climane e Lixinga 26 e, por último, Maputo 25 graus centígrados de temperatura máxima. Apresentamos as notícias a esta hora. As próximas, às 22 horas.
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8: Vinte horas na 12 minutos. 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Luiz Félix Moya.

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3: 22 horas 7 minutos, em 27 graus Celsius, que é Jambura Munzu, quase tato, que é o Tsemba. 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

Boa noite. O resumo de notícias a esta hora por Rogério Madede. Em Gaza, mais de 1 milhão e 500 mil pessoas vão beneficiar de redes mosquiteiras numa campanha que vai decorrer na segunda quinzena de setembro próximo no quadro da prevenção e combate à malária. Durante o processo serão distribuídas mais de 871 mil redes mosquiteiras, abrangendo acima de 300 mil agregados familiares em 13 distritos da província, com exceção de Xai-Xai. Enquanto isso, 6 pessoas perderam a vida no primeiro semestre deste ano. Dos mais de 34 mil casos atendidos nas unidades sanitárias da província de Gaza, padecendo de malária, o número de pacientes diagnosticados com a doença neste período corresponde a um incremento de mais de 100%, comparativamente ao igual período do ano passado, em que o setor da saúde em Gaza registrou mais de 11.200 doentes de malária sem nenhum óbito. Autoridades da Indústria e Comércio em Gaza apelam às empresas da província que vão participar da Feira Internacional de Maputo, FACIM, a inovar por forma a aproveitar o máximo das oportunidades que dispõem para buscar parcerias de negócios. Em um apelo direcionado aos 58 empresas já inscritas para participar da 61ª edição da FACIM, que terá lugar próxima semana em Ricaca, distrito de Marraquene, província de Maputo. Enquanto isso, o setor da indústria e comércio em Gaza afirma que a província dispõe de muitas espécies de madeira que podem ser usadas para diferentes fins no quadro da exploração deste recurso natural.

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5: Vinte e três na nove minutos. 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É o último jornal da Antena Nacional.

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1: Ouvinte, boa noite e bem-vindo ao Último Jornal. São destaques desta edição. Conselho de Ministros considera o reconhecimento de Moçambique como um regulador confiável de medicamentos e vacinas um marco importante na promoção da saúde pública no país. Mais de 824 milhões de meticais é o valor aplicado pelo governo na primeira fase de implementação do Fundo de Desenvolvimento Econômico Local, FIDEL. No estrangeiro, membro do Comitê Executivo do ANC, Nkosazana Dlamini Zuma, retira acusações contra o chefe da diplomacia sul-africana, Ronald Lamola. Acompanhe já a seguir o desenvolvimento destas e outras notas da atualidade nacional e internacional. Gerardo Muamba está na sonorização e Júlio Mavota na edição e apresentação. Uma vez mais, boa noite e votos de uma ótima audição. Mais de 824 milhões de meticais é o valor aplicado pelo governo moçambicano na primeira fase da implementação do Fundo de Desenvolvimento Econômico Local, FIDEL. Com este montante, cerca de 19 mil projetos foram financiados em todo o país. Informação avançada esta terça-feira no Chimoio, no final de mais uma sessão ordinária de Conselho de Ministros, jornalista Nelson Mainato.
2: O montante resultou na criação de 43 mil postos de trabalho, beneficiando diretamente 112 mil pessoas. A informação foi tornada pública pelo porta-voz da 25ª sessão do Conselho de Ministros, realizada esta terça-feira na cidade de Chimoio, em Manica. Para Salim Valá, o FIDEL, instituído em 2025, permite assegurar a inclusão económica e financeira, bem como a gradual formalização da economia.
3: Com a implementação destes projetos, espera-se a criação de novos postos de trabalho, a inclusão económica dos jovens e mulheres, o aumento da produção e da produtividade económica nos distritos e autarquias, bem como a melhoria da renda das famílias que vivem nas zonas rurais e nas autarquias. A maior parte dos beneficiários deste fundo são moçambicanos e moçambicanas, maioritariamente jovens, acima de 60% são jovens, e que solicitam valores como 20 mil, 30 mil, 40 mil, em média, não ultrapassa 50 mil meticais em média, alguns daqueles projetos mais estruturantes, porque têm que ser projetos viáveis e têm de ser projetos que o mutuário tem que reembolsar o crédito que recebeu. Não é um donativo, não é assistência social, é um crédito a uma taxa de juro bonificada de 5%.
2: Na sessão desta terça-feira, o Conselho de Ministros aprovou a lei que cria o Banco de Desenvolvimento de Moçambique.
3: Este Banco de Desenvolvimento não é para concorrer com outros bancos comerciais em particular, é para vir ocupar um lugar especial, uma lacuna existente no nosso país de inexistência de uma instituição que pudesse olhar para aquilo que são os vetores importantes de desenvolvimento da nossa economia, que são baseados em quê? Precisamos de pavimentar o país de infraestruturas. Precisamos de modernizar e transformar a nossa agricultura para sair da agricultura de subsistência para uma agricultura comercial. Precisamos de industrializar o país, ter programas de industrialização para agregar valor aos produtos nacionais aqui no país, transformando aqui no país. Precisamos de investir em projetos estruturantes do desenvolvimento do turismo, por exemplo. Precisamos de investir em projetos estruturantes, por exemplo, de energias renováveis, que Moçambique tem muito potencial na área energética.
2: Salim Valá, porta-voz do Conselho de Ministros, e a aprovação da lei que cria o Banco de Desenvolvimento de Moçambique com vista a colmatar algumas lacunas de acesso ao financiamento de projetos no âmbito da Estratégia Nacional de Desenvolvimento.
1: Ainda hoje, o Conselho de Ministros disse que o reconhecimento de Moçambique como um regulador confiável de medicamentos e vacinas constitui marco importante na promoção da saúde pública no país. Voltamos a chamar em antena o jornalista Nelson Mainato.
2: O posicionamento foi manifestado esta terça-feira em conferência de imprensa na cidade de Chimoio, em Manica, pelo porta-voz do órgão colegial de governação, Salim Valá, após a 25ª sessão no quadro do modelo de governação descentralizada. Valá refere que a distinção atribuída à Autoridade Reguladora de Medicamentos de Moçambique revela o trabalho excepcional levado a cabo pelo setor da saúde.
3: Moçambique alcançou isto dado a sua natureza, o rigor, a credibilidade do trabalho que tem estado a ser feito no setor da saúde e mais particularmente no que diz respeito à regulamentação dos medicamentos e das vacinas. E isto é tendo em conta aquilo que são padrões internacionais. Com esta conquista, o país torna-se o primeiro país africano lusófono e o 10º país do continente africano a alcançar este importante patamar de maturidade regulatória. O reconhecimento que é feito é validado pelo grupo consultivo técnico de reforço dos sistemas regulatórios, não é, africanos, mas tem em conta as boas práticas emitidas pela Organização Mundial de Saúde, um painel independente estabelecido pela OMS com o objetivo de reforçar a transparência, a credibilidade e a qualidade do processo de avaliação das autoridades regulatórias nacionais. Nós queremos aproveitar a oportunidade para dizer que é momento apropriado. O governo irá dar mais detalhes sobre as características deste instrumento.
2: Ao país foi atribuído pela Organização Mundial da Saúde o nível de maturidade 3, reservado a sistemas estáveis, funcionais e integrados com base em padrões internacionais. Na conferência de imprensa, o porta-voz da 25ª Sessão do Conselho de Ministros, Salim Valá, salientou que ações estão em curso para a modernização da fronteira de Machipanda, visando a redução das filas de caminhões e dinamizar o comércio. Da cidade de Chimoio, Nelson Mainato.
1: No ar, o último jornal. Lançada hoje em Chimoio, província de Manica, o livro Daniel Francisco Chapo, A Vantagem e os Desafios de um Presidente Jovem, da autoria de Lourenço Lindon, secretário de Estado na província de Manica. A obra aborda a trajetória e os desafios associados à liderança de Daniel Chapo num contexto marcado pela participação de uma nova geração nos processos de governação, bem como na construção do futuro de Moçambique. Atento a este evento, esteve o jornalista Cláudio Duane, reporta.
0: Presidente da República de Escabapre, intitulada Daniel Francisco Chapo, A Vantagem e os Desafios de um Presidente Jovem, mostra os caminhos para ultrapassar os grandes desafios do país. Daniel Chapo indica ainda que a obra da autoria de Lourenço Lindon, secretário de Estado na província de Manica, mostra a necessidade de continuar a apostar nos jovens e na mulher. O Presidente da República destaca que os grandes desafios indicados na obra são o combate ao terrorismo na província de Cabo Delgado, o setor da saúde e a educação.
4: Porque não há nenhum país no mundo que desenvolve sem paz e segurança. E sem paz e segurança, nós podemos ter ideias, ter projetos, tentar implementar, mas sem que haja paz e haja segurança, não é possível haver desenvolvimento. O outro grande desafio que ela aponta é a educação, que é a base para desenvolver o nosso país, e diz de forma muito sábia e crítica construtiva que temos que continuar a criar melhores condições de trabalho para os colegas do setor da educação. Também fala sobre a área da saúde e, sobretudo, esta onda do roubo de medicamentos que nós precisamos de trabalhar para resolver essa questão e continuamos a trabalhar para isso.
0: A obra aborda a trajetória e os desafios associados à liderança de Daniel Chapo num contexto marcado pela participação de uma nova geração nos processos de governação e na construção do futuro de Moçambique. O autor da obra, o secretário de Estado na província de Manica, Lourenço Lindon, explica que a motivação para escrever o livro prende-se ao fato da Frelimo ter apostado num jovem para dirigir o país.
5: Portanto, é aqui que reside a motivação para escrever este livro, o qual não só retrata o cidadão Daniel Francisco Chapo, como também contribui para a construção da sua imagem num mar que ele decidiu navegar com o apoio dos moçambicanos interessados no progresso de Moçambique e seu povo. Sem ser um gesto inédito em Moçambique, podemos comparar os objetivos deste livro com os preconizados, por exemplo, no torneio recreativo de futebol Chapo Chapo, que por todo o país tem vindo a espalhar o nome e os feitos deste jovem, que jurou ser presidente de todos os moçambicanos.
0: Já o secretário-geral do Partido Frelimo, Shaquille Abubakar, disse que teve a oportunidade de fazer a primeira leitura desta obra.
6: Depois de ler o livro pela segunda vez, porque ele ofereceu-me o livro quando estive aqui numa das viagens de trabalho, ele quis que eu fizesse a primeira leitura para ver se valeria a pena essa exposição. E chegamos ao consenso de que era importante. E como dissemos aqui, o apresentador mostrou porque é que é importante lermos e compreendermos a obra. Mas eu digo que Lindonde, com ousadia e admiração, se atreve a escrever sobre e para Daniel Francisco Chapo, o Presidente da República, num contexto em que acabava praticamente de ser nomeado Secretário de Estado.
0: Secretário-Geral do Partido Frelimo, Shaquille Abubakar. O lançamento da obra, intitulada Daniel Francisco Chapo, a vantagem e os desafios de um presidente jovem, contou com a presença de membros do governo, académicos, entre outros convidados.
1: Mais de 100 professores contratados este ano na província da Zambésia aguardam pela nomeação e publicação no Boletim da República para início das suas atividades. Jornalista Sérgio Mamudo, em Quelimane.
7: O fato foi revelado pelo diretor provincial de educação na Zambésia, Joaquim Casal, em entrevista à Rádio Moçambique. No total, foram contratados perto de 300, sendo que na sua maioria já está a trabalhar.
8: Temos os processos no Tribunal Administrativo para o visto e um outro distrito ainda não tem o Bayer. Também tivemos um pouco de demora na publicação dos apuramentos na imprensa nacional. Mas estamos a trabalhar, temos estado a contactar com os setores para ver se agilizam este processo e termos esses professores antes do fim do ano na sala de aulas para nos diminuir este fosso de problemas que temos com relação a rácio, aluno professor e horas extras.
7: Por outro lado, limitações orçamentais tendem a reduzir o número de professores contratados anualmente pelo setor de educação na província da Zambésia. Em 2023 foram contratados 700 docentes e as projeções para este ano indicam para perto de 300. A situação agrava o rácio aluno-professor na província da Zambésia, que neste momento está acima do recomendado pelo Ministério de Educação, que é de 45 alunos por professor.
8: Nós temos problemas de professores, muito particularmente no ensino secundário. No ensino secundário e no ensino básico. No ensino secundário, por quê? Porque algumas disciplinas têm poucos professores a serem formados. O caso de ciências naturais e matemática. Temos tido problemas de professor de física, de matemática, de biologia, química. E nas letras temos problemas de inglês e francês. Na sua maioria, nas escolas básicas, também tem problemas de professores. E o Ministério da Educação decidiu a formação desse nosso segunda mais 3 anos, que era exatamente para responder à necessidade dos professores em escolas básicas, estão a ser formados, sim, só que também os institutos baixaram bastante o número de ingressos. É claro, são programações, né, que são planificações, que o Ministério entende, porque formar em massa, depois também por vezes não absorvemos todos, não ficaria tão bem, mas estão a ser formados e a serem absorvidos. Então, nós vamos estar ao corrente da situação que está a acontecer.
7: Joaquim Casal, diretor provincial de educação na Zambésia. De Quelimane, Sérgio Mamudo.
1: Em Sofala, arrancou hoje o projeto de prevenção da violência em estabelecimentos de ensino como resposta à crescente degradação do ambiente escolar. Maria Estrela.
9: A iniciativa é da organização não-governamental Light for the World e numa fase inicial será implementada nos distritos da Beira, Dundo, Buse, Nhamatanda e Gorongosa. Prevê-se que sejam abrangidos 2 mil alunos de 50 escolas. O diretor nacional da Light for the World, Zacarias Zikai, explicou que os alunos terão semanalmente 2 sessões de aconselhamento sobre a violência escolar com base num manual concebido pela organização em parceria com os Ministérios de Educação e Cultura e do Trabalho, Gênero e Ação Social.
10: É um manual prático com ações claras que visa dotar as crianças com técnicas de autodefesa física e assertiva. Significa ensinar as alunas a estabelecer limites corporais claros, a usar a comunicação de forma firme, a rejeitar qualquer tipo de assédio dos seus pares ou de figuras de autoridade e a quebrar a barreira psicológica do silêncio e do medo.
9: O diretor provincial de educação em Sofala, Luís Meno, disse que a violência em estabelecimentos de ensino é uma realidade contra a qual toda a sociedade deve lutar, apontando as raparigas como as principais vítimas.
11: Em algumas escolas temos casos de violência, meninos que agridem outros meninos, meninos que agridem professores, que não respeitam professores, meninos que consomem bebidas alcoólicas. O que nós estamos a fazer é trabalhar para ultrapassar estas situações. E este desafio começa na família.
9: Por seu turno, o Diretor Nacional de Educação Inclusiva no Ministério de Educação e Cultura, Jorge Benesse, disse que a discriminação de alunos com deficiência em ambiente escolar é uma forma de violência e defendeu a mudança de mentalidade.
12: Precisamos de mudar a nossa mentalidade. Barreiras, sobretudo da pessoa com deficiência, ainda prevalecem. Mas acreditamos que este instrumento que hoje estamos a destinar irá, de forma gradual, trazer uma inovação transformadora.
9: O projeto de prevenção da violência nas escolas em Sofala vai durar um ano. Da Beira, Maria Estrela.
1: A presidente da Organização da Mulher Moçambicana, OMM, Geta Chapo, mobiliza membros desta agremiação e parceiros para apoiar a construção de infraestruturas da organização em Manica. Domingos Cadeado.
13: A iniciativa visa contribuir para a concretização de um projeto que prevê a construção de um estabelecimento hoteleiro, entre outras infraestruturas, num espaço pertencente à organização. Segundo Geta Chapo, após a visita realizada na véspera, foram solicitados apoios a parceiros que responderam positivamente ao apelo.
14: Cada organização, ou cada província, cada distrito, se tiver alguma atividade e precisar de um apoio, nós estaremos lá para poder apoiar. Porque a OMM é a única, a mulher também é a única, e nós devemos nos unir e apoiarmos umas às outras. Não só nesta atividade, em várias outras atividades. E aqui, depois da construção, iremos também criar várias atividades para as nossas mulheres, como círculos de interesse, onde as mulheres irão aprender a produzir mais, criar também os animais, pequenos portos, também irão aprender a fazer o corte e costura e várias outras atividades.
13: As mulheres da OMM também se juntaram à iniciativa, contribuindo com materiais de construção e outros recursos necessários para as atividades.
15: Mostramos mais uma vez que no trabalho nós todas juntas podemos realizar aquilo que é o sonho da OMM. Há muito tempo queríamos ter um empreendimento.
16: Mulheres, estamos mesmo motivados, só para ver, estamos aqui a fabricar tijolos, como ela orientou ontem. Disse toda mulher de Chimoio deve aprender a fabricar tijolos.
17: A iniciativa da Mamá Geta, estamos mesmo satisfeitos, estamos alegres. Gostamos dessa iniciativa e nós, as mulheres, desde as 7 horas, estamos aqui a aprender a fazer blocos, estamos a buscar água, outros estão a assinar, está a se cozinhar, está a se comer, estamos a comemorar, estamos numa festa.
13: A presidente da OMM, Geta Chapo, anunciou que após a conclusão da obra, serão promovidas iniciativas de capacitação e geração de rendimento para as mulheres, com destaque para a criação de pequenos animais, corte e costura e círculos de interesse.
1: Ainda em Chimoio, a presidente da Organização da Mulher Moçambicana, Geta Chapo, defendeu maior responsabilidade dos pais no sustento dos filhos, apelando os homens para que assumam as suas obrigações paternas. De volta a este jornal, Domingos Cadeado.
13: Durante uma entrevista da OMM em Chimoio, Geta Chapo afirmou ser negativo o recurso a queixas contra vários homens para exigir pensão de alimentos, defendendo, contudo, a análise individual de cada caso. Segundo a dirigente, a mulher tem legitimidade para exigir o sustento dos filhos ao respectivo pai, uma vez ser seu dever por lei. E nos casos em que uma mulher tenha filhos com diferentes homens, cada pai deve assumir a responsabilidade pela respectiva criança. A esposa do chefe de Estado reiterou, deste modo, a necessidade de reforçar a responsabilidade paternal, defendendo que o sustento e bem-estar das crianças devem ser uma responsabilidade partilhada entre os progenitores.
14: É um comportamento negativo, não é? porque a lei já prevê que quando um homem fizer um filho tem que sustentar a sua criança. Eu acho que não é um comportamento bom que nós, as mulheres, temos feito em queixar várias vezes para vários homens. Como é que uma mulher queixa para 3, 4, 5 homens, uma vez que só tem um único marido? A não ser que ela tenha feito vários filhos com homens diferentes. Aí sim, ela tem direito de exigir, porque não fez os filhos sozinha.
13: A presidente da OMM, Organização da Mulher Moçambicana, considera, contudo, inadequado o recurso a queixas contra vários homens para exigir pensão de alimentos, defendendo que cada caso deve ser analisado de forma individual. De Chimoio Domingos, Cadeado.
1: Estão a reduzir casos de violência doméstica baseada no género no distrito de Limpopo, em Gaza. Jornalista Bonifácio Novela.
18: Dados disponíveis indicam que, de ano passado a esta parte, o distrito do Limpopo teve uma redução de 20% de casos de violência doméstica contra a mulher, criança e homens, ao registrar este ano 187 casos contra 235 do ano findo. A redução da violência doméstica é resultado de campanhas de educação e sensibilização das famílias sobre a necessidade de uma convivência harmoniosa entre os cônjuges e prestação de cuidados educativos saudáveis às crianças, levado a cabo pela Direção Provincial do Gênero, Criança e Ação Social. A atividade é desenvolvida nas comunidades dos distritos do Limpopo, Xongwen e Mandakazi, no âmbito do projeto Xaissa, que significa Cuide, levado a cabo numa parceria com a ONG Save the Children. Quirino Guni, da Direção Provincial do Gênero, Criança e Ação Social em Gaza, diz que os três distritos eram tidos como aqueles que registravam maior índice de casos de violência baseada no gênero, mas este comportamento tende a reduzir nos últimos tempos.
19: Selecionamos estes distritos por estarmos a registar um número significativo da violência baseada no género, abandono de crianças pelos pais que migram para a África do Sul. Anteriormente eram os pais que abandonavam os lares.
18: Ornélia Bila, residente na aldeia OMM, no distrito do Limpopo, é uma das participantes do projeto de educação contra a violência doméstica baseada no género, que enaltece a iniciativa.
20: Por exemplo, quando eu acordo de manhã, ele não for ao serviço, me ajuda com os deveres de casa, faz limpeza de lá dentro ou do quintal, eu fazer outras coisas, matar bicho. Como nós temos uma filha, fazer banho na minha menina.
18: Ecos que enaltecem a mais-valia do projeto Xaissa na campanha de educação contra a violência doméstica baseada no gênero, levada a cabo pela Direção Provincial do Gênero, Criança e Ação Social em Gaza, em parceria com a ONG Save the Children, nos distritos de Limpopo, Xongweni e Mandlakazi. Da cidade de Xechai, Bonifácio Novela.
1: Enquanto reduzem casos de violência doméstica baseada no gênero no distrito de Limpopo, em Gaza, em Sofala, uma mulher está a contas com a polícia da República de Moçambique no distrito de Xemba, acusada de matar seu marido após incendiar a casa onde a vítima se encontrava a dormir. Jornalista Benícia Fayane.
21: O crime ocorreu na madrugada desta terça-feira e terá sido motivado por suspeitas de infidelidade conjugal. Um homem de 35 anos de idade não teve tempo para se livrar das chamas, acabando por ficar com quase todo o corpo queimado. Foi socorrido para um centro de saúde, onde perdeu a vida pouco tempo depois, segundo o oficial de imprensa do Comando Provincial da PRM Sofala, Farari Jaime. A fonte indicou que a suspeita utilizou um fósforo para atear fogo à habitação e fugiu.
22: Com recurso a um fósforo, ateou fogo na sua própria residência precária, onde se encontrava a dormir o seu marido de 35 anos de idade. A polícia fez-se ao local, lavrou-se o auto de denúncia e diligência estão em curso com vista à localização e detenção da indiciada. A PRM Sofala condena veementemente o uso da violência. É preciso levar o assunto às autoridades mais próximas, sentarmos com a família. Do que isso que a senhora fez, mas já está identificada e o trabalho está em curso.
21: O oficial de imprensa no Comando Provincial da Polícia da República de Moçambique, em Sofala, Farar Jaime, da cidade da Beira, Benícia Fayane.
1: Em Tete, dois indivíduos estão detidos acusados de roubar 117 pneus de veículos pesados num estabelecimento comercial cujo proprietário é um cidadão de nacionalidade asiática. Jornalista Adriano Bicuan.
2: Os acusados afirmaram não ser autores do crime, tendo afirmado que os verdadeiros criminosos escapuliram-se quando se aperceberam da presença policial.
3: Exatamente, não roubei, eu não carreguei. Quem fez isso é o trabalhador de chinês. Na verdade, esse caso aqui, devido àquele segurança estar aqui com a malta aqui, há um segurança de chinês que tem contato com aqueles putos que fugiram.
4: Eu trabalho, essa toda semana estava a trabalhar, nem mesmo pedi meu colega para levar o carro, a chave do carro aqui, do patrão. Guarda essa situação, vou ficar abalado, porque essa viatura consegui com sacrifício. Trabalhei na JFS, recebi minha indemnização de 300 de dados. Trabalhei na Gondwana 5 anos, recebi minha indemnização, consegui essa viatura em segunda mão. Me deram 2.600 e eu mostrei a policiais.
2: Entretanto, o porta-voz do Comando Provincial da Polícia da República de Moçambique, em Tete, que apresentou os acusados à imprensa, disse haver provas do envolvimento dos acusados no crime. Feliciano da Câmara sublinhou não ser a primeira vez em que os indiciados são envolvidos nesse tipo de crime.
23: A primeira incursão data há cerca de 2 semanas, onde eles, na companhia de seus comparsas, teriam efetuado, por meio de arrombamento do teto deste mesmo estabelecimento comercial, a subtração de forma continuada deste material, neste caso destes pneus, que por conseguinte era armazenado em um estabelecimento comercial nas mediações, que por seguinte era efetuado o seu carregamento por parte desse cidadão.

0: Dlamini Zuma tinha alegado que em 2022 circulou um áudio gravado por Lamola que comprovava a compra de votos no Congresso do ANC. Perante as acusações, Ronald Lamola exigiu uma retratação pública imediata sob pena de avançar com um processo judicial. Numa publicação nas redes sociais, Dlamini Zuma recuou nas acusações diretas, mas insistiu que a influência do dinheiro nas disputas pela liderança continua a ser um problema grave que o ANC tem de resolver. O tempo, a cidade de Tete poderá registrar amanhã 33 graus centígrados de temperatura máxima, seguida por Nampula com 30 graus. Pemba, 29, Xai-Xai, 28, Beira e Vilanculo, 27, Inhambane, Chimoio, Quelimane e Lixinga, 26, por último, Maputo com 25 graus centígrados de temperatura máxima. Momentos finais do último jornal, espaço para recordar alguns dos assuntos de destaque nesta edição. Conselho de Ministros considera o reconhecimento de Moçambique como um regulador confiável de medicamentos e vacinas um marco importante na promoção da saúde pública no país. Mais de 824 milhões de meticais é o valor aplicado pelo governo na primeira fase da implementação do Fundo de Desenvolvimento Econômico Local, FIDEL. No estrangeiro, membro do Comitê Executivo do ANC, Nkosazana Dlamini Zuma, retira as acusações contra o chefe da diplomacia sul-africana, Ronald Lamola. Está completa a informação no último jornal. Despedem-se Júlio Mavota e Jerônimo Mwamba. Boa noite e até a próxima.
1: Último jornal.
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estimado ouvinte, renovamos os votos de uma ótima sintonia à nossa programação. Obrigado pela preferência. Esta é a Antena Nacional da Rádio Moçambique a transmitir a partir dos estúdios em Maputo na frequência 92.3 para Maputo e em todo o mundo através do sítio www.rm.co.mz. Muita música vai rolar e também algumas notas interessantes e informativas para fazê-lo companhia da melhor forma possível. Durante esta primeira hora, vamos ter muita música para si. Eu sou Henriques Dias e vou estar consigo até muito perto das 5 horas. Boa noite e uma ótima madrugada na nossa companhia.

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Renovamos os votos de uma ótima sintonia à nossa emissão. Obrigado pela preferência e aproveitamos de endereçar um forte abraço a si que está hoje a colher mais uma rosa no Jardim da Vida.

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Obrigado pela preferência. Aqui a música continua a tomar conta de si.

Já demos início a esta emissão da madrugada, referente à quarta-feira, com música, e esperamos que o estima do vinho tenha apreciado. Obrigado então pela preferência, é um prazer renovado voltar a estar consigo nesta esquina sonora, que é a Antena Nacional da Rádio Moçambique, e tudo para que o estima do vinho tenha uma madrugada agradável e sem igual na companhia desta estação emissora. E por isso mesmo, aproveitamos e endereçar um forte abraço a si que está hoje a colher mais uma rosa no Jardim da Vida, está só a começar este dia, aproveita ao máximo, muitas felicidades. A Antena Nacional da Rádio Moçambique obviamente vai ter uma programação recheada para fazê-lo companhia. Aos que estão a trabalhar, tal como nós aqui deste lado, continuação de um bom trabalho. Vamos, por que não, avançar com mais música.

0: a Moçambique precisamente uma hora. Estimado ouvinte, a sua especial atenção à atualização das notícias a esta hora.
1: Boa noite. As notícias apresentadas por Cristina Xavier. O Governo alocou no primeiro ciclo de implementação do Fundo de Desenvolvimento Económico Local mais de 824 milhões de meticais para o financiamento de cerca de 19 mil projetos no país. O montante resultou na criação de 43 mil postos de trabalho, beneficiando diretamente 112 mil pessoas. A informação foi tornada pública esta terça-feira em Chimoio pelo porta-voz da 25ª Sessão do Conselho de Ministros. Para Salim Valá, o FIDEL, instituído em 2025, permite assegurar a inclusão económica e financeira, bem como a gradual formalização da economia.
2: Com a implementação destes projetos, espera-se a criação de novos postos de trabalho, a inclusão económica dos jovens e mulheres, o aumento da produção e da produtividade económica nos distritos e autarquias, bem como a melhoria da renda das famílias que vivem nas zonas rurais e nas autarquias. A maior parte dos beneficiários deste fundo são moçambicanos e moçambicanas, maioritariamente jovens, acima de 60% são jovens, e que solicitam valores como 20 mil, 30 mil, 40 mil, em média, não ultrapassa 50 mil meticais em média.
1: Na sessão desta terça-feira, o Conselho de Ministros já aprovou a lei que cria o Banco de Desenvolvimento de Moçambique. Autoridades da indústria e comércio em Gaza afirmam que a província dispõe de espécies de madeira que podem ser usadas para diferentes fins no quadro da exploração deste recurso natural. Trata-se de espécies que podem ser aproveitadas, entre outros, para a produção mobiliária, carteiras escolares, incluindo a exportação. A garantia foi dada por Fulgêncio Novella, da Direção Provincial da Indústria e Comércio em Gaza, a propósito da realização próxima semana em Rikakra, distrito de Marraquene, da FACIM 2026.
3: Nós queremos incentivar que adquira-se a nossa madeira para a produção de material escolar. Tem-se produzido em quantidades enormes as carteiras escolares e queremos que essa seja uma oportunidade para esse setor madeireiro apresentar este potencial.
1: Autoridades da indústria e comércio em Gaza afirmam que a província dispõe de espécies de madeira que podem ser usadas para diferentes fins no quadro da exploração deste recurso natural. A presidente da Organização da Mulher Moçambicana, Guetta Chapo, mobiliza membros desta agremiação e parceiros para apoiar a construção de infraestruturas da organização em Manica. A iniciativa visa contribuir para a concretização de um projeto que prevê a construção de um estabelecimento

0: estabelecimento hoteleiro, entre outras infraestruturas, num espaço pertencente à organização.
1: Cada organização, ou cada província, cada distrito, se tiver alguma atividade e precisar de um apoio, nós estaremos lá para poder apoiar. Porque a OMM é a única, a mulher também é a única, e nós devemos nos unir e apoiarmos umas às outras. Não só nesta atividade, em várias outras atividades. E aqui, depois da construção, iremos também criar várias atividades para as nossas mulheres, como círculos de interesse, onde as mulheres irão aprender a produzir mais.
0: Presidente da Organização da Mulher Moçambicana, Guetta Chapo, mobiliza membros desta agremiação e parceiros para apoiar a construção de infraestruturas da organização em Manica. Um funcionário do Hospital Central de Nampula afeto ao banco de sangue encontra-se detido, acusado de estar envolvido na venda de sangue. A informação foi confirmada esta terça-feira pelo responsável do banco de sangue do Hospital Central de Nampula. Acácio Tupa acrescentou que o referido funcionário foi detido por via de denúncias feitas ao Gabinete Provincial de Combate à Corrupção.
2: A instituição que fez foi colaborar com os órgãos judiciais no sentido de apurar a verdade e caso houvesse confirmação do ato ilícito de venda de sangue, aí poderia ser, aliás, seguiria os procedimentos a seguir em que culminou com a sua detenção.
0: Funcionário do Hospital Central de Nampula afeto ao banco de sangue encontra-se detido acusado de estar envolvido na venda de sangue. Na atualidade internacional, o governo dos Estados Unidos está a preparar o regresso dos diplomatas retirados das embaixadas no Médio Oriente, sugerindo que Washington não prevê uma nova escalada militar a curto prazo. O Departamento de Estado diz estar a preparar o regresso do pessoal diplomático à região, que poderá começar ainda esta semana, indica um comunicado interno citado pelos órgãos de informação norte-americanos. O Fundo das Nações Unidas para a Infância, UNICEF, alerta que cerca de 1 milhão de crianças com desnutrição aguda grave correm o risco de morrer no Afeganistão se não receberem urgentemente a assistência necessária. Segundo a UNICEF, um total de 3,7 milhões de crianças sofrem de desnutrição aguda naquele país, das quais 1 milhão apresentam-se em estado grave. O tempo. A cidade de Tete pode chegar esta quarta-feira aos 33 graus centígrados de temperatura máxima, seguida por Nampula com 30 graus. Pemba, 29, Xai-Xai, 28, Beira e Vilanculo, 27, Inhambane, Chimoé, Climane e Lixinga, 26 e, por último, Maputo, 25 graus centígrados de temperatura máxima. Apresentamos as notícias a esta hora. As próximas, às 2 horas. 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
3: Nesta conferência, ouvimos os empresários, ouvimos os acadêmicos, ouvimos jovens, ouvimos líderes religiosos, ouvimos trabalhadores, ouvimos os camponeses, ouvimos os operários, ouvimos os artistas, ouvimos os representantes da sociedade civil, entre outros atores que aqui estiveram conosco. Portanto, saímos desta conferência reforçados pela convergência das contribuições dos participantes, com a nossa visão assente no reforço da confiança do nosso povo para com a Frelimo, na base da permanente escuta e auscultação das preocupações do povo.
4: Presidente da República, Daniel Chapo.

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5: Agostinho Robate, diretor dos Serviços Provinciais de Atividades Económicas de Manica, será o nosso convidado.
6: A mineração na província de Manica, ela enquadra-se no setor secundário. Ao nível da nossa província também existem programas de empoderamento feminino que oferece capacitações, formações e permitem a partilha de conhecimento nos domínios da agricultura, mas também para fazer melhor a agricultura é necessário conhecer as tecnologias e também inclui esta componente das tecnologias. Quando eu me refiro de mulheres, refiro-me de mulheres no geral, aquelas que são produtoras, aquelas que são comerciantes, refiro-me de mulheres portadoras de deficiência, refiro-me também de mulheres jovens, assim como mulheres mais solteiras. O transporte interurbano, estou a falar de chapas, e também podia eu me referir dos táxis motas. Ao nível da nossa província, não são poucos. É muita jovem que, na verdade, pratica essa atividade como empreendedorismo. A educação e a saúde são empregadores estáveis no setor formal. Entretanto, queria também incluir o setor público nessa componente, como aqueles que empregam mais pessoas, mais jovens e mais mulheres.
5: Aguardamos por si nesta sexta-feira às 14 horas e 30 minutos e depois do noticiário das 2 horas de madrugada de terça-feira.

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4: Atualizamos o essencial da informação a esta hora. Próximas notícias quando forem 2 horas. Vamos agora seguir com música para si. Já sabe que nesta segunda hora desta emissão vamos ter um apontamento onde a nossa colega Rosa Freitas conversa com a doutora Jana Calane, uma psicóloga formadora e consultora afeta uma central de saúde mental em torno da temática riscos de pânico e ansiedade causados pelas redes sociais. Tenha a continuação de uma fantástica sintonia a nossa emissão nesta madrugada, estimado ouvinte. Vamos avançar com música.

0: Aqui está, sem dúvidas, mais uma grande música que quisemos oferecer ao estimado ouvinte nesta emissão da madrugada. Estávamos em Angola, em forma de música, e ouvimos Matias Damásio com o tema Semba no Pé, e depois tocamos Passa Sabe, pertence ao cantor Juca. E agora prosseguimos com a entrevista que a nossa colega Rosa Freitas teve com a doutora Jana Calani, uma psicóloga, formadora e consultora afeta a uma central de saúde mental em torno da temática riscos de pânico e ansiedade causados pelas redes sociais. Tenha, estimado ouvinte, a continuação de uma fantástica sintonia à nossa emissão nesta madrugada. Boa noite.
1: Saudações. A saudação extensiva ao nosso querido ouvinte, que com certeza já está ansioso em aprender um pouco mais sobre o tema hoje em destaque: riscos de pânico e ansiedade causados pelas redes sociais. Nós visitamos a mini clínica, podemos assim dizer, é uma central de saúde mental, onde encontramos a nossa convidada para estes dois dedos de conversa, doutora Jana Calani, uma mulher simplesmente simpática e acolhedora. Obrigada por receber-nos para conversarmos em volta deste tema, riscos de pânico e ansiedade causados pelas redes sociais. A doutora Jana Calani é formadora, é psicóloga e é consultora igualmente. Nós vamos conversar em volta deste tema porque, amigo ouvinte, as redes sociais estão cada vez mais presentes na vida das pessoas, estando sempre incluídas nas rotinas, seja para ficar por dentro do que acontece, não é, a nível de notícias e não só, para ver conteúdos extrovertidos. Quase todo mundo acessa as redes sociais. E então, acessar, passa a repetição, as redes sociais tornou-se algo natural que consideramos até uma ação necessária do dia a dia. Contudo, não sabemos o impacto e a influência que este acesso frequente tem na nossa saúde mental. Por este motivo, nós, Antena Nacional, vamos falar ou escolhemos falar sobre a relação do uso das redes sociais e saúde mental, pontuando seu impacto e influência nas nossas vidas. Doutora, bem-vinda a este canal para conversarmos em volta dos riscos de pânico e ansiedade causados pelas redes sociais. Para começar, o que é que são redes sociais e como é que elas impactam na vida das pessoas?
2: Bom, redes sociais são meios através dos quais as pessoas podem se conectar e manterem comunicação em tempo real, que é a parte mais perfeita e mais bonita da rede social. Porque não importa, hoje em dia, por causa da rede social, não existe mais distância. Existe simplesmente, ou possivelmente, falta de tempo. Então, elas existem e nos ajudam a garantir que as coisas não precisem parar. Ou seja, se são reuniões organizacionais, se são alguns trabalhos, se são algumas formas de trabalho que permitem alguma comunicação, então não se para mais, porque nós temos, felizmente, as redes sociais. Esta é uma das formas mais preciosas que elas impactam, que é pela positiva, mas também elas impactam de forma negativa. E acredito que vamos falar um bocado mais sobre a respeito mais à frente.
1: Quais são os riscos associados ao uso de redes sociais?
2: Vamos aqui referir, em primeiro lugar, de forma mais breve, a transtornos psicológicos variados, desde os alimentares até suicídio. A título de exemplo, houve algum tempo atrás o tubarão azul, que era uma brincadeira que se fazia virtualmente, tanto que o fundador e a pessoa que manipulava aquela coisa toda, não é? Aquelas ordens, aquelas regras todas, era uma pessoa desconhecida, porque ele era conhecido ou era conhecida através das redes sociais, ou daquilo que ele ordenava através das redes sociais. Então, como teria mencionado anteriormente, as redes sociais têm impacto positivo, que é ao reunir as pessoas, facilitar certos trabalhos e encontros, manter em tempo real a convivência, a comunicação entre as pessoas, não importa a distância que essas pessoas mantenham. Mas também tem o risco pelo lado negativo, que é ou impacto, no caso, pelo lado negativo, que é sobre o que se posta, quais são os conteúdos que estão lá disponíveis nas redes sociais. E a rede social é um terreno livre, fértil, em que qualquer pessoa pode lá plantar o que bem entender, o que é conveniente para si, mas que para outras pessoas é extremamente maléfico. Então, é um campo que não tem ainda muito domínio e que, portanto, faz muito mal à sociedade e aos jovens e adolescentes, principalmente. E, infelizmente, atualmente estamos a tender para ter alcance até nas crianças, não é? Porque até suicídio já de crianças cada vez menores por causa mesmo da rede social.
1: Doutora Jane, será que existe influência das redes sociais sobre a saúde mental?
2: As redes sociais são grandes contribuintes para ou o desenvolvimento da ansiedade ou aprimoramento dos sinais e sintomas da ansiedade, ou então para até ao ponto de chegar-se a acarretar crises de ansiedade. Por quê? Como disse, a vida das redes sociais, eu disse em outras palavras, mas a vida nas redes sociais tudo é bom, tudo é bonito, tudo é perfeito. Então, muitas mulheres, muitos homens, muitos jovens e crianças atualmente, adolescentes principalmente, eles olham para aquela vida na rede social e muitas vezes é falso. Há pessoas que estão na rede social para postar vivências, histórias, conquistas falsas, e são estas vistas ou vistos por adolescentes, pessoas que têm alguma carência, alguma necessidade de atenção ou alguma dificuldade, qualquer que seja na sua vida, e percebem que aquela pessoa tem vida perfeita, começam a comparar-se, começam a querer aquele corpo, começam a comprar ideias erradas de uma vida perfeita, que é o que já sabemos claramente que não existe. Então, daí desencadeiam-se vários problemas, que são, dentre, claro, a ansiedade e, para muitos casos, até que culminam com suicídio.
1: Então, como é que as redes sociais contribuem para a ansiedade?
2: Influência sobre as das redes sociais sobre a saúde mental. Sem medo de erro, sem margem de erro, sim, existe muita influência das redes sociais sobre a saúde mental. Como na primeira questão, pela positiva, em que há o espaço para se aprender interações positivas, manter, por exemplo, pessoas que estão distantes, ou seja, relacionamentos vivos independentemente da distância. No entanto, também tem o fator, é um grande fator de risco para desencadear-se várias doenças mentais, vários problemas mentais ou emocionais, e dentre os quais vícios, porque as redes sociais, por serem um campo livre, também são uma escola aberta a quem quer que tenha acesso a um celular e à internet. Então, muitos jovens foram perdidos através das redes sociais para as drogas, para os suicídios, porque existem alguns que até fazem desafios de brincadeiras perigosíssimas. É por uma questão de socialização. E alguns jovens vão engrenando nisso, jovens, crianças cada vez mais novos, vão engrenando nestas coisas, pensando eles que estão a tentar ser cool, estão a tentar ser sociáveis ou amigos, não sei. Então acabam se metendo em situações de perigo, não é? Que acabam até levando a problemas muito maiores, ou seja, problemas que partem do mental e acabam tendo afetando o físico deste adolescente, deste jovem, desta criança, desta pessoa.
1: Como prevenir então a dependência das redes sociais?
2: É possível, e existem algumas formas sim de se prevenir desta dependência. E isto parte também, dentre várias questões, parte também de cada um de nós definir aquilo que realmente é necessário para si a nível das redes sociais. Por exemplo, não é necessário que eu tenha todas as redes sociais para eu estar online ou para eu estar ativo a nível social. Não é preciso que eu esteja, por exemplo, tenha todas as redes sociais, Twitter, Viber, WhatsApp, Facebook, tudo isso. Nem tudo isso é necessário para mim. E depois, ok, até posso ter todas elas, mas eu saber muito bem qual é a linha de informações que eu quero receber lá. Porque se eu deixar, se eu gostar de tudo, se eu seguir todo tipo de conteúdo me será oferecido diariamente, eu não terei como travar-me, porque tudo é aparentemente interessante. A tela é extremamente aliciante, especialmente quanto menor for a idade. Então, cada um de nós tem aquilo que mais lhe interessa, então já seria uma mais-valia se definíssemos: olha, eu só quero ver assuntos de saúde, eu só quero ver assuntos de memes, de brincadeiras, e se limitar a isso, porque se assim for, se eu estiver meio que focado a isso, dificilmente os outros conteúdos vão me manter na rede social. Ou seja, entro, vejo todos os memes que eu quero ver, vejo assuntos que quero ver e pronto. Depois disso eu termino a minha participação nas redes sociais e sigo com a minha vida normalmente.
1: E quais são os problemas que as redes sociais trazem?
2: Separação a nível familiar, ou seja, em famílias em que há adolescentes e crianças que já têm um celular na mão, têm um computador, têm acesso à internet desde cedo, essas famílias começam a desconhecer-se, começam a afastar-se, começam a separar-se. E a curto ou a longo prazo, dependendo da intensidade de tudo, estas pessoas passam a ser desconhecidas, porque o filho chega da escola, por exemplo, vai ao quarto, porque no quarto tem facilidade para mexer no seu celular até a hora que quer, ou ficar no seu computador até a hora que quer, sem interrupção, sem intervenção da mãe e do pai, que também chegam e querem fazer das suas nas redes sociais. Então, uma das consequências ou dos impactos super negativos é esta separação familiar, destruição até de famílias, porque torna famílias disfuncionais, as famílias não se comunicam mais, também que é um dos impactos negativos, um dos problemas que tem ocorrido muito. Também cria rebeldia, porque existe um modo de vida que as redes sociais vendem que não é real. Então, neste processo de comparação, a pessoa passa a querer mais. Era uma esposa que era tranquila, por exemplo, e vivia à vontade com seu marido, mas viu na rede social que a amiga, que a vizinha, que a fulana da mesma idade ou menor tem uma certa conquista, e ela passa a entender que ela também merece, que ela deve ter, e começa a ter problemas dentro de casa por causa disso. É só um exemplo, mas para deixar claro que existem vários problemas que a rede social pode aqui trazer para a vida das pessoas.
1: Muito obrigada, caro ouvinte. Nós estamos a falar hoje sobre riscos de pânico e ansiedade causados pelas redes sociais. A nossa convidada é a doutora Jana Kalane. Dissemos que ela é psicóloga, é consultora, é formadora e trabalha numa central de saúde mental, é uma mini clínica. Hoje viemos visitá-la para estes dois dedos de conversa. Já estivemos a falar sobre como é que as redes sociais contribuem para a ansiedade, como é que podemos prevenir a dependência das redes sociais, quais são os riscos associados ao uso das redes sociais e quais são os problemas que as redes sociais trazem. Agora nós queremos saber de si, doutora, como usar as redes sociais de forma saudável?
2: Bom, já havia aqui mencionado o ser seletivo naquilo que se quer ver, né, a nível de quer se receber a nível das redes sociais, mas também limitar-se tanto o tempo de utilização das redes sociais quanto a quantidade de redes sociais que se usa. Ninguém precisa de ter de 5, 6, 7, 8 redes sociais para o mesmo fim. Então, é importante olhar para esta questão e fazer esta avaliação. Será que o meu celular, será que eu preciso, será que eu dou conta de tantas redes sociais? E não só perceber-se que a rede social é um campo minado, porque pode-se receber lá, vende-se de tudo, vende-se desde um corpo perfeito, uma vida perfeita, conquistas fáceis, rápidas, com idades cada vez menores, vende-se de tudo, muito simples, muito maravilhoso, e é um campo em que facilmente nós entramos e mentalmente nós explodimos, porque nós, quando não estamos preparados para ver o que está lá e interpretar da maneira certa, nós acabamos adoecendo e ficando perdendo ou estragando aquilo que é, ou distorcendo, melhor dizendo, aquilo que é a visão ou realmente a função das redes sociais, que é nos unir, nos comunicar, nos facilitar conexões e não só.
1: Uhum. E como garantir que, por exemplo, os nossos filhos ou educandos estejam seguros ao usar as redes sociais?
2: É uma pergunta difícil. Não é exatamente fácil colocar, manter os filhos seguros a nível das redes sociais, porque eles vão fazer, especialmente na fase da pré-adolescência e adolescência, os jovens vão pela maioria, vão pelas influências dos amigos físicos. E esta influência física acaba continuando a nível das redes sociais. Ou seja, se eles definem que há uma rede social que lhes interessa mais, esta é que eles vão passar a usar. E nem todos os pais vão conseguir ver, porque eles sabem apagar e muitas vezes eles conhecem melhor os celulares ou internet melhor que os pais. Então é um bocado complicado, mas se os pais optarem por conversar, por elucidar seus filhos de forma constante, há programas que podem ser utilizados pelos pais para fazer este controle, ensinar sobre o que eles devem ou não fazer, o que é certo e errado, já ajudaria muito, ser presente, porque há muitos filhos se perdem nas redes sociais pela ausência de pais vivos, de pais que moram sobre o mesmo teto. Então, vale a pena os pais fazer uma reflexão a respeito disso.
1: Olhando para a camada mais nova, doutora, como garantir que os nossos filhos ou educandos estejam seguros a usar as redes sociais?
2: É importante a questão da presença, que eu falava anteriormente. Os pais precisam estar presentes na vida dos seus filhos, acompanhar o que eles fazem, cada passo que eles dão, porque ensinar só é muito bom, mas precisam de um reforço, que é esta presença. Estar com o filho e mostrar, olha, este tipo de conteúdo não é bom, este tipo de conteúdo vale a pena você ver. Perguntar aos filhos muitas vezes o que eles realmente querem e quais são os passos que eles estão a dar rumo àquilo que eles querem. Especialmente na fase da adolescência, em que eles já têm sonhos, eu quero ser, por exemplo, um piloto. Então, será que o conteúdo que você está a ver, meu filho, na rede social, é um conteúdo que te leva ao que tu queres ser? Será que te ajuda? Não é? Então, ensinar acima de tudo, como eu já teria mencionado aqui, a diferença entre o certo, o errado, o bom e o mal. E onde, o que a rede social realmente pode acarretar em termos de perigo para crianças quando elas não estão devidamente equipadas mentalmente e em termos de informação para lidar com elas ou para usar as redes sociais.
1: Para os pais que neste momento estão a acompanhar a nossa conversa, os pais encarregados de educação, como é que podem ajudar os seus filhos a usar as redes sociais de forma saudável?
2: O uso consciente das redes sociais é aquele em que eu consigo entrar nas redes sociais e não sair de lá com problema, triste, relativamente depressivo, ansioso, preocupado, com qualquer que seja o tipo de transtorno. E para isso é importante eu definir o que eu realmente estou à busca nas redes sociais. Já teria aqui mencionado que cada um de nós tem um interesse nas redes sociais. Não é possível que eu tenha me interesse por tudo. Então, por conta disto, fica um pouco mais fácil eu ter um uso mais consciente da rede social, por forma que eu consiga olhar para aquilo que está lá, especialmente quando não me interessa e no tempo que não me interessa, e continuar com a minha vida depois sem qualquer que seja o tipo de transtornos. É importante também referir que as pessoas, principalmente os adultos, que já têm alguma consciência das coisas, do que é certo, do que é mal, do que é bom, do que não é, e socioculturalmente falando, eles estejam aptos sempre a verificar tanto o celular dos seus filhos, ainda que seja escondido, mas também a verificarem comportamentalmente aquilo que os seus filhos estão fazendo, porque muitas vezes é reflexo daquilo que eles veem nas redes sociais, por exemplo, a cultura das saias mais curtas, a forma de falar, de ser e estar, a questão de se prender no quarto, são coisas que nós antes não tínhamos. Nós crescíamos aqui no nosso país, por exemplo, estou a falar de Moçambique, que é onde eu conheço. Nós crescíamos até os 12, 13, 14 anos e até mais, a brincarmos todos juntos fora de bonecas, sujávamos até. E agora não, criança de 6 anos já está presa aos 3, até 6 anos, estou a exagerar. 4, 3, 4 anos, se não mesmo, já está presa ao celular a falar diversas coisas, sem falar, na verdade, né? E fica lá aprendendo e vendo coisas, tanto as devidas, que é que se calhar o que o pai permitiu, quanto aquelas são indevidas que sequer ninguém sabe. Então, ele se expõe a um maior risco ainda.
1: E como é que as redes sociais agora podem ser usadas de forma positiva, ou como fazer o uso consciente das redes sociais?
2: A melhor forma de lidar com as diversas informações, ou o excesso de informação que as redes sociais nos expõem, não é? Ou a que estamos expostos a partir do momento em que nos colocamos aptos a ver, olhar, deitar ou adquirir as redes sociais, focarmos naquilo que nos interessa. Como eu disse anteriormente, não é tudo que está na rede social que me interessa. Há questões que simplesmente estão lá e são ofertas, não é? E a rede social está preparada justamente para manter a cada um de nós o máximo possível lá. Então, se eu simplesmente deixar, por exemplo, vídeos ou ficar olhando os conteúdos lá, muito facilmente eu vou perder-me, porque perco a hora, perco tempo que poderia estar a fazer alguma coisa, esqueço-me de alguma coisa, porque estou lá tão ocupada, tão entretida nas redes sociais, que acabo até me esquecendo daquilo que é a vida real. E uma coisa negativa, aliás, altamente, extremamente negativa, que tem ocorrido ultimamente, nos últimos tempos, por causa, sim, das redes sociais, é que muitos de nós desenvolvemos incapacidades básicas, cotidianas, para viver. Como, ou seja, nos esquecemos de fazer coisas tão simples no nosso dia a dia, como falar com as pessoas que estão próximas a nós, dar um bom dia, mas as mesmas pessoas conseguem muitas vezes acordar e dar um bom dia na rede social, lá, bom dia Face Friends, por exemplo, bom dia não sei o quê, e assim vai sendo, e nós nos perdemos aos poucos. Hoje em dia é natural ou é normal, não é natural, não é, mas é normal, vai ficar natural ainda, a pessoa estar em um autocarro, muitas pessoas, e nenhuma delas dar-se um bom dia, mas todos estão nas redes sociais, todos estão presos com o olhar no celular. É importante refletirmos sobre isso, é importante começarmos a valorizar desde já aquilo que são as nossas relações físicas e reais em relação às relações virtuais. E muitas vezes não estamos em conversa, estamos a nos desgastar física e mentalmente por causa de pessoas que nem sequer conhecemos, por causa de likes, não é? Curtidas, que de pessoas que nem sequer mudam o que quer que seja na nossa vida, um pouco se lixando. Aquelas pessoas muitas vezes ou passam, colocam um like, porque se calhar é um hábito, faz parte do seu vício, da sua dependência, e eu estou ali a contar aquilo como se fosse algo muito importante. Sem mais acrescentar, eu acredito que tenho só a agradecer pela oportunidade e reiterar que este é um tema bastante pertinente e importante para a nossa sociedade. Vamos todos refletir sobre como nós usamos as redes sociais e agradeço mais uma vez por este tempo. Espero ter sido útil e conseguido transmitir o máximo possível neste bocado de tempo que tivemos aqui.
1: Como é que a doutora Jana acha que as redes sociais podem afetar o bem-estar mental e emocional das pessoas?
2: Bom, vamos lá. Quando se fala de rede social e saúde mental, eles têm uma relação que pode passar de positivo ou negativo em um estalar de dedos. E acontece que a rede social pode afetar a saúde mental e o bem-estar de qualquer pessoa se esta pessoa não fizer uso consciente das redes sociais. Como estou aqui a mencionar, as redes sociais têm de tudo, são um campo altamente minado e a nossa mente é um terreno altamente fértil. Nós facilmente absorvemos as coisas que nós desejamos, que sonhamos, que nos preocupamos com elas ou que chamam de alguma forma a nossa atenção. Por isso é que em muitos casos, quando uma mulher vê um corpo bonito, um homem vê um corpo bonito, automaticamente ele passa a comparar e desta forma criar problemas, tanto para si, porque passa a deixar de gostar do que tem em casa, não é? Passa a gostar do que é o que tem, do que é o que é, e passa a querer o que não tem. Isso é um problema. Se eu sou mais fortinha e acho que o corpo mais bonito é o magro, estou a começar a desenvolver problemas. Posso até chegar a ponto de ter transtornos como bulimia, como transtornos alimentares em geral, vigorexia, que afeta muitos homens que entendem, olham para o espelho, entendem que são pequenos e precisam crescer cada vez mais. Posso desenvolver outros transtornos até chegar ao suicídio. E fora a questão dos transtornos mentais, há problemas de saúde física que são desenvolvidos através mesmo das redes sociais e a sua influência sobre a nossa saúde mental.
1: Muito obrigada, doutora Jana. Estamos esclarecidos sobre o tema hoje em destaque, riscos de pânico e ansiedade causados pelas redes sociais.
2: Quero primeiro agradecer à rádio pela oportunidade, por este espacinho em que nós podemos compartilhar um bocado daquilo que é um tema tão pertinente quanto este para a nossa sociedade. Esperamos que as pessoas melhorem e tenham aproveitado um bocado daquilo que foi a nossa intervenção aqui neste dia de hoje. Fiquem todos bem, um grande abraço.
1: Nós no princípio do programa ou desta conversa explicamos ou dissemos que as redes sociais estão cada vez mais presentes na vida das pessoas, estando sempre incluídas nas rotinas, seja para ficar por dentro do que acontece, estar informado ou para ver conteúdos extrovertidos. Quase todo mundo acessa as redes sociais e isto tornou-se algo natural que consideramos até uma ação necessária no dia a dia, mas não sabemos o impacto. Não sabíamos até ao início da nossa conversa o impacto e a influência que este acesso frequente tem na nossa saúde. E por isso é que nossa Antena Nacional visitámo-la para conversarmos, para sabermos, falarmos sobre a relação do uso das redes sociais e saúde mental, pontuando o seu impacto e influência nas nossas vidas. Doutora Jana Kalane é psicóloga, é formadora, é consultora numa central de saúde mental, uma mini clínica. Muito obrigada por nos ter recebido. Fazemos votos de que tenha a continuação de um bom trabalho, um feliz 2025, não é? Um ano próspero em tudo que fizer. Continue sendo esta mulher simpática, com um sorriso contagiante, sempre pronta para partilhar um pouco daquilo que tem como conhecimento em volta de assuntos ligados à ansiedade, saúde mental e por aí em diante. Muito obrigada mesmo e contaremos com a sua presença em outras oportunidades aqui na Antena Nacional.

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Muita música a rolar na sua antena nacional nesta fantástica madrugada de quarta-feira, para que possamos fazer-lhe companhia da melhor forma possível. Se é que está a descansar, tenha aquele descanso bem merecido na companhia da sua antena nacional. E aqueles que nesta altura estão a trabalhar, tal como nós aqui deste lado, um bom trabalho.

0: 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Em Moçambique, são 2 horas.
1: Boa noite. As notícias apresentadas por Cristina Xavier. O Governo alocou no primeiro ciclo de implementação do Fundo de Desenvolvimento Económico Local mais de 824 milhões de meticais para o financiamento de cerca de 19 mil projetos no país. O montante resultou na criação de 43 mil postos de trabalho, beneficiando diretamente 112 mil pessoas. A informação foi tornada pública esta terça-feira em Chimoio pelo porta-voz da 25ª Sessão do Conselho de Ministros. Para Salim Valá, o FIDEL, instituído em 2025, permite assegurar a inclusão económica e financeira, bem como a gradual formalização da economia.
2: Com a implementação destes projetos, espera-se a criação de novos postos de trabalho, a inclusão económica dos jovens e mulheres, o aumento da produção e da produtividade económica nos distritos e autarquias, bem como a melhoria da renda das famílias que vivem nas zonas rurais e nas autarquias. A maior parte dos beneficiários deste fundo são moçambicanos e moçambicanas, maioritariamente jovens, acima de 60% são jovens, e que solicitam valores como 20 mil, 30 mil, 40 mil, em média, não ultrapassa 50 mil meticais em média.
1: Na sessão desta terça-feira, o Conselho de Ministros já aprovou a lei que cria o Banco de Desenvolvimento de Moçambique. Autoridades da indústria e comércio em Gaza afirmam que a província dispõe de espécies de madeira que podem ser usadas para diferentes fins no quadro da exploração deste recurso natural. Trata-se de espécies que podem ser aproveitadas, entre outros, para a produção mobiliária, carteiras escolares, incluindo a exportação. A garantia foi dada por Fulgêncio Novella, da Direção Provincial da Indústria e Comércio em Gaza, a propósito da realização próxima semana em Rikaka, distrito de Marraquene, da FACIM 2026.
3: Nós queremos incentivar que adquira-se a nossa madeira para a produção de material escolar. Tem-se produzido em quantidades enormes as carteiras escolares e queremos que essa seja uma oportunidade para esse setor madeireiro apresentar este potencial.
1: Autoridades da indústria e comércio em Gaza afirmam que a província dispõe de espécies de madeira que podem ser usadas para diferentes fins no quadro da exploração deste recurso natural. A presidente da Organização da Mulher Moçambicana, Guetta Chapo, mobiliza membros desta agremiação e parceiros para apoiar a construção de infraestruturas da organização em Manica. A iniciativa visa contribuir para a concretização de um projeto que prevê a construção de um estabelecimento hoteleiro, entre outras infraestruturas, num espaço pertencente à organização.
4: Cada organização, ou cada província, cada distrito, se tiver alguma atividade e precisar de um apoio, nós estaremos lá para poder apoiar. Porque a OMM é a única, a mulher também é a única e nós devemos nos unir e apoiarmos umas às outras. Não só nesta atividade, em várias outras atividades. E aqui, depois da construção, iremos também criar várias atividades para as nossas mulheres,